0: unidade móvel do Grupo Reviver realiza os atendimentos das 7 da manhã às 4 e meia da tarde. Mulheres a partir dos 40 anos podem realizar o exame mediante apresentação de documento oficial com foto, cartão do SUS e um comprovante de residência em Natal. Não é necessário encaminhamento médico. A mamografia é considerada o exame mais eficaz para identificação precoce de alterações nas mamas, sendo utilizada tanto para rastreamento quanto para diagnóstico em casos de suspeita clínica. O serviço estará disponível ainda de 22 a 26 de junho na Unidade de Saúde Nazaré, na Rua Rubens Maris, número 744, no bairro de Nazaré. E de 29 de junho a 3 de julho, no Centro de Especialidades Integradas, na Rua Fonseca e Silva, número 1129, no bairro do Alecrim. Na apresentação e edição, Sandra Cerqueira, com informações do Ministério da Educação e da Secretaria Municipal de Saúde de Natal. Confira a próxima edição às 22 horas.
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3: 21 horas e 4 minutos.
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1: Meus amados irmãos, eu, antes de passar aqui para o nosso irmão, dou uma pincelada ainda sobre Abigail. Abigail fez toda a diferença. Davi, quando foi em busca de suprimento para os homens que estavam com ele, enviou mensageiros para Nabal e fez um pedido a ele, mencionando a proteção que lhe dava o serviço prestado a Nabal. Mas como Nabal era arrogante, irmão, como existe gente arrogante, e mostrando o egoísmo e a falta de gratidão, irritou Davi. E Davi não contou conversa, irmão. Ele reagiu com fúria. E a pior coisa do mundo, irmão, é quando a gente reage com fúria. A gente perde o senso. E ele decidiu levar a sua investida à espada e destruir todos os homens de Nabal e Nabal. Aquela resposta impulsiva de Davi ao insulto de Nabal mostra que ele estava furioso. E ele não queria conversa. Mas a mulher fez a diferença. Como era o nome dela? Abigail. E Abigail era uma mulher inteligente, formosa, e rapidamente toma a medida de apaziguar. Será que você tem um espírito de apaziguar? Ou você já está preparado para a guerra? E rapidamente ela toma aquela decisão de apaziguar, monta num jumento com alimentos e vinho. Sua ação é exemplo de grande sabedoria para mim e para quem está ouvindo. E para evitar o conflito desastroso, mostra sua lealdade ao povo, mesmo em face à teimosia do seu marido. O nome dele era Nabal, maligno. E ela, na sua sabedoria, se aproxima de Davi e se prostra diante dele, num sinal de dizer: me perdoe, eu me rendo, aleluia. Quantas pessoas, irmãos, morrem por causa de uma palavra? Você nunca conheceu ele, não, irmão? Tem pessoas que marcaram uma palavra, em briga, de uma piada. E ela reconhecia a autoridade de Davi. E ela assume, eu acho tão bonita essa palavra, ela assume a culpa do marido chamado Nabal. E em suas palavras, ela reconhece a posição divina que Davi tinha. É, usa uma retórica eficaz, questionando o tempo e lembrando de Davi. E ela pede a Davi que não torne culpado o sangue do inocente. Davi ia derramar muito sangue de inocente, irmãos. Porque o homem na fúria, ele faz muita coisa. Mas ela, com discernimento, ela mostra a lealdade, aleluia, de uma forma tão grandiosa, de gratidão, e reconhece a intervenção de Deus. E Davi olhou para ela assim e reconhece as palavras de Abigail. Ela evitou, irmão, que a arrogância e o egoísmo demonstrado pelo seu marido não ia deixar barato, não. Davi ia com fúria. Ela teve sabedoria, caráter e ação. Você sabia, pastor? Ela teve sabedoria, caráter e ação. E agora nós vamos transmitir a palavra para o nosso convidado. E ele está representando o nosso pastor, coordenador do setor 6. E ele vai falar algo da parte dele, apenas que foi uma reflexão. Wilson Paulo, pode ser, meu irmão, pode ficar à vontade.
2: A paz do Senhor.
1: Agora com o Senhor.
2: Bom, Carlos Bulhões, nosso irmão Geraldo Dantas, e a todos os ouvintes da Rádio Nordeste Evangélica. Sou grato a Deus por ter chegado até aqui e poder falar um pouco das grandezas do Senhor. Convido você a abrir a palavra do Senhor, a Bíblia, livro de 1 Coríntios, capítulo de número 16. Nós vamos ler apenas um versículo. Quero aqui agradecer ao meu pastor Paulo Roberto, a toda a congregação de Lagoa Seca, aos nossos queridos irmãos, que ali estão, obreiros da casa do Senhor, toda a membresia, em nome de Jesus. 1 Coríntios, capítulo 16, versículo de número 8 e versículo de número 9, que diz assim: ficarei, porém, em Éfeso até o Pentecoste, porque uma porta grande e eficaz se me abriu, e há muitos adversários. A palavra do Senhor, ela vai falar no capítulo de número 16, que o apóstolo Paulo, logo nos primeiros versículos, ele vai falar sobre a contribuição. Depois do verso de número 3 em diante, o apóstolo Paulo vai falar sobre as pessoas. Verso 4 e 5, ele vai falar sobre a sua viagem. O apóstolo Paulo, ele fala o que ele iria fazer. E o que me chama a atenção aqui nesse texto é o versículo de número 9. Veja, se nós fôssemos dar um tema a esta pregação, o tema seria: você não pode desistir. Por que isso? Porque o apóstolo Paulo, ele vai abrir o seu coração para a igreja que está em Coríntios. Ele vai falar de uma maneira sucinta, mas também eficaz. A palavra do Senhor vai dizer-nos que o apóstolo Paulo, ele vai falar de algo que está acontecendo nos seus dias. Veja que o apóstolo Paulo está falando de uma porta. Quando o apóstolo Paulo está falando de porta aqui, ele não está falando de maçaneta, ele não está falando de porta de madeira. Não, não. Ele está falando de oportunidades. E a oportunidade foi-lhe aberta, mas dentro desta oportunidade, escute isso, havia muitos adversários, muita perseguição. Vim trazer uma palavra do Senhor para o seu coração esta noite. Você pode estar questionando e dizendo: Senhor, não foi o Senhor que abriu essa porta? Por que tanta perseguição? Por que tanta coisa tem se levantado?
1: Ninguém quer sofrer, né?
2: Ninguém quer sofrer. Mas a palavra do Senhor, ela vai nos afirmar e nos dizer que Paulo, quando vê a porta aberta, ele sabe que a perseguição, ela faz parte de um grande propósito. Toda perseguição vai levar você a um grande propósito de Deus. Nós temos que entender, dentro da palavra do Senhor, que Paulo poderia ter desistido e ido para Coríntios e ter sido recebido de braços abertos pelos seus irmãos, mas ele viu que naquela porta que Deus tinha aberto, ele viu uma grande responsabilidade. Escute, existem alguns tipos de portas, mas vamos falar sobre três portas. Existe a porta pequena, a porta grande e a porta média. E nós temos que entender algo da parte do Senhor. Quanto maior a porta, maior é a responsabilidade. Paulo está entrando por esta porta, mas ele sabe que a perseguição vai tentar parar, vai tentar persuadi-lo a não concluir a obra, mas a palavra do Senhor vai nos afirmar e vai nos dizer que maior é o que está conosco do que o que está no mundo. Deus, usando a boca de um profeta por nome de Balaão, ele vai dizer desta forma: que Deus não é homem para que minta, nem filho do homem para que se arrependa. Falaria ele e não cumpriria, diria ele e não faria, a porta, a oportunidade que lhe foi escancarada, que lhe foi aberta, por mais que haja perseguição, eu vim esta noite para te dizer, isso faz parte do processo de Deus na tua trajetória de vida. Você está sendo moldado, você está sendo, aleluia, moldado por Deus em todas as áreas. Talvez você esteja passando por um momento difícil, por um momento que você precisa de uma palavra de consolo, de uma palavra amiga. E a palavra de Deus para a sua vida esta noite é: erga a sua cabeça, não desista, não pare, persista, faça como aquela mulher do fluxo de sangue, ou como aquele homem no tanque de Betesda em João capítulo de número 5. Existia mil e umas impossibilidades para aquele homem, para aquela mulher, mas eles não desistiram. Veja que a mulher foram 12 anos, já o homem no tanque de Betesda foram 38 anos de luta, de prova, mas ele não desistiu. Por quê? Porque o Deus que começou a boa obra há de concretizá-la. Não desista, persista, insista, porque o Deus ao qual nós servimos é um Deus do sobrenatural. Nós vemos que o nosso Deus, ele faz aquilo que nós não podemos fazer. Paulo entendeu que a porta que o Senhor lhe tinha aberto era uma porta para que ele viesse ganhar almas para o seu reino. Talvez você esteja aí no seu trabalho, na sua vizinhança, no seu bairro, e diga: irmão, ninguém me entende. Mas eu vim esta noite para te dizer que o Espírito Santo de Deus, que começou a boa obra, ele vai fazer algo de sobrenatural na sua trajetória de vida. Veja, a Bíblia fala de um profeta por nome de Eliseu. Eliseu não falava nada, mas passava em frente à casa de uma mulher que lhe observava. E quanto mais ela observava o homem de Deus, mais via graça, mais via virtude da parte de Deus, até que ela chama o seu esposo, e a palavra do Senhor vai dizer que ela dá testemunho daquele homem que passa na frente de sua casa. Você pode dizer: como é que eu vou evangelizar? Como é que eu vou ganhar almas no meio desta tempestade, desta prova, desta dificuldade? Escute, o Senhor que brilha em teu rosto faz resplandecer sobre você a unção de Deus sobre a tua trajetória de vida. Não desista, erga a sua cabeça. Deus, ele é aquele que dará a última palavra sobre a tua trajetória de vida. Você tem que entender que quando Deus fala de oportunidades, isso não quer dizer que nós iremos olhar para um lado e iremos olhar para o outro e vivermos uma vida regada sempre. Não. Aleluia, quando Deus nos abre uma porta, ele está dizendo que haverá, aleluia, muitos obstáculos a serem vencidos, e que nesta noite Deus, ele possa fazer por você, lhe dar a força necessária que você precisa para continuar caminhando, para não desistir.

aqui no meio da caminhada, porque o Deus que começou a boa obra há de aperfeiçoá-la. Deixo para você Lucas, capítulo de número 1, versículo de número 37, que nos diz: porque para Deus nada é impossível. Esta luta não é o teu fim, esta peleja não será a tua derrota. Deus arma o cenário para que o nome dele venha a ser glorificado através da tua trajetória de vida. Você não irá ficar prostrado. O Deus que começou a boa obra há de concretizá-la. Aleluia! Foi assim com Moisés, foi assim com Abraão, com Isaac e com Jacó. Quando todos pensavam que teria terminado, o Deus das causas impossíveis fez o milagre.

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1: Vamos orar. Eu agradeço ao nosso irmão Houston Paulo e quero também dizer para os irmãos que tem festa em Lagoa Seca, dia 20, 21 e 22. Você é o nosso convidado especial, certo? O encerramento vai ser segunda-feira, sábado, dia 20 é a abertura, domingo, e você estará conosco. Tudo para a glória de Deus é o tema, né? Se não for para a glória de Deus, não serve. Tudo tem que ser para a glória de Deus. Oremos, Pai, nós te oramos nesse instante, te agradecemos por um momento tão especial que estamos aqui falando de uma mulher chamada Abigail. Eu te agradeço, Deus, que te me desse forças, vida, graça de estar aqui para falar que tu és bom e a tua misericórdia dura para sempre. O exemplo que aquela mulher deu, mesmo que o marido era maligno, ela chegou a se humilhar e Deus concedeu a vitória àquele povo. O sangue ia ser derramado, mas pela prudência de uma mulher, tu fizeste sinais, prodígios e maravilha na vida daquele povo, porque a situação era difícil, mas tu resolveste aquilo que a gente não pode resolver. A situação era precária, aleluia, a morte ia chegar, mas Abigail, usada por Deus, reagiu à fúria de Davi. E assim nós te agradecemos em nome de Jesus. Estaremos aqui terça-feira em nome de Jesus, e assim Deus nos permitir. A paz do Senhor, muito obrigado. Ore por quem? Paulo, Vitor e Rafaela. Meu muito obrigado, Carlos Bulhões se despede e até amanhã, pela manhã, estarei aqui às 6 horas da manhã.
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0: Glória a Deus. A paz do Senhor, amados ouvintes que está ouvindo a Rádio Nordeste 92.5. Quem está falando aqui é o diácono Mauro Sérgio, da congregação Vale dos Santos, Vale dos Santos, Guarapos. Com muita alegria, quero saudar a todos com a paz do Senhor Jesus. Que Deus abençoe grandemente cada um que está ouvindo a Rádio Nordeste. Também, desde já quero meus agradecimentos aqui ao nosso presidente, pastor Martim Alves. Também ao nosso coordenador do setor 26, pastor Elias, né? E os demais pastores. Os demais pastores ali do nosso setor, que compõem o setor 26. Pastor Ismael, Fonte do Quiclama, Valmir, Nova Canaã, pastor João França, Dias Bom. Também tem pastor Leonardo, de Portas Abertas, que Deus abençoe grandemente. Nós estamos ali nesta semana em uma grande campanha, para a glória de Deus. Ainda antes que houvesse dias, eu sou, e ninguém há que possa escapar das minhas mãos. Operando eu, quem impedirá? Grandemente, irmão, essa campanha ali, Deus bradou no coração do nosso coordenador, e ele convidou ali os pastores para nós fazer uma campanha setorial, e Deus está operando grandemente no setor 26. Louvado e engrandecido é o nome do Senhor. Também quero agradecer aos meus copastores, nosso copastor Joabe e a sua esposa Eliane, também Rivelino e a sua esposa, que Deus abençoe grandemente. E os demais obreiros, irmão João, irmão Antônio, irmão João também, que tem sido um atalaia ali em Vale dos Santos. E a toda a congregação de Vale dos Santos, que Deus abençoe ali grandemente. Deus está operando maravilhas. Amém? E também estamos aqui com o nosso irmão Rivelino. Ele também vai trazer a saudação dele. Também ali na audiência tá os meus pais, né? Cido e Maria, meus irmãos, Tiago, Maricélia, Maricida, que Deus abençoe grandemente ali em Lagoa Azul. Rivelino.
1: Paz do Senhor para os irmãos que estão aí ao alcance este aparelho de som. Para mim é gratificante essa noite estar aqui juntamente com o pastor Sérgio, qual estamos ali no setor 26. Deus nos deu a honra de nos estar ali auxiliando esse homem. Estamos ali cavando o poço, mas tem sido muito gratificante da parte de Deus. Me sinto lisonjeado e agraciado da parte de Deus em poder estar ali para somar no setor 26, na coordenação do pastor Elias, um homem de Deus, e os demais pastores das demais congregações que compõem aquele setor 26, em nome de Jesus.
0: Glória a Deus. Também a minha digníssima esposa, né, que sempre está comigo ao meu lado trabalhando. Também, irmãos, eu só apenas quero me justificar que eu falei de um versículo, mas fica lá em Isaías 43, versículo 13. É a chave, e foi ali que Deus bradou no coração do nosso coordenador, pastor Elias, e também a sua digníssima esposa, irmã Ceise. Que Deus abençoe eles grandemente.
2: Junto a ti, Aldacélia.

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1: Olha, Deus, meus amados irmãos, você que está ouvindo a palavra de Deus, que está ligado na Rádio Nordeste 92.5, agora quero passar para o nosso irmão Ivelino. Ele vai ministrar a palavra em nome de Jesus. Eu tenho certeza, fique aí ao lado do seu rádio. Deus tem algo a falar com você nesta noite. Também quero mandar aqui um abraço às minhas filhas, Vitória, Esté e Eunice. Que Deus abençoe. Ivelino, em nome de Jesus.
2: A paz Senhor para os irmãos, mais uma vez. Graças a Deus, estar aqui nessa noite. Para mais ou menos cumprir um ID da parte de Deus. E eu quero fazer aqui reflexão num tema ao qual nós temos abordado na campanha que estamos no setor 26. Está inserido no livro do profeta messiânico, o profeta Isaías, que tem por título Só Deus Resgata Israel. Nós abordamos um tema e o versículo chave da campanha é o versículo de número 13, que está inserido assim: ainda antes que houvesse dia, eu sou, e ninguém há que possa fazer escapar das minhas mãos. Operando eu, quem impedirá? Quando nós se deparamos com esta palavra, palavra forte, uma palavra de uma forma extraordinária, o Senhor falando, afirmando categoricamente que Ele está acima de tudo, ainda que tudo viesse a existir, o Senhor já era. O povo de Israel passava por um momento difícil, como nos dias odiernos que nós passamos. Nós se deparamos com situações semelhantes, mas podemos ter a certeza e a confiança de que Deus está no controle de tudo e de todas as coisas. Nada sai do controle do Senhor. Ainda antes que houvesse dia, o Senhor já era. Ainda antes que nós viesse a existir, o Senhor já sabia de tudo, pois a sua palavra diz que do amado da nossa mãe, o Senhor já tinha nos escolhido. Eu lembro-me bem quando o Senhor falou com o profeta Jeremias e disse: ainda na madre da tua mãe eu te escolhi, te santifiquei e as nações te dei por profeta. Sabemos que em meio às circunstâncias, em meio às lutas, em meio às dificuldades, Deus nunca deixou de ter o controle sobre suas mãos. Tenha certeza disso, que Deus, em meio aos problemas, em meio às diversidades, Deus sempre abrirá uma porta de escape, sempre brilhará uma luz no fim do túnel. Eu quero dizer para você, amigo ouvinte, que está aí do outro lado desta linha, deste meio de comunicação, a Rádio Nordeste FM, eu quero dizer para você que está aí: não desista. Deus está no controle da situação. Nada saiu do controle das mãos do Senhor, e a sua situação, por difícil que seja, talvez você esteja no leito, no hospital, talvez você esteja dentro da sua casa, sentado no seu sofá, talvez você pensou até dar cabo da sua vida, talvez você pensou em desistir de tudo, mas eu quero dizer para você que quanto à vida, a esperança. No livro do profeta Isaías, capítulo 45, o Senhor enfatiza dizendo: eu irei adiante de ti, quebrarei os ferrolhos de ferro quebrarei as portas de bronze, dar-te-ei os tesouros escondidos e as riquezas encobertas, para que possa saber que eu sou o Senhor, o teu Deus, e fora de mim não há Deus. Então ele é aquele que acalma o mar, acalma o vento, acalma a tempestade. Ele é o Deus que cura câncer, que cura AIDS. Ele é o Deus que levanta do muturo o pobre, o necessitado, e faz o assentar entre os príncipes. Fique com essa reflexão nessa noite, sabendo que ainda que você queira desistir, mas o Senhor não desiste de você, e eu digo amém.

0: Deus me escolheu desde o ventre da sua mãe. Eu tenho certeza que Deus tem algo.
1: Estamos nesta campanha Declarações de Deus a Israel. Ainda antes que houvesse dias, eu sou. E ninguém há que possa escapar das minhas mãos. Operando eu, quem impedirá? Você, que decidiu servir a Jesus verdadeiramente, não temas, não se constranja, porque é Deus quem vai agir por você. É Deus que vai fazer por você. Aonde você estiver, eu quero fazer um convite. Se você sentiu realmente que Deus falou com você nesta noite, levante suas mãos, que nós vamos orar por você. Amém? Glória a Deus. Louvado e engrandecido é o nome do Senhor Jesus. Pai querido, Pai amado, Pai santo, em nome de Jesus, nós queremos, meu Deus, que aonde estiver, Senhor, esta pessoa, meu Pai, que está ouvindo, Senhor, a Rádio Nordeste agora, Pai. Eu tenho certeza, meu Deus, que não ligou o som deste carro, esses caminhoneiros, meu Deus, taxista, Uber, que estão caminhando, meu Deus. Eu tenho certeza, meu Deus, que não foi por acaso, mas sim porque o Senhor tem um projeto, Senhor, na vida dele. Oh, meu Deus amado, meu Deus querido, até mesmo, Senhor, fora do país, mas eu tenho certeza, meu Deus, que o Senhor tem algo, porque o Senhor usa, meu Deus. O Senhor continua sendo o mesmo, meu Deus. Pai amado, Pai querido, abençoa grandemente, Senhor, para que esta pessoa, Senhor, segure nas tuas mãos, Senhor. E o Senhor, meu Deus, não a solte também, porque nós precisamos da tua força, do teu amor, meu Deus. E o que o Senhor nos pede, meu Deus, é para que nós tenhamos, Senhor, temperança, longanimidade, mansidão. E o que impedirá o agir de Deus na nossa vida? E jamais vai impedir o agir de Deus também na sua vida. Que Deus abençoe grandemente, em nome de Jesus. Amém.

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1: 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As inscrições para o Exame Nacional de Avaliação da Formação Médica, o ENAMED, 2026, podem ser feitas até o dia 29 de junho. No mesmo período, os participantes podem solicitar atendimento especializado. As provas do exame vão ser aplicadas em 13 de setembro em todos os estados. O ENAMED é obrigatório para estudantes concluintes dos cursos de graduação em medicina avaliados no Exame Nacional de Desempenho dos Estudantes 2026. Também será obrigatória a participação dos estudantes do quarto ano de medicina inscritos pelas instituições de ensino nos termos da legislação vigente. O exame também poderá ser realizado por médicos já graduados interessados em utilizar os resultados nos processos seletivos das especialidades médicas de acesso direto do Exame Nacional de Residência, o ENARE 2026-2027. As inscrições podem ser feitas pelo endereço enamed.inep.gov.br. Repito, enamed.inep.gov.br. O Ministério dos Transportes anunciou que o projeto da ferrovia ligando Natal a Macau foi apresentado a investidores da B3 em São Paulo na última quinta-feira. De acordo com o projeto, são 241 quilômetros de extensão. A ligação Potiguar foi enquadrada no pacote voltado à revitalização de trechos ferroviários ociosos, subutilizados ou com potencial de reativação. A região aparece com o trecho Alagoinhas Propriá, entre Bahia e Sergipe, 427 quilômetros, também no grupo de ferrovias inteligentes. A carteira nacional prevê mais de 600 bilhões de reais em investimentos públicos e privados, entre leilões, autorizações e reativação de trechos ociosos. Sandra Cerqueira na apresentação e edição, com informações da Rede EBC, Ministério dos Transportes. Continue na sintonia, tem mais informações às 23 horas.
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4: 22 horas e 2 minutos.
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0: agora diz: meus amados ouvintes que estão ouvindo a Rádio Nordeste, olha que tanta maravilha. Também quero mandar um alô ao José Adriano, no Pernambuco, irmão, aonde você não pode ir lá evangelizar, mas a Rádio Nordeste vai até ele. E Eliezer também, Joana, Roxy Sana, Diácono Pedro Pereira, José Ivanildo, Elígio e Cleonice, em Vera Cruz, glória a Deus. Que Deus abençoe vocês grandemente, meus amados. Isabel Carla, José Duarte, isto, Graça Imperial, Zélia Gomes, Lucimar e Luzia estão na audiência. Que maravilha, que Deus abençoe vocês grandemente. Louvado e exaltado é o nome do Senhor Jesus. Eu tenho certeza que Deus está no controle. E esta mensagem que foi levada hoje até você, com certeza, há de fazer morada no seu coração. Também Paulo Marcos e Marília Lemos e irmã Ceiça, que Deus abençoe vocês grandemente. Também quero deixar, mais uma vez, que está na audiência, meu pai Cido e minha mãe Maria, que Deus abençoe vocês grandemente. E logo mais nós estaremos com a congregação de Vale dos Santos aí, tirando um dia de lazer nesta granja maravilhosa. Que Deus abençoe todos os amados ouvintes da Rádio Nordeste, em nome de Jesus. E dedico esta canção a todos os amados ouvintes. Estaremos orando por vocês, em nome de Jesus.
1: O título da música chama Vamos Adorar a Deus, vocal Patmos.

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1: Mais uma vez eu quero saudar os irmãos com a paz do Senhor. Estarem fazendo agora um momento de oração. Você que está ao alcance aí deste aparelho de som, eleva teu pensamento aí aos céus e creia que Deus tem uma providência para a sua vida. Soberano e eterno Deus, bendito Pai, Criador do céu e da terra, Deus que traz a existência as coisas que não existem, Senhor, nós pedimos que nessa noite o Senhor adentre esta casa, esta família, este hospital, entre nos presídios, entre, Pai, nas comunidades, chegue na vida dessa irmã, desse irmão, desta família enlutada, desta família que precisa de uma providência, de cura, de milagre, de prodígio. E nós cremos, ó Pai, nessa noite, nós cremos pelo poder da tua palavra, porque a tua palavra diz que uma oração de um justo pode muito seus efeitos. E que nessa noite esta oração, ela seja abrangente, ela alcance vidas que estão, Pai, aleluia, precisando de uma providência da tua parte. E em nome do teu Filho Jesus Cristo, nós declaramos, decretamos a vitória para a glória do teu nome. Amém.
2: Glória a Deus. Meus amados irmãos, também na audiência está Ana Aline Gouveia. Que Deus abençoe você, Ana, em nome de Jesus, e que Deus conceda o desejo do seu coração. Amém.

0: Agora em Natal são 22 horas 17 minutos e você continua sintonizado na Nordeste Evangélica, na programação Boas Novas, que chega agora e vai com você até as 23 horas com a participação do Setor 14. Temos como Igreja Apolo a Congregação Nova Natal e esse momento 14 é apresentado pela irmã Regina Nogueira e pelo presbítero Adelson Gomes de Lima. Eu tenho a alegria de cumprimentá-lo na paz do Senhor Jesus nessa noite de terça-feira, 16 de junho de 2026. Eu quero com muita alegria louvar a Deus pela sua companhia, pela companhia do nosso amado irmão Geraldo Dantas na técnica de som, aqui na nossa playlist, né? Na sintonia musical aí. E eu quero com muita alegria louvar a Deus pela sua audiência, você de perto, você de longe, você que está aí na sua casa, você que está no trânsito, se deslocando, ou quem sabe você está aí trabalhando, fazendo companhia, talvez, em um hospital, em uma casa de repouso, não importa o local. Lembrando que o nosso Deus, na sua onipresença, ele está em todos os lugares, ele está aqui e ele está aí com você. E o importante é você estar na melhor sintonia, na 92.5, que é a Rádio Nordeste Evangélica. E eu já quero convidar para você participar conosco através do WhatsApp da Nordeste. Você vai fazer assim como a irmã Zélia, que já está aqui conosco. Boa noite, irmã Zélia, paz do Senhor. Muito obrigada. Ela diz a paz do Senhor para a irmã Regina e para o irmão Geraldo Dança, para a irmã Adelso também. Aquele abraço. Muito bem, irmã Zélia, é isso aí. Quero mandar também aquele alô para o jovem Júnior, filho do nosso amado irmão ali, co-pastor da congregação Mandas Oliveira. Fugiu o nome aqui, viu? Mas Júnior já está na sintonia, ele já mandou o áudio, viu? Dizendo, irmã Regina, eu vou estar na sintonia da Nordeste Evangélica e eu já estou feliz, viu, Júnior, pela sua companhia. Quero também agradecer a Deus pela companhia do irmão Ricardo de Parnamirim, porque já deu aquele alô aonde? No WhatsApp da Nordeste. E você pode fazer o mesmo. O nosso WhatsApp é o 988-26-2255. Deu para anotar? Então vamos lá. 988-26-2255 é o WhatsApp da Nordeste. E você fala aqui diretamente com a irmã Regina. E vamos ver quem acabou de entrar, a irmã Gelca. A irmã Gelca já entrou e está dando boa noite na paz do Senhor, está pedindo oração e ela faz bem. Porque no momento 14 nós vamos ter o momento da palavra, nós temos o setor em foco, você vai conhecer a nossa formatação do setor, a agenda, o que está acontecendo. E no momento final aí, desse momento 14, é o momento da oração e a oração da fé. Então faça seu pedido. Olha aqui, é Silvio Rufino, o filho do irmão Silvio Rufino, é o Júnior que já está na audiência no pé do raio. Obrigada, viu, amado, pela lembrança. Quem mais conosco? A irmã Francisca Campelo. Ai, amiga Francisca Campelo está na audiência e ela também está pedindo oração e com certeza vamos pedir aí no momento da oração. Já entrou conosco também a irmã Josenira, está conosco já de Nova Natal 2. E é assim, o WhatsApp não para. E a gente sempre naquele feedback aqui com vocês, certo? Fique conosco, porque depois que o irmão Adelso falar, eu tenho um oferecimento especial. A paz do Senhor, presbítero Adelso.
1: Paz do Senhor, imagina. A paz do Senhor, irmão Geraldo Danta. A paz do Senhor para você, querido ouvinte, que nos dá o prazer de estar ligado na Nordeste Evangélica 92.5, a melhor de Natal, a rádio que toca o teu coração. Você que está no trabalho, você que está em casa, você que está dirigindo, onde quer que esteja ligado na Nordeste Evangélica, na melhor, na rádio que toca o teu coração. Você que está nos hospitais. E o Indo à Sequência vai para o nosso querido irmão Renato e Gilma da Apolo, Nilson e Nova da Igreja Apolo, Renato e Elielson da Igreja Apolo, presbítero Marcelinho, que é o vice, é o co-pastor da Apolo. Vai também para o nosso querido Renato e Gilma, já falei, né? Aloysio de Guarapo, setor 26. Vai também para o nosso querido irmão José Dejaí e sua esposa Damiana de Monte das Oliveiras. Vai para o pastor Raimar, irmã Fátima, Valmir, Lucinha, e também para o nosso, o professor Hermeso e a esposa Maiara. Também vai para nosso querido irmão Josmã Noronha e família, Rosa, Rafael e Zezinho. E para todos os pastores do, e também para o nosso querido irmão, o Diago Paulo Hélio. Para, e para todos os pastores que fazem o setor 14 e para todos os ouvintes da Nordeste Evangélica.
0: Amém, Madeus. Eu também quero mandar, já fazendo oferecimento, né? Todos esses nomes citados é um oferecimento para a nossa primeira canção, que vem na interpretação de Vitorino Silva e Lilian Paz. E esse hino vai para a Luzia e a irmã Maria, vai para a irmã Rosário e a irmã, que é coordenadora de oração ali, setor 1, equipe central. E eu quero dedicar com muita alegria para o nosso pastor, coordenador do nosso setor 14, o nosso pastor José Américo, que hoje está de idade nova. Ele, né, com certeza, a sua família, todos felizes pela vida do nosso pastor. E eu quero aqui, em nome do setor 14, dedicar essa canção para o nosso pastor, aniversariante do dia, a irmã Geisa, toda a sua família, o nosso co-pastor, irmã Marcelina, essa pessoa amada, a irmã Luciana. Com certeza, pastor, o Senhor tem sido bênção para o nosso setor, e com certeza o Senhor é bênção para aqueles que te rodeiam, para aqueles que convivem com o Senhor. Que o Senhor continue vos abençoando. Para o Senhor, o verso 6 do Salmos 23, amém? Com muita alegria, a canção número 100 da Harpa Cristã, O Bom Consolador, na interpretação de Vitorino Silva e Lilian Paz.

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1: Meu querido ouvinte, se você está após a sua Bíblia, abra no Evangelho de Lucas, capítulo 19, do 1 ao 9, e nos diz assim: Zaqueu publicano, e tendo Jesus entrado em Jericó, ia passando, e eis que havia ali um homem chamado Zaqueu, e era este um chefe dos publicanos, e era rico, e procurava ver quem era Jesus, e não podia por causa da multidão, pois era de pequena estatura. E correndo adiante, subiu a uma figueira brava para o ver, porque havia de passar por ali. E quando Jesus chegou àquele lugar, olhando para cima, viu e disse-lhe: Zaqueu, desce depressa, porque hoje me convém pousar em tua casa. E apressando-se, desceu e recebeu com júbilo. E vendo todos isso, murmuravam, dizendo que entrara para ser hóspede de um homem pecador. E levantando-se Zaqueu, disse ao Senhor: Senhor, eis que eu dou aos pobres metade dos meus bens, e se em alguma coisa o tenho defraudado alguém, o resto eu tirei quadruplicado. E disse-lhe Jesus: hoje veio a salvação a esta casa, porque também este é filho de Abraão, porque o filho do homem veio buscar e salvar o que se havia perdido. A Bíblia não fala desse personagem por nome de Zaqueu. Nós entendemos que era um homem chefe dos publicanos, era um israelita, mas só que ele trabalhava para o governo romano, cobrando imposto dos judeus. E era um homem desprezado por todos, porque cobrava além do que era necessário, usurpava as pessoas. E a Bíblia nos diz que ele era rejeitado, ninguém gostava dele. Mas, apesar disso, eu creio que ele ouvia falar de Jesus, ouvia dos milagres do Senhor Jesus Cristo, porque a Bíblia nos diz que onde Jesus passava, grande multidão o acompanhava, e sua fama ia se espalhando em todo o lugar onde ele passava, em todo Israel. Mas nós vemos que Zaqueu colocou no seu coração o desejo de conhecer ao Senhor Jesus Cristo. Eu não sei como é que você está, como é a sua situação, se você também já teve esse desejo de conhecer de verdade o Senhor Jesus Cristo, de ter um encontro com ele, como Zaqueu fez. E a Bíblia nos diz que Zaqueu, como nós lemos na leitura, era um homem de pequena estatura, um homem bem baixinho, né? Ele não tinha como ver o Senhor Jesus Cristo no meio da multidão. Ele aqui, visto, não ia conhecer ele. E a Bíblia diz que ele correu e subiu a uma figueira brava, um obstáculo que ele pulou ali. Pulou aquele obstáculo, ele conseguiu subir aquela figueira, se esforçou para ver quem era o mestre. Porque a Bíblia nos mostra que quando a gente tem vontade de servir ao Senhor Jesus Cristo, quando a gente tem vontade de aceitar ele, ele abre as portas. Ele encontra a solução para você ter um encontro com ele, se tiver o desejo no coração. E a Bíblia nos diz que quando o Senhor Jesus Cristo ia passando e parou ali embaixo da figueira, olhou para cima e disse: Zaqueu, desce depressa, porque hoje me convém pousar em tua casa. E a Bíblia nos diz que Zaqueu desceu alegre, cheio de júbilo. Já pensou? Ele querendo conhecer o dono da vida, querendo conhecer o Senhor Jesus Cristo, só ver. Jamais ele imaginava que o Senhor Jesus já tinha visto ele naquela figueira. O Senhor Jesus já tinha conhecido o desejo do seu coração. Porque a Bíblia nos diz que Deus, ele conhece o desejo do nosso coração. O que pensamos, ele conhece. Bem antes de nós pensarmos, ele já conhece, já sabia. E o Senhor Jesus já sabia que Zaqueu tinha um desejo no seu coração de conhecer ele. Pois bem, a Bíblia nos diz que ele desceu depressa, apressadamente e com júbilo, e recebeu o Senhor Jesus na sua casa. Mas nós vemos que quando, às vezes, estamos pregando o Evangelho, há muito empecilho, muitos dos contras. E ali teve os contras também, que ao mesmo tempo acusou Zaqueu e queria acusar o Senhor Jesus Cristo também. Como é que este homem, ele vai comer na casa de um publicano, de um pecador? Mas a Bíblia nos diz que Jesus veio buscar e salvar o que se havia perdido. Veio buscar os que é perdido. Os que não tem jeito mais para o mundo, não vale mais nada. Não tem valor de nada. Está na lamaçal do pecado. Está na sarjeta. É isso que o Senhor Jesus quer. Quando ele reconhece que necessita do Senhor Jesus. Quando ele reconhece que precisa do Senhor Jesus na sua vida. Foi o que Zaqueu fez. Eu não sei, meu querido ouvinte, que está nos ouvindo nesta noite, se você está afastado do Evangelho, medite esta palavra. Se você ainda não é crente, não teve um encontro com o Senhor Jesus Cristo, procure ter um encontro com o Senhor Jesus Cristo. Porque ele diz, eu sou a porta. Ele é a porta. Ele é o caminho. Ele é a verdade. Ele é a vida. Não há nenhum mediador. Não há nenhum Senhor que tenha poder para salvar a humanidade, a não ser Jesus Cristo. Aonde a Bíblia diz que todos os joelhos se dobrarão diante da sua presença. Diante da sua presença, todos os joelhos se dobrarão. Portanto, meu amigo, nós vemos aqui que... E aqueles religiosos, aqueles que se achavam que era santo demais, que não tinha pecado, não tinha defeito, era santo demais, foi acusar o Senhor Jesus Cristo. Como é que esse homem, ele vai comer na casa de um pecador? Mas só que ali, ele era, Zaqueu era um homem pecador. Mas a Bíblia diz, na hora que ele teve um encontro com o Senhor Jesus Cristo de verdade, ele diz que eu vou dar metade dos meus bens a quem eu defraudei. Dá aos pobres metade dos meus bens. E a quem eu defraudei, vou restituir quadruplicadamente, quatro vezes mais. Então já entrou a salvação, começou a entrar a transformação de vida na vida dele. Aquele dinheiro que ele tinha usurpado das pessoas, prometeu ao Senhor Jesus que ia devolver tudo. Porque a Bíblia nos diz, quando o homem tem um encontro com o Senhor Jesus Cristo, a sua vida é mudada. O seu comportamento é outro. A sua vida não é mais aquela. A Bíblia diz que tudo se passou. E agora eis que tudo se fez novo. As coisas velhas se passaram. Eis que tudo se fez novo. Então Zaqueu estava nascendo ali, naquele momento, quando se encontrou com o Senhor Jesus. Aí Jesus dá uma palavra que cala a boca dos escribas, dos fariseus, daqueles hipócritas que estavam ali, né? Jesus diz assim, e disse-lhe Jesus, hoje veio a salvação a esta casa, porque também este é filho de Abraão, porque o filho do homem veio buscar e salvar o que se havia perdido. Zaqueu estava perdido, Zaqueu já estava condenado pela sociedade, pela humanidade, assim mesmo por Jesus também. Mas a partir de que ele teve um encontro com o Senhor Jesus Cristo, mudou o seu comportamento, mudou seus pensamentos, mudou as suas ideias, e Jesus disse, hoje veio salvação a esta casa. E disse, porque esse também é filho de Abraão. Aí Jesus completa tudo, fecha com chave de ouro. Jesus diz, o filho do homem veio buscar e salvar o que se havia perdido. O que não tem valor, o que não presta, o que se diz, eu não sou nada, eu não valo nada, e eu preciso do Senhor Jesus Cristo para me ajudar, para me confortar, para me dar a vida eterna, para tomar conta da minha vida. Então esse é o que Jesus precisa. É aquele que reconhece que é pecador, que reconhece que necessita e precisa do Senhor Jesus Cristo. Zaqueu teve um encontro com o Senhor Jesus Cristo ali, a sua vida foi transformada e ele passou a ser uma nova criatura. Ele passou a viver uma vida diferente da que ele vivia. A Bíblia não fala, mas eu falo de mim mesmo. Ele começou a andar em sinceridade. Se ele permaneceu no trabalho, a Bíblia não fala, mas ele começou a cobrar das pessoas os impostos justamente, sem aumentar e sem diminuir, sem usar de usurpação. Portanto, meu querido ouvinte que está nos ouvindo nesta noite, medite nesta palavra. e ter um encontro com o Senhor Jesus Cristo. Se você ainda não aceitou a Jesus, procure a igreja evangélica que prega o evangelho genuíno da salvação e ter um encontro com o Senhor Jesus Cristo para que tenha direito de vida eterna. E você, meu querido ouvinte, que está desviado, que está ouvindo esse som, volta enquanto é tempo, porque a gente está perto das suas portas para voltar. Fique todos na paz do Senhor, que o Senhor os abençoe. Amém.
2: Peça para o Senhor fazer um milagre na sua vida, porque hoje a salvação entra na sua casa.

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1: Em Natal são 22h49. Vamos à formatação do nosso setor. O setor 14 tem como igreja Apolo a congregação Nova Natal, dirigida pelo pastor José Américo Matias de Souza, que é o pastor da congregação e o nosso coordenador do nosso setor. E também aproveito para deixar o salve 23 para o nosso pastor que está completando o ano. A congregação Efraim, dirigida pelo presbítero João Robério Ribeiro. A congregação Fonte de Águas Vivas, dirigida pelo presbítero Cristiano Cosme Rodrigues. A congregação Fonte de Luz, dirigida pelo presbítero Nixon da Silva Pacheco. A congregação Jardim das Oliveiras, dirigida pelo evangelista Gilson Martins das Chagas. A congregação Monte das Oliveiras, dirigida pelo presbítero Edgar Alves de Moraes. A congregação Nova Natal 2, dirigida pelo evangelista Danúbio Gomes da Silva. E a congregação Vale do Ajalon, dirigida pelo presbítero Carlos Luiz Tavares. Esses são os pastores que compõem o nosso setor, o setor 14.
2: Amém, Madelso, eu quero com muita alegria. São 22h50, né? Eu quero mandar um alô especial para nossa amada irmã Alice e a sua filha Alexandra, né? Que estão na audiência. E eu quero mandar também um alô para uma amada, né? Eu falei para ela aqui que ela é cadeira cativa. Ela está ali na cidade de Extremóis. É a nossa amada irmã Nice. Obrigada, viu, irmã Nice, pela sua companhia, pela sua audiência. Hoje é terça-feira. Teve continuidade ali na congregação de Nova Natal 2, o seminário de escatologia. Hoje esteve ali pregando o presbítero Sérgio Lins. Amanhã, quarta-feira, 19, na continuidade do seminário escatológico na congregação Nova Natal 2, onde está o pastor Danúbio, vamos ter o pastor André Feitosa trazendo ali aquela aula, aquele ensino, né, para a igreja do Senhor Jesus. Você é convidado a estar ali. A congregação Nova Natal 2 fica situado à Avenida da Chegança, número 3200. Amanhã também é dia de círculo de oração de adulto nas congregações do setor Vale do Ajalon, onde está o pastor Carlos, Fonte de Águas Vivas, onde está o pastor Cristiano, e a congregação Fonte de Luz, onde está o nosso pastor Nixon. O pastor Chagas, ali na congregação Jardim das Oliveiras, informa que toda quarta-feira à noite a congregação sai em evangelismo pelas ruas, fazendo também cultos relâmpago, né? Em alguns pontos ali dentro do bairro ali, da adjacência ali da igreja Jardim das Oliveiras. Na quinta-feira é o dia do culto de ensinamento, né? E doutrina ali na Apolo, especialmente o nosso pastor Américo faz um momento da oração, oração e ensino. Primeiro período é oração, depois tem um momento de ensino ali na Igreja Apolo. E você é convidado a chegar em uma de nossas congregações. A Igreja Apolo, ela fica localizada na Rua dos Violeiros, número 120. Coloca aí no Google, o bairro é Lagoa Azul, e você vai tomar parte ali conosco nos nossos cultos, né? Que são verdadeiras celebração ao Senhor. No sábado, aliás, na sexta-feira, 19, é o dia do círculo de oração de adulto ali na Igreja Apolo. A irmã Genésia, dirigente de oração, juntamente com a irmã Andréia, dirigente da comissão de visita, e toda a equipe convida os amados irmãos a estarem ali para um momento de oração. É o momento que você pode fazer o seu pedido, agradecer. É assim, é o trabalho de ciclo de oração. É um momento de intercessão, de busca, né? Onde nós ali agradecemos ao Senhor por todos os feitos. No sábado é o dia do ciclo de oração de criança e de mocidade, sendo de criança em todas as congregações, e o de mocidade no formato integrado ali na Igreja Apolo, a partir das 9 horas da manhã. Chegando no domingo, que essa semana vai ser o 21, nós vamos ter às 7h30 da manhã o evangelismo ali na porta da igreja, onde que esse trabalho é realizado todos os domingos na congregação Nova Natal 2. É um culto ali, o evangelismo, onde o evangelho ali é exposto naquele dia, onde acontece a feira livre e onde o fluxo, né, ali de pedestres é bem intensificado, e é uma oportunidade ali que a igreja sai para fora e apresenta Jesus, aquele que liberta. Aleluia. Às 9 horas da manhã, aí os nossos templos se abrem para a EBD, é a Escola Bíblica Dominical. Em nossas EBDs, nós temos sala desde aquela sala primário, infantil, né? Até a sala adulto, para um novo convertido. Então, você é convidado a tomar parte nessa grande EBD. À noite, os nossos pastores nos dão conta, né? Que vai ser culto evangelístico na congregação de Efraim e Jardim das Oliveiras. Na congregação Nova Natal 2, vai ser culto com a participação dos jovens Eldejade em ação. E na congregação Vale do Aijalon, culto com o Denoc, culto com os novos convertidos. Na semana seguinte, segunda-feira, dia 22, é o dia do ciclo de oração nas congregações Efraim, onde está o pastor Robério, em Jardim das Oliveiras, pastor Chagas, e na congregação Monte das Oliveiras, onde está o pastor Edgar, nosso vice-coordenador do setor. Fechando a semana, terça-feira, dia 23, ciclo de oração em Nova Natal 2 e culto de oração e testemunho na congregação de Efraim, na congregação Polo, na congregação Jardim das Oliveiras e Vale do Ajalão. Na congregação Nova Natal 2, aí sim, culto com a participação da terceira idade. Amém? Esses são os informes, e já vamos com muita alegria fazer menção dos irmãos que pediram oração. São 22h57. Não perca a hora. A irmã Geisa Silva, ela falou conosco aqui, né, pelo WhatsApp. E ela diz, ela cumprimenta na paz do Senhor, obrigada, viu, irmã Geisa? Saudades, esse abraço, amém. Ela quer pedir um louvor, viu, Geraldo? Aí vai para todos que estão na audiência, se puder ficar aí na notada, é o hino Confia no Senhor, com Creuza Oliveira. Obrigada, viu, irmã Geisa, pela sua participação. A irmã

0: trabalhar, é, mas está passando por um momento ali de perseguição. Acontece muito, né, irmã Graça? Mas nós vamos abraçar aí Fabiano com as nossas orações e o Senhor vai dar estratégia para ele vencer esse gigante, viu? E vai dar tudo certo em nome de Jesus. A irmã Josenira, ela pediu pelos enfermos, e a irmã Francisca Campelo, ela pede por saúde. Deixa eu ver mais. A irmã Lécia está com na audiência. Muito bem, irmã Lécia. Estou vendo aqui seu nome. Eu conheci uma Lécia. É, a irmã Lécia está na audiência, e o que nos deixa assim muito feliz mesmo quando é você nos dá alegria da sua companhia, né? É, eu quero também agradecer a Deus pela vida da irmã Zélia. A irmã Zélia pediu oração? Ela pediu oração, sim, pela família, por sua neta, que está afastada dos caminhos do Senhor, por todos os problemas que ela tem apresentado a Deus, amém? Para o Senhor chegar com vitória. É, nesse momento, nós vamos entrar com o momento da oração com o presbítero Adelso.
1: Amadíssimo Deus, que é de santo, é em nome de Jesus Cristo, teu Filho, que apresentamos a ti, Senhor amado, esse pedido de oração chegar em nossas mãos de estudo da Nordeste Evangélica. Pai, justiça e santo, aqueles que pediram, meu Deus, por bênção de cura, tu és médico por excelência, para chegar, meu Deus, curando as enfermidades dos teus servos. Pai, justiça e santo, aquela jovem, aquela irmã que pediu pelaquela jovem, meu Deus, para voltar para os teus caminhos. Ajuda, da força, ânimo, para que possa voltar para os seus caminhos, para te servir com alegria. Pai, justiça e santo, aqueles que estão sem paz, tu és o príncipe da paz para trazer paz. Aqueles que estão oprimidos, tristes, tu és aquele que liberta, transforma, muda os corações, quebra os corações de pedra e coloca coração de carne. Pai, justiça e santo, chega nos hospitais, aqueles que estão enfermos nos seus lares, que não mandaram pedir orações, mas creram na certeza que tu és grande e poderoso para vir com a bênção de cura. Portanto, Pai justo e santo, e é em nome de Jesus Cristo, teu Filho, que nós repreendemos toda enfermidade na sua vida dos teus servos que pediram orações, em teu nome, Jesus Cristo, é em teu nome, meu Deus, chega com providência. Te agradeço, Deus, que é de santo, em nome de Jesus Cristo, teu Filho, aquele que vive e reina para todo sempre, amém.
0: Amém. 23:01, já fechando aí para 2 minutos, e nós estamos gratos ao Senhor por mais essa oportunidade, por aqueles, né, que estiveram conosco, é, assim como o nosso irmão Ricardo, é, a irmã Lécia, né, ali do Solidariedade 2. É, agora, irmã Deus, terça-feira,
1: se o Senhor Jesus Cristo não tiver voltado, nós aqui nos estudos da Nordeste Evangélica, e você é o único que é que esteja ligado na melhor de Natal, na Nordeste Evangélica. Fique todos na paz do Senhor e tenha uma noite descansando na paz do Senhor. Fique todos na paz do Senhor, amém.
0: A paz do Senhor, Deus vos abençoe.

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1: Confira agora a última edição do Nordeste Evangélica informa de hoje, fechando mais um bloco de informações desta terça-feira. Medicina, Direito, Engenharias, a lista de cursos superiores é grande e a responsabilidade na hora de escolher também. É preciso ficar atento sobre onde vai estudar. A instituição de ensino superior escolhida tem que ser reconhecida pelo Ministério da Educação. Caso contrário, o diploma não terá validade no mercado de trabalho. Além disso, é importante saber a nota do curso, que é dada pelo MEC. A pasta realiza ciclos de avaliações contínuos e examina requisitos como desempenho dos estudantes, infraestrutura,

0: estrutura da instituição e formação dos professores. Cursos com notas baixas podem sofrer punições, reduzir turmas ou até fechar, caso continuem sendo mal avaliados. Saber a modalidade, se presencial ou não, também é necessário. Todas essas informações são públicas e devem estar nos sites das instituições de ensino. Os estudantes também podem realizar a consulta pelo EMEC. O sistema reúne informações sobre todas as graduações oficiais do país. Em caso de dúvidas ou problemas, procure a ouvidoria da faculdade ou a plataforma fala.br. Repito para você, fala.br. A partir da próxima sexta-feira, 19 de junho, motoristas de aplicativos e taxistas de todo o país poderão contratar uma nova linha de crédito voltada para a compra de carros novos de até R$150 mil. A iniciativa faz parte do programa Move Brasil, que foi anunciado pelo governo federal. Ao todo, serão disponibilizados até R$30 bilhões para financiar a compra de veículos novos com juros abaixo dos praticados no mercado. As taxas de juros foram fixadas em até 11,5% para o público feminino e até 12,6% para o masculino. A iniciativa busca incentivar a transição ecológica no transporte de passageiros. Por isso, a linha de crédito vale apenas para a compra de modelos elétricos, híbridos, flex ou movidos puramente a etanol. Automóveis que rodam exclusivamente a gasolina ou diesel ficam de fora. Além disso, para ter direito ao benefício, os taxistas precisam estar registrados em atividade regular, enquanto os motoristas de aplicativo devem comprovar cadastro ativo há pelo menos 12 meses e o histórico mínimo de 100 corridas realizadas no período. Edição e apresentação de Sandra Cerqueira, com informações do Ministério da Educação e do portal Rádio 2. Nordeste Evangélica Informa volta amanhã, permitindo Deus, às 8 horas, na sua 92 FM. Tenha uma noite abençoada na paz do Senhor.
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4: 23:07.
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Bom dia! Chegamos, hein? Sim, chegamos nesta quarta-feira. Bom dia pra você. Bom demais saber que a RTM tá chegando aí, na sua casa, no seu trabalho, e eu já aproveito pra pedir licença, pra entrar aí na sua casa, pra entrar aí no seu trabalho, tudo bem? Muito prazer, o meu nome é Cláudio Ronchi, vamos juntos, hein? Até às 4 da manhã, sempre aproveitando do tempo pra a gente falar mais da palavra de Deus, bater um papo nas madrugadas, que é bom demais também. Inclusive, você pode participar deixando aí a sua mensagem, o seu recado nesta quarta-feira, e eu espero o seu alô. Tem o nosso WhatsApp para você vir junto conosco. Inclusive, daqui a pouco, vamos com o nosso momento devocional, a leitura do presente diário. Você que nos acompanha pelo rádio, pelo computador, pelo celular, pelas afiliadas, fique à vontade para vir conosco e aprender também mais da palavra de Deus com o nosso momento devocional, momento da leitura do presente diário. É um devocional, é editado aqui pela RTM, todo dia tem uma mensagem nova para você. Fique à vontade para mandar sua mensagem através do nosso WhatsApp, DDD é o 11. O telefone é o 974-181-456. 974-181-456. Eu espero o seu recadinho. Aproveita para visitar também o nosso site rtmbrasil.org.br. rtmbrasil.org.br. Vamos aproveitar então e começar a programação de hoje trazendo o melhor da música para você?

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1: Hoje é 17 de junho. O título do Presente Diário, Nosso Refúgio. A leitura bíblica fica em 2 Crônicas, capítulo 14, do versículo 9 até o versículo 15. Versículo-chave, Salmo 91, versículos 1 e 2. Aquele que habita no abrigo do Altíssimo descansará à sombra do Todo-Poderoso. Direi do Senhor: Tu és o meu refúgio e a minha fortaleza, o meu Deus em quem confio. Asa era rei em Judá. Durante seu reinado, houve 10 anos de paz. Nesse tempo, ele fortificou cidades e formou um exército com 600 mil homens. Então Zerá, rei da Etiópia, levantou-se contra o povo judeu com uma tropa de 1 milhão de soldados. O interessante nesse período é que Asa não fugiu. Pelo contrário, ele enfrentou o exército etíope, mas o fez confiando em Deus. O texto bíblico registra a oração que esse monarca fez ao Senhor, depositando sua confiança naquele que realmente poderia salvá-lo e que tem o poder para ajudar o fraco e necessitado, conforme versículo 11. O resultado de sua petição e esperança em Deus foi a vitória contra um exército muito maior e o retorno de seus homens para casa com muitos bens. Esse rei de Judá nos dá um bom exemplo de como devemos agir em nossa vida cotidiana. Em tempos de paz, podemos pensar em fazer alguma reserva material para os dias maus. O mais importante, porém, é fortalecer-nos espiritualmente, zelando por nossa prática devocional com o Senhor. Dessa forma, quando os tempos difíceis chegarem, poderemos permanecer firmes, buscando o livramento necessário naquele que tem todo o poder para nos socorrer e assim prevalecer contra o que tentar nos derrotar, quer seja um problema de saúde, na família, nas finanças ou mesmo em nosso relacionamento com Deus. Nossa fé e nossa confiança no caráter do Eterno é que devem determinar como vivemos. Podemos sobreviver, viver ou prosperar em tempos de adversidade. Sobreviver é utilizar nossas armas e transpor as dificuldades nos arrastando. Viver é conseguir vencê-las com o menor dano possível em nosso emocional. Agora, prosperar é sair desse momento difícil refletindo a vida do Senhor e seu favor compartilhado nessa situação, como foi com Asa. Em todo o tempo, inclusive em tempos de paz, devemos nos fortalecer no Senhor, nosso refúgio na tribulação. 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
1: Nosso momento devocional, leitura do Presente Diário. 18h18, vamos com o melhor da música, vamos com Ludmila Ferber.

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1: Soberano e eterno Rei, bendito seja o teu nome. Especialmente hoje, colocamos diante do teu trono as crianças dinamarquesas. Pedimos que o teu espírito de consolo envolva cada pequeno coração, trazendo a paz que supera todo entendimento humano. Senhor, olhe com misericórdia para as crianças que enfrentam a dor silenciosa dos conflitos familiares, das separações e das tensões dentro de suas casas. Que em meio às tempestades emocionais, elas sintam o teu abraço protetor. Restaure a alegria e a esperança em seus rostos. Que nenhuma criança se sinta desamparada. Derrame também a tua sabedoria sobre os pais na Dinamarca, promovendo a cura e o perdão. Que as crianças cresçam em um ambiente de amor e segurança. Oramos no nome precioso de Jesus. Meu nome é Renata Teodoro, não importa onde, em oração com você.
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Marciane. Conquista vencer ou vencer. Bom dia pra você. Muito bem, seguimos nesta madrugada de quarta-feira, metade da semana, hein? Hoje é 17 de junho. Tudo bem? Muito prazer pra você que tá chegando agora. Eu sou Cláudio Ronck. Peço licença pra entrar na sua casa, peço licença pra entrar no seu trabalho. E fico aqui na expectativa de receber o seu recado nesta madrugada. Fique à vontade para participar. Lembrando que o nosso WhatsApp, o DDD é o 11. O telefone é o 974-181-456. 974-181-456. A sumidíssima da Carita Matos tá com a gente. Olá, amigos da madrugada. Passei um longo tempo sem dar sinal de vida, mas hoje tô de volta. Ô, moça! Muito bom receber seu recadinho. Bom demais, bom demais. Ô, moça, posso aproveitar e mandar aquele abração? Pode?

0: da Lusa tá conosco também? Ah.
1: A paz do Senhor, Claudinho. Pai, cheguei.
0: Seja
1: trazendo um feliz dia para você, para todos os ouvintes na madrugada, para Leda, para Estela e para irmão Docinho, para todos que estão ouvindo também, né? E queria te pedir um hino com o Jota Neto.
0: Qual?
1: Nada me separa desse amor. Queria oferecer para todos que estão à escuta desse programa, tá bom?
0: Combinado.
1: E para você também.
0: Amém.
1: Um cheiro no seu coração, aqui em Andaluza Lima.
0: Jota Neto, hein? Tá sumindo o Jota Neto aqui das madrugadas, hein? Hoje ele vai cantar, vai sim. Vai cantar nesta madrugada. Aproveitou para mandar mensagem no comecinho desta quarta-feira. Vem com a gente através do WhatsApp. Ah, oi, Dinael. Dinael tá conosco. Tá ele. Dona Suane também tá lá. Os dois estão aqui, ó, fazendo companhia pra gente. Um grande abraço. Hoje, Dona Suane está acordada. Porque, ô, Dona Suane, vou contar pra você. Outro dia ele mandou recado. É, tava aí, ô, Cláudio Conk. Só um abraço, viu? Mandar um abraço pra. Hoje eu não vou mandar um abraço pra Suane, não, porque ela tá dormindo. Confesso, moça, que a gente ficou aqui, né, suspeitando. Dona Suane estava, ela estava com um olhinho fechado e o outro assim, sabe, bem aberto, bem de levinho. Só pra espionar, Ednael. É. Não sei se deu ruim, parece que não, viu? Parece que não. Mas hoje ela tá acordadíssima, ouvindo a gente. É. Não sei se o casal vai cantar, a gente vai tocar uma bonita aqui com o Jota Neto. É, eu não sei se Dona Suane, ela é da cantoria nas madrugadas. É, parece que ela tá mais pra lá, eles mandam foto aqui, ó, parece que ela tá mais pra lá do que pra cá. Parece. Não sei. É melhor só ficar cantarolando, viu, moço? É melhor. Acho que é melhor, viu? Eu acho que é melhor. Mandar aquele abração também pro Lucas. O Lucas que nos acompanha ontem. Tá ele e as meninas. Ele e as Marias. Eu vou mandar um abração pra família todinha. E abração. Tá do senhor. Será que na madrugada, no Mato Grosso, na madrugada de ontem, como é que será que tá o clima no Mato Grosso, hein? O Hamilton que acompanha a gente pela Alexa, né? Eu vou perguntar pro Hamilton também. Alexa, temperatura nesta madrugada no Mato Grosso, Alexa?
2: Olha lá, tá trabalhando, tá trabalhando.
0: O Lucas podia contar pra gente. Ô Lucas, mas é mais engraçadinho quando a Alexa para e fala a temperatura que tá aí. Enfim, vamos esperar pra ver o que acontece. Muito bem. Quem também aproveitou pra mandar mensagem no comecinho desta quarta-feira? Linda tá conosco? É, mandou mensagem?
3: Bom dia, Cláudio Ronco, seja bem-vinda na minha humilde residência.
0: Nossa,
3: quem tá falando é a linda Maísa Dois Trindade.
0: Legal.
3: Estou aqui ligada, viu?
0: Ah, é?
3: Quero ouvir o hino aí, Cassiane, a unção de Deus é algo.
0: Olha aí, ó.
3: E mandar aí a todos os ouvintes da Paz FM daqui de Goiânia, de AZ, sem esquecer de ninguém.
0: Legal.
3: Bom dia.
0: Bom dia. Ô moça, seja sempre bem-vinda. Será que a Linda faz parte dos vitaminados? Será, hein?
4: Pois ela conta pra gente. A turma que geralmente nos acompanha pela Paz FM normalmente faz parte lá do grupo dos vitaminas. Enfim, vamos lá. Bom, segundo Lucas, em Mato Grosso, ou no Mato Grosso, em Cuiabá, 20 graus. Tá bom, 20 graus, né? Ah, tá legal, vai. Tá bom, 20 grauzinho assim, ó. Nossa, tem a turma que coloca aquela segunda pele, né? Ah, bem levinho, bem levinho. Ué? Não precisa colocar japona, não, 20 graus, não. Talvez uma segunda blusa, mas aquela bem levinha. Pra alguns, né? Pra outros, 20 graus já é quente demais. Glorilon, que isso, Glorilon? Enfim. Bora.

0: Leandro também mandou mensagem pra gente, hein?
1: Bom dia, paz do Senhor.
0: Paz.
1: Estamos por cá em Palmas, Tocantins.
0: Olha aí, ó.
1: E quem fala é Leandro.
0: Leandro.
1: Luiz Santos.
0: Boa.
1: Ligado o tempo todo. Na rádio Trans Mundial.
0: Legal.
1: Uma rádio que faz um sucesso pela madrugada.
0: Opa! Chegamos, viu, Leandro? De mansinho, devagarinho, fazendo companhia pra você.

0: Olha, o Endro nos acompanha no Rio Grande do Sul. Vamos ouvir o recado do Endro.
1: Bom dia, bom dia, bom dia, Cláudio Ronck, paz do Senhor Jesus, essa madrugada de trabalho, na escuta,
0: olha aí, ó.
1: RTM,
0: boa.
1: Um amigo na madrugada, amém,
0: um café.
1: E no Rio Grande do Sul, estamos assim, amém, com frio, calor, chuva, e a garganta fica daquele jeito,
0: isso é verdade.
1: Atacada, né? Pra ficar bom, só um sol, uma bergamota, né?
0: Bergamota. O que é uma bergamota? O Lucas, de Mato Grosso, do Mato Grosso. O Lucas, você sabe o que é uma bergamota? O Endro, culpa do Endro, meu amigo. Ele falou que só uma bergamota. Perguntando pro chat GPT, que eu sei, viu? Eu sei, chat GPT, bom dia. É, rapaz, o Endro inventa cada moda também nas madrugadas. Ô, Endro, tem uma turma aqui, rapaz, o que pega a moto? É, depois ele explica pra gente, daqui a pouco ele explica.
2: Chega pra lá, essa tristeza, companheiro.
0: Muito bem, manda um abraço aqui pro Enison. E o Enison é outro sumido, hein? Enison tá aparecendo a cara, entendeu? Tá sumidíssimo. Ele nos acompanha a Linker, no Pará. Faz companhia pra gente? Faz. Ô sumido, seja bem-vindo, viu? Uma excelente quarta-feira. Vamos juntos? Vamos! O Josias, que nos acompanha aqui em São Paulo, também aproveitou para participar. Já o Pedro nos acompanha em Salvador, Bahia. Ô Pedro, perguntar para você, moço. Bergamota. Hã? Tá aí também pensando o que pode ser. Ô Pedro, igual o Patiá no Maranhão, a primeira vez que perguntou, o Gilberto, falou, Cláudio Ronque, sabe o que significa Patiá aqui no Maranhão, meu amigo? Ô Pedro, eu falei todas as possibilidades que eu achava. Errei todas. Depois ele explicou o que era, eu falei, não pode ser. Não pode ser. Enfim, bergamota, Pedro. Aí pra você também, o Lucas já desistiu, viu? O Lucas não, ele abriu mão, falou, não sei, tchau. O Lucas não quer saber, né? Será que Pedro, Salvador, Bahia, sabe? Vamos ver. Muito bem. Quem também mandou mensagem pra gente? O Rony! E o Rony mandou aqui, rapaz, uma thumb, né? Um post aqui da rádio toda sua com Cláudio Ronck. Meu amigo, é assim que eu apareço na rádio toda sua? Mas ficou maravilhosa essa capa, hein? Pessoal, vou copiar aqui. Ficou muito legal. Ficou bom demais. Aqui, ó, salvar imagem. Não, tem que salvar aqui. Aqui, ó, ficou um trabalho bacana, viu? Ô, Rony, seu sumido. Gostei demais, ficou bom. Olha, fiquei até engraçadinho aqui, né? Fiquei bom também, viu? Parabéns pra quem fez a arte. Não sei se foi você ou uma outra pessoa, mas quem fez, está de parabéns. Muito legal. E pra você que nos acompanha pela toda a sua, chegamos, viu? Mas aqui tá o Rony, peraí, meu amigo, peraí. claro que eu vi aqui. Rony, o nome tá diferente aqui, meu amigo. Não, o nome tá diferente aqui da rádio. Me ajuda aí, não, me ajuda, me ajuda. Ô, Rony, me ajuda, moço, tá? O nome tá diferente aqui. Esse nome mesmo? É, mudou? E você não falou nada pra gente também, né, Rony? Eu te falo. Tá bom. Grande abraço pro Rony, que normalmente é... ele leva a manga pra dentro do estúdio. Samuel Matos, quando viu a foto de Rony com... com uma manga dentro do estúdio, quase teve um treco. É, porque ele falou, Cláudio Ronk, se você inventar moda aqui dentro do estúdio, vai complicar pro seu lado, hein? Eu falei, Samuel, o Rony pode, eu não, né? É bom que você saiba. Samuel, às vezes, dá um... É, o Rony, tem, às vezes, ele faz um grave, meu amigo. É, pra você que não sabe, o Samuel é o nosso diretor da parte técnica aqui. É. Se ele souber que a gente come no estúdio aqui, eu nem trago comida, né? Por isso que eu fico passando vontade quando vocês ficam mandando foto. E não pode comer aqui no estúdio também. É, porque senão pode começar a ter formiga. Sabe aqueles mosquitinhos que incomodam a beça? A gente tem câmera agora. A pessoa tá falando na câmera pra... Passa um mosquitinho bem na frente. Não, não é aconselhável, viu? E não pode, não pode, não pode. Mas, em compensação, o Rony leva uma manga. Ai, meu pai amado, essa turma da madrugada, viu? É, a gente fala, o povo às vezes não acredita, o pessoal não acredita. É sério, gente, você tem que ficar mostrando foto. Olha, você vê como é que são as coisas, né? O Senhor Jesus, a turma toda, viu, na época certa, na hora certa. Já pensou se viesse na época de Instagram? De inteligência artificial. Não, não, não, não, não, não. Enfim, bom. Grande abraço pro Rony. Uma quarta-feira de muitas bênçãos a todos, na graça e paz do Senhor Jesus e no amor de Deus. Gil Ferreira. Rapaz, o Gil tá aparecendo, a Carita também, hein? Tá aparecendo o Enison. A turma tá sumida, né? Tá aparecendo Copa do Mundo, gente. O pessoal só aparece aqui de 4 em 4 anos. Mas ele tá conosco, viu? Tá conosco aqui, tá com a gente, chegou. Grande abraço, rapaz. Seja bem-vindo.

0: Olha, o Ender, será que o Ender ele mandou um áudio aqui? Será que ele explicou o que que é bergamota? Vamos ver. Vai, Ender.
1: Pra nós no sul é bergamota e a mexerica. Não sei como é pra os outros estados, né?
0: Mexerica é... É tangerina, né? Ah, chama bergamota? É igual a empim, né? Que é mandioca e... qualquer outro, esqueci. É empim, mandioca, não lembro o outro. Como é que chama o outro? Tem o terceiro nome do mesmo, né? Bergamota. Ah, sabe quem? Ah, agora, rapaz, agora você fez... Mas que coisa, me lembrei de Samuel. Ah, estávamos falando de Samuel me dando bronca. Se eu comesse manga aqui no estúdio, eu lembrei de Samuel, é verdade.

0: Eu não tava lembrando. Eu não sei porque eu tava com uma imagem esverdeada na cabeça. É, sabe, alguma coisa tinha verde. Não, eu acho que eu jamais, até você falar e eu lembrar de Samuel, jamais eu falaria que era tangerina ou mexerica.
1: Jamais.
0: Que coisa, hein? Vamos lá. Rapaz, mas isso daí dá um cheiro. Ou você tá no trabalho comendo isso? O Andrew. Ah, isso me lembrou o Rony comendo manga. O Andrew. Vou contar pra você, rapaz. O Rony, ele tinha um teclado. Porque assim, ele mostrou a foto. Ele estava chupando manga. Mas acho que ele não tava cortando, ele só tava lá, fez um buraquinho ali na casca e mandou ver. Tinha um teclado, tinha uma mesa de som na frente dele, parece que tinha um fone do ladinho assim, um microfone, e ele lá. Ai, que agonia, meu amigo. Não sei se você está fazendo a mesma coisa. Tem uma turma que leva já no potinho, tudo separadinho, tudo direitinho. Mas esse é o caso do Andrew. Não sei. Porque se ele tiver que descascar, a turma que está chegando lá no portão, tá. O Andrew trouxe bergamota hoje, hein? Ó, tô sentindo aqui. É verdade, hein? Será que ele trouxe três? Uma pra mim, uma pra você, uma pra ele? Ó. Não, o cheiro vai longe, o cheiro vai longe. É gostoso, é gostoso. Ah, quem mais tá conosco? Olha só, paz do Senhor, Cláudio Ronque, forte abraço. Paulo Arimat. Teia e Olímpia, diretamente de Alfenas, Minas. Vou mandar um abração pra você que nos acompanha em Minas, hein? É, Paulo e o Olímpia estão representando Minas hoje, mas precisamente Alfenas. Precisamos dar uma chegadinha a Alfenas, hein? Aproveitar para mandar aquele abração pro Oliver, ou melhor, o Gilberto Oliveira. É o Gilberto Oliveira, Cláudio Ronco. Tá conosco, hein? Ah, bom dia, um amigo na madrugada é verdadeiramente um alento suave como a brisa nas madrugadas desse Brasilzão de meu Deus. E deixou o texto de Romanos, lá no capítulo 10, no versículo 15. Quão formosos são os pés dos que anunciam coisas boas. Ô Gilberto, um grande abraço, rapaz. Seja sempre bem-vindo. Quem também aproveitou para mandar mensagem pra gente foi o Laesley. O Laesley, que normalmente nas madrugadas tá mais pra lá do que pra cá. A gente fala até um pouco mais baixo para não atrapalhar o sono de Laesley. Ele é manhoso quando fica meio assim, vai mais pra lá do que pra cá. Tá lá ouvindo a gente, o moço. Bom soninho, viu? Vamos aproveitar pra dormir aqui nas madrugadas, viu, né? O Aldair tá conosco? Mandou um recado, né?
2: Bom dia, Cláudio.
0: Bom dia.
2: Quero desejar uma ótima quarta-feira para você e sua família. Amém. Que o Senhor Jesus continue lhe abençoando.
0: Amém.
2: Também te dizer que dia 10 deste completei 70 anos.
0: Opa!
2: Graças a Deus.
0: Ah, bom.
2: Um cheiro.
0: Olha lá,
2: e um abraço de urso para todos meus lindos e amados ouvintes.
0: Amém.
2: Da Transmundial.
0: Amém. Viu? É bom fazer aniversário, é bom demais. Eu vou mandar um abração. Abraço. Missionária Dorothy, não é bom comemorar aniversário nas madrugadas? Ah, é bom, não é? Eu gosto. Você gosta também? É bom, não é? É. Volta aí. Feliz aniversário. Ô moça, a gente tá atrasadíssimo hoje, né? Eu vou abrir o microfone e daqui a pouquinho

0: gente continua com os recadinhos. Tá chegando um recadinho aqui. É recadinhos internacionais, missionária. Recadinhos internacionais. Eu vou abrir o microfone, hoje a mensagem é especial, né? Vamos lá então com a missionária Dorothy aqui no Amigo na Madrugada.
1: Olá, aqui é a Dorothy. Você sabe o significado do seu nome? Meu nome é Dorothy e ele significa presente de Deus. Na Bíblia, um nome normalmente é importante por causa de seu significado. Os nomes de Deus são excelentes e revelam a grandeza de tudo que ele é. Deus se revela através de três nomes principais, sendo que destes vêm muitos nomes compostos. Os três nomes principais são Elohim, Adonai e Jeová. O primeiro versículo em sua Bíblia, se você abri-la, diz: no princípio Deus criou. Aqui o nome usado para Deus é Elohim, que fala do Deus da criação. Ele é forte, poderoso, guarda suas promessas e é fiel. É por isso que queremos que você conheça e ame a Deus. É com esse Deus que lidamos quando caminhamos diariamente como suas filhas. O segundo desses nomes é Adonai, que aponta para Deus como o governante todo-poderoso, a quem todas as coisas estão sujeitas. Nós dizemos Senhor com um S maiúsculo, Senhor. É assim que está escrito em sua Bíblia. Mais tarde, este nome, Adonai, foi amplamente substituído pelo nome Jeová, outro nome que as pessoas pronunciam como Yahvé. Veja, esta palavra Jeová é normalmente escrita como YHWH, o terceiro nome principal daquele que é autoexistente, o Senhor, literalmente pronunciado. Em outras palavras, o nome mais significante no Antigo Testamento é escrito como YHWH, e esse é o nome do relacionamento entre um Deus verdadeiro e seu povo. É por isso que vamos até ele. Quando esse nome é usado, Deus sempre o usa quando quer enfatizar sua grande santidade, sua aversão pelo pecado e mesmo assim seu amor pelos pecadores. Na auto-revelação de Deus através de seus nomes, ele mostra a presença ativa de sua pessoa na plenitude do caráter revelado. Você pode estar pensando: eu não entendo por que preciso conhecer esses nomes todos. Esses nomes estão mostrando a você quem é Deus. Muitas pessoas dizem: sim, eu amo a Deus. Mas quem você ama? Este é Deus se revelando. Por exemplo, em Êxodo capítulo 3, nós lemos como Moisés estava tomando conta do rebanho de seu sogro no outro lado do deserto. Moisés chegou a Horeb, o monte de Deus, e o anjo do Senhor apareceu-lhe em uma chama de fogo numa sarça. Toda vez que aparece o anjo do Senhor, está falando do próprio Senhor Jesus, Deus. No Antigo Testamento, ele fez revelações de si mesmo, uma cristofania. Moisés olhou e viu que a sarça estava em chamas, mas não se consumia. Então disse: vou me aproximar para ver essa coisa espantosa. Por que a sarça não se consome? E vendo o Senhor que ele, Moisés, se aproximava para ver, chamou no meio da sarça. Então Deus lhe disse para ir ao Egito e ser seu porta-voz e libertar seu povo aflito. E Moisés disse: e quando eles me perguntarem qual é o nome dele, que lhes direi? Qual é o seu nome? O que direi ao povo? Deus disse a Moisés: eu sou o que sou. O significado intrínseco daquele nome extraordinário que é Jeová, ou podemos dizer Yahvé, eu sou aquele que é. Em outras palavras, o nome enfatiza a alta existência ativa e dinâmica de Deus. É com ele que estamos lidando. Este é Deus, este é Yahvé, este é Jeová. Todavia, o nome tem um duplo significado. Ele fala daquele alto existente, conhecido pelos patriarcas, mas ao mesmo tempo fala de como ele estava se dirigindo a Moisés ao dizer: eu sou o Senhor. E é assim que o Senhor revela mais de si mesmo a Moisés. Pois nós lemos no capítulo 6: eu sou o Senhor. Eu vos tirarei do trabalho forçado sob os egípcios, vos livrarei da escravidão e vos resgatarei com braço estendido e com grandes feitos de juízo. E serei vosso Deus, e sabereis que eu sou o Senhor vosso Deus, que vos tiro do trabalho forçado sob os egípcios. Você compreende o Deus que está sendo revelado a você? Este Deus, três nomes principais: Elohim, o forte e poderoso; Adonai, o governante todo-poderoso, e Jeová, ou talvez digamos Yahvé, o autoexistente redentor. É este que está vindo a você e ele está dizendo: eu vim e enviei meu filho Jesus para que Jesus, naquele corpo, pudesse vir e viver uma vida sem manchas, morrer sobre a cruz para carregar o seu pecado e ressuscitar dentre os mortos para ser não apenas um Senhor ressuscitado, mas ascender ao céu como um homem perfeito. Não é à toa que, depois de compreender isso, há algo dentro de nós que deseja responder a ele e adorar ao Senhor, e a ele somente, não é mesmo? Portanto, é muito importante que compreendamos isso, que respondamos a Deus e nos curvemos diante dele. Que aquelas que estão nos ouvindo agora e estão clamando pelo nome do Senhor neste momento, se curvem em adoração e louvor e se unam às hostes celestiais que estão fazendo o mesmo. Que elas digam: ó Senhor, o Senhor é meu tudo em tudo. O Senhor é o meu Deus tremendo. No nome de Jesus eu adoro e o reconheço. Eu agradeço porque o Senhor pode tomar conta de cada situação em que me encontro através de seu poder. Aleluia. Amém.
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0: Bom dia para você. Voltamos aqui com um amigo na madrugada. Muito bom saber que você nos acompanha aí pelo rádio, pelo computador, pelo celular, pelo tablet, pelas afiliadas. Vamos juntos? Até as 4 da manhã a gente faz companhia para você. Você sabe que estamos chegando em Bocaiúva. Sabe onde fica Bocaiúva? Fica em Minas. Sabe quem tá em Minas, em Bocaiúva? O Ricardo Felipe. Inclusive, mandou mensagem pra gente aqui. Bom dia, meu amigo da madrugada. Manda um alô aí pra Bocaiúva, Minas. Grande abraço pro Ricardo, seja bem-vindo. Você que nos acompanha em Minas, aí em Bocaiúva, é o Ricardo, hoje é o representante de Bocaiúva. Sim, sim, sim. De Minas, a gente passa pra Santa Catarina. Porque o nosso embaixador internacional do bolo de milho está conosco. É. Bom dia, paz do senhor Cláudio Jailton, ligadinho com a esposa Maiara na RTM. Outro nome é Macaxeira. Boa, Jailton. Chega pra lá. Eu lembrava do aipim, mandioca e a macaxeira, né?

0: quem também mandou mensagem pra gente foi a Regiane. A Regiane aproveitou para dizer que em Senador Canedo, no Goiás, neste exato momento, 18 graus. Acho que Regiane está com uma blusa um pouquinho mais grossinha. Acredito que sim. Acredito que sim. Bate aquele ventinho da madrugada, né? Dá um friozinho. Não dá um friozinho? Dá um friozinho. Tá conosco aqui. Faz companhia pra gente? Faz. Vamos juntos, hein, moça? Um aproveita pra fazer a companhia pro outro, sim. Seja sempre bem-vinda. Casal sumidíssimo aqui, ó. Tá aparecendo a Carita, tá aparecendo o Enison, tá aparecendo o Lucas, Marcel e Patrícia. Você sabe que em Senador Canedo, a Regiane acabou de falar que está neste momento 18 graus. Segundo o casal Marcel e Patrícia, em Nova Russas, no Ceará, está exatamente 18 graus. Pelo jeito, Marcel tá lá também, todo embrulhadinho. Dona Patrícia tá falando assim, parece que tá com frio, hein? A dona Patrícia não deixa ele quieto, tá lá. Ai, ai. Uma excelente madrugada, vamos juntos. Martins mandou aqui mensagem pra gente dizendo que está nos acompanhando pela Paz FM. Tá ligadinha no Amigo na Madrugada, seja bem-vinda. Bom demais receber seu aluno comecinho desta quarta-feira. Olha, quem aproveitou também para participar através do WhatsApp foi o Denis. O Denis mandou mensagem, cadê?
1: Cláudio Ronque, bom dia, bom dia, meu nobre transmundial, para todo mundo ouvir. Cláudio Ronque,
0: diga.
1: Toca hoje para nós aquele dia assim, eu vejo uma pequena nuvem, do tamanho da mão de um homem, mas esse é o sinal, que a tua chuva vai descer, vai chover, vai chover. Abre as comportas do céu. Se pedirmos, Jesus virá como chuva. Descerá. Quartou, Cláudio Rocha, um amigo da madrugada.
0: Seja sempre bem-vindo. Você sabe que o Jota Neto tá na frente, né? Ele vai cantar primeiro. É o Jota Neto, faz tempo que não canta aqui, mas fica tranquilo. Daqui a pouco tem o Faz Chover. Muito bem. Quem também aproveitou para mandar mensagem pra gente nas madrugadas da RTM? Casal Henrique e Graça chegaram? Cadê?
2: Bom dia, Cláudio Ronque.
0: Bom dia,
2: uma abençoada quarta-feira para você, sua família, minha família e todos os ouvintes da RTM. Abraços,
0: sim.
2: Henrique e Graça Cabral de São Luís.
0: Amém. Abração os dois, sejam sempre bem-vindos. Guerreiro Arculete, diretamente de Moçambique, tá com a gente. Falou que em Moçambique, o Guerreiro Arculete, falou que em Moçambique, Tangerina também. O Guerreiro Arculete, o Andrew, rapaz, fica mandando mensagem pra gente, complicando nossa vida aqui, você acredita? Quando eu falei de bergamota, não sei se em Moçambique tem alguma coisa parecida com bergamota. Parece o nome de uma pomada, né? Vou passar uma bergamota na canela aqui, bati ali na pontinha da cadeira. Acho que é melhor passar uma bergamota. E não parece nome de pomada? Parece, tô com uma dor aqui no pescoço, acho que eu dormi de mal hoje. Passa uma bergamota, fica tudo resolvido. Ai, lá na Moçambique é tangerina. Um sorvetinho de tangerina é uma maravilha. Um sorvetinho agora, hein? Cláudio Rock. O guerreiro Arculete, um sorvetinho a hora dela. Tem algumas regiões que tá bem frio aqui, viu, rapaz? Eu não sei como anda em Moçambique aí. É, tem algumas regiões que tá um friozinho, outras nem tanto. O que dá pra fazer com tangerina ao invés de só sorvete e suco? É, tem algum doce com tangerina? Eu não lembro de nenhum agora. Um docinho com tangerina deve ficar bom também, né? Aquela docinha, olha. Nham, nham, nham. Deve ser uma maravilha, hein? Deve ser bom, deve ser bom. Muito bem, eu pensei que Guerreiro Arculete cantaria hoje, soltaria a voz. Guerreiro Arculete é afinado, hein? Ah, ele manda muito bem. Muito bem. Já que estamos passando para o lado de lá, saímos do Brasil, passamos em Moçambique. Porque Massami tá com gente, Massami tá com gente aqui. Inclusive, mandou recadinho direto do Japão.
3: Bom dia, Cláudio Ronk. Uma quarta-feira abençoada aí pra vocês, ouvintes da RTM. Cláudio, deixa eu falar uma coisa que eu nunca te falei. Eu sou de Cuiabá, hein? 20 graus lá em Cuiabá. Garanto pra você que tá todo mundo debaixo da coberta. Batendo os dentes de frio.
0: Massami Cuiabá.
3: Se a pessoa não tomar banho até escurecer, já era. Só no dia seguinte, né?
0: Por quê?
3: É que tá muito frio. Ó, os meus conterrâneos cuiabanos aí, ó. Mas fica bravo comigo, não, que.
0: É verdade.
3: É uma verdade, é uma brincadeira, mas é uma verdade também, né?
0: Massami fica.
3: Ok, meu amigo. Um abraço. Massami família aqui de Hamamatsu, Japão.
0: Massami ficou muito tempo sem tomar banho, rapaz. Esqueceu? Passou o horário, 20 graus, não consigo mais tomar banho. Não. Ficou quase uma semana sem tomar banho, Massami. Mas agora ele tá confessando pra gente.
4: Deixa o Massami quieto, Claudio, que deixa o Massami quieto, tá corrido orar pra ele, rapaz, tá corrido orar pra ele. Massami, você que acompanha a gente direto, já vou.
0: Konnichiwa.
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1: Olá, seja muito bem-vindo e bem-vinda ao Entendendo a Bíblia, é o programa que é feito para você e com você, que nos ajuda a produzir o conteúdo a partir da sua pergunta. Eu sou Renata Borjato e ao meu lado,
11: André Castilho. É uma alegria poder conversar com você e junto com você entender a Bíblia também com ele.
12: Itamir Neves, nós queremos entender a Bíblia a partir da sua pergunta. Vamos procurar responder a partir da palavra de Deus.
1: Vamos com a pergunta da Marília Lira de Manaus. Por que tem pessoas que fazem interpretação distorcida da Bíblia? Ouvi a seguinte afirmação: diabetes é uma doença maligna, querendo dizer diabólica. A interpretação que cada um faz depende da teologia que adota?
13: Olha, eu posso dizer que sim. Posso dizer que sim. A interpretação que cada um faz depende da teologia que ele aceita, que ele adota, que ele coloca em prática na sua vida. E infelizmente, mas ao mesmo tempo, graças a Deus por isso, na época, e nós fomos, eu e o André, já tivemos a oportunidade de chegar até o local onde Lutero começou a escrever, aonde a imprensa, lembra disso, André?
11: Sim, sim, sim.
13: Que nós começamos a perceber então as coisas escritas, não só à mão, mas agora a máquina, né? Então, nós temos a possibilidade de perceber que agora a Bíblia dali para frente foi difundida, e então cada ser humano tem uma ideia, e aí muitas vezes são ideias diferentes. Antigamente era uma só interpretação pela igreja, né? Agora, ou então a partir de 1500 e pouco, nós temos essa possibilidade. Então, o que acontece é que nós devemos ter, e o cuidado nosso é ver quais são as regras corretas da hermenêutica, da interpretação, para que a gente possa então interpretar seguramente aquilo que Deus revelou para nós. A gente tem que lembrar só o seguinte, um detalhe pequeno aqui, mas é importante: nós estamos no século 21, do lado ocidental. A Bíblia foi escrita do lado oriental, e há muito, muito, muito, muito tempo atrás. Então, nós temos que saber entender o que Deus estava falando com Paulo, com Mateus, com Lucas, com Isaías, com Moisés, e aí pegar o princípio. Eu creio, André, que realmente o grande detalhe para nós interpretarmos corretamente é pegarmos o princípio daquilo que foi colocado na palavra de Deus. E a partir desse princípio, então, andarmos conforme Ele quer que a gente ande.
11: Uma coisa muito importante é que as pessoas fazem interpretações distorcidas da Bíblia porque elas não receberam o Deus da Bíblia. Elas não entenderam, ou não quiseram entender, ou não foi lhes dada compreensão, aí você faz a sua interpretação, qual que é o princípio da Bíblia. E aí, na verdade, sim, você pode distorcer qualquer coisa, né?
13: Sim,
11: alguém
13: sim.
11: Diz que o livro não depende apenas do escritor que escreve, mas também depende do leitor
13: exatamente,
11: que lê.
13: Exatamente.
11: E aí na Bíblia é a mesma questão. Ela é palavra de Deus, nós sem entendemos que ela é um instrumento poderoso de transformação, né? Porque ela leva Jesus, não em si, mas é porque ela leva Jesus e ela inteira, inerrante, leva a pessoa à compreensão da fé. Mas se a pessoa não tem fé, ela pode usar a Bíblia para o seu próprio objetivo, muitas vezes ruim.
13: Sim.
11: E também às vezes a gente tem que entender, né? Às vezes existem interpretações que são fruto, na verdade, de uma ignorância da pessoa, e existem interpretações que são realmente, eu vou usar a expressão, interpretações diabólicas. Infelizmente, a gente tem isso.
13: São muitas heresias, né?
11: Exato.
13: E a partir daí a gente vê a mão do inimigo querendo nos confundir. Só um pequeno detalhe aqui que valeria a pena a gente relembrar. O que aconteceu lá no Éden foi exatamente isso. Tem uma palavra de Deus muito clara: não faça isso. E o diabo falou: olha, não é bem assim. Se você fizer, não vai ter problema nenhum, vocês não vão morrer. Então, sempre essas interpretações têm no fundo, a ação do inimigo querendo nos desviar da maneira correta de entendermos aquilo que Deus colocou para nós.
11: 2 Timóteo 4:3-7, Renata.
1: Vou começar do 1 porque faz todo sentido. Não seja ingênuo, tempos difíceis vêm por aí. À medida que o fim se aproxima, os homens vão se tornando egocêntricos, loucos por dinheiro, arrogantes, profanos, sem respeito para com os pais, cruéis, grosseiros, interesseiros, sem escrúpulos, irredutíveis, caluniadores, sem autocontrole, selvagens, cínicos, traiçoeiros, impiedosos, vazios, viciados em sexo e alérgicos a Deus. Eles vão fazer da religião um espetáculo, mas nos bastidores se comportam como animais. Fiquem longe deles. É o tipo de gente que entra sorrateiramente na casa das mulheres instáveis e carentes e tira proveito delas. E aí o texto continua, né? Isso nos remete muito ao que Jesus também falou para os religiosos, né? Que além de eles não seguirem, atrapalham os outros de seguirem também, né?
13: Sim. Agora, leia o 4 agora.
1: É verdade, gente. Eu li o 3, né? 3, 4, certo?
13: É uma boa figura.
1: Mas, gente, eu acabei lendo do capítulo 3, eu li do 1 até o 6 aqui, né?
11: Não, mas era 2 Timóteo 4.
13: 4.
11: De 3 a 7.
1: Vamos lá. Agora abrindo corretamente de 3 a 7, vamos ver como ele colocou. Você descobrirá que daqui um tempo o povo não vai mais ter estômago para o ensino sólido.
13: Isso.
1: No entanto, vão se encher de alimento espiritual estragado. Mensagens cativantes que combinam com suas fantasias. Eles vão te virar as costas para a verdade. Vão trocá-las por ilusão. Mas você esteja atento ao que faz. Encare os tempos difíceis junto com os bons. Mantenha a mensagem viva. Faça um trabalho bem feito como servo de Deus.
11: Então, aí está falando de gente que vai trazer profetas ou mestres de acordo com o seu próprio
13: desejo.
11: Exatamente. Aquilo que é aquele negócio, eu quero ouvir aquilo com o qual eu concordo.
13: Exatamente.
11: Então, assim, não importa se aquilo que eu ouvi vai me confrontar, eu não quero. E a verdade é que a Bíblia confronta a gente.
13: Uhum.
11: Por isso que o pessoal distorce. Porque ela. E tem um texto aqui que vai falar bem sobre isso. Gente. Sim. Que não queria ser confrontada e distorceu a Bíblia. Isso não. Sim. É novo.
13: Não.
1: Agora, usando o exemplo da própria Marília, que falou que tem gente que fala, por exemplo, que a diabetes é uma doença diabólica. Sim. Eu já ouvi de pessoas que seguiam outras religiões e que não podia se comemorar aniversário, fazer transfusão de sangue, coisas assim. E quando a pessoa se libertou de tudo isso, ela não quer saber mais de Deus e nem de religião nenhuma, porque a religião a adoeceu. E, na verdade, ela nunca conheceu Deus de fato.
13: Sim.
1: Né? Então, como a gente ajuda essas pessoas que, às vezes, estão nesse local onde é cheio de culpa, a pessoa quer até seguir a Deus, mas olha quanta culpa incutida na pessoa.
11: Eu vou responder essa pergunta daqui a pouco, Renata. Vamos só ter eu queria só que a gente lesse, porque eu acho importante, né? O Mateus 15, o texto é até um pouco longo, fala, professor Tamir.
13: Não, eu só queria responder essa pergunta que a Renata fez. Você vai pegar.
11: Tá bom, vai lá.
13: Olha só, em Judas, hein? E não é Judas Iscariote, não. É Judas, o meu irmão de Jesus. Lá no finalzinho do capítulo, do único capítulo, ele fala o seguinte: guardai-vos no amor de Deus, esperando a misericórdia do nosso Senhor Jesus Cristo para a vida eterna. E compadecei-vos de alguns que estão na dúvida. Salvai-os, arrebatando-os do fogo. Quanto a outros, sede também compassivos em temor, detestando até a roupa contaminada pela carne. Quer dizer, nós temos um compromisso de ajudar essas pessoas que estão em dúvida.
1: Sim.
13: Mas, ao mesmo tempo, a gente tem que tomar cuidado para não ser contaminado pelas heresias deles. Mas, sem dúvida nenhuma, temos que arrebatá-los do fogo. É uma palavra muito interessante, que é o nosso papel de explicar para eles, por exemplo, essa questão do diabetes, né? Olha, é uma doença que é assim, e você não vai dizer que isso... Quer dizer, se a gente quiser colocar, André, o mundo todo o mal do mundo tem um fundo.
11: Sim.
13: Que é o demônio, que é o diabo, que é aquela vontade de não obedecer a Deus.
11: É, mas eu diria o seguinte: diabetes é uma doença maligna? Sim. Por quê? Toda doença é maligna.
13: Ah, sim.
11: Ou seja, maligna no sentido de se fazer mal pra gente.
13: Sim.
11: Agora, o que eu não posso dizer, como alguns dizem, é que a diabetes, por exemplo, é um espírito.
13: Não, e ela fala
1: um diabólica, né?
11: É diabólica.
1: Como colocou, porque é como se a pessoa estivesse em pecado, né? Então, eu que amo a Deus, que tô buscando a Deus, que tenho prazer na palavra de Deus, tenho diabetes, então é porque eu tô em pecado?
13: É, exatamente.
11: A questão é, toda doença, ela é consequência da queda.
13: Da queda, exatamente.
11: Desse pecado original, do afastamento de Deus.
13: Sim, exatamente.
11: E o fato é que a gente vai ter doença.
13: Sim.
11: Porque se todo mundo vai morrer, você vai morrer de quê? De saúde? Não, você vai morrer de alguma doença, né? Então, é a consequência do pecado. O salário do pecado é a morte. E a doença, ela é uma espécie de spoiler da morte. Então, a gente precisa ter isso muito claro. Toda doença maligna é no sentido de que ela lembra pra gente a nossa limitação e a morte, que é o último inimigo a ser vencido. Ao mesmo tempo que nem toda doença, e vou dizer até que a maioria das doenças não são enviadas diretamente por Satanás.
13: Uhum.
11: Parece que Satanás pode causar algumas doenças, mas a gente não encontra muito respaldo bíblico sobre isso.
13: Sim.
11: O que a gente encontra é que a doença, ela é consequência do pecado e
13: mundo caído.
11: Exatamente, do mundo caído, e que a gente deve procurar tratamento que já existe para a doença. O apóstolo Paulo recomendou para Timóteo, se eu não me engano é 1 Timóteo, né?
13: Exatamente.
11: Que ele deveria tomar um pouquinho ali de vinho, outras traduções trazem vinagre, mas deu para ele um remédio por causa das dores de estômago dele.
13: Exatamente.
11: Então, Lucas era um médico que acompanhava Paulo. Então havia, o pessoal já procurava tratamentos.
13: Uhum.
11: Não ficava só o tempo todo falando, não, tá curado, em nome de Jesus, tá curado, tá curado. Claro, pregava-se, curava-se, havia dons de cura, mas a gente já falou até no programa, Paulo, sim, deixou Trófimo doente em Mileto.
13: Exatamente.
11: Então, a doença, ela faz parte da vida, infelizmente, como consequência da queda, e o que a gente deve buscar, se tratar, se cuidar e até aceitar como uma limitação, lembrando pra gente, assim como Paulo lembrou em 2 Coríntios 12, que nós somos sustentados pela graça de Deus.
13: Pela graça de Deus, sem dúvida nenhuma.
1: E pelo entendimento errôneo, então, se aqueles estão fazendo ingenuamente, podem, se forem alertados, podem corrigir a rota, mas exatamente, aqueles que estão fazendo por aqueles outros interesses que a gente falou, seja poder, seja dinheiro, dificilmente eles vão abandonar,
13: exatamente,
1: né?
11: Exato, foi o que Jesus falou sobre os fariseus, né? Capítulo Mateus 15, versículo 3, por que vocês transgridem o mandamento de Deus por causa da tradição de vocês? Deus disse, honra teu pai e tua mãe, e quem amaldiçoar seu pai ou sua mãe terá que ser executado. Mas vocês afirmam que se alguém disser ao pai ou à mãe, qualquer ajuda que eu poderia lhe dar, já dediquei a Deus como oferta, não está mais obrigado a sustentar seu pai dessa forma. Assim, por causa da sua tradição, vocês anulam a palavra de Deus. Então tem gente que infelizmente distorce a palavra de Deus por causa da tradição para poder satisfazer seus próprios interesses.
13: Sim, sim.
11: Isso é triste e essas pessoas com certeza vão se encontrar com o Eterno.
13: Opa.
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0: Corramos com perseverança a corrida marcada para nós, com os olhos fixos em Jesus, o líder e aperfeiçoador de nossa fé. Embora seja legítimo ter dúvidas intelectuais sobre a Bíblia, ela é capaz de suportar os questionamentos dos críticos mais exigentes e continua provando ser verdadeira e confiável ao longo dos séculos. Quem tem a mente aberta percebe que a Bíblia é verdadeira. Ainda assim, enquanto corremos na corrida da vida, somos confrontados por pessoas que duvidam, apontam supostos erros da Bíblia e usam isso como justificativa para não acreditar. Nesta mensagem, daremos uma olhada inicial nesses erros, buscando explicações. Nos acompanhe nesse programa. Produzido pela Igreja Mude, em Chicago, você ouve Correndo para Vencer, com o Dr. Erwin Lutzer e sua clareza no ensino bíblico, que nos ajuda a cruzar a linha de chegada. Estamos na série chamada 7 Razões por que você pode confiar na Bíblia. O tema desta mensagem de introdução do Dr. Lutzer é Quando Deus Fala. E como veremos agora, Deus fala até por meio de uma gramática imperfeita.
1: Você ficaria surpreso se eu lhe dissesse que no Evangelho de Marcos existem trechos onde o grego é tão rústico que os estudiosos da língua dizem que esses trechos chegam a ter o que poderíamos chamar de erros gramaticais? Isso lhe surpreenderia? Talvez você esteja pensando. Bom, se existem erros gramaticais no texto, então a Bíblia não é confiável. Não é assim. Ouça. Você deve saber que é possível uma pessoa cometer um erro de gramática quando fala e ainda assim ela se expressar de forma perfeitamente clara. Eu conheço pessoas que falam assim o tempo todo. Apesar disso, eu entendo exatamente o que estão dizendo. O que é um erro de gramática, afinal? É só uma variação ou desvio de uma regra de uso da linguagem. Não existe uma forma absolutamente correta de usar a gramática. Nós apenas preferimos usá-la como a maioria das pessoas a usa. Só isso. Então, às vezes, Deus deu este tipo de liberdade aos autores bíblicos. Algumas partes da Bíblia foram ditadas diretamente por ele. Em outras, o autor pôde escrever com liberdade, expressando as suas ideias e usando o seu próprio estilo. E além disso, existem trechos das escrituras onde o autor fez uma investigação antes de escrever. Alguns autores pesquisaram para escrever os seus relatos. Lucas inicia o capítulo 1 do seu evangelho dizendo: muitos se propuseram a escrever uma narração dos acontecimentos que se cumpriram entre nós. Usaram os relatos que nos foram transmitidos por aqueles que desde o princípio foram testemunhas oculares e servos da palavra. Depois de investigar tudo detalhadamente desde o início, também decidi escrever-lhes um relato preciso. Esse é o lado humano da Bíblia. Agora, pense no que acontece quando alguém entra na universidade. Você que estuda religião numa faculdade secular sabe exatamente do que estou falando. Os estudiosos seculares olham para esse lado humano da Bíblia e concluem que ela é apenas um livro humano, que ela não passa disso. Por isso, quem estuda religião nas universidades seculares encontra a visão de que a Bíblia é puramente humana. Eu sei do que estou falando porque já estudei ali. Agora, também é verdade que ao longo da história, alguns defenderam uma teoria de inspiração que afirmava que tudo na Bíblia foi ditado. Não existe nenhum aspecto humano nela e que palavra por palavra foi ditada por Deus. Mas isso também não está certo. Como já mencionei, nós podemos perceber estilos diferentes e abordagens ao longo do texto bíblico. Então, a verdade, meus amigos, é que a Bíblia é tanto humana quanto divina ao mesmo tempo. Ela é humana e divina. Ela tem autoria dupla. vou lhes dar uma excelente ilustração bíblica. Jesus Cristo. Cristo era humano ou divino? Veja alguns textos. Em João, capítulo 4, versículo 6, as escrituras dizem: Jesus, cansado da longa caminhada, sentou-se junto ao poço. O Filho de Deus, cansado? Sim, cansado. O Deus homem, cansado. Sim. E em outro texto do Evangelho de João, do capítulo 12, versículo 27, está registrado que Jesus disse: Agora minha alma está angustiada. Acaso devo orar, Pai, salva-me desta hora? Mas foi exatamente por esse motivo que eu vim. Talvez você esteja pensando: o Filho de Deus disse isso? Agora a minha alma está angustiada? Pois é. E a resposta é claro que sim, porque Jesus era 100% homem, mas pela natureza divina dele, ele também era 100% Deus. Foi por ser Deus que ele pôde dizer, mesmo enquanto vivia aqui em forma humana: antes que Abraão existisse, eu sou. Ele era os dois. E tem muita gente que pergunta: já que Jesus era homem, será que ele poderia ter pecado por causa da sua humanidade? Costumam me perguntar isso com frequência. E a resposta é não. Porque não seria possível que ele pecasse como homem sem envolver a divindade que existia nele. A sua natureza divina teria que estar envolvida nisso, por ser impossível separar a sua humanidade da sua divindade. Então, tem gente que olha para a Bíblia e pensa: a Bíblia é um livro humano. Será que ela pode conter erros por causa dessa humanidade? E a resposta é não. Porque, embora ela tenha sido escrita por seres humanos, ela também é inspirada por Deus. Inspirada por Deus, divinamente inspirada. Veremos mais sobre isso nesta série. E é impossível que a palavra de Deus, inspirada por Deus, contenha erro. Tanto a palavra inspirada por Deus, quanto a palavra encarnada, são eternas. Falando em referência a Cristo, o versículo 1 do capítulo 1 do Evangelho de João diz: No princípio, aquele que é a palavra já existia. A palavra estava com Deus, e a palavra era Deus. E quanto às escrituras, veja o versículo 89 do Salmo 119. Tua palavra eterna, ó Deus, está firme dos céus. Ambas, a palavra encarnada e a palavra escrita, foram concebidas pelo Espírito Santo. O anjo disse para Maria: a criança que vai nascer será gerada pelo Espírito Santo. E aqui no capítulo 1 da segunda epístola de Pedro, o versículo 21 diz: Esses homens foram impulsionados pelo Espírito Santo e falaram da parte de Deus. Ambas têm autoridade. Em Marcos capítulo 1, versículo 22, está escrito sobre Cristo: O povo ficou admirado com seu ensino, pois ele falava com verdadeira autoridade. Veja o Antigo Testamento. Isaías, capítulo 1, diz: Ouçam, ó céus, escute, ó terra, pois o Senhor falou. Estamos falando de autoridade, e ambos, Cristo e a Bíblia, são humanos e divinos. Então, não podemos permitir que a divindade anule a humanidade, nem que a humanidade anule a divindade. Alguém disse isso sobre a Bíblia. E poderia muito bem ter dito sobre Cristo também. Quando você abre a Bíblia, esse livro é a flor do homem e de Deus. É uma palavra dirigida e revelada pelo Espírito Santo. Como Pedro disse, homens foram impulsionados pelo Espírito Santo e falaram da parte de Deus. Esse livro aí, nas suas mãos, vem de Deus. Então, Deus se importou em nos escrever, mas muitas pessoas não leem o que ele escreveu. Consegue imaginar como isso o insulta? Imagine só. Mas Deus escreve um livro. Ele inspira autores para escreverem a vontade dele para a humanidade com precisão. E a Bíblia permanece fechada. Como você acha que Deus se sente? Ele escreve uma carta de amor que as pessoas nem leem. Algumas conclusões. Primeiro, a Bíblia é claramente um livro de respostas. Não é um livro de perguntas. Não é bom saber disso? Tem muitos livros que levantam muitas perguntas, mas a Bíblia é um livro de respostas. Quer saber como ter paz com Deus? Quer saber como ter um relacionamento com Ele? Quer saber onde vai passar a eternidade e que tipo de eternidade realmente existe? Quer saber se Deus realmente ama este mundo? Quer saber se este mundo é controlado por Deus, pelo diabo, por ambos, ou como eles interagem? Tudo isso está neste livro e não pode ser encontrado em nenhum outro lugar. Segundo, a Bíblia fala conosco hoje. Alguns de vocês pensam: ah, como eu gostaria que o meu caminho fosse abençoado. Gostaria que os meus passos fossem guiados pelo Senhor? Pois bem, o que diz o Salmo 1, versículos 2 e 3? Ele tem prazer na lei do Senhor e nela medita dia e noite. É como a árvore plantada à margem do rio que dá seu fruto no tempo certo. Suas folhas nunca murcham e ele prospera em tudo o que faz. É uma promessa para quem tem prazer na Bíblia, a palavra do Senhor. Em Mateus 4, versículo 4, as escrituras dizem: uma pessoa não vive só de pão, mas de toda palavra que vem da boca de Deus. Imagine essa afirmação sobre a inspiração das escrituras. Talvez você esteja pensando: mas eu não tenho nenhum apetite pela Bíblia. Nenhum. Não vejo relevância nela. Recentemente ouvi um pregador dizer: meu povo não tem interesse pela Bíblia. Eles não se importam com o que a Bíblia tem a dizer e é por isso que não devemos pregá-la. Ele disse: precisamos pregar o que querem ouvir. Pode até ser verdade, mas ele não me convenceu a mudar o que vou pregar, porque esta é a palavra de Deus. Sabe por que você não tem apetite por ela? A minha mãe sempre dizia: não coma antes das refeições, não exagere nos doces, você vai ficar sem apetite. Hoje em dia, as pessoas vivem absorvidas por computadores, celulares, televisão e por uma grande ideia e outra. E com isso, o apetite por aquilo que é puro, bom, belo e saudável é sufocado. Espero que uma das coisas que Deus faça nesta série seja reacender o nosso apetite pela Bíblia, que não consigamos passar um dia sem ela e que quanto mais estivermos nela, quanto mais a conhecermos, mais ela cresça em nós até que digamos: ó Deus, não consigo viver longe da sua palavra. Talvez alguns de vocês não tenham interesse pela Bíblia por outro motivo. Vocês ainda não nasceram do Espírito. O Espírito Santo que inspirou a palavra de Deus, que moveu os autores e os conduziu, é o mesmo Espírito que aplica a palavra em nosso coração para nascermos de novo. Está escrito em Tiago 1:18. Por sua própria vontade, ele nos gerou por meio de sua palavra verdadeira. E Pedro fala sobre nascer de novo pelo Espírito, a palavra de Deus e o Espírito de Deus andando juntos para realizar o milagre divino no coração de quem está aberto para Deus e sendo atraído pelo amor dele.
0: Ouvimos o pastor Paulo Biasi concluir a primeira de 8 mensagens desta série do Dr. Erwin Lutzer, chamada 7 motivos por que você pode confiar na Bíblia. Não deixe de ouvir a primeira das 7 razões na próxima mensagem, As Afirmações da Bíblia. Sou Héctor Nóbrega e Correndo para Vencer é um ministério da Igreja Mude em Chicago.

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1: Eu sou o pastor Marcelo Santos e estou muito contente, muito feliz por poder mais uma vez estar com você nesse espaço onde nós juntos compartilhamos sobre a história da Igreja. Se você quiser entrar em contato conosco, se você quiser dar a sua opinião, fazer uma sugestão, uma crítica, vai ser uma grande alegria para nós.

0: falar com você. Você pode entrar em contato aí pelas nossas redes sociais, pelo nosso e-mail, pelo nosso WhatsApp aqui da RTM, ou até mesmo as minhas redes sociais. Você pode encontrar lá no Facebook, no Twitter ou no Instagram. Eu estou à sua disposição e vai ser um grande prazer poder conversar com você, podemos discutir um pouco mais a respeito da história da igreja. Nós estamos conversando sobre os concílios ecumênicos, concílios muito importantes que discutiram e definiram temáticas fundamentais para a formação da doutrina cristã. Nós estamos conversando sobre o quarto concílio. Eu quero hoje conversar com você sobre o quarto concílio, o concílio de Calcedônia, que vai acontecer no ano 451. A temática, a ênfase desse concílio ainda era a questão da humanidade e da divindade de Cristo. A questão central era o fato de Jesus ter uma ou duas naturezas. Da escola de Alexandria, vale a pena destacar nesse concílio a opinião, o papel de Dióscoro, bispo de Alexandria, Eutico, abade em Constantinopla, mas também Crisápio, capelão do imperador em Constantinopla, um político muito poderoso. Nesse concílio, Eutico vai negar que Cristo existisse em duas naturezas depois da encarnação, de que ele fosse consubstancial conosco, ou seja, que ele teria a mesma natureza que o ser humano por causa da sua humanidade. Vale a pena destacar a representação das duas escolas aí dentro desse contexto. Da escola de Alexandria, Dióscoro, ele vai, juntamente com Eutico, que era abade de Constantinopla, e Crisápio, capelão do imperador de Constantinopla, defenderem a ideia de que Cristo não existia de maneira nenhuma em duas naturezas. Eutico vai negar que Cristo existisse em duas naturezas e que depois da encarnação ele pudesse ter a mesma natureza que o ser humano por conta da sua humanidade. Isso vai gerar uma grande polêmica dentro do concílio e pessoas da escola de Antioquia vão se opor a essa opinião e a esse parecer. Gente como Flaviano, que era bispo de Constantinopla, Pulquera, irmão do imperador, e Marciano, marido de Pulquera, todos eles com apoio de Leão Grande, que a essa altura era o bispo de Roma. Esse concílio, ele foi convocado em substituição ao concílio realizado em Éfeso em 449 e que foi presidido por Dióscoro. Eutico foi reabilitado e Flaviano foi condenado. Dióscoro vai recusar a ler essa carta doutrinária que o bispo de Roma tinha escrito e tinha definido, e ele acabou sendo preso e morrendo dias depois. Leão, ele convoca o concílio de Éfeso e ele é conhecido como concílio dos ladrões. Depois da morte do imperador, Pulquera e Marciano vão convocar esse novo concílio em Calcedônia em 451. Estiveram presentes nele 520 bispos e eles vão condenar Eutico e Dióscoro, e a carta de Leão vai ser lida e aprovada com aclamação. A definição aceita sobre essa questão foi do fato de existir duas naturezas em uma só pessoa acerca da humanidade e da divindade de Jesus.
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0: O quinto concílio é o concílio que vai acontecer em Constantinopla, no ano 553. O assunto central e a questão central era o modo em que a humanidade de Cristo se relacionava com a sua divindade, porque os monofisistas afirmavam que Cristo tinha uma só natureza. E vale a pena a gente conversar e chama a atenção de que esse concílio vai manter a condenação daqueles que defendiam essa ideia, e o Papa e a Igreja do Ocidente não vão aceitar, mas acabaram cedendo e conformando-se às decisões desse concílio. O sexto concílio é o segundo concílio de Constantinopla, que acontece entre 680 e 681, e nele a questão combatida ali é a doutrina do monotelismo. O que que o monotelismo afirmava? Ele afirmava que Cristo tinha duas naturezas, mais uma só vontade. Isso vai acontecer porque Sérgio, bispo de Constantinopla, em princípios do século, ele tinha feito uma última tentativa de ganhar de volta o ensino dos monofisistas. Ele tinha ensinado que, apesar de ter duas naturezas, Cristo tinha uma vontade só, a vontade divina. Ele não tinha essa vontade humana. E a gente encontra, inclusive, o fato de que Honório, que na época era bispo de Roma, ter dado seu apoio a esse ensino. O concílio vai se reunir muitos anos depois e o ensino, apesar de ainda estar vivo e causando controvérsia, o concílio condena esse tipo de doutrina e trata isso como uma heresia. O sétimo e último concílio que eu quero compartilhar com você aqui é o concílio de Nicéia, o segundo concílio de Nicéia, que acontece no ano 787. E esse é bastante interessante porque ele é bastante atual na discussão que existe hoje. À época, nós vamos acompanhar a expansão do islamismo, do movimento islâmico por toda a parte oriental e a tentativa da invasão por parte dos muçulmanos ali naquilo que hoje nós temos como Europa. E uma das acusações que os árabes faziam, que os muçulmanos faziam aos cristãos, era o fato deles serem idólatras, porque a essa altura os cristãos, a igreja romana, já tinha a prática de ter imagens e de venerar e adorar imagens, enfim. Então os muçulmanos vão dizer que os cristãos são idólatras e por isso deveriam ser banidos, deveriam ser derrotados, deveriam ser dominados. Isso gera uma grande disputa interna na igreja. Nós vamos ver a construção de dois partidos, os iconoclastas, que eram conhecidos como os destruidores de imagens, né, aqueles que eram contra a utilização das imagens, e os iconodulos, que eram os adoradores de imagens, ou servos de imagens, veneradores de imagens. Leão III, que foi imperador entre 717 e 741, vai condenar o uso de imagens e vai fazer uma campanha contra elas. Talvez o imperador fosse em parte pressionado por muçulmanos que condenavam essa prática de veneração e de adoração de imagens. Constantino V, que foi filho de Leão, convocou um concílio em 754, o qual proibiu o uso de imagens do culto. A igreja ocidental não vai aceitar a decisão desse concílio e a gente vê uma disputa muito grande entre a igreja do ocidente e a igreja do oriente. Há uma grande confusão teológica que vai ter o desdobramento final e a gente vai ver sobre isso daqui a pouco.
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0: Bom, como é que termina esse concílio de Nicéia, esse concílio tão polêmico, o segundo concílio de Nicéia? No Oriente, os monges, muitos clérigos e muitas pessoas simples, eles queriam as imagens de volta. Eles se apoiavam nos argumentos de João de Damasco, um famoso teólogo que viveu entre aproximadamente 675 e 749. A imperatriz Irene estava a favor também das imagens e ela resolve convocar mais um concílio juntamente com Tarásio, que era o bispo de Constantinopla, e Adriano, que era o bispo de Roma. Qual a decisão final? A que conclusão o concílio chega? Esse concílio, então, que é aceito como o sétimo concílio ecumênico, ele faz duas coisas. Primeiro, ele restaura o uso de imagens nas igrejas e nos cultos e vai criar uma diferenciação entre latria, que seria adoração, que só se deve a Deus, e dulia, que seria uma veneração inferior que se presta às imagens. Essa é a saída que a igreja encontra para lidar com esse conflito, com essa confusão que acabou sendo criada dentro da própria igreja. No início houve uma grande confusão no ocidente, porque o latim, que era a língua comum, não possuía duas palavras para fazer essa distinção exata, o que acabou acontecendo através dos termos gregos, latria e dulia. Por isso nós vamos ter esses dois partidos aí dentro da igreja, né? Os iconoclastas, os destruidores de imagens, e os iconodulos, os servos de imagens. Essa polêmica é resolvida então por uma questão que até hoje é defendida pela Igreja Católica Romana. Para eles, não há uma adoração às imagens, e essa é uma decisão do sétimo concílio, né? Do segundo concílio de Nicéia. Eles veneram as imagens, o que existe é uma dulia e não uma latria, né? Ou seja, de idolatria, que seria a adoração que é só devida a Deus. O problema é que quando a gente vê na prática, né, o que você venera, por exemplo, são imagens, são fotos de familiares, pessoas queridas suas que já faleceram. Você tem um álbum, talvez você tenha na sua casa aí lá quadros, molduras de uma avó, da mamãe, de alguém querido que já não está mais com você, você tem ali uma veneração. Você mantém aquela imagem, aquela foto, para reverenciar a memória, né? Para valorizar, para trazer à memória o papel que essa pessoa tem para você, para sua família, enfim. Isso é dulia. Mas latria é adoração mesmo. É quando você tem uma devoção muito maior, quando você se prostra, quando você confere até uma autoridade espiritual a isso. Eu acho que ninguém faz isso, né? Com fotos de antepassados, de familiares, enfim. Mas é uma questão para você pensar e para você, depois, se quiser se aprofundar um pouco mais sobre a questão das imagens dentro da Igreja Católica Apostólica Romana. É o segundo concílio de Nicéia que vai definir essa questão. Se você quiser ler um pouco mais, vale a pena investir. A data é 787 e essa é a decisão que vale até hoje. E nós, como cristãos, né, entendemos mesmo que a adoração só é devida a Deus. a veneração, nós podemos venerar pessoas, personagens históricos, enfim, honrá-los e manter a sua memória viva, mas isso não tem a ver com preces, isso não tem a ver com orações, isso não tem a ver com devoção. E nós vamos continuar caminhando aí pela história da igreja, estudando um pouco mais acerca da história da igreja, porque no meio disso tudo, os bárbaros estão chegando, os bárbaros estão invadindo o Império Romano, mas isso é uma outra história que nós vamos conversar num próximo programa. Até lá e que Jesus te abençoe.
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Pastor, sua agenda está cheia de atividades, mas você sente que a sua igreja não está cumprindo a missão? Pois é, exatamente por isso a gente está fazendo uma nova série do Envisionar Podcast em parceria com a Rádio Transmundial, que eu batizei de Pastor Simples. Ele não é necessariamente uma continuidade da série que a gente fez sobre Igreja Simples, mas tem uma conexão direta com isso. Eu comecei a observar que só haverá a possibilidade de existir uma igreja simples se houver também a mentalidade de um pastor simples. E é sobre isso que a gente vai falar então nessa série. Eu quero trabalhar um pouco a questão de que a gente sabe que tem inúmeros pastores cansados que querem voltar ao centro do seu chamado, mas talvez não estejam conseguindo, estão patinando em uma porção de coisas. Na verdade, eu percebo que isso já acontecia bem antes da pandemia, mas a pandemia só potencializou isso. E nos últimos 5 anos, eu faço uma estatística mais ou menos próxima do seguinte: tem talvez uns 15% de pastores que estão bem focados, sabem o que deve fazer, estão cumprindo a essência do seu chamado. Tem também uns 15% que estão na beira de um burnout ou numa situação de estresse muito profunda e precisam de ajuda profissional para isso. Mas no meio disso tem cerca de uns 70% que estão nesse estágio que eu acabei de falar. Pastores que estão cansados, que querem voltar ao centro do chamado, mas parece que não sabem como, não tem força para fazer isso. Então, essa série vai abordar exatamente isso. Nós vamos fazer alguns episódios muito práticos e muito objetivos, não só abordando o problema, falando, gente, está difícil e tal, mas procurando oferecer soluções práticas. Isso é fruto também desses últimos cerca de 30 anos que tanto eu como a nossa equipe da Envisionar temos dado consultorias e assessorias para igrejas, denominações, pastores, e a gente percebe esse quadro geral. Então a gente falou, bom, vamos tentar ajudar os pastores e os líderes de igreja a saírem desse estágio. Não existe uma receita mágica para isso, mas existem dicas práticas que a gente pode dar e passos práticos que você pode tomar. O que que a gente vai estar trabalhando então em todos esses episódios da série? Primeiro, qual é a causa ou quais são as pressões que existem sobre pastores que estão sobrecarregados de atividades, demandas, urgências constantes, etc. Como é que a gente sai disso? Como eu disse, não tem uma fórmula mágica, mas tem passos práticos que você pode dar. De outro lado, pastores que desejam voltar a cuidar de pessoas, a formar discípulos, a liderar pessoas com clareza e objetividade. E evitar perder o clima do ministério enquanto se serve a igreja. Evitar perder a alma do ministério, na verdade, enquanto você serve a igreja. Então, qual é o fio condutor que a gente vai trabalhar aqui? Recuperar o foco, a saúde, o propósito, sem perder a alma do ministério. De um lado, a gente percebe que pastores estão ocupados e essa ocupação, na verdade, é fruto de talvez um estigma que foi criado sobre o pastor, de que ele tem que cuidar de tudo, ele tem que ser o super-homem, o pastor ou a pastora, eles têm que dar conta de todas as pessoas, todas as atividades, etc. Então, eu queria começar com uma pergunta chave aqui. A sua agenda pastoral, ela tá cheia, mas a sua vida e ministério estão alinhados ao chamado de Deus? Todos nós que de alguma maneira estamos envolvidos com o ministério pastoral, a gente tem clareza daquele chamado. Meu chamado aconteceu há muitos anos atrás, cerca de 48 anos atrás. Mas parece que foi ontem, porque é algo tão forte, não só aquele sentimento, mas aquela clareza que Deus dá pra gente, de que tá chamando a gente. Eu tava indo numa carreira, num lado, Deus diz, não é pra cá, é pra cá. E aí, aquilo, apesar de ter acontecido há 48 anos atrás, pra mim parece que foi ontem, tá vívido aqui na mente, no coração, etc. E aí a gente mergulha, né, de corpo, alma, mente, tudo que a gente pode no ministério. Mas
Parece que a gente pega um tipo de uma síndrome, né? De querer fazer tudo, de querer dar conta de tudo, de querer salvar o mundo. Isso vai enchendo a nossa agenda, enchendo a nossa agenda e faz com que a gente não esteja focado naquele chamado de Deus. Parece que a gente está focado no chamado de Deus, mas não necessariamente estamos. Isso gera, então, uma outra realidade. A realidade é que a gente está envolvido com muitas demandas, reuniões, conflitos, exaustão e vai por aí afora, sem necessariamente a gente sentir que está avançando de forma clara e que realmente está causando impacto naquilo que Deus chamou a gente. Parece que a gente se tornou uma espécie de gestor de atividades, gestor de eventos na igreja ou de solução de problemas. Eu lembro que alguns anos atrás eu estava dando consultoria para uma igreja e o pastor me dizia: a igreja não está avançando, não está acontecendo isso, não está acontecendo aquilo e tal. E eu falei: tá bom, vamos ver se eu posso ajudar a resolver esse problema. Mas ao longo do tempo eu fui percebendo que as demandas maiores que estavam causando aquilo na igreja estavam exatamente sobre a vida do pastor. A agenda dele era extremamente complexa. Ele queria ajudar a resolver todos os problemas, ele queria estar em todas as áreas, em todos os ministérios e assim por diante. E eu percebi que, na verdade, o problema não era a igreja necessariamente, mas o problema era o pastor. E foi um momento bem delicado, porque eu tive que colocar isso para ele. Eu falei assim: ó, você me chamou para ajudar a resolver os problemas da igreja, mas na verdade eu tenho que te ajudar primeiro. Talvez você precise de mais ajuda do que só a minha. Talvez você precise até de ajuda profissional para sair desse ciclo. Ele tinha criado essa mentalidade de que a igreja só avançaria se a agenda dele tivesse totalmente cheia e ele tivesse mergulhado em tudo aquilo. Então, percebam, você pode estar com a agenda cheia, mas a igreja não está avançando. Então já dá para saber logo de cara que agenda cheia não significa a igreja avançando. Agenda cheia é um sinal de agenda complexa. E agenda complexa não vai gerar uma igreja simples, não vai gerar um pastor simples. E quando eu falo sobre um pastor simples, eu não estou falando só sobre a simplicidade de vida, ou humildade, ou você fazer coisas simples na sua vida. Eu estou falando de uma simplificação e de uma simplicidade da sua agenda, do seu foco, daquilo que realmente vai ajudar a cumprir o chamado de Deus. Então, se a gente pudesse nomear, qual é o problema? O problema são pastores ocupados que mantêm estruturas complexas. Pastores ocupados não salvam o mundo. Pastores focados, sim. Pastores focados conduzem um processo de transformação, têm clareza sobre como liderar a igreja e as pessoas que estão ali. Eles sabem exatamente onde colocar suas mãos, de que forma eles podem trabalhar para que as coisas efetivamente aconteçam e não só a igreja avance, mas ele tenha aquele prazer de realização no chamado ministerial dele. Bom, então, eu queria estabelecer nesse primeiro episódio aqui uma relação entre a dor e a virada de chave. Percebam que em qualquer situação da nossa vida, quando a gente sente uma dor, quando a gente tem um sintoma que interfere no funcionamento do nosso corpo, ou pode ser uma simples gripe ou coisa desse tipo, você precisa atacar aquilo. Dependendo da situação, você precisa ir ao médico, você precisa tomar remédios. Se for uma coisa mais grave, você precisa tomar antibióticos, até que você tire aquela dor e aquilo não

se torne uma infecção que comprometa o funcionamento do seu corpo, e isso implica então numa virada de chave. Você tem que admitir que está doente, você tem que admitir que precisa ajuda, e depois você tem que admitir que você tem que fazer os passos que a pessoa, o médico que recomendou a você, te propôs para que você saia do ponto A e vá para o ponto B. Eu diria que no caso de um pastor é mais ou menos a mesma coisa. Um pastor ou uma pastora que querem transformar o seu ministério, o seu chamado, numa vida simples, numa liderança simples e efetiva, para que isso gere uma igreja simples, precisam primeiro reconhecer o cansaço e a sobrecarga. Não basta simplesmente dizer, ah, eu tô cansado, eu tô cansado, eu tô cansado. Você tira férias e volta cansado. É preciso você reconhecer que é algo mais profundo. Talvez tenha uma infecção aí, você vai ter que tomar um antibiótico, e isso implica numa virada de chave. É a admissão de que você realmente tá assim e de que você quer sair desse estágio. Não sei se você lembra, mas quando Jesus fez os diversos milagres que estão relatados na Bíblia, ele sempre perguntava para as pessoas: o que você quer? O que eu posso fazer por você? Não era simplesmente a coisa de eu vou satisfazer seu desejo. Não, eu quero saber qual é a sua dor, se você reconhece essa dor e se você quer sair dessa dor. Algumas vezes isso parecia uma pergunta muito óbvia. Eu me lembro que por muitos anos eu olhava e falava assim, nossa, isso é uma pergunta muito óbvia. Porque Jesus, no caso do cego Bartimeu, por exemplo, sabia que ele era cego, sabia o que ele precisava, mas ele faz a pergunta para ele: o que você quer? A resposta também parece óbvia: Senhor, eu quero ver. Mas não é tão óbvia. Ele podia pedir uma moeda de prata, ele podia pedir ser o dono da casa mais bonita da cidade, casar com a mulher mais bonita da cidade, só para esnobar os caras que enxergavam. Ele podia pedir um curso em braille, ele podia pedir uma opção de coisas. Mas ele diz: eu quero ver. É uma virada de chave. Então, eu diria que para você o desafio é o mesmo. É preciso virar a chave. E depois que você reconhece então o seu cansaço e a sobrecarga e diz: o jeito que eu tô fazendo não tá funcionando, não tá gerando resultados nem para a igreja e nem para minha vida, muito pelo contrário, tá trazendo não só o cansaço, mas um esgotamento para mim. Então eu preciso ir para a segunda etapa, que é reconhecer a minha improdutividade e a minha culpa. Não há nenhum problema em você estar esgotado, cansado, agenda cheia, não fazendo as coisas que deveria. O problema é não reconhecer isso. O problema é não desejar sair disso, dizer assim: desse jeito não está funcionando, deve ter um jeito melhor de fazer isso. Eu conheço inúmeros pastores e igrejas que a gente ajudou ao longo desses últimos 30 anos quase, que chegaram nesse ponto e reconheceram isso. Eu me lembro de um em especial em que a igreja estava num decréscimo há muitos anos, ele estava esgotado no ministério, e depois que a gente começou um processo de consultoria e ajuda para essa igreja, propondo alguns programas, alguns passos, chegou um momento que esse pastor disse exatamente isso: deve ter um jeito diferente de fazer as coisas que eu não estou sabendo qual é. Eu preciso de ajuda para descobrir esse jeito. Então, quando você reconhece a sua improdutividade e a sua culpa de que você está trabalhando intensamente, mas os resultados não estão vindo, de que existe uma culpa constante, talvez, no seu coração por não dar conta de tudo, você faz e parece que tem muito mais por fazer. Quando você chega nesse ponto e reconhece essa improdutividade e essa culpa, aí sim você está pronto então para virar a chave. E quando você está pronto para virar a chave, a questão não é, o problema não é ter coisas para fazer, mas é tentar atender tudo sem um foco. Então isso te leva a pensar: qual é o meu foco? Deus me chamou para quê? Quais são aquelas coisas cirúrgicas que eu preciso colocar a mão e fazer aquilo que Deus pediu para eu fazer e fazer diferença nesse tempo e nessa geração? Quando você chega nisso, então, é o momento de tomar algumas decisões. E esse primeiro episódio, basicamente, não é para te dar uma receita de bolo. Eu vou dar sugestões nos próximos episódios, bem práticas, mas não adianta eu dar sugestões se você não estiver disposto a reconhecer o estado que você está, a necessidade de mudança, a improdutividade da sua vida e o desejo de tirar aquele sentimento de culpa que eu sei que tem no coração por estar fazendo muito, mas ainda não está fazendo tudo que deveria. Bom, que passo eu posso tomar então?
Eu diria que primeiro é você fazer uma lista sem filtro, porque eu sei aqui, a minha esposa Raquel, ela tem uma expressão que ela diz assim, é o sujo falando mal lavado, né? Então eu sei que nós pastores, quando vamos fazer uma lista de algumas coisas, a gente admite algumas que são mais simples e a gente não admite outras, a gente quer passar a mão em cima de algumas coisas. Então faça uma lista sem filtro. Que lista é essa? A lista de tudo que ocupa a sua vida pastoral, a sua semana pastoral. Pegue uma semana de domingo a domingo e liste tudo que você faz, sem filtro. Então essa é a tarefa de hoje. A tarefa de listar tudo que você faz, começar a avaliar se aquilo realmente ajuda no seu chamado, no cumprimento da missão, ou se isso atrapalha você. A partir disso, nos próximos episódios, a gente vai trabalhar aquilo que a gente chama um plano da virada. É o plano de 90 dias. Você precisa de uns 90 dias primeiro para se desintoxicar de tudo isso, para decidir onde você deve colocar sua energia ou não. E depois, isso vai te ajudar não só a ser um pastor simples, mas a construir uma igreja simples que certamente vai impactar a vida de muita gente. Então eu te espero nos próximos episódios para a gente ir para a parte ainda mais prática e colocar a mão na massa para te ajudar a se tornar esse pastor simples e causar impacto na vida de muita gente. Te aguardo nos próximos episódios. Até lá!

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dia pra você. Vamos juntos. Vamos até as 4 da manhã. Um aproveita pra fazer a companhia pro outro. Legal. Pastor e professor Itamir Neves chegou, hein? E vai apresentar pra gente o capítulo 3 de Malaquias com o programa Através da Bíblia que você acompanha agora.

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1: Querido amigo, hoje o nosso alvo é estudarmos o texto de Malaquias 3, 6 a 12. Capítulo 3, 6 a 12 de Malaquias. Nesse texto, encontramos o verso 10, o verso mais citado desse profeta. Porém, como você tem percebido, acompanhando os estudos, temos muitas outras afirmações de grande importância nesse livro profético, muito mais do que 3:10. Vamos então estudar esse texto dentro do contexto que já temos aprendido, isso é, sobre a situação do povo de Deus naqueles tempos pós-exílicos, um tempo em que o povo já cultuava novamente a Deus, mas Deus não se agradava do culto nem da vida do seu povo. Lembramos das primeiras palavras do verso primeiro dessa profecia e, como já mencionamos, devemos saber que o peso ou a sentença de Deus contra um determinado povo geralmente é uma sentença dada quando a medida da transgressão daquele povo já ficou completa, já ultrapassou a medida da longanimidade divina. Lembramos também como Israel se relacionava com Deus. Ao invés de relacionar-se de uma forma correta e sincera, havia muita hipocrisia, e isso desde há muito tempo em sua história. O povo de Israel se arrependia quando estava em dificuldade. Deus o perdoava, mas logo em seguida, o povo desviava-se novamente. Deus o punia através dos inimigos. Deus os tratava com misericórdia, libertando-os através de juízes ou reis, até que de novo pecavam novamente, desagradando o Senhor. Os exílios vieram, mas esse tipo de vida hipócrita continuava. Então, depois de um século de volta à terra prometida, o profeta Malaquias detectou e nos mostrou um novo comportamento do povo frente à mensagem divina. Sabe o que estava acontecendo? Eles deixaram de considerar os seus pecados e passaram a questionar a mensagem entregue pelos profetas divinos. O cinismo tinha tomado conta do povo. Veja quantas perguntas o povo dirigiu, quantos questionamentos foram feitos a Deus, questionando as suas afirmações através de Malaquias. A palavra do Senhor, então, foi claramente contrária à condição pecaminosa que estavam, e foi contrária também porque agora passavam a questionar a mensagem divina. O povo restaurado do cativeiro tornou-se mais envolvido nessa prática hipócrita e tornou-se mais preso aos seus pecados. Por isso, Deus, através de Malaquias, iniciou a sua avaliação do povo, mostrando por que essa profecia era uma palavra contrária ao povo e à sua prática de vida. Constatamos, querido amigo, que a mensagem de Deus é específica para o povo de Israel. Constatamos também que Israel, que tinha sido comissionado para uma missão, não tinha entendido e não tinha cumprido com o propósito de Deus. E agora, de volta à terra prometida, depois do castigo do exílio babilônico, infelizmente, estavam repetindo exatamente os mesmos erros. Nessa mesma época, o autor do segundo livro das Crônicas dos Reis do Povo de Deus, o autor de 2 Crônicas, os advertiu com essas palavras: agora, pois, seja o temor do Senhor convosco, tomai cuidado e fazei-o, porque não há no Senhor nosso Deus injustiça, nem parcialidade, nem aceita ele o suborno. 2 Crônicas 19:7. Esse versículo, querido amigo, nos revela três verdades que são imutáveis. E se essas verdades são inalteráveis, elas servem para nós também. O texto diz que em Deus não há pecado, pois ele é santo. Em Deus não há acepção de pessoas, porque ele trata todos igualmente. E Deus não aceita o suborno. porque ele não corrompe o direito. Pois bem, esse Deus que tem essas características merece confiança, pois além de amar o seu povo, ele tem por nós, que somos o seu povo, grande cuidado. A sua voz, portanto, deve ser ouvida. E assim podemos estudar esse texto dando-lhe o seguinte título: Deus é digno de confiança. É, exatamente, esse é o título para esse texto de Malaquias, Malaquias 3, 6 a 12. Deus é digno de confiança. Querido amigo, nesse texto temos uma clara repreensão divina contra aqueles que viviam a vida hipócrita, contra aqueles que viviam de modo duplo. Eles iam no templo, faziam suas ofertas, davam suas contribuições, mas o interior dos seus corações estava completamente longe do Senhor. Foi uma repreensão contra os que roubavam o Senhor. Essas palavras foram dirigidas contra esses que roubavam, que não eram honestos diante do Senhor. Quando observamos atentamente essa parte do texto de Malaquias, é possível então percebermos que ela foi montada literalmente numa forma concêntrica. Isto é, no centro desse parágrafo está o tema do roubo, repetido 4 vezes nesses poucos versículos, conforme os versículos 8a, 8b, 8c e também o versículo 9b. Nas suas extremidades estão, primeiro, a chamada ao arrependimento, versículo 7, voltai-vos para mim, e a promessa de bênção, nos versículos 10 a 12, eu vou abrir as janelas do céu e vou derramar bênçãos sem medidas. As nações vos chamarão felizes. Então, é preciso entendermos como Malaquias apresentou o problema do roubo a Deus. Como o povo roubava a Deus, também o povo sofria a violência de um outro ladrão, isso é, a praga dos gafanhotos. O povo não se dava conta de que era a sua maldade que trazia outra maldade contra ele. O povo não entendia que a bênção de levar os dízimos a Deus faria com que recebessem uma bênção ainda maior. Essa era uma verdade que tinham que aprender, como nós hoje também devemos aprender e praticar. O parágrafo, você deve se lembrar, começa com a afirmação marcante: eu, o Senhor, não mudo. Versículo 6. Ora, era essa verdade que realmente mantinha viva a comunidade judaica depois do exílio. Essa firmeza, essa fidelidade divina, se contrastava com a constante infidelidade do povo, dos judeus, conforme o versículo 7. Sobre a fidelidade divina, ela fora afirmada anteriormente por diversos autores e em diversos textos bíblicos. 1 Samuel capítulo 15, Salmo 110, Jeremias capítulo 4, Ezequiel capítulo 24, Oséias 11, enfim, vários textos afirmam a fidelidade divina. Querido amigo, então devemos notar e destacar a sabedoria desse homem, por exemplo, de Tiago. Por quê? Porque ele foi usado por Deus para esse momento tão especial do povo de Deus. Querido amigo, devemos notar e destacar a sabedoria desse homem. Que homem? De Malaquias. Foi usado por Deus para esse momento tão especial do povo de Deus. Malaquias, através desse registro franco e honesto, anotando esse diálogo entre Deus e o seu povo, ele foi construindo o argumento que une os dois temas centrais da sua profecia. O povo e os seus líderes andavam pelo caminho do mal. Deus ama o povo e se mantém fiel. Nessa parte do livro, o profeta então demonstra o profundo abismo entre a maldade do povo e a bondade de Deus, entre a infidelidade do povo e a fidelidade de Deus. O povo vivia em total cegueira. O convite do arrependimento então tinha sido rejeitado e a declaração divina sobre o roubo estava sendo questionada. Tudo isso demonstrava o quê? Demonstrava mais uma vez o cinismo e a não aceitação da avaliação divina. A cegueira espiritual, querido amigo, era tão profunda que nem sequer a maldição, nem a situação precária que enfrentavam fazia o povo enxergar e fazê-lo voltar para Deus. Então, diante dessa realidade, surgia a pergunta: seria possível o povo ter ouvidos abertos para ouvir a promessa de Deus que queria abençoá-los, conforme os versículos 10, 11 e 12? Malaquias, como os demais profetas, sempre enfatizaram o desejo de Deus abençoar. Eles sempre mostraram que Deus não se cansava de convidá-los ao arrependimento para abençoá-los. Por exemplo, nós podemos ver isso em Deuteronômio 30, em Jeremias 3, em Zacarias 1, 3. Na verdade, esta é a quarta parte do esboço geral de Malaquias, que temos denominado a dedicação espiritual, que vai de 3, 6 a 12, exatamente o nosso texto. Para usufruirmos de todo o conteúdo desse texto, então, devemos considerar os detalhes referentes aos contextos históricos. Primeiro, o contexto histórico nos diz que aqueles dias eram dias difíceis. Veja bem, a seca, além de deixar o povo sem água, causava devastação na agricultura. O povo sofria com as colheitas minguadas, com a esterilidade das árvores frutíferas e ainda mais com a praga dos gafanhotos que devorava o restante do verde que ainda existia. Havia fome e crescia a expectativa de que só algo sobrenatural poderia solucionar o problema. Mas havia também o contexto teológico. Veja bem, Deus tinha estabelecido uma aliança com Israel. Essa aliança incluía a promessa de fazer de Israel seu povo e de dar-lhe uma terra e possessões boas, dar-lhe bens. E Deus foi fiel, ele cumpriu a sua promessa. Porém, Israel pecou quebrando a aliança, e aí Deus teve que discipliná-lo, tirando-o da própria terra. Israel se arrependeu e depois de 70 anos voltou para a Palestina. Depois de se alegrar com as vitórias concedidas por Deus, o povo se enveredou por uma vida rotineira, insincera, hipócrita e cínica. Querido amigo, o povo esperava o juízo de Deus contra as nações inimigas ao redor de Israel. Mas Deus mostrou que eles também erravam e que o juízo deveria começar por eles mesmos. Os israelitas tinham falhado nos seus relacionamentos com Deus, na comunidade e no matrimônio, se via essas falhas nos seus relacionamentos. Deus os advertiu através de Jeremias, Deus os advertiu através de Isaías, Deus os advertiu através de vários profetas e Deus estava os advertindo através do seu profeta Malaquias e através dos seus líderes, conforme nós vemos lá em Esdras e Neemias. Deus estava chamando a atenção do povo. Ora, além dessas advertências através de Malaquias, Deus então prometeu a sua vinda para quê? Para inaugurar um novo tempo de justiça e também de juízo. E junto com essas advertências e promessas, Deus desafiou o povo pedindo total confiança em si mesmo. Deus desafiou o povo a prová-lo. Mas ainda temos um outro contexto a considerar. Isso é o contexto atual. Hoje estamos nos dias da nova aliança. Deus tem nos abençoado com toda sorte de bênçãos espirituais nas regiões celestiais em Cristo Jesus, conforme disse Paulo aos Efésios capítulo 1, versículo 3. Mas muitas vezes, querido amigo, nós estamos como o povo de Israel. Ficamos aguardando o cumprimento de bênçãos materiais, esquecendo-nos das bênçãos espirituais. Nesses momentos, duvidamos, ficamos perplexos, ficamos sem entender determinadas situações. E exatamente nesses momentos que Deus lança o seu desafio. Ele quer que confiemos nele. Ele pede para que o provemos, para que ele possa demonstrar o seu amor, o seu poder por nós, para que ele possa demonstrar que ele é digno de confiança. E como Deus tem nos abençoado dessa forma, Ele espera de nós total confiança. Demonstrarmos confiança a Deus, quando nos entregamos a Ele, é uma maneira de comprovarmos que nós estamos com Ele. Portanto, em resumo, podemos afirmar que esse texto nos mostra que todos os cristãos são desafiados a comprovar a sua confiança em Deus, entregando-lhe toda a sua vida. Eu repito, esse é, em resumo, o princípio que esse texto de Malaquias 3, 6 a 12 nos dá. Todos os cristãos são desafiados a comprovar a sua confiança em Deus, entregando-lhe toda a sua vida. E o texto de hoje, então, nos mostra três atributos de Deus que nos encorajam a confiar nele, entregando-lhe a nossa vida. O primeiro atributo de Deus que nos faz confiar nele é que ele é imutável. Versículos 6 e 7. Porque eu, Senhor, não mudo. Por isso, vós, ó filhos de Jacó, não sois consumidos desde os dias dos vossos pais. Vocês se desviaram dos meus estatutos e não os guardastes. Tornai-vos para mim e eu me tornarei para vós outros, diz o Senhor dos Exércitos. Mas vós dizeis, em que havemos de tornar? Querido amigo, aqui Deus declara a sua imutabilidade. Deus nos abençoa através da sua imutabilidade. E o homem? Ah, o homem sim, tem que mudar definitivamente. Quem se dirige a nós não é Malaquias, é o próprio Deus. Ele se descreve como um Deus todo-poderoso e soberano, controlador de todas as circunstâncias. Ele não falha, ele é fiel, o Senhor não muda. O homem sim tem mudado constantemente e a nossa fé vacila, é instável, e por isso Deus quer que confiemos plenamente nele. Ele nos convida a mudar mais uma vez, isto é, a voltar para ele. Se atendermos o seu convite, ele estará pronto a se relacionar conosco em intimidade. O segundo atributo de Deus que nos faz confiar nele é que ele é fiel. Veja os versículos 8, 9 e a primeira parte do versículo 10. Roubará o homem a Deus? Todavia vós me roubais e dizeis, em que te roubamos? Nos dízimos e nas ofertas. Com maldição sois amaldiçoados, porque a mim me roubais, vós, a nação toda. Trazei todos os dízimos à casa do tesouro, para que haja mantimento na minha casa. Três verdades aqui. Deus avalia a fidelidade do homem. Deus condena a infidelidade do homem. Mas Deus nos desafia a provarmos a sua fidelidade. Deus claramente, querido amigo, nos mostra a infidelidade com palavras severas. Vós me roubais. A infidelidade que produz o cinismo fez o povo duvidar da avaliação de Deus. A infidelidade trouxe como consequência a ação divina contra os infiéis. Mas graças a Deus, hoje estamos sob a nova e não mais sob a antiga aliança. Deus nos desafia ainda hoje a provarmos a sua fidelidade. Quando agimos em fé, Deus se mostrará confiável, fiel e imutável. E finalmente, o terceiro atributo que nos faz confiar em Deus é que Deus é bondoso. Versículos 10, a segunda parte, 11 e 12. Provai-me nisso, diz o Senhor dos Exércitos, se eu não vos abrir a janela do céu e não derramar sobre vós bênção sem medida. Por vossa causa, repreenderei o devorador, para que não vos consuma o fruto da terra. A vossa vida no campo não será mais estéril. Todas as nações vos chamarão felizes, porque vós sereis uma terra deleitosa, diz o Senhor dos Exércitos. Três verdades também. Deus é bondoso, dando-nos sua abundância. Deus é bondoso, dando-nos sua proteção. Deus é bondoso, dando-nos sua felicidade. Querido amigo, o Senhor prometeu bênçãos materiais, pois essas eram as bênçãos prometidas e esperadas para o povo de Israel. Mas hoje tudo foi mudado. As bênçãos são integrais, isso é, a bênção é espiritual e a maior delas é termos Jesus como nosso Salvador e Senhor. Foi Paulo quem nos mostrou esse aspecto de modo claro. Aquele que não poupou o seu próprio filho, antes por todos nós o entregou. Porventura, porventura, não nos dará graciosamente com ele todas as coisas? Romanos 8:32. Será que esse Deus que nos deu o máximo não merece a nossa confiança? Que possamos entregar tudo ao Senhor. Primeiro a nossa vida e com ela tudo o que somos, tudo o que temos, tudo o que fazemos. Deus quer nos abençoar abundantemente. Querido amigo, roubará o homem a Deus? Nossos dízimos e nossas ofertas devem ser nossa resposta de gratidão ao dom divino, às bênçãos que ele tem nos dado. Certamente causa dor a Deus o fato de ele ver seus filhos não dando graciosamente aquilo que tem recebido dele graciosamente. Podemos confiar em Deus. Diante de tudo que ele tem nos dado, podemos confiar em Deus. Deus quer em primeiro lugar a nossa vida e depois aquilo que somos ou podemos fazer ou dar para ele. Que o Senhor te abençoe nesse relacionamento de intimidade e fidelidade para com ele. Um grande abraço e até o próximo programa.
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1: Hoje é 17 de junho. O tema de hoje é complacência. No momento da tentação no Jardim do Éden, a atitude de Adão foi de passividade e complacência. Depois, ele se escondeu. Quando não há uma postura firme, o pecado prevalece. A Bíblia nos instrui a não nos conformarmos com o padrão deste mundo. Não se amoldem ao padrão deste mundo. Romanos 12, 2. Tome uma postura firme contra a sedução do pecado. Eu sou o Thiago Liza e é um privilégio orar com você.
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1: Ouvinte da Rádio Transmundial, graça e paz, aqui é o pastor Mário Zago da Comunidade Cristã de Jundiaí. Que bom estarmos juntos mais uma vez para falarmos do nosso Deus, para compartilharmos a palavra do nosso Deus. Eu espero que você esteja tendo um dia aí cheio da graça de Deus, cheio da presença do Senhor, cheio da alegria do nosso grande mestre, o Senhor Jesus Cristo. Nesse dia, nós vamos falar sobre marcas, porque sem dúvida nenhuma, você também é uma pessoa marcada. Aliás, todos nós temos marcas. Alguns têm marca do sol, alguns têm cicatrizes, alguns carregam marca do passado, outros marca do presente, outros então carregam marcas no corpo e na alma, marcas boas e ruins. Cristo tem o poder de curar todas as marcas ruins de nossa vida e nos dá também a graça de adquirir as suas marcas. O apóstolo Paulo, sem dúvida alguma, era uma pessoa marcada também. Lá em Gálatas 6, verso de número 17, declara o seguinte: que sem mais que ninguém me perturbe, pois trago em meu corpo as marcas de Jesus. Os inimigos de Paulo diziam não ser ele um genuíno apóstolo de Cristo. O próprio corpo maltratado, ferido e marcado por cicatrizes era uma testemunha a seu favor. Esse texto de 2 Coríntios 4, do verso 6 ao verso 11, declara muito bem essa verdade. Diz assim: pois Deus, quem disse, das trevas resplandeça a luz, a ele mesmo brilhou em nossos corações para iluminação do conhecimento da glória de Deus na face de Cristo. Mas temos esse tesouro em vasos de barro, para mostrar que este poder que a tudo excede provém de Deus e não de nós. De todos os lados somos pressionados, mas não desanimados. Ficamos perplexos, mas não desesperados. Somos perseguidos, mas não abandonados. Abatidos, mas não destruídos. Trazemos sempre em nosso corpo o morrer de Jesus, para que a vida de Jesus também seja revelada em nosso corpo. Pois nós que estamos vivos, somos sempre entregues à morte por amor a Jesus, para que a sua vida se manifeste em nosso corpo mortal. Paulo, quando escreve aos Gálatas, ele escreve com alguns propósitos. O primeiro era defender a sua autoridade como apóstolo, que era contestada ali pelos seus opositores. Depois ele queria definir também, explicar e comprovar a mensagem do evangelho. E também aplicar a mensagem do evangelho à vida cristã pelo poder do Espírito Santo de Deus. Depois que nós nos tornamos cristãos, a necessidade de crer em Cristo, ela não diminui. Na vida diária, pela fé, o poder de Cristo e o seu Espírito permite a nós, os crentes, os evangélicos, os servos de Deus, permite a nós recebermos a orientação de Deus e evitar as marcas que o mundo, incentivado pela carne, quer colocar na nossa vida. O inimigo não age como muitos cristãos, que só querem moleza, querem tudo pronto. Lá em Gálatas 5, verso 22 e 23, nos dá a noção das marcas que Jesus quer ver na nossa vida, através da ação do Espírito Santo. Diz que, mas o fruto do Espírito é o amor, a alegria, a paz, a longanimidade, a retidão, a bondade, a fidelidade, mansidão e domínio próprio. Contra essas coisas não há lei, diz a palavra do Senhor. Então, diante desse texto bíblico, diante da palavra do Senhor, eu quero refletir junto com você aqui a respeito de algumas marcas e ver se nós podemos identificar essas marcas em nossa vida. Uma marca que o mundo tenta colocar em nós é o ódio, mas em contrapartida, a marca de Cristo é o amor. Como você tem lidado com essas duas situações? O que tem abastecido o teu coração? É o ódio ou é o amor? Mas uma marca é a tristeza. O mundo é doido para colocar tristeza aí no teu coração, e talvez esse dia você amanheceu com uma tristeza que às vezes nem fundamento tem. Essa é a marca que o mundo quer colocar em nós, mas o Senhor quer colocar a marca da alegria, a alegria que está baseada na esperança que temos em Deus, na esperança e na expectativa de eternidade ao lado do Senhor que nós temos. Então, nesse dia, deixa o Senhor alegrar aí o teu coração. Outra marca é o desespero. Quantas pessoas estão vivendo aí desesperadas, perderam verdadeiramente a esperança e hoje vivem agitadas, vivem aí angustiadas. Mas nesse dia o Senhor também quer tocar aí na sua vida e colocar a paz, aquela paz que excede todo entendimento. Marca do mundo é ira, a marca de Cristo é longanimidade. Quantos servos de Deus também guardam em seu coração a ira, porque foram desprezados, porque foram injustiçados, foram vítimas de mentira e acabaram guardando no coração a ira. Isso não é a marca de servo de Deus. O servo de Deus é longânimo, o servo de Deus ele tem paciência, o servo de Deus ele está preparado para liberar perdão. Outra marca é a conivência com o mundo. Hoje é tão complicado notar a diferença entre aqueles que servem a Deus e aqueles que estão no mundo. Cada vez mais nós somos tentados a sermos coniventes com o mundo, mas a marca de Cristo é a retidão, aquela retidão que paga o preço pela escolha certa, aquela retidão que diz não para o pecado, aquela retidão que diz não para os hábitos do mundo. A maldade é marca que o mundo tenta colocar também aí no seu coração, mas o Senhor quer colocar a bondade. Quantos servos de Deus também vivem aí cheio de maldade no coração, maldade na forma que fala, na forma que pensa. Então, nesse dia, deixa o Senhor te encher de bondade. A infidelidade é marca do mundo, a marca do cristão é fidelidade. E ser infiel não é só o fato de ser infiel ao casamento, que é terrível, que é maligno, que é destruidor, mas ser infiel também a votos que fizemos com Deus, ser infiel à palavra de Deus, ser infiel a conceitos, ser infiel àquilo que Deus tem tratado no nosso coração. Não, o servo de Deus, ele é fiel, fiel em todas as coisas, ele é fiel à palavra que ele assume, ele é fiel à sã doutrina. Agitação é marca do mundo, e talvez esse dia você está aí todo agitado, correndo de um lado para o outro, e para poder parar esses minutos para ouvir a palavra de Deus foi uma luta tremenda. Então eu quero dizer para você também que Deus quer te marcar com mansidão, Deus quer tirar toda a agitação da sua vida, do seu dia. Descansa no Senhor, seja manso, busque cada dia mais aquela mansidão que Deus tem para os seus filhos. E outra marca que o mundo insiste em colocar na vida de cristão é a falta de controle. É aquele que não consegue ter o domínio próprio. Essa é a marca legítima daqueles que servem ao Senhor. Ter o domínio próprio, ter a vida entregue de tal maneira ao Senhor que não existe mais falta de controle na sua vida. Aliás, aquela pessoa ela é controlada pelo Espírito Santo de Deus. É isso que Deus deseja para mim, deseja para você. Então, nesse dia, eu chamo a sua atenção e quero desafiar você a fazer aí um autoexame e ver se essas marcas do mundo têm sido efetivadas na sua vida. O ódio, a tristeza, o desespero, a ira, a conivência com o mundo, a maldade, a infidelidade, a agitação, a falta de controle. E se você observar na sua vida alguma dessas marcas, corra para o Senhor. Ele está pronto para tocar em você e te libertar e marcar você com as marcas de Cristo, que é o amor, a alegria, a paz, a longanimidade, a retidão, a bondade, a fidelidade, a mansidão, o domínio próprio. Nós temos um chamado E o nosso chamado é para fazer a diferença nesse mundo. O nosso chamado é para sermos sal e luz nesses dias que nós estamos vivendo. Que o Senhor continue abençoando a sua vida, para que você continue fazendo a diferença aí onde você está, na sua casa, no seu trabalho, no meio em que você convive, entre as pessoas que você convive. E nós temos que sim, cada vez mais, resplandecer a luz de Cristo na nossa vida. Que o Senhor te abençoe, um excelente dia e até a próxima, no nome de Jesus. Fique com Deus.
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0: 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Bom dia. Vamos juntos, hein? Até as quatro, a gente faz companhia pra você. Aproveitar para mandar um abração aqui para Marilene, que tá com a gente. Ela mandou um abraço pro esposo, que saiu para trabalhar. Mandar um abraço também para Marileia. Marileia nos acompanha no Pará. Moça, seja bem-vinda. Obrigado pelo carinho. E abração bem apertado, senhor.
1: Seca. O chão rachado. A vegetação desaparecendo. A vida perdendo espaço. Muitas vezes isso não acontece por acaso. A ação humana participa desse processo. O uso irresponsável dos recursos, a exploração sem limites, a tentativa de dominar a criação sem respeitar o Criador. E aqui está uma verdade que merece atenção. A desertificação do solo revela algo que já aconteceu antes no coração humano. O homem foi criado à imagem de Deus, mas decidiu viver como se fosse o próprio Deus. Sua alma se tornou um deserto. A Bíblia chama esse sistema de rebelião de mundo. Não se refere ao planeta que Deus criou, mas à forma de pensar que rejeita a autoridade divina. É o sistema da mentira no lugar da verdade, da morte no lugar da vida, da independência no lugar da fé obediente. Quando o ser humano dá outro propósito, outro uso ao que Deus criou, surgem consequências. A terra sofre, as relações sofrem, a sociedade sofre. O deserto exterior revela um deserto interior. O solo degradado aponta para uma alma distante do Senhor. Por isso, a solução definitiva não está apenas em recuperar áreas degradadas, embora isso seja necessário. A raiz do problema é mais profunda. Assim como a terra seca precisa de água, o coração da raça humana precisa da graça divina. Jesus veio ao mundo anunciando: arrependam-se. Em outras palavras, reconheçam sua condição. Admitam sua rebelião, voltem-se para o Criador, creiam em mim, recebam a reconciliação que vocês não podem produzir por si mesmos. Ainda hoje, Cristo oferece água para a alma cansada. Ele restaura o que o pecado destruiu. Ele reconcilia quem estava separado de Deus. Lembre-se dessa verdade. Onde a graça de Cristo chega, o deserto perde força e a vida volta a florescer. Imagine isso acontecer no seu relacionamento com Deus Pai. 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Até já.
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2: Bem-vindo a mais um episódio do Deus na Vida. Eu sou Israel Mazzacorat e é uma alegria estarmos mais uma vez juntos ao redor da palavra do Senhor para sermos por ela edificados. Eu gostaria de começar a nossa conversa com um texto que se encontra no livro do profeta Jeremias, capítulo 29, versículo 11, em que lemos assim: Porque sou eu que conheço os planos que tenho para vocês, diz o Senhor. Planos de fazê-los prosperar e não de lhes causar dano, planos de dar-lhes esperança e um futuro. Essas palavras do profeta Jeremias foram ouvidas pelo povo de Judá enquanto eles enfrentavam uma das maiores catástrofes nacionais, que foi o exílio na Babilônia. A nação ficou completamente destruída. Suas casas, terras e rebanhos foram tomados, o templo foi saqueado e incendiado, pessoas foram levadas para o cativeiro e por lá ficariam por 70 anos. Em resumo, um tempo de destruição de propriedades, só que este também foi um tempo de destruição de histórias, de memórias, de sonhos e de esperanças. Porém, no meio do caos, uma lembrança da parte de Deus veio ao povo. Eu tenho planos para vocês, e esses planos são excelentes. A esperança e o futuro de uma nação destruída estavam nos planos de Deus. Muito mais do que uma experiência do povo de Judá que ocorreu na história há quase 2.600 anos, é algo que acontece com as pessoas o tempo todo, especialmente as que se aproximam de Deus por meio da Bíblia. Por meio da Bíblia ficamos sabendo que este Deus, que é Pai de Jesus Cristo, tem um plano para nós. Vivendo as nossas vidas, experimentamos a dificuldade conceitual e também prática de encontrar este ponto de convergência entre os nossos planos firmados em nossos desejos e os planos de Deus, como também as nossas decisões. A experiência do povo no Antigo Testamento mostra que o tratamento de Deus é sempre coletivo. O seu plano é para o seu povo. E aqui temos um importante diferencial cultural que foi continuado e desenvolvido no texto do Novo Testamento. O Senhor tinha planos para o povo. O Espírito opera e tem planos na e para a sua igreja. Ainda que Deus conheça e atue no íntimo do ser de cada um dos seus filhos, seus planos não são individualistas e nem podem ser interpretados dessa forma, centrados em cada um de nós, mas são planos cósmicos e interessados no conceito daquele um ser humano original criado por Deus, aquele presente em Gênesis antes do pecado e antes da nossa quebra da relação com Deus, como também aquele presente em Cristo Jesus. E Deus trabalha a partir de cada um de nós como agentes do seu reino, mas o seu propósito final sempre aponta para o reino, e não para cada um dos seus filhos individualmente. É por essa razão que precisamos partir de um óbvio: Deus tem um plano para nós. Embora seja uma afirmação que não nos causa nenhum espanto, se refletirmos um pouco sobre ela, encontraremos problemas a respeito de como conhecer e vivenciar esse plano. É comum associarmos o plano de Deus a um aspecto religioso ou espiritual das nossas vidas, mas precisamos lembrar que o Deus da Bíblia não trabalha a partir destas fragmentações que vamos assumindo. O Senhor revelou ao profeta Isaías que deseja misericórdia e não sacrifício, conhecimento de Deus mais do que holocaustos. Ou seja, o plano de Deus não está restrito a um foro privado e periférico da nossa experiência de vida. O que ocorre é justamente o oposto. O Deus que deseja transformar o coração do homem não aceita menos do que todo esse coração.

0: Sendo assim, a vontade de Deus está ligada à obediência diante de cada ação nossa, no trabalho, na família, na solidão da nossa vida particular. Deus tem planos de nos transformar por inteiro. E essa transformação é uma transformação do coração, como temos aprendido aqui no Deus na Vida, e nada menos do que isso. Diante dessas evidências bíblicas de que Deus tem um plano para nós, podemos perceber três problemas práticos que a gente tem com esse conceito. Primeiro é que os planos de Deus nem sempre são claros para nós. Segundo, somos nós quem tomamos as decisões das nossas vidas. E em terceiro, as nossas decisões acabam por criar isso que chamamos de vida e história. Como nós resolvemos esses problemas? As respostas para esses problemas precisam estar baseadas na confiança e na certeza e segurança de que os planos de Deus são superiores aos nossos planos.
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0: Partindo do princípio de que os planos de Deus são superiores aos nossos, voltamos os nossos olhos para a Bíblia, e ela nos auxilia, do início ao fim, a enxergarmos a realidade. Deus quer que vivamos a plenitude de vida para a qual Ele nos criou. O que nos impede de vivermos essa vida plena é a presença escravizadora do pecado e da morte. Mas isso já não representa o fim, pois Deus está trabalhando na história para que, mesmo em meio ao caos da realidade, encontremos a vida plena nos seus sábios e perfeitos conselhos. O que nos leva a olhar alguns textos bíblicos juntos, alguns apenas de recordação e outros que trarão algumas coisas à luz. Por exemplo, Salmo 33:11 nos mostra que os planos de Deus são eternos. Ouça: mas os planos do Senhor permanecem para sempre, os propósitos do seu coração por todas as gerações. O Salmo 45 mostra planos de Deus em abundância. Senhor, meu Deus, quantas maravilhas tens feito! Não se pode relatar os planos que preparaste para nós. Eu queria proclamá-los e anunciá-los, mas são por demais numerosos. Em Jó 42:2, ficamos sabendo que os planos de Deus não podem ser frustrados. Sei que podes fazer todas as coisas. Nenhum dos teus planos pode ser frustrado. Em Romanos 12:2, ficamos sabendo que a vontade de Deus é boa, agradável e perfeita. Não se amoldem ao padrão deste mundo, mas transformem-se pela renovação da sua mente para que sejam capazes de experimentar e comprovar a boa, agradável e perfeita vontade de Deus. A vontade de Deus está ao nosso alcance e é fonte de sabedoria de vida. É como lemos em Efésios 6, de 15 a 17. Tenham cuidado com a maneira como vocês vivem, que não seja como insensatos, mas como sábios, aproveitando ao máximo cada oportunidade, porque os dias são maus. Portanto, não sejam insensatos, mas procurem compreender qual é a vontade do Senhor. Em Mateus 6:10, ficamos sabendo que a vontade de Deus precisa ser buscada por nós. Venha o teu reino, seja feita a tua vontade, assim na terra como no céu. E em João 10:10, ficamos sabendo que a vontade de Deus é vida. O ladrão vem apenas para roubar, matar e destruir. Eu vim para que tenham vida e a tenham plenamente. Esses textos e tantos outros nos revelam um Deus soberano, fonte de toda sabedoria e conhecimento, cuja vontade é sublime e geralmente oposta à vontade do coração humano. Esse coração, que é inclinado para a carne, que é a nossa natureza humana pecadora, é um coração viciado no mal e na sua aparência, naquilo que desagrada ao Criador. Os textos revelam ainda que o plano de Deus envolve a transformação do nosso coração à vontade de Deus, o grande plano redentor do Senhor, concretizado na transformação de cada coração contrito e arrependido. Enquanto aponta para esse final glorioso, quando a vontade de Deus for a única realidade a governar a história, esse plano triunfante consiste em moldar corações à semelhança daquele que deseja ter conosco um relacionamento plenamente restaurado. Não há sentido algum em conhecer a vontade de Deus, se no final queremos mesmo é realizar a nossa própria vontade. Não se trata de conhecer a vontade de Deus para compará-la com a nossa, mas sim de confiarmos que os planos de Deus sempre serão infinitamente melhores do que os nossos. Trata-se de um conhecimento prático e experimental, como o de Jó, cujos ouvidos já tinham ouvido a respeito do Senhor, mas que depois de atravessar o vale da sombra da morte, pôde afirmar que os seus olhos viram o seu Criador. E este foi mais um Deus na Vida. A minha oração é por clareza do Espírito em nossas mentes e corações, para percebermos a beleza e a superioridade dos planos de Deus para nós. Que o Senhor te conduza e até o nosso próximo encontro.
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Muito bom dia para você, uma excelente madrugada. Eu sou Fábio Zamana, estamos juntos, estamos ao vivo, quarta-feira, 17 de junho de 2026. Vamos juntos até as 9 da manhã, hein? Levando para você a programação da RTM nessa madrugada, madrugada fria aqui em São Paulo, gente. 12 graus agora, você acredita? 12 graus. É, tá mais frio do que nos últimos dias aí, né? E é isso, com sensação até de um pouquinho menos. Vamos esquentar aí as. E você, tudo bem? Tudo tranquilo? Espero que sim. Ótimo dia, ótima madrugada. Ótima quarta-feira, metade da semana e caminhando aí, né? Meio do mês de junho. E eu espero que esteja tudo bem com você que está acompanhando a RTV. Participe conosco, o WhatsApp é o 11 974 181 456. 11 974 181 456. Esse é o nosso número, participe. Daqui a pouquinho tem hinos que tocam chegando para você. Vamos com a adoração central, olho para ti.

0: Ouvimos Adoração Central cantando Olho pra Ti aqui na RTM, agora chegando mais um episódio do nosso Hinos que Tocam.
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0: Começa mais uma edição do Hinos que Tocam. Hoje começaremos uma série de três programas sobre o compositor Jerônimo Gueiroz. Esse personagem foi um dos mais influentes líderes presbiterianos do Nordeste na primeira metade do século XX, tendo se destacado como ardoroso defensor da ortodoxia. Jerônimo de Carvalho Silva Gueiroz nasceu no dia 30 de setembro de 1880, na cidade de Quipapá, em Pernambuco. Era o 10º de 12 irmãos e o mais novo dos filhos homens. Jerônimo viveu até os 4 anos em um vilarejo chamado de Salobro, na cidade de Guaranhuns, e depois por mais 2 anos em Palmeira dos Índios, no estado de Alagoas. Em 1886, a família retornou para Guaranhuns, onde ele estudou na escola particular do professor João Randall e nas escolas estaduais de Dona Ninha e do professor Joaquim Correia. Posteriormente, também frequentou o Colégio Acioli. Até 1894, sua educação foi pouco além de ler, escrever e fazer contas. Após a abolição da escravatura, ele e o seu irmão, chamado Antônio, tiveram de trabalhar como marceneiros para sustento da família. No início da adolescência, tinha uma vida desregrada, entregando-se à bebida e aos jogos de azar. Mas a vida da família mudou radicalmente com a chegada dos primeiros missionários protestantes na pequena cidade. Em maio de 1894, veio à cidade o jovem pastor Henry John McCall e, tendo sido acometido de uma febre biliosa, foi levado para Guaranhuns, conhecida por seu clima saudável e ameno. Nessa ocasião, McCall realizou pregações públicas durante uma semana, às quais compareceram Jerônimo e seus irmãos. Porém, a Igreja Católica da cidade teve forte resistência ao pregador, colocando a família Gueiroz contra McCall. Mas a semente do Evangelho já havia sido plantada. Vamos então ouvir um hino composto por Jerônimo Gueiroz, Ouça Graças Te Rendemos, com Gerson do Amaral e Mariano Oliveira do Amaral.

0: E ouvimos Graças Te Rendemos por Gerson do Amaral e Mariano Oliveira do Amaral. E no próximo programa daremos continuidade na história do compositor Jerônimo Queiroz e como foi a sua conversão ao Senhor. Seguindo para a segunda parte do programa.
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0: E vem chegando João Paulo.

0: E ouvimos João Paulo, fiel, o Salvador é Jesus.
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0: Agora vem chegando Adonias Martins, Paz no Vale.

Ouvimos Adonias Martins cantando Paz no Vale. Com essa canção, chegamos ao fim de mais um programa Hinos que Toca, um programa que teve a produção de Raquel Campelo, revisão Marcos Olivares e apresentação Fábio Zamana. Até o próximo Hinos que Tocam. 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
6: Agora 4h31, horário de Brasília. Ótimo dia para você. Vamos juntos.
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6: Vamos juntos aqui na sua RTM Brasil. Quartou, hein? Quarta-feira especial para você, 17 de junho. E que bom que você já está por aqui também fazendo parte da família RTM. Quero já mandar um abraço para você participando, você chegando, interagindo através do nosso WhatsApp 11 974 181 456. Muito bom dia, pastor Marcos, pastora Débora, como é que vocês estão, meus amigos? Muito bom dia.
7: Irmãos queridos, graça e paz a todos, estou passando aqui para parabenizar a minha amada Débora, essa mulher tão incrível que Deus me deu. Louvo ao Senhor pela sua vida, eu louvo ao Senhor pelo seu trabalho e dedicação na obra do Senhor. Ela é uma grande bênção para mim, uma grande bênção para a igreja, uma grande bênção para sua família. E o meu desejo é que o Senhor acrescente anos e anos de vida, repletos de alegria, de paz, e que todos os planos do Senhor venham se cumprir sobre a sua vida, meu amor. Eu sou um homem verdadeiramente bem-aventurado por ter você ao meu lado. Feliz aniversário. Um beijo no seu coração.
6: Ah, que mensagem mais bonita, hein, Pastor Marcos? É, the love in the air, o amor está no ar, meu amigo, que legal. E lógico, né, a gente com muita alegria comemoramos então o aniversário da pastora Débora, gente. Que data especial. Só quem conhece a pastora Débora, conheceu a pastora Débora pessoalmente, sabe da pessoa que a gente está falando, né? Uma pessoa realmente incrível, uma pessoa, uma mulher de Deus, uma pastora que realmente está sempre pronta para servir, para ajudar, para orar, e realmente é um privilégio para nós podermos comemorar mais um ano de vida seu. Alô, pastora Débora, então com muito, muito, muito carinho, com muita gratidão, receba os nossos parabéns. Muita saúde, muitas felicidades, muitos anos de vida. Que Deus te abençoe cada dia mais, pastora Débora. Bora comemorar essa data muito especial, em gratidão por sua vida. Que beleza, hein? Comemore muito, muito, muito. E lógico, manda depois as fotos para aí pra gente, tá bom? Ah, que bacana, com certeza, né? Todo mundo então fazendo sua homenagem hoje pra pastora Débora, gente, lá na Inglaterra, completando mais um ano de vida, hein? Vamos lá, vamos lá? Quero também mandar um abraço pro Gilbertão no Real Conquista. Bom dia, Gilbertão, como é que você tá?
4: Ô, meu amigo Fábio Zamana, quarto menino, tamo do lado de cantenado, seu amigão Gilbertão do Real Conquista, manda um abraço pra minha esposa Raquel. Ranieri Bora Bora, nossa amiga Sônia Francisca, Sebastiana Campelo, Arlinda Campelo, Gessé, Pastor Jean, Israel Rocha, Geraldo Machado e o nosso amigo Kennedy, e para todo mundo. Falou, Bruno.
6: Valeu, Gilbertão. Abraço de leão para você, para toda essa galera bonita de Goiânia. A pastora Débora tá aqui agradecendo. É, eu mandei a gravação para ela, mas ela estava ouvindo aí. Que beleza, viu? Beijo, pastora Débora. Aproveite esse dia lindo aí. Pastor Jean tá com a gente lá na França também, sintonizado. Como é que você está, pastor Jean? Tudo bem? Tudo tranquilo por aí, meu amigo? Bom dia, bom dia.
8: Bom dia, Fábio Zamana. Bom dia a todos. A paz do Senhor. O dia hoje é especial, né? Aniversário da pastora Débora. Pastora Débora, que Deus te abençoe, que Deus ilumine seu caminho, continue com esse sorriso contagiante, com essa alegria, com essa simpatia que arrasta multidões, porque a simpatia hoje, a educação é primordial no relacionamento humano, não é verdade? Então que Deus continue te dando a graça, te dando a bênção, te dando saúde e discernimento, e que todas as bênçãos do Senhor possam estar sobre vocês. Amém? Um abraço para você, para o pastor Marcos. E é isso daí. Tamo junto. Um grande abraço a todo mundo aí também. Tchau, obrigado.
6: Valeu, pastor Jean. Aquele abraço de leão para você também, meu amigão. Um ótimo dia, ótima quarta-feira. É, fazendo homenagem bonita aí, né, para a pastora Débora. E tem mais gente chegando também, a Poliana. Poliana também aí na Inglaterra. Falou bom dia, Fábio. Parabéns aí para a pastora Débora. Abraço de leão para todos os ouvintes. É, a Poliana que tá mais perto aí. Dá para dar um abraço pessoalmente na pastora Débora, né? Que legal. Bom dia, Eliane. Obrigado pela companhia. Francisco em Sobral, Ceará, sintonizado com a gente. Bom dia. Valmir em São Luís. Bom dia também para Giane Soriano. Já tá por aqui madrugando, Giane. Bom dia, bom dia.
9: Bom dia, Fábio. Bom dia a todos os meus amigos da Rádio Transmundial. Amigos e ouvintes, já estou aqui tomando meu chazinho e trabalhando na elaboração das provas aqui, escutando a Rádio Transmundial do dia que tem que ser. Mandar um abração aí pros meus amigos aí, Etevaldo, pra Conceição, pra Graça Imperial, pra Silvinha, pra Eliane, o pastor Jean, o pastor Israel, pra todo mundo aí da rádio, tá?
6: Tá grande certo. Abraço, Fábio, grande abraço, Deus. De leão, Giane.
9: Pra fazer minhas coisas. Tchau,
6: isso
9: tchau.
6: Isso aí, abraço de leão, meu amigo. Obrigado pela companhia de todo dia, viu? Você é top, você é top. Vamos com música da terra, chegando Cláudio Ronk e Zé Dequias.
10: Zé Dequias, Zé Dequias, acorda, rapaz.
11: Ora, acordar pra quê?
10: Ué, nós queremos ouvir música.
11: Então vamos, ué.
10: Zé Dequias, sabe de quem eu gosto também?
11: Ah, de quem, senhor?
10: Wesley Marley.
11: Até eu que sou mais bobo gosto também. Vamos ouvir os dois? Pode ser, seu Croc?
12: Claro, meu amor por ti.
11: Que isso, seu Croc? Que conversa que é essa, senhor?
12: É o nome da música.
11: Ah, então tá bom.

0: Você ouviu Wellesley Marlene, meu amor por ti. José de Quis, Wellesley Marlene, foi que eu falei, seu grau. Os Wellesley Marlene, meu amor por ti. O seu grau, é o casal missionário transmundial, não é verdade?
1: É verdade. Wellesley Marlene, meu amor por ti.
0: E hoje eu tava desanimado, senhor, pra levantar aqui pra vir pro programa, seu Crão. Até pensei, uai, será que só sou eu que tô assim desse jeito? Moadinho, quietinho, tristinho? Então sabe o que eu fiz? Eu peguei a minha Bíblia, abri lá em Salmo e vi um retrato de mim aí, senhor. Foi lá no Salmo 42, tá dizendo que o salmista tá cheinho de tristeza. Onde tá passando uma tristeza só. É verdade. Ele se sentia distante de Deus. Tem saudade dos bons momentos do passado. Procurava conversar com ele mesmo sobre a dor que tá sentindo. Olha que tristeza. E aí, meus irmãos? Desânimo é forte vontade de prosseguir. É um sentimento duro, viu? Duríssimo. É um sentimento de que no futuro tá tão distante e de que essa distância não tem nada dica de bom e de que não adianta fazer mais nada. Olha só que tristeza, mas tem uma coisa, deixa eu contar pra você, deixa eu contar sim. Esse sentimento é normal, viu? Isso é normal. Quem é que nunca ficou desanimado? Todo mundo passa por isso. Mas é nesse momento os mais apropriados pra você pôr a casa em dia, as coisas em ordem. Cara, nós é ter que reagir, sabe? Deixar o passado lá no passado. Bom momento pra você examinar você mesmo agora. Vê se o senhor tá precisando ficar mais pertinho do senhor. Garanto que ele vai resolver, vai falar com você. E sabe uma coisa, eu já tô até melhor, sim, glória a Deus.
2: E vamos continuar com nossa seleção de hoje, Zé de Quis.
0: Vamos, senhor. Lá na mata.
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0: Expresso Luz, lá na mata, aqui no Música da Terra. Você é bem-vindo no Música da Terra, inclusive, seu Grão. Pode mandar carta, pode? Pode, claro que pode. Pra mandar carta pro Música da Terra é simples demais, só. Anota lá. 18.113. É isso mesmo, seu Grão? É, tá certinho. CEP 046-26-970 São Paulo, capital. Caixa postal 18.113. CEP 046-26-970 São Paulo, capital. Meu grau, tá com problema comigo, senhor? Não, é que você falou os Wesley. Os Wesley e Marlene.
1: Não, não é.
0: Você que está nos ouvindo, preste bastante atenção, abre seu ouvido que vai começar o boletim rural. Acompanhe as informações do campo. Daqui a pouco nós voltamos, e Arzão Grande.
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3: Comece em seu rádio Boletim Rural. Hoje na apresentação de Cláudio Ronchi. E nesta edição você fica sabendo, preços das maçãs ao produtor seguem pressionados. Esta e outras notícias agora no Boletim Rural.
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3: Produtores de maçã enfrentam dificuldades para vender a safra deste ano no sul do país. Segundo o CPE, os estoques da variedade Fuji continuam elevados, mesmo com a reta final da colheita, o que tem pressionado os preços para baixo. Na região de São Joaquim, em Santa Catarina, a caixa com 18 quilos da maçã Fuji registrou queda de mais de 4% na última semana. Em Vacaria, no Rio Grande do Sul, o recuo foi superior a 2%. De acordo com os pesquisadores, o volume disponível neste ano é maior do que o registrado nas duas últimas safras e a expectativa é de que o mercado permaneça com excesso de oferta até agosto. A tendência é de recuperação gradual dos preços nos próximos meses, com altas mais significativas apenas no segundo semestre. O mercado do boi gordo começou a semana com poucos negócios e preços estáveis na maior parte do país. Segundo a Scott Consultoria, a maioria dos frigoríficos ficou fora das compras no começo desta semana. Em São Paulo, a arroba do boi gordo segue cotada em R$350 nas praças de Araçatuba e Barretos. Para os próximos dias, a expectativa é de preços firmes, impulsionados pela menor oferta de carne e pelo aumento do consumo durante o jogo do Brasil na Copa do Mundo. O preço da soja voltou a cair no mercado brasileiro. No porto de Paranaguá, no Paraná, a saca fechou cotada a R$129,24, registrando a terceira queda consecutiva, segundo o CPE. Apesar do recuo, analistas avaliam que os preços devem seguir firmes no curto prazo, impulsionados pela valorização dos prêmios para exportação. Já no mercado internacional, a soja avançou na Bolsa de Chicago, enquanto a ampla oferta global continua limitando altas mais expressivas nas cotações. Com fonte de Globo Rural, produção de Karina Joubert, coordenação de Marcelo Fávero, direção de André Castilho, com realização da sua RTM Brasil, na apresentação de Cláudio Ronchi, esta foi mais uma edição do seu Boletim Rural.
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0: Vamos de música?
1: Claro!
0: Joel e Jonas, Capa de Eliseu.

0: hoje é só, Zarquiz.
1: Aí não tá bom. Logo, logo a gente volta e com muito mais música. Ei, peraí. Esta foi mais uma produção da Transmundial.
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0: A paz, senhor. Pastor Fábio Zanon, tudo bem?
1: Tudo bem, você?
0: Estamos um pouco tristes com a morte do jovem. Mas é assim mesmo, né? Que Deus conforta a família. A gente conhecia eles fazia 25 anos. Moramos perto deles. E tem idade, meu filho, ele tinha. É só isso, desculpa.
1: Um abraço, minha amiga. Abraço de leão pra você e os meus sentimentos aí pra família, né? Por essa perda realmente tão inesperada, né? Edna de Imperatriz, como é que você tá, Edninha? Muito, muito, muito bom dia pra você, Edninha.
2: Bom dia, bom dia, Pablo Zamana. Tudo bem contigo?
1: Tudo, e você?
2: Que esse dia seja um dia abençoado pra todos nós. E que aqueles que vão descansar, que possam descansar em paz. E aqueles que vão trabalhar, que trabalhem, né? Que Deus esteja na frente dos nossos trabalhos, né, Zamana?
1: É, com certeza.
2: Deus abençoe, você e sua família linda.
1: Você também, um abraço, minha amiga. Edninha, abraço de leão pra você. Mandou um vídeo aqui também da mamãe assistindo o jogo, é isso?
3: Vai me dar, vai.
4: Será pra esse jogo? Será? A gente coloca numa enquete, tá?
1: É a mamãe assistindo o jogo da Copa aí, né? Um abraço, Edninha. Abraço de leão pra você. Que Deus continue te abençoando, te fortalecendo a cada dia, cuidando aí da mamãe, viu? Também com a gente tá chegando Vanderlei em Gurupi, Tocantins. Bom dia, Vanderlei.
5: Bom dia, meu amigo Fábio Zamana. Nós aqui ligados, escutando os hinos que tocam, finalizando mais um plantão. Um abraço para todos e um bom dia.
1: Abraço para você também, Vanderlei. Aquele abraço de leão. Tamo juntos aqui na sua RTM. Obrigado pela participação. Tá chegando também por aqui. Deixa eu ver quem mais. É, tem um monte de mensagem aqui. O Flávio na Irlanda. Bom dia, Flavião.
6: Bom dia, Fábio Zamana. Pastor Fábio Zamana, né? Passando aqui para desejar uma ótima quarta-feira a todos os irmãos. Que Deus abençoe seu dia, meu querido. Não importa a luta que você estiver passando, lembra que o Senhor está no barco junto com você. Amém? Tenha um bom dia. Feliz aniversário aí ao aniversariante do dia. Um abraço a todos. Deus abençoe vocês. Diretamente da Irlanda, Flávio, diretamente da Irlanda. Um abraço para minha sogra, Dona Fia. Provavelmente deve estar ouvindo lá em Anápolis, Goiás, Vila Fabril. Um abraço, Dona Fia. Te amo, minha sogra. Um beijo.
1: Ô, meu amigo, aproveitou e já fez homenagem pra sogra, tá certíssimo. Parabéns aí pra sua sogra, com muita saúde, muitas felicidades, muitos anos de vida, meu amigo. Um prazer te receber, viu, Flavião? Abraço de leão pra você aí, obrigado pela companhia. Vamos agora com Através da Bíblia, professor Itamir Neves falando hoje sobre Malaquias, capítulo 3.

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1: Querido amigo, hoje o nosso alvo é estudarmos o texto de Malaquias 3, 6 a 12. Capítulo 3, 6 a 12 de Malaquias. Nesse texto, encontramos o verso 10, o verso mais citado desse profeta. Porém, como você tem percebido, acompanhando os estudos, temos muitas outras afirmações de grande importância nesse livro profético, muito mais do que 3:10. Vamos então estudar esse texto dentro do contexto que já temos aprendido, isso é, sobre a situação do povo de Deus naqueles tempos pós-exílicos, um tempo em que o povo já cultuava novamente a Deus, mas Deus não se agradava do culto nem da vida do seu povo. Lembramos das primeiras palavras do verso primeiro dessa profecia e, como já mencionamos, devemos saber que o peso ou a sentença de Deus contra um determinado povo geralmente é uma sentença dada quando a medida da transgressão daquele povo já ficou completa, já ultrapassou a medida da

longanimidade divina. Lembramos também como Israel se relacionava com Deus. Ao invés de relacionar-se de uma forma correta e sincera, havia muita hipocrisia, e isso desde há muito tempo em sua história. O povo de Israel se arrependia quando estava em dificuldade. Deus o perdoava, mas logo em seguida, o povo desviava-se novamente. Deus o punia através dos inimigos. Deus os tratava com misericórdia, libertando-os através de juízes ou reis, até que de novo pecavam novamente, desagradando o Senhor. Os exílios vieram, mas esse tipo de vida hipócrita continuava. Então, depois de um século de volta à terra prometida, o profeta Malaquias detectou e nos mostrou um novo comportamento do povo frente à mensagem divina. Sabe o que estava acontecendo? Eles deixaram de considerar os seus pecados e passaram a questionar a mensagem entregue pelos profetas divinos. O cinismo tinha tomado conta do povo. Veja quantas perguntas o povo dirigiu, quantos questionamentos foram feitos a Deus, questionando as suas afirmações através de Malaquias. A palavra do Senhor, então, foi claramente contrária à condição pecaminosa que estavam, e foi contrária também porque agora passavam a questionar a mensagem divina. O povo restaurado do cativeiro tornou-se mais envolvido nessa prática hipócrita e tornou-se mais preso aos seus pecados. Por isso, Deus, através de Malaquias, iniciou a sua avaliação do povo, mostrando por que essa profecia era uma palavra contrária ao povo e à sua prática de vida. Constatamos, querido amigo, que a mensagem de Deus é específica para o povo de Israel. Constatamos também que Israel, que tinha sido comissionado para uma missão, não tinha entendido e não tinha cumprido com o propósito de Deus. E agora, de volta à terra prometida, depois do castigo do exílio babilônico, infelizmente, estavam repetindo exatamente os mesmos erros. Nessa mesma época, o autor do segundo livro das Crônicas dos Reis do Povo de Deus, o autor de Segunda Crônicas, os advertiu com essas palavras: agora, pois, seja o temor do Senhor convosco, tomai cuidado e fazei-o, porque não há no Senhor nosso Deus injustiça, nem parcialidade, nem aceita ele o suborno. Segunda Crônicas 19:7. Esse versículo, querido amigo, nos revela três verdades que são imutáveis. E se essas verdades são inalteráveis, elas servem para nós também. O texto diz que em Deus não há pecado, pois ele é santo. Em Deus não há acepção de pessoas, porque ele trata todos igualmente. E Deus não aceita o suborno, porque ele não corrompe o direito. Pois bem, esse Deus que tem essas características merece confiança, pois além de amar o seu povo, ele tem, por nós, que somos o seu povo, grande cuidado. A sua voz, portanto, deve ser ouvida. E assim, podemos estudar esse texto, dando-lhe o seguinte título: Deus é digno de confiança. É, exatamente, esse é o título para esse texto de Malaquias, Malaquias 3, 6 a 12. Deus é digno de confiança. Querido amigo, nesse texto temos uma clara repreensão divina contra aqueles que viviam a vida hipócrita, contra aqueles que viviam de modo duplo. Eles iam no templo, faziam suas ofertas, davam suas contribuições, mas o interior dos seus corações estava completamente longe do Senhor. Foi uma repreensão contra os que roubavam o Senhor. Essas palavras foram dirigidas contra esses que roubavam, que não eram honestos diante do Senhor. Quando observamos atentamente essa parte do texto de Malaquias, é possível então percebermos que ela foi montada literalmente numa forma concêntrica. Isso é, no centro desse parágrafo está o tema do roubo,
repetido 4 vezes nesses poucos versículos, conforme os versículos 8a, 8b, 8c e também o versículo 9b. Nas suas extremidades estão, primeiro, a chamada ao arrependimento, versículo 7, voltai-vos para mim, e a promessa de bênção, nos versículos 10 a 12, eu vou abrir as janelas do céu e vou derramar bênçãos sem medidas. As nações vos chamarão felizes. Então, é preciso entendermos como Malaquias apresentou o problema do roubo a Deus. Como o povo roubava a Deus, também o povo sofria a violência de um outro ladrão, isso é, a praga dos gafanhotos. O povo não se dava conta de que era a sua maldade que trazia outra maldade contra ele. O povo não entendia que a bênção de levar os dízimos a Deus faria com que recebessem uma bênção ainda maior. Essa era uma verdade que tinham que aprender, como nós hoje também devemos aprender e praticar. O parágrafo, você deve se lembrar, começa com a afirmação marcante: eu, o Senhor, não mudo. Versículo 6. Ora, era essa verdade que realmente mantinha viva a comunidade judaica depois do exílio. Essa firmeza, essa fidelidade divina, se contrastava com a constante infidelidade do povo, dos judeus, conforme o versículo 7. Sobre a fidelidade divina, ela fora afirmada anteriormente por diversos autores e em diversos textos bíblicos. 1 Samuel capítulo 15, Salmo 110, Jeremias capítulo 4, Ezequiel capítulo 24, Oséias 11, enfim, vários textos afirmam a fidelidade divina. Querido amigo, então devemos notar e destacar a sabedoria desse homem, por exemplo, de Tiago. Por quê? Porque ele foi usado por Deus para esse momento tão especial do povo de Deus. Querido amigo, devemos notar e destacar a sabedoria desse homem. Que homem? De Malaquias. Foi usado por Deus para esse momento tão especial do povo de Deus. Malaquias, através desse registro franco e honesto, anotando esse diálogo entre Deus e o seu povo, ele foi construindo o argumento que une os dois temas centrais da sua profecia. O povo e os seus líderes andavam pelo caminho do mal. Deus ama o povo e se mantém fiel. Nessa parte do livro, o profeta então demonstra o profundo abismo entre a maldade do povo e a bondade de Deus, entre a infidelidade do povo e a fidelidade de Deus. O povo vivia em total cegueira. O convite do arrependimento, então, tinha sido rejeitado, e a declaração divina sobre o roubo estava sendo questionada. Tudo isso demonstrava o quê? Demonstrava mais uma vez o cinismo e a não aceitação da avaliação divina. A cegueira espiritual, querido amigo, era tão profunda que nem sequer a maldição, nem a situação precária que enfrentavam, fazia o povo enxergar e fazê-lo voltar para Deus. Então, diante dessa realidade, surgia a pergunta: seria possível o povo ter ouvidos abertos para ouvir a promessa de Deus que queria abençoá-los, conforme os versículos 10, 11 e 12? Malaquias, como os demais profetas, sempre enfatizaram o desejo de Deus abençoar. Eles sempre mostraram que Deus não se cansava de convidá-los ao arrependimento para abençoá-los. Por exemplo, nós podemos ver isso em Deuteronômio 30, em Jeremias 3, em Zacarias 1, 3. Na verdade, esta é a quarta parte do esboço geral de Malaquias, que temos denominado a dedicação espiritual, que vai de 3, 6 a 12, exatamente o nosso texto. Para usufruirmos de todo o conteúdo desse texto, então, devemos considerar os detalhes referentes aos contextos históricos. Primeiro, o contexto histórico nos diz que aqueles dias eram dias difíceis. Veja bem, a seca, além de deixar o povo sem água, causava devastação na agricultura.
O povo sofria com as colheitas minguadas, com a esterilidade das árvores frutíferas e ainda mais com a praga dos gafanhotos que devorava o restante do verde que ainda existia. Havia fome e crescia a expectativa de que só algo sobrenatural poderia solucionar o problema. Mas havia também o contexto teológico. Veja bem, Deus tinha estabelecido uma aliança com Israel. Essa aliança incluía a promessa de fazer de Israel seu povo e de dar-lhe uma terra e possessões boas, dar-lhe bens. E Deus foi fiel, ele cumpriu a sua promessa. Porém, Israel pecou quebrando a aliança, e aí Deus teve que discipliná-lo, tirando-o da própria terra. Israel se arrependeu e depois de 70 anos voltou para a Palestina. Depois de se alegrar com as vitórias concedidas por Deus, o povo se enveredou por uma vida rotineira, insincera, hipócrita e cínica. Querido amigo, o povo esperava o juízo de Deus contra as nações inimigas ao redor de Israel. Mas Deus mostrou que eles também erravam e que o juízo deveria começar por eles mesmos. Os israelitas tinham falhado nos seus relacionamentos com Deus, na comunidade e no matrimônio, se via essas falhas nos seus relacionamentos. Deus os advertiu através de Jeremias. Deus os advertiu através de Isaías. Deus os advertiu através de vários profetas. E Deus estava os advertindo através do seu profeta Malaquias. E através dos seus líderes, conforme nós vemos lá em Esdras e Neemias, Deus estava chamando a atenção do povo. Ora, além dessas advertências através de Malaquias, Deus então prometeu a sua vinda para quê? Para inaugurar um novo tempo de justiça e também de juízo. E junto com essas advertências e promessas, Deus desafiou o povo pedindo total confiança em si mesmo. Deus desafiou o povo a prová-lo. Mas ainda temos um outro contexto a considerar. Isso é o contexto atual. Hoje estamos nos dias da nova aliança. Deus tem nos abençoado com toda sorte de bênçãos espirituais nas regiões celestiais em Cristo Jesus, conforme disse Paulo aos Efésios capítulo 1, versículo 3. Mas muitas vezes, querido amigo, nós estamos como o povo de Israel. Ficamos aguardando o cumprimento de bênçãos materiais, esquecendo-nos das bênçãos espirituais. Nesses momentos, duvidamos, ficamos perplexos, ficamos sem entender determinadas situações. E exatamente nesses momentos que Deus lança o seu desafio. Ele quer que confiemos nele. Ele pede para que o provemos, para que ele possa demonstrar o seu amor, o seu poder por nós, para que ele possa demonstrar que ele é digno de confiança. E como Deus tem nos abençoado dessa forma, ele espera de nós total confiança. Demonstrarmos confiança a Deus, quando nos entregamos a ele, é uma maneira de comprovarmos que nós estamos com ele. Portanto, em resumo, podemos afirmar que esse texto nos mostra que todos os cristãos são desafiados a comprovar a sua confiança em Deus, entregando-lhe toda a sua vida. Eu repito, esse é, em resumo, o princípio que esse texto de Malaquias 3, 6 a 12 nos dá. Todos os cristãos são desafiados a comprovar a sua confiança em Deus, entregando-lhe toda a sua vida. E o texto de hoje, então, nos mostra três atributos de Deus que nos encorajam a confiar nele, entregando-lhe a nossa vida. O primeiro atributo de Deus que nos faz confiar nele é que ele é imutável, versículos 6 e 7. Porque eu, Senhor, não mudo, por isso vós, ó filhos de Jacó, não sois consumidos desde os dias dos vossos pais. Vocês se desviaram dos meus estatutos
e não os guardasses, tornai-vos para mim, e eu me tornarei para vós outros, diz o Senhor dos Exércitos. Mas vós dizeis, em que havemos de tornar? Querido amigo, aqui Deus declara a sua imutabilidade. Deus nos abençoa através da sua imutabilidade. E o homem? Ah, o homem sim, tem que mudar definitivamente. Quem se dirige a nós não é Malaquias, é o próprio Deus. Ele se descreve como um Deus todo-poderoso e soberano, controlador de todas as circunstâncias. Ele não falha, ele é fiel, o Senhor não muda. O homem, sim, tem mudado constantemente e a nossa fé vacila, é instável. E por isso Deus quer que confiemos plenamente nele. Ele nos convida a mudar mais uma vez, isto é, a voltar para ele. Se atendermos o seu convite, ele estará pronto a se relacionar conosco em intimidade. O segundo atributo de Deus que nos faz confiar nele é que ele é fiel. Veja os versículos 8, 9 e a primeira parte do versículo 10. Roubará o homem a Deus? Todavia vós me roubais e dizeis, em que te roubamos? Nos dízimos e nas ofertas. Com maldição sois amaldiçoados, porque a mim me roubais, vós, a nação toda. Trazei todos os dízimos à casa do tesouro, para que haja mantimento na minha casa. Três verdades aqui. Deus avalia a fidelidade do homem. Deus condena a infidelidade do homem. Mas Deus nos desafia a provarmos a sua fidelidade. Deus claramente, querido amigo, nos mostra a infidelidade com palavras severas. Vós me roubais. A infidelidade que produz o cinismo fez o povo duvidar da avaliação de Deus. A infidelidade trouxe como consequência a ação divina contra os infiéis. Mas graças a Deus, hoje estamos sob a nova e não mais sob a antiga aliança. Deus nos desafia ainda hoje a provarmos a sua fidelidade. Quando agimos em fé, Deus se mostrará confiável, fiel e imutável. E finalmente, o terceiro atributo que nos faz confiar em Deus é que Deus é bondoso. Versículos 10, a segunda parte, 11 e 12. Provai-me nisso, diz o Senhor dos Exércitos, se eu não vos abrir a janela do céu e não derramar sobre vós bênção sem medida. Por vossa causa, repreenderei o devorador para que não vos consuma o fruto da terra. A vossa vida no campo não será mais estéril. Todas as nações vos chamarão felizes, porque vós sereis uma terra deleitosa, diz o Senhor dos Exércitos. Três verdades também. Deus é bondoso, dando-nos sua abundância. Deus é bondoso, dando-nos sua proteção. Deus é bondoso, dando-nos sua felicidade. Querido amigo, o Senhor prometeu bênçãos materiais, pois essas eram as bênçãos prometidas e esperadas para o povo de Israel. Mas hoje tudo foi mudado. As bênçãos são integrais, isso é, a bênção é espiritual e a maior delas é termos Jesus como nosso Salvador e Senhor. Foi Paulo quem nos mostrou esse aspecto de modo claro. Aquele que não poupou o seu próprio filho, antes por todos nós o entregou. Porventura, não nos dará graciosamente com ele todas as coisas? Romanos 8:32. Será que esse Deus que nos deu o máximo não merece a nossa confiança? Que possamos entregar tudo ao Senhor. Primeiro a nossa vida e com ela tudo o que somos, tudo o que temos, tudo o que fazemos. Deus quer nos abençoar abundantemente. Querido amigo, roubará o homem a Deus? Nossos dízimos e nossas ofertas devem ser nossa resposta de gratidão ao dom divino, às bênçãos que ele tem nos dado. Certamente causa dor a Deus o fato de ele ver seus filhos não dando graciosamente aquilo que tem recebido dele graciosamente. Podemos confiar em Deus. Diante de tudo que ele tem nos dado, podemos confiar em Deus. Deus quer em primeiro lugar a nossa vida e depois aquilo que somos ou podemos fazer ou dar para ele. Que o Senhor te abençoe nesse relacionamento de intimidade e fidelidade para com ele. Um grande abraço e até o próximo programa.

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1: Muito bom dia pra você. Estamos juntos, estamos ao vivo. Eu, Fábio Zamana, por aqui te fazendo companhia, quarta-feira, 17 de junho de 2026. Vamos juntos, você pode participar, pode interagir através aí do nosso WhatsApp 11 974181456. 11 974181456 é o número para você mandar o seu recado, o seu abraço, o seu bom dia. Quero mandar aquele abraço de leão para você em qualquer lugar do planeta, hein? Vamos lá, vamos lá. Mande o seu recado aqui pro nosso WhatsApp, assim como já fez muitas pessoas. Eu quero mandar um abraço para você que tá ouvindo, você que tá chegando pela TWR em Bonaire. A partir de agora estamos em rede pela TWR. Ficaremos até às 7 da manhã no horário de Brasília. E mandando um abraço aí para Cleide, lá no sítio Passagem Comprida. Como é que você tá, Cleide? Como estão as gêmeas, a família? Maria Raimunda, bairro Camboa. Bom dia, Maria Raimunda. Ótima quarta-feira para você e para a família. Pastor Animar Castro e Felipe Camarão. Bom dia.
2: Bom dia, Pastor Fábio Zamana. Que Deus continue te abençoando grandemente, você e toda a sua família. E eu quero desejar um abraço de leão para todos os ouvintes da RTM. E Natal está amanhecendo todos os dias, chovendo, até mais ou menos às 8 horas. Depois é um sol para cada um habitante. Um bom dia, fica com Deus.
1: Um abraço para você, meu amigo pastor Arimar. Obrigado pela companhia. Severo Santos tá com a gente também. Ele que é mototaxista. Aquele abraço de leão para você, meu amigo Severo. Marilene em Anápolis tá mandando abraço de leão pro maridão José Marques. Tá saindo para trabalhar. Ah, tá certo. E pediu para cantar os parabéns pros sobrinhos Aline, Carlos, Antônio e Evelyn. Aniversário deles? É mesmo? Que bacana, hein? Parabéns aí, Marilene. Parabéns aí pros sobrinhos, então. Aline, Carlos Antônio e Evelyn, completando mais um ano de vida. Parabéns especial, então, aí pros seus sobrinhos, viu, Marilene? É, Aline, Marcos Antônio e Evelyn, completando mais um ano de vida e recebendo os parabéns aqui na RTM. Parabéns! Muita saúde, muitas felicidades, muitos anos de vida. Que Deus abençoe e conceda muitos e muitos e muitos anos para vocês comemorarem essa data tão especial. Recebo o carinho de toda a equipe da RTM Brasil, todos os ouvintes e eu, Fábio Zamana, também desejando um feliz aniversário. Pronto, vão ficar felizes, né, Marilene? Que beleza. Carlos Antônio, né? Eu falei Marcos Antônio, mas é Carlos Antônio. Um abraço aí pra todo mundo. Nazaré em Sinop tá com a gente também. Bom dia, Nazaré, como é que você tá?
3: Bom dia com Jesus, Fábio Zamana. Aqui é Nazaré de Sinop. Quero mandar um abraço de leão pros meus primos, Wanda e Sabino, na Fazenda Caju.
1: Opa!
3: Lá em Alto Paraguai, Mato Grosso.
1: Que maravilha, abraço de leão aí pra todo mundo, viu, Nazaré? Antônio tá com a gente também no Jardim Veloso em Osasco, a caminho do trabalho CEAGESP. Ô Antônio, um abraço de leão pra você, meu amigo. Você tá ouvindo como? Através da Rádio Nova Difusora de Osasco? Bom dia pra você, bom trabalho aí, um abraço pra todo mundo aí do CEAGESP, viu? É um prazer, um privilégio estar com você durante esse caminho aí, né? Durante o trabalho. Bom dia pra você e pra todo mundo aí no CEAGESP, que é bacana demais, hein? Valeu, Antônio. Também com a gente João Araújo, Levi, lá em Mossoró, no Rio Grande do Norte. Socorro Silva tá por aqui com a gente. Aldineia e Amaury, direto da fábrica de salgados. Aldineia de volta. Gosto assim, hein, Aldineia? Quando você participa, como é que você tá?
4: Bom dia, meu companheiro das Portugalhas. Passando aqui para deixar um abraço de leão para todos os ouvintes que estão sintonizando na melhor rádio do Brasil e do mundo, RTM. E também desejar os parabéns para a pastora Débora, que Deus abençoe grandemente sua vida, com muita saúde, longos anos de vida. Fiquem todos aí com o melhor locutor das galáxias, Fábio Zamani.
1: Ô, Dineia, obrigada aí pelo carinho de sempre, mandando os parabéns aí para a pastora Débora, viu, gente? Lá na Inglaterra, hoje completando mais um ano de vida. Lima Taxista, bom dia.
0: Bom dia, bom dia, bom dia, bom dia, grande Fábio Zamani, bom dia, meu pastor, bom dia, meu querido, bom dia a você e a todos que já estão na escuta desse locutor nota 10. É isso aí, meu querido, quartou. Que venha uma quarta-feira abençoada e iluminada em Cristo Jesus. Que Deus esteja presente no coração de todos, todos nós. E que tenhamos um dia abençoado e iluminado em Cristo Jesus. Um abraço a todos, meu
1: abraço,
0: querido.
1: Abraço de Leão Lima. Bom dia, bom dia. Hinaldo Costa, no Maranhão.
5: Bom dia, Fábio Zamana. Tudo bem aí? Tudo. Aqui, por aqui está tudo bem. Aqui, graças a Deus, amanhecemos na paz de Jesus Cristo. Que Deus venha nos proteger, nos iluminar esse dia maravilhoso e nos dê um bom trabalho. Valeu. E um abraço de leão para nós e um bom dia para todos da RTM Brasil.
1: Valeu, Hinaldo, um abraço de leão para você também. Luiz Batista em Ceilândia participando com a gente. Bom dia, professor Magno Pereira em Perimirim, no Maranhão, mandando abraço para todo mundo aí em Perimirim. Também o Felito de Guamaré mandou um vídeo aqui pegando água no rio. Ah, quem mais está conosco? Final do telefone, deixa eu ver se encontro aqui. 3199. Bom dia, quem fala?
6: Bom dia, Fábio Zamana. Fábio Zamana aqui é Etevaldo de Valparaíso de Goiás.
1: Oi, Etevaldo.
6: Para registrar esse novo número aí, que é o que eu vou estar usando a partir de agora, tá bom, Fábio?
1: Legal, legal.
6: Ô, Fábio, também vou aproveitar e mandar o meu abraço aí, os parabéns para a pastora Débora, para o pastor Marcos, para o pastor Israel, para a Silvinha, para o pastor Jean na França, para os Jean Soriano, e um abraço a todos os ouvintes. Abraço, Fábio, abraço,
1: abraço
6: todos.
1: Abraço, Etevaldo, já salvei aí o novo número, viu? Já salvei, já tá tudo certo por aqui. Um abraço pro Elce também de Caruaru, Pernambuco.
7: Bom dia, Fábio Zamana, bom dia para todos os ouvintes e aqueles que fazem a RTM. Uma excelente quarta-feira para todos nós, em nome de Jesus.
1: Valeu, amigão, abraço de leão para você também. Vamos com música. O Meu Deus é Mais, com banda Gratidão, oferecendo para todos os ouvintes da RTM, para você começar muito bem essa quarta no ritmo da alegria. Daqui a pouquinho, palavra para hoje.

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3: A palavra para hoje. Ore por uma revelação do amor de Deus. Parte 2. Efésios 3, 17 e 18. Peço que vocês tenham poder para compreender quão largo, longo, alto e profundo é o amor de Cristo. Tomás de Aquino foi um dos escritores e pensadores mais prolíficos da Idade Média. Sua Suma Teológica é uma das teologias mais exaustivas e duradouras da história. Mas Tomás de Aquino nunca concluiu por causa de algo que aconteceu em 6 de dezembro de 1273, o que o levou a parar de escrever. Tudo que escrevi parece ser como palha, disse Tomás de Aquino, em comparação com o que agora me foi revelado. O que realmente foi revelado permanece um mistério. Mas essa única revelação superou todo o conhecimento que ele havia adquirido. Não importa o seu QI, é disso que você precisa. Você não é inteligente o suficiente para chegar a Deus por meio da razão. Você precisa do Espírito de sabedoria e revelação. Efésios 1, 17. Nada mudará sua perspectiva ou mesmo alterará sua personalidade como uma revelação do amor de Deus. Mas é tão diametralmente diferente da maneira como damos e recebemos amor em um nível humano. Em primeiro lugar, o amor dele é incondicional. Não há nada que você possa fazer para que Deus o ame mais ou menos. Porque ele já o ama perfeitamente, eternamente. Mesmo quando você não retribui o amor dele, isso não o dissuade, desvia ou diminui o amor dele. Isso o acentua. Enquanto éramos ainda pecadores, Cristo morreu por nós. Romanos 5, 8. É fácil amar os outros quando eles estão no seu melhor. Mas quando estão no seu pior? Nem tanto. Mas esse é o teste do amor verdadeiro. Nosso amor tende a ser reativo, mas o amor de Deus é proativo. Ele nos ama quando menos esperamos e menos merecemos.
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6: Soberano e eterno Rei, bendito seja o teu nome. Especialmente hoje, colocamos diante do teu trono as crianças dinamarquesas. Pedimos que o teu espírito de consolo envolva cada pequeno coração, trazendo a paz que supera todo entendimento humano. Senhor, olhe com misericórdia para as crianças que enfrentam a dor silenciosa dos conflitos familiares, das separações e das tensões dentro de suas casas. Que em meio às tempestades emocionais, elas sintam o teu abraço protetor. Restaure a alegria e a esperança em seus rostos. Que nenhuma criança se sinta desamparada. Derrame também a tua sabedoria sobre os pais na Dinamarca, promovendo a cura e o perdão. Que as crianças cresçam em um ambiente de amor e segurança. Oramos no nome precioso de Jesus. Meu nome é Renata Teodoro, não importa onde, em oração com você.
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0: Sempre com Gabriel Guedes aqui na sua RTM, agora 5 horas e 54 minutos, horário de Brasília. É, e friozinho aqui em São Paulo, hein? Olha, estou usando até cachecol hoje, tão frio que tá aqui, 12 graus, mas a sensação tá de menos ainda, talvez um de 10 graus. Tá frio aqui em São Paulo, viu, gente? Mas vamos lá, quero mandar um abraço para você participando com a gente, você interagindo, WhatsApp 11 974 181 456. Quem já passou por aqui, pastor Odair, falou que tá tudo pronto lá na Rádio Imprensa 104,9 FM. Daqui a pouquinho o programa Blitz Sertaneja. Que maravilha, abraço para você, pastor Odair, para a esposa, para toda a família. Luiz Almeida e Sueli, panificadora Cristina, panificadora já aberta aí, recebendo todo mundo. Lá em São Luís tá chegando o Yukia, desejando uma ótima quarta-feira. E por aí, tá quente, né, Uquias? Walter, Rio Grande do Norte, desejando também um ótimo dia para todos, e falou que no próximo dia 19 será o seu aniversário. Que legal, me lembra que a gente canta parabéns.
1: É, bom dia, Fábio Zanano.
0: Bom dia, Walter.
1: Aqui é Walter de Natal.
0: Abraço para você, meu amigo. Douglas, Rio Grande do Sul, como é que você tá?
2: Bom dia, meu amigo Fábio Zamana, que é o Douglas do Rio Grande do Sul, passando para deixar aquele abraço, aquele bom dia, aquele alô, né?
0: Ô, oh, maravilha, sempre área, bom, sempre bom.
2: Pênalti, partindo para Passo Fundo, Rio Grande do Sul. Vamos que vamos, escutando sempre essa rádio maravilhosa. Como é que você está, meu amigo?
0: Tô bem,
2: como é que tá as coisas, como é que tá as gurias?
0: Graças a Deus, tudo bem.
2: Tão agitado, né? Então, um abração, meu amigo.
0: Abraço.
2: Tu sabe, né? Deus nos fez lindo, mas não ricos.
0: Não ricos, vamos, é isso. Vamos. Tem que trabalhar pra boleto pagar, né, Douglas? Abração pra você, meu amigo. Mês que vem, se Deus quiser, estarei por aí no Sul, hein? É, vou pra um casamento em Santa Catarina e estarei de férias também, né? Estarei de férias a partir do dia 16 de julho. Riquelmo, Riquelmo Natal, Rio Grande do Norte, gostei dessa bandeirinha na frente do carro, viu, Riquelmo? Vou copiar, vou fazer igual. Bom dia, bom dia.
3: Bom dia, bom dia, Fábio Zamana, a paz, nosso Senhor esteja com todos. Aqui hoje está assim, Fábio, são 5 horas e 33 minutos, está de noite. Que Deus abençoe aí a vida de todos vocês. Loirinho, irmã Silvinha, irmã Tina, pastor Israel, pastor Jailton Santos, pastor Edinaldo, pastor José Ribeiro, irmão Jean, na congregação de Dona Andinho 2, minha mãe, irmão Zezé. Tô indo aqui deixar a minha patroa e já volto para casa, porque hoje não vou trabalhar, porque eu estou aqui um pouco enfermo. Que Deus abençoe, Fábio. Um forte abraço de leão, meu amigo.
0: Fique valeu, Riquelmo. Abraço de leão pra você, meu amigo. Melhoras aí. O que você tem? Gripe? Melhoras aí pra você, viu, meu amigo? Beatriz Natal, Rio Grande do Norte. Bom dia.
4: Oi, irmão Fábio. Que
0: tudo bem?
4: Na sua vida, na sua família. Vamos lá. Pra mais um dia, né? Mais uma quarta-feira pra glória de Deus. Glória a Deus por mais um dia.
0: É, bom dia, bom dia.
4: Forte abraço.
0: Forte abraço de leão, Beatriz, pra você e pra família também. Obrigado pelo carinho, obrigado pela sintonia de sempre. Silvinha tá chegando também. Hoje Silvinha não perdeu a hora, né, Silvinha? Bom dia.
5: Gente, se eu entendi bem, seu Madruguinha, a pastora Débora tá aniversariando
0: hoje. É isso, é
5: isso. Debaixo do sono eu escutei falando do nome dela. Então tu vai falar assim, meus parabéns pra ela. Vai, meus parabéns.
0: Isso!
5: Ele ainda falou. Amém.
0: Parabéns personalizado.
5: Irmão pastor Fábio Zamana, paz do Senhor, amém, que Deus abençoe você e toda a sua família. Um abraço pra você e todos os ouvintes da Transmundial, todos que faz a Transmundial, todos que faz a Rádio Nordeste Natal e todos os ouvintes também. Meu abraço, Leão, é de uma vez, sem esquecer de ninguém, de às vezes, sem esquecer de você. Amém. Um cheiro no coração. Ei.
0: Olha uma madruguinha voando em cima de tudo.
5: Um cheiro no coração para todo o povo de Deus.
0: Um cheiro. Valeu, Silvinha. Um cheiro para tu também.
5: Amém?
0: Um cheiro para tu também. Essa Silvinha é demais, né? Ai, ai. Pastora Débora. Tá passando por aqui também, tá agradecendo, né? Por todas as mensagens que ela está recebendo.
6: Bom dia, Fábio, bom dia, meus irmãos.
0: Bom dia.
6: Quase tá aqui do lado, não tô sozinha, não.
7: Bom dia novamente a todos.
6: Eu tô indo pro trabalho, agradecendo ao Senhor por mais esse ano de vida que ele, né, tá renovando sobre minha vida.
0: É verdade, é um
6: e
0: presente,
6: agradecer
0: é um presente.
6: A vocês pelo... por todos os carinhos, todas as palavras, toda a lembrança. Olha, ser ouvinte, participar da Rádio RTM, é como se a nossa família crescesse e ficasse sem fim.
0: É verdade.
6: Eu recebi recado aí de irmãos que eu acho que eu nunca nem ouvi. Mas eu já quero agradecer por todos que já deixaram e por aqueles que eu sei que ainda vão deixar.
0: É, vai
6: eu
0: ter um monte ainda.
6: Eu vou trabalho, não vou poder participar depois. Mas vou ficar ouvindo, tá bom? Deus abençoe, meus irmãos.
0: Um beijo, pastora Débora.
6: E muito obrigado por cada palavra de carinho aí, viu, Fábio?
0: A gente
6: um
0: que agradece
6: coração,
0: por sua vida, viu?
6: Um ótimo dia para todos
0: ótimo
6: vocês.
0: Ótimo dia. Aproveite, aproveite essa data. Comemore muito, pastora Débora. Cada ano de vida é um presente que Deus nos dá, né? Você que está ouvindo pela Rádio 92,3 FM, seguirá com Mário Porto, pela Rádio Nordeste, pastor Jailton Santos, pela Rádio Seara, Razão para Viver, Rádio Imprensa, pastor Odair. E pela 100.9, Momentos de Reflexão. Ótimo dia para todos.
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1: Rota 66, caminhando e já chegando quase ao final do livro de Salmos. Nós já caminhamos pelos 5 livros do Saltério Hebraico e estamos chegando hoje aos Salmos 144 e 145. E o tema da nossa reflexão aqui hoje será Deus do presente, Deus do futuro. Estes dois salmos são dois salmos davídicos. O primeiro salmo é uma oração pedindo vitória, vitória inclusive militar para Deus, e o segundo salmo é um hino dedicado ao Senhor. E o Salmo 144 começa dizendo, conforme a Nova Versão Internacional da Bíblia, o seguinte: bendito seja o Senhor, a minha rocha, que treina as minhas mãos para a guerra e os meus dedos para a batalha. Ele é o meu aliado fiel, a minha fortaleza, a minha torre de proteção.
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4: 6:06.
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0: Bom dia, Natal, bom dia, Rio Grande do Norte, bom dia, Brasil, bom dia, São Gonçalo do Amarante, bom dia, você, meu irmão, minha irmã, você que está se organizando para ir ao trabalho exatamente nesse momento, ou levar seu filho para a escola. Deus abençoe você e sua casa, sua vida, e tenha um dia abençoado hoje. É quarta-feira, dia 17 de junho de 2026. Olhe, queridos irmãos, amanhã, dia 18 de junho, a Assembleia de Deus no Brasil completa 115 anos. Foi fundada em Belém do Pará. Será que tem aquela música aí? Foi em Belém do Pará que tudo começou, meu amigo? Vai procurar. A gente vê comemoração, né? Amanhã, ou se não conseguir hoje, é Assembleia de Deus, essa igreja abençoada, né? As igrejas evangélicas todas são abençoadas aqui, mas estamos falando da Assembleia de Deus, que é a nossa casa, né? Aqui no estado, liderada pelo nosso muito digno reverendo pastor Martim Alves da Silva e sua diretoria, pastores espalhados por esse estado. Nós já estamos se aproximando aí de 3 mil templos da Assembleia de Deus aqui no estado do Rio Grande do Norte. Que bênção, Deus abençoe os nossos pastores, os nossos irmãos. Queridos irmãos, 6:12, vamos orar, vamos conversar com Deus.
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0: Querido Deus, eterno Pai, maravilhoso Senhor, nós te agradecemos e te louvamos por tudo na nossa vida. Abençoa, nos guarda, nos livra, nos protege. Abençoa a tua igreja, te agradecemos pela vida, pela saúde, por estar aqui, Senhor, nos estúdios da que é uma bênção. A Rádio Nordeste Evangélica, pastor João Gomes da Silva, aqui estamos para mais uma apresentação do programa Amanhecendo com Fé. E programa este que estará ao ar de segunda a sexta-feira, de 6 às 7 horas. Pai, em nome de Jesus, te agradecemos pela vida dos nossos irmãos, dos funcionários da Rádio Nordeste, pastor Aldo, nosso diretor, pastor Martim Alves, nosso presidente. Abençoa todos os pastores, toda a igreja. Enfim, ó Deus, que a tua bênção esteja conosco, hoje e sempre. Amém. Pois bem, meus queridos irmãos, cadê o irmão Camargo que ficou de vir hoje? Estamos aqui 6:14, vários irmãos já nos acompanhando aqui. Nós vamos agora lá para a congregação de Amarante 2. E aí eu recebi ontem uma informação, irmã Sandrinha, por que que o pastor Edmilson só fala na irmã Sandra, no irmão Renato, no irmão Gabriel ou na irmã Thalita? É verdade, eu estou em falha com os demais irmãos. Tem vários irmãos ali e hoje, especialmente o irmão Bernardo, que é de Amarante 2, está ficando mais experiente, completando mais um ano de vida. Vai um abraço para o nosso querido irmão Bernardo, diácono da igreja. Eu chamo ele meu presbiteriano, porque ele é oriundo da igreja presbiteriana e ele é bem calmo e tal, e é uma alegria a gente se congregar com ele. Vai um abraço também para o nosso querido irmão Miranda, que é o nosso querido irmão ali do tesoureiro da igreja de Amarante 2, a irmã Dalva, sua esposa. Vai um abraço também para o nosso querido pastor Josêmio, a esposa dele, irmã Ivoneide. Um abraço para a irmã Maria, irmão Fabiano, esposo da irmã Maria, irmão Gilberto, que não está mais congregando ali, mas mora lá vizinho à igreja. Um forte abraço para esse povo de Amarante 2, igreja a qual passei ali alguns anos e tenho saudade dos irmãos queridos e abençoados. Que Deus abençoe aquela igreja, que continue sendo uma bênção. Também um abraço aí para o nosso querido irmão Alexandre Borges de Belém da Paraíba, irmã Zélia, também está aqui na escuta da Nordeste Evangélica. Jesus em primeiro lugar, né? Estamos aqui ao lado do nosso, hoje só eu e Ricardo Torres aqui na audiência, na apresentação do programa. Também irmão Reginaldo do setor 36, querido Reginaldo, Deus abençoe, irmã Graça Imperial, sempre aqui na audiência do programa Amanhecendo por Fé. Pastor Iranildo, também aqui na audiência, Deus abençoe, meu irmão, a você e a sua casa, né? Tudo aí que Deus tem feito. E Laudeci e Antônio Benzinha, também aqui na audiência do programa. Nada, explicando a Bíblia com o irmão Gilvan. Aqui é o Amanhecendo com Fé. É fé na nossa vida. Irmão Jails também aí. Irmão Marcos, lá do Amarante 1, também na audiência. Irmão Edinaldo, lá do Alvorada, também na audiência do programa Amanhecendo com Fé. Tanta gente aqui ligadinho conosco no programa Amanhecendo com Fé. Que Deus abençoe, guarde, proteja a todos que estão na audiência do programa. Sejam abençoados e renovados na presença do Senhor. 6:17. Vamos ouvir a melodia aí, para a glória de Deus. Josenilson Silva também aqui, é o presbítero Josenilson Silva, pastor da congregação de Tanque de Siloé Norte. Uma saudação para minha esposa Romênia e para todos os irmãos de Tanque de Siloé, setor 34. É uma maravilha aí esse setor 34. Graça Imperial é do setor 20, Igreja de Jardim Progresso. Sei muito bem, irmã Graça. Irmão José Carlos também aqui na audiência do programa Amanhecendo com Fé. Que a bênção e a misericórdia de Deus acompanhe a sua vida. Que hoje, nessa manhã, dia 17, Deus abençoe você e sua casa que está nos acompanhando. Continue conosco, dê preferência aos nossos anunciantes, porque são eles que mantêm esse programa no ar. Vamos de música aí, meu querido Ricardo.

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0: Olá, meus queridos irmãos, são 6:29. O salmo do dia hoje é o salmo de número 89. Este é um salmo que tem, meu Jesus, 52 versículos. Eu vou ler aqui 10 versículos, tá bom? E o último versículo, porque o último versículo fecha aqui com a bênção. Diz assim: as benignidades do Senhor cantarei perpetuamente com a minha boca, manifestarei a tua fidelidade de geração em geração. Pois disse eu, a tua benignidade será edificada para sempre. Tu confirmarás a tua fidelidade até nos céus, dizendo: fiz um concerto com o meu escolhido, jurei ao meu servo Davi. Aleluia. A tua descendência estabelecerei para sempre e edificarei o teu trono de geração em geração. E os céus louvarão as tuas maravilhas, ó Senhor, a tua fidelidade também na Assembleia dos Santos. Pois quem no céu se pode igualar ao Senhor? Quem é semelhante ao Senhor entre os filhos dos poderosos? Deus deve ser em extremo, tremendo na Assembleia dos Santos e grandemente reverenciado por todos os que o cercam. O Senhor dos Exércitos, quem é forte como tu, Senhor, com a tua fidelidade ao redor de ti. Tu dominas o ímpeto do mar quando as suas ondas se levantam, tu as fazes aquietar. Tu quebrantaste a Raabe como se fora ferida de morte. Espalhaste os teus inimigos com teu braço poderoso. Verso 11: teus são os céus e tua é a terra, o mundo e a sua plenitude tu o fundaste. Versículo 52: bendito seja o Senhor para sempre. Amém e amém. Salmo do dia, salmo de número 89. Lido o versículo 1 ao 11 e depois o versículo 52. É o salmo do dia, um oferecimento é com você, meu amigo Ricardo Torres.
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2: Muito bem, queridos irmãos, 6:38, eu quero aproveitar e mandar um alô aí todo especial para o irmão Sandils, que está se dirigindo ao trabalho nesse exato momento. Já o convidei para ele estar conosco aqui amanhã, né? E ele vai estar aqui conosco amanhã, nos trazendo uma palavra ali. Irmão Sandils é do Amarante 1. Um abraço aí para todos os irmãos do Amarante 1. Queridos irmãos, vamos de Bíblia agora, como diz o nosso querido irmão e pregador, pastor Sérgio Ricardo. Pastor Sérgio Ricardo tem uma conta no Instagram e ele gosta muito, porque ele diz: vamos de Bíblia. E aí é bem curtinho, mas ele traz textos maravilhosos que alimentam a nossa alma. Vai um abraço para ele, para o nosso pastor Sérgio Ricardo, que Deus o abençoe poderosamente, né? E ele encerra com umas frases muito seja bênção, espalhe amor, e tem uma outra que eu agora esqueci, mas que é maravilhosa, e isso é muito bom. O crente é para justamente isso aí, espalhar amor. O Salmo 89, irmãos, ele é seguido do Salmo 88, que nós, ontem o irmão Gilvan esteve aqui e muito bem ele explanou, né? O Salmo 88, e hoje vem o Salmo 89, que é escrito por Etan. Esse escritor, ele mostra justamente o contraste da grandeza e a promessa inabalável, ou glória, de Deus com uma severa crise nacional que passava o povo de Israel. Então, esse salmo, ele fala, por exemplo, de louvor e fidelidade a Deus. Isso, ele vai do versículo primeiro até o versículo 18. O 18 diz assim: porque o Senhor é a nossa defesa, aleluia, e o santo de Israel, o nosso rei. Veja que o salmista, ele começa exaltando o caráter de Deus antes de apresentar qualquer problema. Do versículo primeiro, ele fala sobre isso, né? Diz aqui: as benignidades do Senhor cantarei perpetuamente, com a minha boca manifestarei a sua fidelidade de geração em geração. Eu achei extraordinário essa expressão. Um espetáculo. Quando ele, antes de falar qualquer coisa, ele enaltece, ele fala desse louvor: as benignidades do Senhor cantarei perpetuamente. Então, é louvor, é fidelidade a Deus. Então, o salmista declara que cantará sobre o amor e a fidelidade de Deus para sempre na vida dele e para o povo de Israel. Então, o amor de Deus, ele está estabelecido e não muda. O amor de Deus, ele está estabelecido para com o seu povo e ele não muda. Aleluia. Ele relembra que a aliança de Deus com o seu servo Davi, apesar dos problemas que o povo de Israel enfrentava, mas o salmista aqui, ele relembra, ele diz assim, o verso 3: fiz um concerto com o meu escolhido, jurei ao meu servo Davi. Ó, o verso 4: a tua descendência estabelecerei para sempre e edificarei o teu trono de geração em geração. Então, apesar do povo estar passando por aquelas dificuldades, lutas, distância de Deus, mas Deus renova a aliança que ele fez com o seu servo Davi. Deus não te desampara. Deus, ele sempre está conosco, mesmo que a gente venha a falhar, a fraquejar, a desanimar. a querer desistir, não desista. Deus permanece com a sua promessa inabalável para você e para a sua família. Se levante, erga a sua cabeça, vamos sair desse marasmo de pensar de que tudo está se acabando, que não tem solução. A solução está com você, é Deus. Eu disse lá na igreja esses dias, quando Deus está conosco, nós somos maioria. E citei o exemplo do profeta Eliseu com o seu servo Geazi, quando eles estavam arrudeados dos inimigos numa casa e Geazi se aperturbou, e o que vai ser de nós, vamos morrer. Eliseu, cheio de Deus e de fé e de esperança, mandou Geazi se ajoelhar e fez uma oração, e os olhos de Geazi se abriu do que os que estava com ele era maior do que os seus adversários. Oh, querido irmão, como é bom servir a este Deus tão bom e tão maravilhoso como o nosso. Aleluia. Então, querido, o Deus demonstra domínio sobre a natureza. O salmista, ele fala aqui do versículo 9, 12, 11. Por aí ele vai mostrando que ele governa o mar, acalma suas ondas. E eu lembro, quando eu vejo isso aqui, que eu leio esse texto, eu lembro logo de Jesus, né? Jesus com os discípulos, aleluia, Jesus com os discípulos, Jesus estava com os discípulos num local e disse, vamos entrar no barco e vamos ali no outro lado. Quando Jesus diz para você fazer algo, ou determina, ou orienta, pode fazer sem medo. Mas a história diz que no caminho, mesmo Jesus estando no barco, surgiu uma grande tempestade no mar da Galileia. Oh, queridos irmãos, mas Jesus estava lá, aí mandou o mar se acalmar, o vento se acalmar, e Jesus chegou no outro lado para dar vitória ao endemoniado. Oh, glória! Que aquele endemoniado tornou-se um missionário, foi para a cidade falar de Jesus. Então, Deus, querido, mostra que domina no passado, lá no Velho Testamento, com Jesus, e agora no Novo Testamento, Jesus mostrando que domina sobre tudo, né? Também o Salmo fala aqui de justiça, que forma a base do trono de Deus, a justiça do Senhor, o juízo do Senhor. Então, Deus não é injusto. Deus vai sempre usar de justiça e de misericórdia para o seu povo, a sua igreja. Precisa da gente confiar. Depois ele fala da promessa e da aliança com Davi, do versículo 19 ao 37, né? Deus escolhe Davi para ser rei, unge com óleo santo, promete sua presença constante na vida de Davi e garante vitória sobre todos os inimigos. E foi isso que aconteceu, e hoje não é diferente. Não pode ser diferente. De jeito nenhum pode ser diferente. Diz o verso 23: e eu derribarei os seus inimigos perante a tua face e ferirei os que o aborrecerem. Então é Deus quem garante a vitória, não precisa a gente se desesperar, é só confiar no Senhor. E por último, irmão, já que o tempo não chega, o salmo aqui, ele fala sobre o clamor por misericórdia, do versículo 46 ao 40 e ao 52. Fala do clamor por misericórdia a Deus. Até quando, o Senhor, disse aqui, escondeteais para sempre? Arderá a tua ira como fogo? Uma pergunta. Lembra-te de quão breves são os meus dias, porque criarias debalde todos os filhos dos homens. Então está aqui o salmista suplicando, mas aí ele encerra dizendo: bendito seja o Senhor para sempre, amém e amém. Então ele confiava em Deus. Confie no Senhor. Deus é bom, Deus é maravilhoso, Deus é grande. Então a lição maior aqui ensina sobre a honestidade na oração. Você precisa de ser honesto na sua oração. Não esconda nada de Deus na sua oração. Você pode conversar com Deus como está conversando com seu pai, o seu amigo, seu pai que é seu amigo, sua mãe que é sua amiga. Então você conversa com Deus nesse mesmo nível de respeito, de consideração, considerando o superior a você. Aleluia. E Deus vai renovar as esperanças na sua vida. Deus abençoe.
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4: Muito bem, queridos irmãos, 6h51, 6h51, diretamente aqui dos estúdios, pastor João Gomes da Silva, FM 92.5, Rádio Nordeste Evangelho. Hoje, os parabéns vai ali para São Gonçalo do Amarante. Está ficando mais experiente a nossa irmã em Cristo, Rayuri Protásio. Irmã Rayuri Protásio, ela é vereadora ali no município, serva de Deus, e hoje está ficando mais experiente. Também vai os parabéns para o diácono José Bernardo. Ele é ali da congregação de Amarante 2. Ele também está ficando mais experiente. Vai o nosso abraço. Desejamos para eles o Salmo 23. A irmã Rayuri sempre diz: pastor, o Salmo 23 é a sua cara, porque eu gosto do Salmo 23. O Salmo 23, ele diz que o Senhor é o nosso pastor e o Senhor não nos faltará em momento algum da nossa vida. E assim seja a bênção de Deus para os aniversariantes. E, queridos irmãos, o irmão Camar, quando foi sair, que está chovendo muito aqui em Natal, né? Que na zona sul, zona leste, oeste, e não deu para ele chegar, mas a gente vai marcar para ele estar conosco aqui em outro momento. Irmão Camar, que ontem à noite esteve aqui no programa do setor, chega, agora esqueci o nome, o número do setor, mas é o setor ali de Lagoa Seca. Que Deus abençoe a todo aquele povo querido ali de Lagoa Seca, daí pastor Marivaldo, ali no Tirol, e a todo o povo. Vai um abraço também para Davi Marinho, servo de Deus, ali em Amarante 1. Queridos irmãos, estamos chegando para mais um final do programa aqui. Queremos mandar, irmão José Carlos está aqui na audiência do programa Amanhecendo com Fé, a irmã Marília também aqui nos acompanhando no programa Amanhecendo com Fé. Que Deus abençoe poderosamente essa serva de Deus. Eu já estava pensando que era Marília lá da minha igreja, mas não é. Irmã Zélia Gomes está na audiência, pedindo, esperando as bênçãos do Senhor. Que Deus abençoe, irmã Zélia. Também está na audiência aqui o nossa irmã Rita de Cássia. Que Deus abençoe. Também está na audiência o Roberto Silva, do setor 35. Sou João. Seu João, meu sogro, fazendo hoje 100 anos. Eita, que maravilha. Muito bem, vai os parabéns aí pro servo de Deus completando 100 anos de idade. Que maravilha! André Matias também está aqui. Ele é morador. Sou morador do Rio de Janeiro. Sou membro da Assembleia de Deus. Que maravilha! Jean do setor 37. Enfim, tanta gente aqui nos acompanhando. E assim nós encerramos mais uma edição do programa Amanhecendo com Fé. Um bom dia abençoado, Deus abençoe, querendo Deus, amanhã estaremos aqui a partir das 6 horas da manhã. Deus abençoe a todo o nosso povo.
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1: Bom dia, Natal! Bom dia, Maniquinha! Prefeito Paulinho Freire e a todos os nossos ouvintes. Hoje vamos falar sobre uma área que impacta diretamente a vida de quem circula pela cidade todos os dias: a infraestrutura urbana.
2: Tema importante, hein, gente? Bom dia, Alex. Bom dia, prefeito. E um super bom dia aos nossos queridos ouvintes. Nas últimas semanas, equipes da Secretaria Municipal de Infraestrutura realizaram serviços de recuperação viária em dezenas de ruas e avenidas, melhorando as condições de tráfego e aumentando a segurança para motoristas, motociclistas, ciclistas e pedestres. Entre os locais atendidos estão a Avenida Antônio Basílio, a Avenida Alexandrino de Alencar, a Avenida Nevaldo Rocha, além de ruas em bairros como Felipe Camarão, Capim Macio, Ponta Negra, Neópolis e Potengi. Prefeito, conta mais pra gente sobre esse trabalho que está sempre pelas ruas da cidade.
3: Bom dia, Moniquinha, bom dia, Alex, bom dia a todos os natalenses. Moniquinha, manter a cidade em boas condições é um trabalho permanente. Nossas equipes atuam diariamente em todas as regiões de Natal, realizando serviços de recuperação de pavimento e manutenção da infraestrutura urbana. São essas ações que garantem mais segurança, melhor mobilidade e mais qualidade de vida para a população.
1: E além da recuperação das vias, a prefeitura também segue avançando em obras estruturantes para resolver problemas históricos da cidade. Um dos exemplos é a obra de drenagem da Avenida Solange Nunes do Nascimento, em Cidade Nova, que já alcançou cerca de 30% de execução.
2: Essa é uma obra muito aguardada pelos moradores da região, não é mesmo, prefeito?
3: Sem dúvida, Moniquinha. A Avenida Solange Nunes sofre há muitos anos com problemas de alagamento durante períodos de chuva mais intensa. Por isso, estamos realizando uma obra planejada para solucionar definitivamente essa situação, trazendo mais segurança para os moradores, comerciantes e para todos que utilizam a via diariamente.
1: Nesta etapa, as equipes trabalham na ligação da nova tubulação à lagoa de captação da cidade da Esperança, uma fase fundamental para o funcionamento de todo o sistema de drenagem. E vale lembrar que esse trabalho faz parte de um conjunto de investimentos que a prefeitura vem realizando para enfrentar problemas históricos de drenagem e melhorar a infraestrutura urbana da nossa cidade. Correto, prefeito?
3: Isso aí, Alex. Nosso compromisso é continuar investindo em obras que tragam resultados concretos para a população. Estamos cuidando da cidade hoje, mas também planejando uma Natal mais preparada para o futuro, com mais mobilidade, mais segurança e mais qualidade de vida para todos.
1: Muito bem, prefeito. E nós seguimos acompanhando todas essas ações que ajudam a construir uma cidade cada vez melhor.
2: Obrigada pela sua companhia. Tenham todos um excelente dia.
3: Obrigado e até o próximo programa.
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5: Meus queridos irmãos e amigos, rádio ouvinte da Nordeste Evangélica e da Rádio Boas Novas, quero com alegria saudá-los com a paz do Senhor. Pela graça de Deus, estamos mais uma vez apresentando um momento de reflexão à voz do pastor. Vamos meditar na palavra de Deus, que é lâmpada para os nossos pés e luz para o nosso caminho. Vamos meditar hoje sobre o tema O Valor da Obediência a Deus, e quero fazer uso das Sagradas Escrituras, lendo no segundo livro de Reis, capítulo 5, do versículo 1 até o versículo 14, que nos diz: E Naamã, chefe do rei da Assíria, era um homem grande e poderoso diante do Senhor e de muito respeito, porque por ele o Senhor dera livramento aos sírios, e era este varão homem valoroso, porém leproso. E saíram tropas da Assíria e da terra de Israel, levaram preso uma menina que ficou ao serviço da mulher de Naamã. E disse esta à sua senhora: Tomara que meu senhor estivesse diante do profeta que está em Samaria, ele o restauraria da sua lepra. Então entrou Naamã e o notificou ao seu senhor, dizendo: assim e assim falou a menina que é da terra de Israel. Então disse o rei da Síria: vai, anda e enviarei uma carta ao rei de Israel. E foi, tomou na sua mão 10 talentos de prata, 6.000 ciclos de ouro e 10 budas de vestes. E levou a carta ao rei de Israel, dizendo: logo em chegando a ti esta carta, saibas que eu te enviei Naamã, meu servo, para que o restaures da sua lepra. Sucedeu que, lendo o rei de Israel a carta, rasgou as suas vestes e disse: sou eu Deus para matar e para vivificar, para que este envie a mim para eu restaurar um homem da sua lepra? Pelo que deveras notar, e peço-vos, e vede que busca ocasião contra mim. Sucedeu, porém, que ouvindo Eliseu, homem de Deus, rei de Israel, que o rei de Israel rasgara as suas vestes, mandou dizer ao rei: por que rasgaste as tuas vestes? Deixai-o vir a mim e saberá que há profeta em Israel. Veio, pois, Naamã com os seus cavalos e com o seu carro e parou à porta da casa de Eliseu. Então Eliseu lhe mandou mensageiros, dizendo: vai e lava-te 7 vezes no Jordão, e a tua carne se tornará e ficarás purificado. Porém Naamã muito se indignou e se foi, dizendo: eis que eu dizia comigo, certamente ele sairá e pôs-se-á em pé, e invocará o nome do Senhor, seu Deus, e passará a sua mão sobre o lugar e restaurará o leproso. Não são, porventura, Abana e Farpá, rios de Damasco, melhores do que todas as águas de Israel? Não me podia eu lavar neles e ficar purificado? E voltou-se e foi com indignação. Então chegaram-se a ele os seus servos, e lhes falaram, disseram: meu pai, se o profeta te disse alguma coisa grande, porventura não farias? Quanto mais dizendo-te ele: lava-te e ficarás purificado. Então desceu e mergulhou no Jordão 7 vezes, conforme a palavra do homem de Deus, e a sua carne tornou como a carne de um menino e ficou purificado. Louvado seja Deus. Meus queridos irmãos, meus amigos, aqui nós vemos o valor da obediência. Realmente, Naamã era um homem de grande valor perante o rei da Síria e do seu exército. Por ele, Deus tinha dado muitos livramentos, havia vencido muitas guerras. Era um homem de inteira confiança, era um militar honrado, como todos nós sabemos pela leitura bíblica. Era muito útil à sua pátria e um grande guerreiro, um homem valente, não resta a menor dúvida, porém, leproso. Leproso. A lepra, na verdade, era uma doença que deixava a pessoa fora da sociedade, da família, em Israel. Mas Naamã, por ser um homem guerreiro, um militar muito valente, e era muito querido do seu senhor, e dava sempre vitórias a ele, e, portanto, estava em toda atividade militar. A lepra, que era o seu maior problema, não resta a menor dúvida. E, na verdade,

0: assim foi enviado Naamã com toda a sua comitiva para a casa de Eliseu. Eliseu, todavia, não saiu ao encontro do general Naamã, mas mandou tão somente que ele fosse ao Rio Jordão e tomasse 7 mergulhos e ficaria purificado da sua lepra. Na verdade, o homem ficou um tanto indignado, dizendo que Farpá e Abana eram rios limpos lá na sua terra, que ele podia muito bem se banhar lá, e por que o Jordão? Mas chegou um auxiliar seu e o aconselhou que ele obedecesse ao homem de Deus, o profeta Eliseu. Então Naamã, ele creu na mensagem e houve renúncia no mesmo instante. Ele obedeceu e foi até o Rio Jordão e lá tomou 7 mergulhos. Não resta a menor dúvida de que a obediência é o caminho da vitória. Quem quer ser vitorioso, obedeça a Deus, obedeça à autoridade, obedeça ao patrão, ao pai, à mãe. A obediência sempre leva à vitória. Ele, Naamã, o general Ciro, teve, na verdade, a humildade. Ele despiu-se e desceu ao Jordão. E o milagre aconteceu. Depois de tomar os 7 mergulhos, ficou completamente limpo da sua lepra. E houve conversão também. Ele reconheceu que não há Deus como Deus de Israel, que daquele momento em diante só iria adorar ao Senhor, Deus de Israel. A bênção está, meus irmãos, meus amigos, na obediência. Naamã foi curado quando obedeceu à ordem do profeta. Não resta a menor dúvida de que nós também, para que possamos crescer, para que possamos ser bem-sucedidos na vida, para que tudo vá bem conosco, precisamos obedecer ao Senhor. Obedecer é melhor do que sacrificar, disse o profeta Samuel ao rei de Israel, Saul. E este é o caminho da obediência. A sua fé e a obediência resultaram na sua salvação. Não resta a menor dúvida de que Naamã, pela sua fé e obediência, ele foi salvo, porque seu juramento foi muito forte de orar, de buscar a Deus, de adorar somente ao Senhor, o Deus de Israel. Que Deus nos abençoe, que Deus nos ajude, que esta lição fique conosco, a lição da obediência para que possamos alcançar a vitória. Vamos orar e vamos agradecer ao nosso Pai Celestial. Supremo e eterno Deus, Pai que estás nos céus, te rendemos graças, Pai, por estarmos aqui, Senhor, nestas emissoras de rádio, levando a Tua santa palavra, em obediência a Jesus Cristo, Teu Filho, que ordenou que nós fôssemos pelo mundo inteiro e pregasse a Sua palavra. E aqui estamos pregando a Tua palavra, que é a verdade. Aceita nossa oração, nossa gratidão, em nome de Jesus. Amém. A paz do Senhor, Deus abençoe a todos, em nome de Jesus. Amém.
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3: A paz do Senhor, meus amados irmãos, minhas amadas irmãs, como estamos? Como é que você está? Como é que você amanheceu este dia? Eu desejo para você um dia maravilhoso. E olha só, no livro de Gênesis, no capítulo 39, no versículo 3, nós vamos ver a história de José. E veja que José, mesmo sendo vendido como escravo e pelos seus irmãos, irmãos de sangue, José, ele não baixou a cabeça, José, ele não se fez vítima daquela situação, muito pelo contrário, eu creio que José, ele buscou mais ainda a Deus para que o Senhor o tirasse daquela situação terrível. Ou seja, dificuldades não são sinônimos de que Deus nos abandonou, muito pelo contrário. Sabe qual foi o mau entendimento de José quando ele encontra os irmãos dele e começa aquele pedido de perdão e aquele choro, aquele remorso? José diz: calma, meus irmãos, eu compreendo que o Senhor

me chamou primeiro para que eu fosse livramento da parte dele para vocês. Olha que compreensão mais ampla e profunda da misericórdia de Deus, né? Então, as dificuldades não são sinônimos de que Deus te abandonou, muito pelo contrário, é através dela que o Senhor vai te tratar, né? É o processo, é você suportando o processo que o Senhor vai fazer você chegar no lugar de um grande propósito. Quando Deus chama Moisés e fala: Moisés, é através de ti que vou libertar o meu povo do Egito e vou levar vocês para uma terra que mana leite e mel, ele não falou a Moisés o processo, o deserto, quantas dificuldades Moisés iria passar. Não, meu irmão, muito pelo contrário, Moisés foi aprendendo no processo, né? Do mesmo jeito como foi com José. E olha, voltando para a história de José,

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2: Fala, meu povo, a paz do Senhor, meus irmãos. Hoje quero começar trazendo uma reflexão importante. Tem muito deputado por aí tratando emenda parlamentar como se o dinheiro fosse dele. E não é. Esse recurso não pertence a político nenhum. É dinheiro público, vem dos impostos que cada cidadão paga todos os dias. É uma parte do orçamento da União, cerca de 2%, que é destinada para deputados federais e senadores indicarem onde devem ser aplicados. Mas a grande diferença está na forma de agir. O papel de um parlamentar não é negociar emenda como se fosse favor, nem usar isso como moeda política. É entender as necessidades reais do povo, enxergar as dificuldades e direcionar esses recursos com responsabilidade. E é isso que eu busco fazer desde o início do mandato, visitando os municípios do estado e reconhecendo as necessidades do nosso povo. E eu falo isso com muita tranquilidade, porque os números mostram. Inclusive, saiu um levantamento recente, divulgado aqui mesmo, em Natal, em nossa capital, indicando que nesta legislatura, o deputado federal Sargento Gonçalves é quem mais destinou emendas para o nosso município. E quero aproveitar a oportunidade para cobrar de forma muito respeitosa ao prefeito Paulinho, que execute as emendas destinadas, pois o povo precisa. Agora presta atenção, mesmo sem parceria política com a Prefeitura de Natal, os recursos foram indicados. São mais de 12 milhões de reais enviados diretamente para a Prefeitura. E até agora, infelizmente, praticamente nenhum centavo foi executado. E aí sempre surge aquela pergunta: ah, mas você está cobrando alguém apoiado pelo seu grupo? Olha, aqui a regra é clara: o pau que dá em Chico, dá em Francisco. Se fizer, vai ser reconhecido. Se não fizer, vai ser cobrado. No final, que esses recursos virem melhoria na saúde, mais segurança nas ruas, mais apoio à assistência social, infraestrutura e tantas outras áreas, que faça diferença na vida das pessoas lá na ponta, onde a realidade acontece. Menos politicagem e mais entregas ao povo, mais compromisso, mais resultado. E no final, fica um princípio básico, que nunca sai de moda: faça pelo outro aquilo que você gostaria que fosse feito por você. E é isso aí. Para saber mais sobre o nosso mandato, acompanha arroba @sargentogonçalves22 e anota aí. Junto, vamos mudar a história do Rio Grande do Norte.
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4: Bom dia!
5: 7:17, vai, o relógio vai virar. 7:18 em Natal. Bom dia, paz do Senhor ouvinte, sintonizado nesta manhã especial. Aqui em Natal está chovendo, não sei como é que vai, que tá aí no seu município. Fala aqui pra mim, como é que amanheceu o seu dia, sua quarta-feira? Quarta-feira que fez o Senhor, alegremos-nos e regozijemos-nos tão somente no Senhor Jesus, que nos permitiu acordar mais um dia, e você na sintonia aí da sua casa, no trajeto para o trabalho, ou mesmo descansando. Deus abençoe a sua quarta-feira. Vem fazer esse programa juntamente comigo, vem. E assim você pode mandar sua participação, seu oferecimento pelo 988-26-2255, que é o WhatsApp mais conhecido de Natal. E no programa de hoje, vamos conhecer mais o município, tem prestação de serviço, saúde no ar e... tem um momento de orarmos, e orarmos com fé às 10 horas, e às 11 horas tem um momento de reunir toda a família para mais um culto doméstico no rádio. Então vamos juntos adorar o Senhor Jesus em mais uma manhã de muita alegria, na paz do Senhor Jesus e na presença do Senhor, que é digno de toda honra, toda glória e todo louvor. Música.

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2: Sete horas mais 25 minutos. Acerte seu relógio, fique atento à nossa programação. Deus abençoe ao auxiliar Sidney, ali da Assembleia de Deus de Campo de Acari. O Sidney acompanhando a nossa programação no município de Acari. Muito sol, Deus é fiel. Lá em Acari, está, olha que linda paisagem que o irmão mandou aqui. Acari, muito sol nestas primeiras horas da manhã. 7 horas, 7h20, né? É um horário muito bom. Eita, um horário excelente, por sinal. Principalmente para quem mora no interior, vê a paisagem verdinha, o céu limpo. É os irmãos de Acari. Deus abençoe ao auxiliar Sidney e família acompanhando a nossa programação. Deus acompanhe e também guarde a nossa manhã. Glorinha, Deus abençoe. Eita, coisa boa. A Glorinha está dizendo que no interior dela está chovendo. Irmã Glorinha, zona rural de Macaíba. Lamarão, Deus abençoe a irmã Glorinha e todos os irmãos de Lamarão. Lúcima Alves e a sua mamãe já na audiência. A irmã Lourdes, Deus também abençoando. Ela está desejando que o Senhor Jesus nos abençoe. Muito obrigada, irmã Lourdes Oliveira. Glória a Deus por tudo e pelo respirar que o nosso Deus tem concedido. Irmã Zélia também na audiência. Deus abençoe mais e mais. A Lourdes está dizendo que no Igapó está chovendo. E o casal Leia e também Pedro na audiência desta manhã. Amanhã especial José Dantas, Extremóis, chovendo muito em Extremóis. Deus abençoe, oh, coisa boa. Mas já estamos aqui, você aí na sintonia desta manhã, manhã especial, e vamos refletir na palavra de Deus. Vamos ao nosso devocional. Convido você a abrir a sua Bíblia em Romanos, o capítulo 4, a leitura de hoje é Romanos 4, do primeiro versículo até o 25. Mas vamos nos ater o que diz Romanos 4, 3. Que diz a Escritura? Abraão creu em Deus e isso lhe foi creditado como justiça. No Antigo Testamento, vemos em Gênesis 12 que Deus chamou Abraão para deixar uma vida estável junto a seus parentes e confiar em todos os planos que o Senhor tinha para ele. Mas Deus não lhe deu detalhes. Assim, tudo o que Abraão sabia era que Deus ainda mostraria a terra para onde iria. Ele seria pai de uma grande nação e isso beneficiaria todas as famílias da terra. No Novo Testamento, porém, Paulo diz que Abraão creu em Deus e por isso foi considerado justo. Romanos 4 e o verso 9. Já no capítulo 4 de Romanos, vemos a fé e a justiça aplicadas à vida de Abraão. O versículo 13 diz que foi pela justiça da fé que Abraão e sua descendência receberam a promessa de que ele seria herdeiro do mundo. Lemos que, diante da promessa de Deus, não vacilou em incredulidade. Pelo contrário, foi fortalecido na fé, dando glória a Deus, plenamente certo de que ele era poderoso para realizar o que havia prometido. Você encontra isso no verso 20 e no verso 21. Assim como a fé de Abraão, que lhe foi creditada como justiça, nossa fé em Deus também será considerada por Deus como justiça. O nosso Deus, ele vê e ele conhece. Deus havia prometido a Abraão que ele seria pai de uma grande nação. Mas como? Aí veio essa pergunta: mas como ele seria pai de uma grande nação? Sua mulher estéril, já estavam idosos e nada de filhos. Teria Deus se esquecido? De forma nenhuma. Como a Bíblia conta, a idade avançada dele e de Sara não foi impedimento para Isaac nascer. Deus sabia de tudo e nada estava fora de lugar e nem de momento. O exemplo de Abraão nos faz refletir nesta manhã. Será que cremos realmente nas promessas de Deus? Será que damos glória a Deus como ele fez? Será que temos certeza do poder de Deus para cumprir o que prometeu? Ou temos uma fé vacilante que desiste de esperar o cumprimento das promessas? Que olha para as dificuldades como fosse um empecilho para o poder de Deus, o agir de Deus? Nessa manhã, o que você tem feito? Tem questionado a Deus? Ou tem simplesmente colocado a sua fé em prática. Se Paulo nos conhecesse, será que ele lembraria de nossa fé para nos citar em suas cartas? Fica a reflexão, ouvinte. Que Deus os abençoe.

7:43, chegou o momento de viajarmos, passear. Irmã Graça Imperial, Deus abençoe a sua vida. Irmão Moreira também acompanhando a nossa programação, Deus abençoe, juntamente com a sua filha, a irmã Cíntia. Irmão Moreira e a sua filha Cíntia no Solidade acompanhando a nossa programação. E convido você, irmã Graça Imperial, irmão Moreira e também o casal Elígio, ali de Cobé, irmão Elígio e Cleonice, do distrito de Cobé, em Cobé, distrito de Veracruz, acompanhando a nossa programação. Convido você a conhecer mais um município juntamente comigo. E hoje vamos conhecer um pouco da história do município de Jardim de Piranhas, que fica distante 304 quilômetros de Natal. O município localiza-se na região do Seridó e faz fronteira com a Paraíba. É por lá que o rio Piranhas entra no estado do Rio Grande do Norte. Jardim de Piranhas foi instalado em 1948, sendo a sede da prefeitura o Palácio Amaro Cavalcante. Conta-se que no século XIX, dois homens estavam atravessando o rio Piranhas quando foram atacados por piranhas. Depois, as terras da região passaram a ser chamadas de Fazenda Piranhas. Tempo depois, surgiu na localidade um pequeno povoado que recebeu o nome de Jardim de Piranhas por ter surgido na Fazenda Jardim e está localizado nas margens do rio Piranhas. Com o crescimento gradativo da localidade, Jardim de Piranhas passou a ser distrito de Caicó, isso em 1936. Mas em 1948, o local foi desmembrado de Caicó e elevado à categoria de município do nosso amado Rio Grande do Norte. Jardim de Piranhas é uma cidade tradicionalmente conhecida pela fabricação de redes e panos de prato. Que Deus abençoe a você, meu irmão, minha irmã, natural da região, que é conhecido como piranhenses ou jardinenses. Deus abençoe!

0: 7h54 em Natal. Você que sintoniza a Nordeste Evangélica, você ouve o programa Renascer, abençoando o seu dia, sua quarta-feira. Só que agora chegou notícias, informação com ela, Sandra Sequeira, no Nordeste Evangélica Informa.
1: Bom dia, Auristela, bom dia, Ricardo, bom dia, querido ouvinte, a paz do Senhor para você que nos acompanha nesta manhã chuvosa, mas com o coração aquecido, porque estamos alegres na presença do Senhor, não é verdade? É o Espírito Santo que faz isso, que renova as nossas forças, que nos dá a verdadeira alegria, independente das circunstâncias da vida, porque a alegria do Senhor é a nossa força, e vamos de glória em glória. Ricardo, é com você.
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1: São exatamente 7h55 em Natal, é a hora certa da informação para você que acompanha a Nordeste Evangélica. Obrigada, Ricardo. Ricardo coloca o som maravilhoso para você e para nós aqui também. Por isso que a gente consegue falar com você, com o melhor, né, não, Auristela?
0: Certeza,
1: né? Se não fosse Ricardo aqui, a gente ficava numa situação difícil, mas graças a Deus que ele coloca o som na medida certa e vamos nós trazer para você, nesta manhã, a maravilhosa palavra de Deus que se encontra em 1 Coríntios, capítulo 15, versículo 1 e 2, e diz assim: também vos notifique, irmãos, o evangelho que já vos tenho anunciado, o qual também recebestes e no qual também permaneceis. Atente para esta palavra. Pelo qual também sois salvos, se o retiverdes, tal como vô-lo tenho anunciado, se não é que crestes em vão. Esta é a palavra do apóstolo Paulo aos irmãos em Coríntios e para nós também. Por quê? Porque precisamos perseverar, permanecer nesta palavra, verdadeira palavra que liberta, que transforma, que muda a vida do ser humano, que nos leva para o céu. Porque já na época do apóstolo Paulo existiam aqueles pregadores, né, que traziam aí as cascas de banana, vamos dizer assim, para os irmãos escorregarem, né, as famosas heresias, né, aquilo que parecia ser evangelho, mas não era. Era alguma coisa que parecia ser, mas não era. Então, cuidado com aquelas pregações que massageiam o ego, que faz você flutuar, mas que não fala em transformação de vida, que não fala sobre pecado, que não fala sobre transformação, conversão, que não fala sobre cruz. Então, esse evangelho não é o evangelho do Senhor Jesus Cristo. Pode ser qualquer um outro, mas não é o evangelho do Senhor Jesus Cristo, porque a palavra da cruz é que liberta. A palavra, né, a Bíblia, de Gênesis a Apocalipse, aponta para Jesus. O que for fora disso é do homem. Então precisamos ter a sensibilidade e mais do que isso, o dom do Espírito Santo de discernimento dos espíritos, porque existem muitos espíritos enganadores por aí pregando, né, anunciando, cantando aquilo que não é a palavra de Deus. Então, atente, irmão querido, nesta manhã, você que nos acompanha, querido ouvinte, o evangelho é que liberta, que transforma, que restaura o ser humano. Se você já recebeu este evangelho no seu coração e vive nele, permaneça nele, né, para que você possa ter a garantia da vida eterna em Cristo Jesus. Então, se você retiver esta palavra no seu coração, você pode ter a certeza e a garantia de estar para sempre com o Senhor Jesus por toda a eternidade. Oh, maravilha! Coisa boa, né? Falar da palavra de Deus logo nas primeiras horas da manhã e nos alimentar desta palavra. Hoje, quarta-feira, 17 de junho de 2026, é o Dia Mundial de Combate à Desertificação e à Seca. Também dia da Medicina Veterinária Militar, Dia do Gestor Ambiental e Dia do Funcionário Público Aposentado. Parabéns a todos que já deram a sua contribuição servindo a sociedade e hoje estão desfrutando aí de um tempo de refrigério, né, de tranquilidade, de descanso, aproveitando a melhor idade. Que Deus abençoe a cada um abundantemente. Previsão do tempo para hoje na região Nordeste: nós temos a atuação de ventos úmidos vindos do oceano. Também mantém a estabilidade, principalmente no litoral onde estamos, enquanto o interior segue sob a influência de massas de ar mais secas nesta quarta-feira. Em Salvador, a previsão indica muitas nuvens ao longo do dia e menor chance de chuva em relação ao restante do litoral nordestino. Já em Sergipe, Maceió, Recife, João Pessoa, Fortaleza e São Luís, a previsão para também a capital Aracaju indica muitas nuvens e possibilidade de chuva isolada. Em Teresina, a previsão indica tempo quente e variação de nuvens. Já Natal, tem previsão de mínima de 24 graus, máxima de 28. Chuva forte agora pela manhã. Chove também no começo da tarde. No litoral, há instabilidade associada aos ventos úmidos do oceano. No interior potiguar, predomina tempo seco e muito quente, com temperaturas podendo chegar a 36 graus. Misericórdia, Jesus. Ventos do sudeste ao longo desse dia com uma velocidade média de 13 km por hora e a umidade relativa do ar na capital potiguar de 95%. E termina nesta quarta-feira o prazo para pagamento da taxa de inscrição do Exame Nacional do Ensino Médio, Enem. Você que se inscreveu, atente para a data de hoje. A guia para quitar o valor de R$ 85,00 está disponível na página do participante no portal enem.inep.gov.br/participante. Repito para você, enem.inep.gov.br/participante. Para acessar, é preciso colocar a senha na página gov.br, tá? O candidato ao Enem pode pagar a taxa em qualquer banco, casa lotérica ou aplicativo da instituição financeira, também via Pix, cartão de crédito ou débito. O INEP informa que o valor só pode ser devolvido em caso de cancelamento da prova e que é proibido transferir a taxa de inscrição para outro participante. A inscrição só é confirmada após o processamento do valor pelo Banco do Brasil. Quem está concluindo o ensino médio em rede pública neste ano está isento, assim como os inscritos no programa Pé de Meia. Também não pagam a taxa as pessoas que vão usar os resultados das provas para pedir o certificado de conclusão do ensino médio e as que estão no Cade Único, o Cadastro Único. E a Caixa Econômica Federal inicia nesta quarta-feira o pagamento do Bolsa Família, referente ao mês de junho, para os beneficiários com o número de identificação social NIS terminado em 1. Os pagamentos são realizados preferencialmente na poupança ou na conta, né? Com a conta, os beneficiários, inclusive, podem pagar contas e fazer transferências diretamente pelo aplicativo no celular. O benefício também pode ser movimentado com o cartão de débito da conta em comércios, unidades lotéricas, correspondentes, terminais de autoatendimento e agências. Além disso, é possível realizar saques sem cartão nos terminais de autoatendimento e unidades lotéricas, utilizando a identificação biométrica previamente cadastrada em uma agência. E você pode também baixar o aplicativo do Bolsa Família, né? Ele tá ainda com a roupagem aí mais nova, que é mais completa e fácil de usar. Então acompanhe a data do seu pagamento, consulte os seus benefícios e fique por dentro de todas as novidades do programa. Para você baixar os aplicativos Caixa Tem e Bolsa Família, basta você acessar a loja de aplicativos do seu smartphone, lembrando que é gratuito. E a Secretaria de Mobilidade Urbana, STU, informa que na manhã desta quarta-feira registrou 2 pontos com acúmulo de água em decorrência das chuvas na rua Antônio Freire de Lemos, no bairro Planalto. Foi constatado alagamento na via. Já na Avenida Solange Nunes, também na zona oeste da capital, a pista apresenta alagamento parcial, permanecendo transitável com cautela. Cautela, atente para esta palavra, motorista. As equipes seguem monitorando as condições viárias e orientam os condutores a reduzirem a velocidade e redobrarem a atenção ao trafegar pelas áreas afetadas. Isso é muito importante. Sabe por quê, querido ouvinte? O acidente não avisa quando vai chegar. Quando você já viu, já foi. Então, a gente já testemunhou, inclusive, isso hoje pela manhã, né, Auristela?
0: Verdade, quando estávamos esperando aqui a nossa condução para chegar aqui na rádio, presenciamos um acidente de moto, né? E foi muito rápido, que o susto foi grande, a gente só viu, foi o garupa, né?
1: O garupa.
0: Ele foi literalmente, estava até comentando com o Ricardo, parecia um looping. A gente só viu o moço voando, literalmente, isso, e caindo mais à frente.
1: E rolando na pista,
0: exatamente,
1: né? O outro que estava conduzindo a moto ficou no chão.
0: Ficou no chão. E só não foi pior, porque o motorista do carro que vinha logo mais atrás, ele freou a tempo de não acontecer um acidente pior. Por isso que tempo chuvoso tem que ter prudência e cautela ao dirigir. Você dirige por você e pelos outros. Isso em dias normais, e na chuva é redobrado.
1: Com certeza. Então, querido ouvinte, cuidado.

0: transportando, mas também vai ajudar o motorista lá do carro,
1: com
0: o motorista
1: certeza,
0: do ônibus, né? Também.
1: É isso
0: porque
1: mesmo.
0: Porque tempo chuvoso, até o motorista do ônibus fica sem visão.
1: É.
0: Então tem que ter cuidado. Vou todos os motoristas entrando e colocando isso na consciência, que eu vou dirigir por mim, pelo outro. Tempo chuvoso tem que ter mais cautela. Vamos ter cautela, prudência e evitar, porque tempo chuvoso não dá certo e vamos também preservar a vida.
1: É, e graças a Deus os dois rapazes se levantaram, né?
0: Exato.
1: Não aconteceu nada de mais grave, não sei os estragos materiais, porque não dava pra gente ver, né?
0: Estava a uma certa distância.
1: Exatamente, do outro lado da pista ali, em frente ao Via Direta, mas graças a Deus que eles se levantaram e estavam em condições, né? Pelo menos de se levantar e sair. Então, todo cuidado é pouco, fica aqui o nosso alerta durante a programação. Assim que a STTU estiver atualizando a situação das vias na capital potiguar, a gente vai estar trazendo para você, né, os melhores locais e acessos para você transitar na capital potiguar nesta manhã chuvosa. Agora são 8:06 em Natal. Trouxemos para você nesta manhã informações do Instituto Nacional de Meteorologia, Agência Climatempo, Meteoré de Brasil, também do Ministério da Educação, da Caixa Econômica Federal e da STTU. Próxima edição a partir das 9:00. Não perca.
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7: 8:09.
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Universidade do Estado do Rio Grande do Norte, a UERN, abriu nesta terça-feira, dia 16 de junho, as inscrições para o processo seletivo de pessoas idosas, o PSP 60+, destinado ao ingresso em cursos de graduação da instituição para o ano letivo de 2027. Ao todo, estão sendo ofertadas 103 vagas para candidatos com 60 anos ou mais, distribuídas pelas cidades de Mossoró, Natal, Pau dos Ferros, Patu, Caicó e Açu. As inscrições são gratuitas e podem ser realizadas até o dia 21 de agosto, exclusivamente pela internet, mediante preenchimento de formulário eletrônico disponibilizado no site da UERN, que é o seguinte: portal.uern.br, portal.uern.br, e envie toda a documentação exigida no edital do processo. Entre os cursos previstos no edital estão os seguintes: Pedagogia, Administração, Direito, Enfermagem, Filosofia, Turismo, Letras, Jornalismo, Ciências Sociais, Educação Física, Gestão Ambiental, Publicidade e Propaganda, Matemática e entre outros cursos. Podem participar pessoas que tenham completado 60 anos até o último dia do período de inscrições. A seleção será realizada em duas etapas, sendo a primeira, que consiste de análise de médias, né, das notas de conclusão do ensino médio ou equivalente, com caráter classificatório e eliminatório. Os candidatos aprovados seguirão para a segunda fase, que inclui a apresentação de um memorial de vida e uma entrevista presencial. Segundo a UERN, a iniciativa busca ampliar o acesso de pessoas idosas ao ensino superior e fortalecer ações voltadas ao envelhecimento ativo e educação ao longo da vida. O resultado final deverá ser publicado em 26 de novembro no site da UERN. Vou repetir o site: portal.uern.br. Se você que tem 60 anos ou mais e tem o desejo de cursar uma graduação, esse é o momento. O processo seletivo é gratuito, você não paga inscrição, então acesse já portal.uern.br e se inscreva e estude mais um pouquinho, é bom. Vai ampliar o seu campo de visão e a visão de mundo, mas também manter a sua mente ativa.

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0: 8:41 em Natal, você acompanha o programa Renascer nesta manhã chuvosa em Natal, que é a capital do nosso Rio Grande do Norte, mas você interage comigo pelo 988-2622-55, que é o WhatsApp mais conhecido de Natal, mais conhecido do Rio Grande do Norte também. Deus abençoe ao irmão, deixa eu citar o nome de alguns ouvintes aqui rapidinho. José Gomes acompanha a nossa programação, gratidão também, que Deus abençoe a vida do senhor mais e mais. Deus abençoe a irmã Elizabeth Lima, acompanha a nossa programação, sinta-se abraçada pela nossa programação. Darquinha também acompanha a programação. O irmão Cosme Felipe, ou irmão Cosme Oliveira, acompanha a nossa programação. Ele é do Planalto, acompanha a nossa programação, desejando um excelente dia. Na paz do Senhor Jesus para o Senhor. A irmã Analine também acompanhando a programação e envia saudação para Lourinho das Pedreiras e também para o pastor de São Paulo do Potengi. E ela sempre cita aqui vários oferecimentos e também para a equipe da Rádio Nordeste Evangélica. O pastor Martim Alves, ela lembrou. O sonoplasta Ricardo, que está aqui ao meu lado. Deus abençoe a Analine. Maria dos Prazeres também, Deus abençoe. A Lúcia Gomes, já deixando aqui os pedidos de oração por sua família. A Maria dos Prazeres também pedindo oração pela cura do seu netinho, Davi, para que Deus chegue também na saúde dele. A Jeane, a Maria Angélica, a Luzinete na Zona Norte de Natal, o irmão Moreira e também tem irmãos ali em Toritama, Pernambuco, é o Adriano de Toritama, a Graça Imperial acompanha a programação, o Serginho Silva também acompanhando essa manhã especial de quarta-feira, meio de semana, não é verdade? Socorro, Deus abençoe a sua vida mais e mais. A Zélia Gomes, sinta-se também abraçada, Deus abençoe. E agora vamos à nossa agenda. Quarta-feira tem círculo de oração em uma congregação aqui da distribuída pelos setores, né? São 42 setores e diversas congregações da nossa igreja na cidade do Natal. E hoje, quarta-feira, mesmo chuvosa, tem consagração. Tem consagração logo mais às 9 horas, de 9 às 11, consagração para as irmãs do círculo de oração nas seguintes congregações que tem círculo de oração hoje, quarta-feira. Vamos lá descobrir quais são as congregações que hoje, quarta-feira, tem ciclo de oração. A lista é extensa, mas convido você a ficar atento. Betfagé tem ciclo de oração hoje. Boa Esperança, Boas Novas, Bom Jardim, Cafarnaum, Centenário, Cidade Nova 2, Cidade Satélite, Ebenezer, Estrela da Manhã, Efrata, Fonte de Esperança, Fonte de Luz, Golandim, Geração Eleita, Heróis da Fé, Jardim América, Jardim de Deus, Jardim Progresso, Jardim das Nogueiras, Lagoa Azul, Lagoa Nova, Mãe Luísa, lá no setor 15, Maranata, Mirassol, Monte Hebron, Morro do Careca, Monte Santo, Nascidos em Cristo, Nazaré 1, Niterói, Nova Aliança, Nova Canaã, Novas de Alegria, Nova Descoberta. Também tem Nova República, Novo Amarante, Nação Santa, Nova Esperança, Olho d'Água, Pajuçara Sítio, Passo da Pátria, Peniel, Pirangi, no setor 8, Porta das Ovelhas, lá no setor 32. Inclusive, o casal Pedro e Leia já nos lembrou que hoje tem ciclo de oração em Porta das Ovelhas, lá no setor 32. Porta da Salvação, Presidente Bandeira, que é setor 1, Redinha, setor 18, Rego Muleiro, Rocas, Santarém Bairro. Santarém Bairro é o setor 10. Solidade 2, setor 3, Sol da Justiça e Vale do Aijalon. Hoje tem ciclo de oração nestas congregações. Se você quer saber o endereço, pergunta a gente no WhatsApp que a gente passa. Eu sei que tem irmãs que têm o desejo de participar do ciclo de oração, mas não sabe do endereço. Mas a gente procura aqui e informa vocês, tá? E só lembrando, logo mais às 9 horas, de 9 às 11, tem consagração do ciclo de oração. E logo mais às 14, das 14 às 16 horas, tem o ciclo de oração. E por falar em ciclo de oração, eu antecipei quando eu falei campanha de oração, pois lá no setor 5, na igreja de Candelária, logo mais Exatamente. Tem consagração e ciclo de oração de adultos. E segue campanha de oração. Campanha de oração com o tema Deus é o dono do azeite. Preparem suas vasilhas e confiem. O texto base é 1 Reis 17, 14. São 5 terças-feiras e acontece a programação de 9 da manhã às 11, que é consagração, de 14 às 16h30, ali na congregação de Candelário, que fica na rua Barão de Serra Branca, 1380. Quem convida é a dirigente, a irmã Ivânia e equipe, juntamente com a comissão de visitas ali daquele setor, daquela congregação. Convida a todos para a campanha de oração. São 5 terças-feiras que vai acontecer na congregação de Candelária, que fica na rua Barão de Serra Branca, 1380. E seguindo falando de campanha de oração, lembra você que seguimos orando e apresentando a Deus a nossa nação, a nossa igreja, as famílias, para que o nosso Deus derrame da sua bênção e vamos presenciar o extraordinário de Deus em nossas vidas, pois o nosso Deus nos chama a orarmos e orarmos sem cessar. Segue campanha nacional de oração 24 horas ininterruptas de oração durante todo o ano, apresentando a nossa igreja, a nação, as famílias. E o texto base se encontra em 2 Crônicas 7, do 13 ao 14. Vamos orar, orar sem cessar, apresentando todas as nossas famílias, a igreja, e vamos sim testemunhar a ação de Deus em nossas vidas. E lembro você que já está chegando semana que vem a realização da primeira CONDEC, a primeira conferência de ensino e educação cristã realizada pela nossa igreja, com o tema Edificados no Fundamento, a EBD, ensinando a Bíblia no século 21 em meio às revoluções digital, cultural e ética. A CONDEC vai acontecer dia 26 de junho e lembrando que no dia 27 vai acontecer mais uma edição do EBD em síntese do Centro de Convenções de Natal, das 9 às 7 horas da noite. E se você tem o interesse, quer participar do EBD em síntese, que é o seminário voltado à Escola Bíblica Dominical, participe. As inscrições estão abertas por meio do endereço eletrônico ebdemsintesetudojunto.com.br, ebdemsintesetudojunto.com.br. Você acessa esse link e lá tem as opções de inscrição. O valor da inscrição é apenas para cobrir custos. É uma inscrição de valor irrisório e você acessa esse link e ali você escolhe o tipo de inscrição que você vai comprar. É só uma pequena taxa, um pequeno investimento para cobrir gastos pequenos. E o EBD em síntese tem comentários de lição de adultos, jovens, discipulados, juvenis, adolescentes e pré-adolescentes. Participe! E lembro você também, você meu irmão, você minha irmã, que participa dos eventos da sua congregação, ou você que é das nossas co-irmãs, ou você que é novo convertido, quer participar dos eventos da nossa igreja, você pode baixar também o aplicativo da nossa igreja, IADERN, um aplicativo oficial da nossa igreja, disponível na sua loja de aplicativos virtual. A app oficial da IADERN está disponível na sua loja de aplicativos virtual. Você baixa, faz o seu cadastro gratuito, acesso gratuito e acompanha o nosso plano de atividades ou agenda de atividades. E baixe também o aplicativo oficial da Rádio Nordeste Evangélica e ouça a nossa programação 24 horas por dia. No decorrer da programação, eu trago também mais informações para você sobre a nossa igreja.
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1: Agora são 8:58 em Natal. Que bom que você está do outro lado, na sintonia da melhor da 92 FM. Estamos aqui para servir a Deus com alegria, aos santos. Então, você, querido ouvinte, é alvo em potencial do amor de Deus, da graça, da misericórdia. Por isso que estamos vivos, não é verdade? Vamos então à segunda edição do Nordeste Evangélico em forma de hoje. A partir desta semana, os cidadãos que solicitaram o benefício de prestação continuada, o BPC, e por isso possuem uma avaliação social agendada no INSS, passam a receber informações sobre seus pedidos também pelo WhatsApp. A medida tem como objetivo facilitar o acompanhamento dos requerimentos, reduzir faltas aos atendimentos e garantir que os beneficiários fiquem informados sobre cada etapa do processo. Pelo WhatsApp, o usuário recebe a confirmação do agendamento da avaliação social, a data, o horário e o local de atendimento, avisos de proximidade da data agendada e também orientações para o comparecimento ao atendimento. O BPC é destinado a pessoas idosas com 65 anos ou mais e pessoas com deficiência que estejam em situação de vulnerabilidade social. Atenção, é importante ficar atento aos golpes. O governo federal, ele não solicita dados pessoais, como CPF e endereço, nem realiza cobranças ou pedidos de pagamento via WhatsApp. A autenticidade da informação é garantida pelo selo azul de conta, que é verificada da conta do governo no WhatsApp, e também pelo recebimento da mesma mensagem diretamente na caixa postal do aplicativo gov.br. Então fique atento, se você receber alguma mensagem falando sobre o seu agendamento do BPC e que vem aí cobrando, né, fazendo pedido de pagamento ou de fazer pedido de pagamento ou ainda pedindo seus dados pessoais, é golpe. Não atenda a esses pedidos. Confira sempre os canais oficiais, que aí você tem a garantia de que você vai ter o seu atendimento realizado. Oeste e Seridó são as regiões que receberão as unidades itinerantes do programa Carne Móvel nesta semana. O horário de atendimento, lembrando, é sempre das 8 às 17 horas. Emissão de segunda via de fatura, mudança de titularidade, também ligação de ramal, entre outros serviços, podem ser solicitados pelos clientes nas unidades móveis do programa. Para ser atendido, basta levar um documento de identificação com foto e a conta de água mais recente. Nesta quarta-feira, a unidade móvel da Caerne está estacionada em Lagoa Danta, também na rua Joaquim de Oliveira, número 8, no centro, em frente ao escritório da Caerne. Em Santana do Seridó, na rua Zezé Aprígio, número 403, no centro. Já na quinta-feira, amanhã, será a vez de Equador receber a unidade móvel na rua Severino Marcelino, número 368, no centro. E na sexta-feira, Ouro Branco, na rua Manuel Correia, número 246, no centro. E vamos a mais um boletim das ruas, da situação das vias na capital potiguar com as chuvas que caem nas primeiras horas desta manhã. Vias transitáveis, segundo a STTU, Avenida Solange Nunes, ali na altura da Unimetais, também Avenida Nevaldo Rocha, entre a rua Bom Pastor e Avenida Coronel Estevão. Tem situação transitável também na Avenida Rio Branco com a rua Sachê na Ribeira, Avenida Prudente de Moraes com a Avenida Nascimento de Castro, Avenida Hermes da Fonseca com a rua Ângelo Varela, Avenida Ayrton Senna com a Avenida das Alagoas, Avenida Doutor João Medeiros com a Avenida Moema Tinoco, Avenida Coronel Estevão com a Avenida Antônio Basílio e a marginal da BR-101 no sentido centro em Potilândia. Todas essas vias têm condições de trânsito, mas com aquela cautela que você já sabe, né? Todo cuidado é pouco. Já as vias intransitáveis são a rua Antônio Freire de Lemos, no Planalto. Situação difícil por lá, Também nós temos o trânsito, né? Como está o trânsito na capital? Acesso à ponte Nilton Navarro, trânsito fluindo. Avenida Senador Salgado Filho com trânsito intenso nos dois sentidos. Avenida Felizardo Moura com trânsito também fluindo. E infelizmente nós já temos aí alguns registros de acidentes. Além daquele que a gente já citou hoje pela manhã aqui, tem também sinistro com vítima na Avenida Ayrton Senna, em frente ao Super Show, e na Avenida Lima e Silva, em frente ao Sebrae. Com certeza, deslocamento aí com muito mais lento em virtude desses acidentes. Que Deus tenha misericórdia daqueles que foram vítimas e que possam assim ser encaminhados, né, para o socorro pronto aí da nossa cidade. Agora são 9:03 em Natal. Chegamos nesta edição trazendo para você informações do Ministério do Desenvolvimento e Assistência Social, da Caerne e também da STTU. Próxima edição você confere a partir das 10 horas.
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3: 9:06.
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1: O SESC RN abre na próxima segunda-feira, dia 22 de junho, inscrições para 120 vagas em cursos gratuitos de valorização social. As inscrições ficam abertas até o dia 26 de junho. Os cursos ofertados contemplam áreas como artesanato, gastronomia e decoração. As capacitações foram distribuídas pelas seguintes unidades do SESC. Preste atenção e anota aí já para garantir a sua vaga. Tem vagas para o SESC de Natal, Cidade Alta, Natal, Zona Norte, Macaíba, Caicó, Mossoró e a unidade do SESC em São Paulo do Potengi. Entre os cursos ofertados estão amigurumi, arranjos de flores e mesa posta, bolos com recheio e cobertura, crochê com fio de malha, cupcakes e biscoitos, além de salgados e velas decorativas. E você que tem interesse de aprender uma atividade para conseguir também uma renda extra? Essa é a sua oportunidade para aprender uma nova atividade e assim conseguir uma renda extra também. O resultado do processo seletivo será divulgado no dia 29 de junho. As aulas têm previsão de começar no dia 6 de julho. As inscrições devem ser realizadas nas centrais de relacionamento do SESC RN, no horário das 8 da manhã até o meio-dia e de 1 hora da tarde até às 5 horas da tarde, mas também você pode realizar sua inscrição pelo site do SESC RN. As vagas são distribuídas por meio do Programa de Comprometimento e Gratuidade, o PCG. Para participar, o candidato deve estar matriculado ou ser egresso da educação básica e possuir renda familiar per capita, que é a renda por cabeça, de até 2 salários mínimos, com atendimento prioritário para trabalhadores do comércio e seus dependentes. Para mais informações, acesse já sescrn.com.br/cursos-valorização-social. Vou repetir o endereço para você anotar. sescrn.com.br/cursos-valorização-social. Você pode se inscrever agora. Agora não, segunda-feira, a partir de segunda-feira você se inscreve e já garante a sua matrícula. Lembra você que os cursos gratuitos de valorização pelo do SESC vão abrir na segunda-feira, na próxima segunda, dia 22, e vai seguir até o dia 26. Você pode participar dessa seleção, aprender uma nova profissão, artesão, né? Gastronomia, decoração e assim conseguir uma renda extra. E vamos seguindo, vamos celebrar o Senhor com alegria.
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1: 9:40 em Natal. Você que sintonizou agora na FM 92.5, você ouve o programa Renascer, abençoando a sua manhã. E você que é ouvinte da Nordeste Evangélica, deixa só relembrar: o âncora deste programa se encontra de férias, é o Marcílio Dantas, está descansando, férias merecidas, mas em 1º de julho ele retorna aqui ao seu posto. Por enquanto, quem está aqui com você sou eu, Auristela Oliveira, e conto com a sua audiência, a sua participação. Irmã Ceiça, Deus abençoe o seu dia, a sua manhã, com ricas bênçãos do nosso Deus. E a você também do estado do Rio de Janeiro, acompanhando a nossa programação. Tem irmãos de São Paulo também, tem irmãos de Fortaleza, tem de Brusque, Santa Catarina, tem da Suécia. Sei que a diferença do Brasil para a Suécia é uma diferença grande, mas acompanha a nossa programação pela internet. Deus abençoe a irmã Regina. Irmã Regina está em Extremóis. Ela pediu para ouvir Chuvas de Verão, e tocamos há pouco Chuvas de Verão, e ela agradeceu. Muito obrigado, irmã, muito obrigada, irmã Regina, por sua audiência, sintonia, e ela continua pedindo orações por sua família, por sua vida espiritual, e também por sua mãe, a Maria Monteiro, e também pela saúde física de ambas, para que Deus chegue abençoando. Extremóis, continua chovendo, eu sei, mas é o tempo chuvoso, mas você acompanha a nossa programação. Irmã Marília, Deus abençoe. Presbítero Delson Mamede acompanha na programação. O presbítero Delson Mamede é dirigente da congregação Maranata, no setor 1, em Guanduba, município de São Gonçalo do Amarante. E ele parabeniza a sua esposa, que hoje celebra mais um ano de vida. Que Deus abençoe ao presbítero Delson e a sua esposa, que hoje completa mais um ano de vida. Que Deus abençoe e multiplique. Luzinete, na zona norte de Natal, pediu para ouvir Aline Barros. De igual forma, a irmã Elizabeth Lima também pediu para ouvir Aline Barros. E quem acompanha a nossa programação é o pastor Paulo Marcos. Paulo Marcos, juntamente com a sua esposa, a missionária Vilma, acompanha a nossa programação ali no bairro do Alecrim. Que Deus abençoe a este casal. Deus abençoe os irmãos também ali na congregação de Vilagem. É Vilagem, né, irmã Lenha? Não, irmã Lenha é do setor 18, mas só me citou aqui, irmã, com a sua congregação. Irmã Lenha acompanha a nossa programação e ela pede orações por sua irmã Áurea, que está internada no Valfredo Gurgel. Vamos orar pela irmã Leinha e por todos os pastores. Irmã Socorro, do setor 36, continua pedindo oração por ela e toda a sua casa. E também a Sheila Maria, de Serra Caiada, acompanhando a nossa programação. E por falar em Serra Caiada, irmã Socorrinho ainda não mandou uma paz do Senhor, mas se a senhora estiver ouvindo a programação, que Deus abençoe a senhora, a paz do Senhor Jesus, a paz do Senhor para o pastor Daniel e a irmã Cláudia, que são os pastores ali do campo de Serra Caiada. Deus abençoe. E Deus abençoe também a irmã Valdair Lourdes, acompanhando a programação. E um abraço para a irmã Socorro Pessoa, também na sintonia. A irmã Maria Angélica, de Águas Claras, campo ali de Parnamirim, também acompanhando. A paz do Senhor Jesus Cristo. Ô, oh, bênção. E o irmão pediu para ouvir o irmão José Gomes. Pede para colocar nas orações o nome dele. Tá certo, vamos colocar nas orações o nome do irmão José Gomes. Ele pede para ouvir Marcos Antônio com a canção Pai. Deus abençoe também a Flora Maísa, que pede oração por toda a sua família e causa na justiça. A paz do Senhor Jesus. Quem é que fala mais? Irmã Cristina Gomes. A paz do Senhor Jesus, ela é do campo de Parnamirim, pede orações por ela, por sua saúde, está muito necessitada e também causa na justiça. E pediu para ouvir Tua Presença com Eliane Fernandes. Marileide, pede oração por ela, sua neta Marina, e também pelo filho Kleber. Já já eu passo aqui a informação da campanha de oração do Pocinho de Jacó. Mas vamos louvar o nosso Deus, e você acompanha a nossa programação, interage conosco. José Lopes, do sítio Mendes, pede oração por Maria Lúcia. causa na justiça e também por saúde, paz, vida espiritual. Que Deus abençoe todos os irmãos do Sítio Mendes. E vamos louvar o nosso Deus seguindo com esta programação abençoada, abençoando a sua vida.

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2: São exatamente 9:57 em Natal, faltando só 3 minutinhos para as 10 horas da manhã. E você ligado na melhor, na 92 FM, ficando muito bem informado de tudo o que acontece na cidade, no Brasil e no mundo. Eu sou Sandra Cerqueira e vamos aos destaques. Produtores, pesquisadores, estudantes e demais interessados na aquicultura já podem participar de uma consulta pública aberta pelo Ministério da Pesca e Aquicultura. A iniciativa vai receber sugestões para a criação da Rede Nacional de Desenvolvimento Sustentável da Aquicultura, a chamada Rede Proaqui. As contribuições podem ser enviadas até o dia 30 de julho pela plataforma Brasil Participativo. A Rede Proaqui tem como proposta criar um espaço permanente de cooperação entre governo, universidades, instituições de pesquisa, setor produtivo e organizações da sociedade civil para discutir soluções e fortalecer a produção aquícola no país. Entre os temas que vão ser debatidos estão sustentabilidade, inovação, assistência técnica, sanidade animal, competitividade e geração de renda. Ainda de acordo com a pasta, as sugestões recebidas vão poder ajudar a aperfeiçoar a proposta final da rede, que pretende apoiar o desenvolvimento sustentável da aquicultura brasileira e ampliar a participação da sociedade na construção de políticas públicas para o setor. A consulta pública está disponível em brasilparticipativo.presidencia.gov.br. Repito, brasilparticipativo.presidencia.gov.br. A Defesa Civil Nacional reconheceu nesta segunda-feira a situação de emergência em 10 cidades de 7 estados do país. Rio Antônio da Bahia, Cachoeira dos Índios e Soledade na Paraíba, também São José do Campestre e São Rafael no Rio Grande do Norte estão passando por estiagem, que é um período prolongado de redução ou ausência de chuvas. Já o município de Caridade do Piauí, no Piauí, enfrenta seca, que é pior do que a estiagem. Com o reconhecimento da Defesa Civil Nacional, as prefeituras dessas cidades com situação de emergência poderão solicitar recursos ao governo federal para compra de cestas básicas, água mineral, kits de limpeza e de higiene pessoal, entre outras ações de defesa civil. E o projeto Vale Luz da Neo Energia Cosern serve como mecanismo para mitigar o impacto financeiro das taxas extras na conta de luz, além de promover o descarte ambientalmente correto em Natal, São Gonçalo do Amarante e também Parnamirim. Os moradores da região metropolitana de Natal podem realizar a troca de resíduos sólidos recicláveis em pontos fixos e também itinerantes. O atendimento ocorre de forma regular em Natal, no estacionamento do supermercado Nordestão, no conjunto Santa Catarina, que fica na Avenida Doutor João Medeiros Filho, de segunda a sábado, sempre das 7 às 19 horas. Em Parnamirim, no posto Pinheiro Borges, que fica na Avenida Presidente Getúlio Vargas, número 1010, de segunda a sexta-feira, das 8 às 18 horas, e aos sábados, das 8 às 14 horas. E ainda em São Gonçalo do Amarante, no Superfácil Atacado, da Avenida Doutor Rui Pereira dos Santos, número 258, de segunda a sábado, das 7 às 19 horas. Para garantir o bônus na fatura, ou seja, o desconto, os materiais devem estar limpos e secos no momento da entrega. Então, os itens permitidos são papel e papelão, como revistas, jornais, cadernos e caixas, plásticos, garrafas PET, embalagens de detergente e sacolas, metais, latas de alumínio, também latas de aço, aerossóis, ferro e alumínio grosso, vidro, pode ser frascos e também garrafas em geral, óleo vegetal, que são os óleos de cozinha, também eletrônicos e baterias, CPUs, monitores, televisores, celulares sem bateria. e impressoras. São aceitas apenas baterias de veículos automotivos. 10:01 na capital de todos os potiguares. Chegamos ao final desta edição trazendo para você informações do Ministério da Pesca e Aquicultura, da empresa Brasil de Comunicação, Defesa Civil Nacional e da Neoenergia Cozerne. Próxima edição a partir das 11:00. Não perca.
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7: 10:04.
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0: 10:07 em Natal. Chegou o momento de orarmos e orarmos com fé. E convido você a meditar na palavra de Deus, deixar seu pedido de oração, que logo mais o pastor Aldo Dantas vai orar apresentando os pedidos de oração que chegou aqui por meio, que vai chegar, melhor dizendo, por meio do WhatsApp da Nordeste, que é o 988-2622-55. Bom dia, paz do Senhor, pastor Aldo.
1: Paz do Senhor para todos que fazem conosco o quadro Orando com Fé. É sempre uma alegria, um privilégio poder estar aqui e compartilhar com você deste momento de oração, também de reflexão na palavra de Deus. Já quero convidá-lo para uma leitura bíblica enquanto você está se preparando para ou fazendo o seu pedido de oração, ou aguardando o momento da oração para estarmos orando juntos, crendo que a oração do justo pode muito em seus efeitos. Você crê assim? Eu também creio. E todas as manhãs nós oramos aqui, pedindo a bênção de Deus, a misericórdia de Deus sobre as nossas vidas, e contamos com as suas orações, contamos com a sua participação. E já quero convidá-lo, como disse, para leitura de um texto que se encontra no livro de Abacuque, Abacuque capítulo 3. Nós vamos ler alguns versículos. Diz assim a palavra do Senhor: oração do profeta Abacuque sob a forma de canto. Ouvi, Senhor, a tua palavra e temi. Aviva, ó Senhor, a tua obra no meio dos anos. No meio dos anos a notifica. Na ira, lembra-te da misericórdia. Deus veio de Temã e o santo do monte de Parã. A sua glória cobriu os céus e a terra encheu-se do seu louvor. E o seu resplendor era como a luz. Raios brilhantes saíam da sua mão e ali estava o esconderijo da sua força. Adiante dele ia a peste e raios de fogo sobre seus pés. Parou e mediu a terra, olhou e separou as nações. E os montes perpétuos foram esmiuçados e os outeiros eternos se encurvaram. O andado eterno é seu. Vi as tendas de Cusã em aflição. As cortinas da terra de Midian tremiam. Acaso é contra os rios, Senhor, que estás irado? Contra os ribeiros foi a tua ira e contra o mar foi o teu furor, para que andasses montado sobre os teus cavalos, sobre os teus carros de salvação? De certo se fez o teu arco, descoberto se fez o teu arco, os juramentos feitos às tribos foram uma palavra segura. Tu fendestes a terra com rios, os montes te viram e tremeram. A inundação das águas passou, deu abismo à sua voz, levantou as suas mãos ao alto. O sol e a lua pararam nas tuas moradas, nas suas moradas andaram à luz das tuas flechas, ao resplendor do relâmpago da tua lança. Com indignação marchastes pela terra, com ira trilhastes as nações. Tu saístes para salvamento do teu povo, para salvamento do teu ungido. Tu feristes a cabeça da casa do ímpio, descobrindo os fundamentos até o pescoço. Tu abristes os seus próprios

0: cajados, a cabeça dos seus guerreiros. Eles me acometeram tempestuosos para me espalharem. Alegravam-se como se estivessem para devorar o pobre em segredo. Tu, com os teus cavalos, marchastes pelo mar, pela massa de grandes águas. Ouvindo eu, o meu ventre se comoveu, a sua voz tremeu os meus lábios, entrou a podridão nos meus ossos e estremeci dentro de mim. Descanse eu no dia da angústia, quando ele vier contra o povo que nos destruirá. Portanto, ainda que a figueira não floresça, nem haja fruto na vide, o produto da oliveira minta e os campos não produzam mantimento, as ovelhas da malhada sejam arrebatadas e nos currais não haja vacas, todavia eu me alegrarei no Senhor, exultarei no Deus da minha salvação. Jeová, o Senhor, é minha força, e fará os meus pés como das cervas, e me fará andar sobre as minhas alturas. Amém. Queridos irmãos, temos lido esse texto, não é? Que é uma visão de Abacuque, quando ele ora ao Senhor e tem esta visão maravilhosa de Deus, do agir de Deus, da forma como Deus age para combater a injustiça e combater também aqueles que se levantam contra Deus para destruir o seu povo. Judá estava pecando e Deus haveria de julgar o pecado de Judá, mas levantaria uma nação mais ímpia do que Judá, para que ele fosse castigado por ela. E Abacuque pensava consigo, como pode isso acontecer? Uma nação mais ímpia do que Judá, afligindo Judá. Mas Deus disse para ele também que esta nação, a Babilônia, seria também julgada pelos seus pecados e pela sua maldade. Então, nesse capítulo 3, o profeta Abacuque, ele faz uma oração. E nessa oração, ele diz: ouvi, Senhor, a tua palavra e temi. Porque ele faz perguntas a Deus e Deus os responde. E na sua resposta, ele sente o temor de Deus, porque ele vê a forma como Deus age, a forma como Deus trabalha, a forma como Deus age no meio dos homens, entre as nações. Ele não perde o controle de nada, ele tem todo o controle em suas mãos. E nessa oração de Abacuque, a gente percebe que Abacuque tem uma visão bem clara do pecado dos homens, daquilo que os homens estão fazendo e que desagrada a Deus. E ele percebe que tudo aquilo que eles estão fazendo vai resultar em juízo para aquelas nações, para aquele povo, para aquela gente que pratica toda aquela maldade. Deus, ele não perde o controle de julgar com justiça aqueles que fazem maldade, aqueles que agem com o mal. Então ele diz na sua oração: ó Deus, ouvi a tua palavra e temi. Aviva, ó Senhor, a tua obra no meio dos anos. Esse avivamento aqui, ele sugere para que leve o homem ao arrependimento, para que o homem se converta, para que o homem volte atrás, para que o homem deixe os seus caminhos maus. É a oportunidade que Deus dá. E ele faz isso por meio da sua misericórdia. Ele diz: na ira, lembra-te da misericórdia. Então Deus, ele se ira com a maldade dos homens. E o que nós mais temos visto ao nosso redor, ou ao redor do mundo, é a maldade humana. São as guerras, pessoas sendo mortas, pessoas sendo tendo as suas vidas destruídas, seus bens e tudo que tem juntado durante toda a vida se tornar como nada. E a gente percebe que isso está acontecendo em várias partes do mundo. Essas pessoas estão em guerra, essas pessoas estão se destruindo, essas pessoas estão cometendo maldade. Mas Abacuque, ele sabe que Deus há de julgar toda a maldade dos homens. É uma forma dele julgar o mal. Porém, ele diz: Senhor, na ira, lembra-te da misericórdia. É como se ele dissesse: Senhor, mesmo saindo para julgar estas pessoas, saindo para julgar o mal, saindo para julgar aqueles que cometem a maldade, lembra-te da misericórdia, ou seja, dê oportunidade para o arrependimento, para que essas pessoas se voltem para ti e para que essas pessoas possam se arrepender dos seus maus caminhos e se voltar para ti. E eles possam se voltar para ti, crendo que tu és poderoso, crendo que tu és misericordioso, usa de benignidade para com eles, alcança-os por tua misericórdia. Então, essa é a oração, é o implorar a Deus que ele tenha misericórdia dessa gente que está cometendo essas maldades, para que eles se arrependam, para que eles voltem e não cometam mais isso, porque nós estamos vivendo em tempos de angústias, muitas angústias, e a violência tem aumentado, a violência tem enchido a terra, e nós podemos perceber que a ira de Deus não tarda sobre todos aqueles que provocam todas estas coisas. Então, nós precisamos intervir, vamos dizer assim, com oração, pedindo para que Deus traga um avivamento, pedindo para que Deus traga um momento de arrependimento, de que as pessoas se voltem para Deus, se voltem para o Senhor, busquem a Deus e não vão mais por este caminho da violência. Então, era esta intervenção que Abacuque queria que Deus fizesse. Ele disse: Senhor, aviva a tua obra no meio dos anos. A tua obra, Senhor, ou seja, aquilo que ele está fazendo para salvar as pessoas, traga salvação para as pessoas, para que as pessoas não possam perecer neste tempo de aflição e de angústia, mas que eles possam ser alcançados por tua misericórdia, porque Abacuque não via outro caminho senão o juízo de Deus sobre aquelas pessoas. O juízo era certo, mas quem escapará do juízo? Somente aqueles que creem no livramento que Deus pode trazer. Por isso que ele disse que o justo viveria da fé. Ele seria justificado pela sua fé, não pelas suas obras, mas pela fé que tinha ou que tem em Deus. É a sua fé que faz com que ele seja justificado. O apóstolo Paulo já dizia isso. O apóstolo Paulo falou isso para os romanos. Ele disse que o justo viverá da fé. E o escritor aos hebreus disse que nós também devemos viver pela fé, não devemos recuar, mas seguir adiante, crendo em Deus, crendo no seu poder, crendo na sua misericórdia, na sua graça. Por isso nós oramos, porque temos esperança que, se houver arrependimento, se houver contrição, se o homem se voltar para Deus, Deus agirá com misericórdia, com graça, e ele salvará os homens dos seus pecados. Lembro-me do texto que fala sobre Sodoma e Gomorra. Vejamos que Sodoma e Gomorra iam ser destruídos por sua própria maldade, e Deus veio para destruir, mas Abraão se colocou diante de Deus pedindo para que Deus não destruísse o justo com o ímpio. Porém, Deus disse: jamais farei isso, destruir o justo com o ímpio. E ali ele disse: se tiver 50 justos, tu destruirias toda esta cidade por amor desses 50 justos? E Deus disse não, e ele continuou insistindo com Deus até chegar a 10 justos, e Deus também disse: não destruirei se ali tiver 10 justos. Veja como é a misericórdia de Deus, como é a compaixão de Deus, o desejo de Deus que as pessoas sejam salvas. Se ali tiver alguém que pratique a justiça, se ali tiver alguém que confia em Deus, Deus evitaria de destruir uma cidade inteira por amor daqueles 10 justos. Por isso devemos orar, devemos buscar a Deus, devemos interceder ao Senhor, mesmo que os nossos olhos possam contemplar a violência, mesmo que os nossos olhos vejam a maldade, mesmo que sejamos convictos de que a justiça de Deus há de vir sobre aquela situação, mesmo assim devemos pedir a misericórdia do Senhor. Pedir que Deus tenha misericórdia, que o Senhor ajude estas pessoas, que elas possam se arrepender e que o Senhor traga um avivamento no meio do seu povo, que as pessoas se voltem para Deus, deixando seus caminhos maus, e possam viver na fé em Cristo Jesus, pela fé no Senhor, serem justificadas e salvas por meio da fé. Por esse motivo, esta oração de Abacuque nos incentiva a também implorar e a pedir diante do Senhor que ele possa intervir com seu poder para que haja um derramamento do seu espírito em nosso meio, para que as pessoas se voltem para Deus arrependidas, confessando o seu nome e voltando-se para o Senhor, suplicando a sua misericórdia, porque Deus, aquele que julga o ímpio, aquele que julga a maldade dos homens, é também um Deus de misericórdia, é um Deus de muita misericórdia para com aqueles que se arrependem e se voltam para Deus. E possamos nos colocar aqui como Abacuque, intercedendo por aqueles que estão sujeitos ao juízo de Deus, à ira de Deus, estão debaixo da ira do Senhor, para que Deus tenha misericórdia e eles se voltem para uma vida de temor a Deus, não é? O profeta diz: olha, ouvi a tua palavra e temi. Então, quando nós lançamos a palavra do Senhor, dizendo: olha, Deus há de julgar o ímpio, Deus há de julgar toda impiedade, Deus há de julgar toda maldade. Quando o homem ouve isso e teme e para com a sua maldade, com a violência e se volta para Deus, Deus perdoa e Deus o alcança com a sua graça, com a sua misericórdia. Nós estamos aqui no Orando com Fé para interceder por todos os homens, interceder pelas autoridades, para que Deus tenha misericórdia e possa alcançar todas estas pessoas. Esta é a nossa oração, o nosso sentimento, o nosso desejo, que eles sejam alcançados por Deus e que a misericórdia do Senhor alcance. Por isso estamos aqui, intercedendo uns pelos outros, pedindo para que Deus chegue com urgência, com providência, na vida daqueles que estão vivendo uma vida de aflição e de angústia. Deus contempla e vê tudo o que acontece, e ele age no momento certo, e nós, sabendo, como diz a sua palavra, nós devemos clamar a Deus e pedir que o Senhor tenha misericórdia e os ajude no tempo presente. Muito bem, vamos agora ouvir os pedidos de oração e depois nós estaremos orando e orando com fé.
1: Vamos agora conhecer os pedidos que chegaram por meio do WhatsApp da Nordeste. Pede oração por sua saúde o irmão José Lopes, do sítio Mendes. Pede também por causa na justiça, vida espiritual e toda a sua família. A Marileide do Alecrim continua pedindo oração por sua saúde e a saúde da sua neta Marina e também o casamento do seu filho Kleber, para que Deus chegue. Angélica de Águas Claras, de Parnamirim, continua pedindo oração por sua saúde e a saúde do seu esposo, o Valfredo. E vamos orar também pela saúde da Kelly. Kelly também pede oração por toda a sua família, o seu lar, para que o nosso Deus chegue. O José Dantas Júnior, de Extremóis, pede oração por saúde, libertação e causa na justiça. O Cosme Oliveira deixou aqui seu pedido de oração, pois precisa de que o nosso Deus chegue lá no plano de saúde dele, liberando uma cirurgia para a colocação de um estender na carótida esquerda, aí no seu pescoço, e para que o nosso Deus também chegue o dando saúde. E chegue também na família da Suerda, que pede oração por sua casa, os seus pais Severino e Neuza, e também a família da sua irmã, a Luana. Vamos orar pela família da Lucima Alves, a sua mãe Luzia e o seu filho Osley. Vamos orar pela família da Flora Maísa, que pede oração por causa na justiça e também por sua casa. Vamos orar pela vida espiritual e também pelo filho da Jeane, o filho dela se chama Gabriel. E vamos orar também pelos filhos de mais uma mãe que pede oração por seu filho, os seus filhos. A Maria dos Prazeres pede oração por sua casa, pelo neto Davi e também união na família. Vamos orar pela Deusa. A Deusa é mais uma mãe que pede oração por seus filhos, para que Deus chegue guardando e também livrando-os de todo mal. Maria Ana pede oração por salvação, libertação e sabedoria. E vamos orar pela vida. A vida de Regina, de Extremóis, ela pede oração por todas as áreas da sua vida, para que o nosso Deus chegue a guiando, dando sabedoria, saúde e também saúde física para a mãe dela, Maria Monteiro, e também saúde emocional, pois muitas pessoas estão passando por diversos problemas de ordem, né? Emocional, espiritual e financeira. Vamos orar pela mãe da Lígia, a irmã Iracema Alves, que precisa de um milagre do nosso Deus, está na fila da regulação do SUS. Vamos orar também pela família da Lígia, a família da irmã Graça de Monte Alegre, que pede oração por sua filha Gracilene. Vamos orar pela família da Francisca das Chagas, da Lúcia Gomes, Aldenir e também da irmã Alzenita, que pede oração pelos seus filhos Gabriel e Tiago, para que o nosso Deus chegue e também chegue com cura na vida dela. Muitas pessoas enviando seus pedidos de oração. Vamos orar por Fabiana, a família da Fabiana. Vamos orar pela família também do irmão César. Irmão César pede oração por sua saúde, principalmente a saúde da sua coluna. Vamos orar pela família da Andréia Kaline, para que o nosso Deus chegue, em especial na vida da sua netinha. Vamos orar pela família da irmã Lourdes do Sarney. Pede oração por ela, pela Carla, sim. E toda a família, deixando vários nomes de seus familiares. Vamos orar pela família da Maria de Lourdes do Sarney. Vamos orar pela família e também por um milagre na Rita Cássia, para que o nosso Deus chegue na família da Rita. Vamos orar pela família da Lucilene. São muitos nomes que ela tem citado aqui, mas vamos orar por libertação na família da Lucilene e também recuperação de uma cirurgia que ela passou. Linda Alice continua pedindo oração por sua família, em especial pela filha Vitória, saúde do Daniel e também porta de emprego, saúde dos netos e toda a família no geral. Vamos orar pela família da Rosângela. E em especial ela pede oração por libertação do seu esposo, pede oração por seu esposo, libertação dos seus filhos e também pelos estudos. Irmã Graça continua pedindo oração pela sua família e também por uma família enlutada que perdeu um jovem. Ontem foi o sepultamento, então vamos continuar orando pela família do jovem que perdeu, a família que perdeu esse jovem. E a família está muito sentida. Vamos orar pela família da Ana Cristina, que pede oração pela restauração do seu filho. Vamos orar também por você, que não conseguiu enviar o seu pedido de oração. Vamos orar por Lourdes, do Sítio Guará, que pede oração por seus filhos e netos. E você, que não conseguiu deixar seu pedido de oração, vamos orar, incluir o seu pedido na oração das 11 horas. Estes foram os pedidos de oração que chegaram até agora, pastor Aldo.
0: Nós vamos estar fazendo a oração da fé. Oremos ao Senhor. Querido Deus e amado Pai, nós te louvamos, Senhor, e te rendemos graças por mais esta oportunidade que o Senhor nos concede estar diante de ti, suplicando, Senhor, por todos aqueles que estão passando por aflições, por lutas, por dificuldades, por angústias, Senhor, que o Senhor venha trazer o conforto, o consolo para o coração de cada um deles. Te pedimos, Senhor, pelos países que estão em conflitos, estão em guerra, estão, Senhor, ó Deus bendito, vivendo, Senhor, em tempos de angústia, em tempos de aflição. Meu Senhor, eu te apresento cada família, te apresento cada pai e mãe de família, te apresento seus filhos, te apresento, Senhor, aqueles que estão sendo oprimidos, meu Senhor, mesmo dentro dos seus lares, mas estão vivendo uma vida de opressão. Aqueles que estão deprimidos, vivendo, Senhor, a depressão, vivendo, Pai bendito, momentos de muita dor. Ó, Senhor, que o Senhor possa aliviar a dor destas pessoas. Senhor, eu te peço por aqueles que estão nos hospitais, aqueles que estão nas UTIs. Te peço, Senhor, pelos seus familiares, mas também pelos médicos, Senhor, pelos enfermeiros, por todos os profissionais da saúde. Ó, Deus bendito, que o Senhor possa lhe dar, ou prolongar os seus dias de vida, lhe dando saúde, lhe dando, Senhor, força para continuar exercendo a sua profissão, que é de tanta relevância para toda a sociedade. Meu Deus e Pai, abençoe, Senhor, a cada um dos nossos ouvintes que nesta manhã se une conosco em oração, suplicando, Senhor, a tua misericórdia, Pai. Que o Senhor tenha misericórdia, que o Senhor possa avivar a tua obra no coração dos homens, Senhor, fazendo-os deixar o caminho do mal, a ira, o rancor, ó Deus, a violência, voltando-se para ti, Senhor, arrependidos e crendo no teu poder, crendo no teu perdão, crendo na tua misericórdia, Senhor. Pai bendito e santo, contempla todos aqueles que estão orando conosco agora, aqueles que têm problemas na justiça, que o Senhor traga, Senhor, a solução, aqueles que estão passando, Senhor, por dificuldades financeiras, a saúde, Senhor, física e mental, Senhor, Que o Senhor chegue trazendo cura nesta manhã. Que esta manhã seja uma manhã de restauração, uma manhã de cura, uma manhã de revigoração da força, do vigor. Ó Deus bendito, aumenta a fé, a confiança nos teus filhos, assim como o profeta Abacuque, pois o justo viverá da sua fé, que eles possam ter a sua fé acrescida por meio da tua palavra, Senhor. Pois és um Deus que não falta, Senhor, nos momentos de necessidade, estás presente para socorrer o seu povo e todo aquele que se chega a ti com coração sincero e temente. Ó Deus bendito, nós te oramos e já te agradecemos por cada um dos teus filhos e por tudo quanto o Senhor tem feito nesta manhã em favor de todos os nossos irmãos. Cremos, Pai bendito, que a tua bênção há de alcançar a todos e chegar na vida de todos. Nós te oramos e te agradecemos no nome de Jesus. Amém. Muito bem, meus irmãos, queremos agradecer a Deus pela oportunidade que temos de mais uma vez poder estar aqui e orar com você, ler e meditar na palavra de Deus e agradecer a Deus pelas muitas bênçãos que ele tem derramado sobre as nossas vidas. Um bom dia e a paz do Senhor.
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10:45 em Natal. Oramos com fé, louvamos ao Senhor e agora chegou o momento, aquele momento de, vamos dizer assim, delicioso, é o momento da dona de casa, um oferecimento da padaria do Marcão. E você, ouvinte, você, minha irmã, você também, irmão, que gosta de cozinhar, lembrei agora do irmão Estevão. O irmão Estevão, ele sempre pede a receita. Tem um irmão que é lá da Redinha, ele também gosta de pegar as receitas e preparar. Só que agora não me recordo o nome do irmão da Redinha que gosta de cozinhar. Ele é um chefe de cozinha, digamos assim. Ele sempre nos mandava, acho que ano passado, receitas sobre receita que tinha peixe. Se alguém, a irmã da Redinha. Acho que a irmã da Redinha deve lembrar o nome. Irmã Leinha, irmã Vaxi. Mas agora vamos aprender a receita. Vamos aprender a fazer, melhor dizendo. Peito de frango assado com abacaxi. Abacaxi junto com frango que é salgado vai virar uma receita agridoce. Então vamos anotar os ingredientes para fazer esse prato. Para o seu almoço ou para o seu jantar. Você reserva essa receita também para o fim de semana, mas vamos anotar os ingredientes para fazer peito de frango assado com abacaxi. Você vai precisar dos seguintes ingredientes, tome nota. 800 gramas de peito de frango, 500 gramas de abacaxi cortado em rodelas, uma cebola ralada, 4 dentes de alho picados, 10 gramas de gengibre fresco, 4 colheres de sopa de suco de limão, 200 gramas de batata cortada em pedaços. Essa batata que a gente fala é a batata inglesa, tá certo? É batata inglesa, mas se quiser incrementar, que tal botar uma batata doce, hein, Ricardo? Fica bom? Fica! Mas você corta as rodelas menorzinhas, tá? Fininha e dá certo também. Aí eu lembrei agora da batata doce, que é pra dar um up na sua receita também. Se tiver algum problema com a batata inglesa, que a gente conhece a batata lisa. Vai precisar também de 100 gramas de cenoura cortada em rodelas, 3 colheres de sopa de azeite de oliva, lembrando que o azeite de oliva tem diferentes tipos. Tem um azeite que é próprio para salada, ele não pode ir a altas temperaturas, tem que prestar atenção e ver no rótulo. O azeite de oliva que vai ao fogo, ele geralmente tem uma coloração diferente, então você tem que prestar atenção no tipo de azeite que você vai colocar na sua receita. 10 gramas de pimenta, dedo de moça picada. Dedo de moça é só para dar um toque. É 10 gramas, então é pouquinho. 10 gramas de pimenta, dedo de moça picadinha. 2 colheres de sopa de mel. Meia colher de chá de pimenta do reino. Meia colher de chá de sal. Ramos de hortelã natural picados, bem picadinho a gosto. Só para dar aquele toque. E agora vamos ao modo de preparo. Em uma assadeira, tempere os peitos de frango já limpinho, já no ponto. Tempere os peitos de frango com alho, a cebola, o sal e a pimenta do reino e reserve. Deixe marinando, descansando. Bata a parte do abacaxi, a hortelã e o azeite até obter uma mistura homogênea. Então, se juntou o abacaxi, a hortelã e o azeite, é para fazer o molhinho. Então, você pode botar aquele molho, o azeite para a salada. Despeje o molho de abacaxi formado sobre o frango em uma assadeira leve à geladeira, deixando descansar por cerca de 25 minutos. Retire a assadeira da geladeira e espalhe ao redor do frango os pedaços de cenoura, batata e pimenta, de forma que também fiquem cobertas pelo molho. Aí você me pergunta, a batata tem que estar cozinhada? Nesse caso aqui, seria bom a batata al dente, ou seja, aquela batata ainda durinha, não totalmente cozida, porque você vai colocar essa assadeira já montada no forno. Então tá certo? Já é uma dica aí para facilitar. Você montou o seu frango, dispôs a cenoura, a batata, a pimenta dedo de moça, de forma também que fique coberta pelo molho. Leve para assar em forno pré-aquecido a 210 graus por 25 minutos. Lembrando que a sua assadeira deve aguentar altas temperaturas. Se você for colocar aquele refratário de vidro, preste atenção à quantidade, assim, da temperatura do que o seu forno aguenta. Porque tem assadeiras de vidro que não aguenta altas temperaturas. É só para servir. Coloque no forno a assadeira que aguenta
mais do que 200 graus, tá certo? Porque vai colocar no seu forno já pré-aquecido a 210 graus, não é nem 180 graus. Então, você coloca no forno pré-aquecido por 25 minutos, retira do forno com cuidado e coloque as fatias de abacaxi, o restante do abacaxi com o mel por cima. E, se necessário, acerte o sal na sua receita. Mas você pode ficar atento aí na quantidade de sal, já sabe o gosto da sua família, então cuidado com o excesso de sal também. Retorne a assadeira ao forno, deixe assar por mais 10 minutos e sirva em seguida. Ou seja, tem esse momento, a sua primeira parte, tira, você faz o teste para ver se o frango está assado realmente, mas você volta para o forno para completar essa parte do assado, para assar corretamente e não ficar cru, tá bom? Não coma nada cru. Retornou a assadeira ao forno, completou o processo de assar, em seguida sirva a sua família quentinho com uma salada, um feijão bem temperado, um arroz também temperado, e assim você serve para a sua família e fica feliz. Não conseguiu anotar a receita? É só pedir pelo 988-26-2255, que é o WhatsApp da Nordeste Evangélica, e aqui você também tem esta receita maravilhosa.

0: 10h57 em Natal, muita chuva na capital aqui de todos os potiguares. Cuidado, você que está no trânsito, né? Muita calma, muita cautela, vá com aí paciência principalmente, né? É hora de exercer aí o fruto do Espírito Santo. Domínio próprio. Deus abençoe, muito obrigada pela sua sintonia. Vamos aos destaques desta edição. Foi regulamentada a lei que estabelece regras e procedimentos para autorização, controle e fiscalização dos serviços de segurança privada em todo o país. A medida vale também para a segurança das instituições financeiras. O novo marco normativo do setor consolida diretrizes nacionais para atividades de vigilância patrimonial, transporte de valores, escolta armada, segurança pessoal, monitoramento eletrônico e gerenciamento de riscos, além de atualizar critérios operacionais, tecnológicos e qualificação profissional. A fiscalização do Estado sobre as empresas será ampliada. O decreto também reforça a competência da Polícia Federal como órgão responsável por autorizar, controlar e fiscalizar os serviços de segurança privada no país. Caberá ainda à Polícia Federal supervisionar planos de segurança de instituições financeiras, realizar vistorias, emitir certificados de segurança e estabelecer normas complementares para equipamentos, formação profissional e padrões técnicos. Empresas de vigilância patrimonial, transporte de dinheiro, escolta armada, segurança pessoal e gerenciamento de riscos agora passam a oferecer parâmetros mínimos de estrutura física, efetivo profissional, veículos apropriados, sistemas de comunicação, seguros obrigatórios e capacidade operacional. A norma disciplina atividades de monitoramento remoto de imóveis, rastreamento de dinheiro em espécie, instalação e manutenção de equipamentos de segurança, além de assistência técnica especializada. O decreto ainda amplia e organiza as exigências de formação dos profissionais da segurança privada, definindo cursos obrigatórios de formação, atualização e aperfeiçoamento para diferentes funções, com certificados emitidos pela Polícia Federal. O Ministério dos Transportes anunciou que o projeto de ferrovia ligando Natal a Macau foi apresentado a investidores da Bolsa de Valores, a B3, em São Paulo, na última quinta-feira. De acordo com o projeto, são 241 quilômetros de extensão. A ligação Potiguar foi enquadrada no pacote voltado à revitalização de trechos ferroviários ociosos, subutilizados ou com potencial de reativação. A região aparece com o trecho Alagoinhas-Propriá, entre Bahia e Sergipe, 427 quilômetros, também no grupo de ferrovias inteligentes. A carteira nacional prevê mais de 600 bilhões de reais em investimentos públicos e privados entre leilões, autorizações e reativação de trechos ociosos. Já pensou você viajar daqui para Macau de trem? Você já imaginou esse projeto? Trajeto, ô Auristela?
1: Não, nunca imaginei, não.
0: A gente vê, né, que no sul do país existem ainda, a ferrovia ainda transporta muitas pessoas de uma cidade para outra, né? Aqui a gente não tem muito esse serviço de transporte via trem, mas vai ser uma boa opção, né? Principalmente porque o custo será mais em conta.
1: Vai baratear muito. Principalmente questão de combustível, né?
0: Isso. Para quem aí circula pelos trajetos, faz essa ligação Natal-Macau, vai melhorar e ampliar as possibilidades. Vamos ficar aqui na expectativa e assim que as notícias forem sendo, né, divulgadas pelos órgãos competentes, a gente vai estar repassando para você. A Prefeitura do Natal, por meio da Secretaria Municipal de Saúde, oferta nesta semana exames itinerantes gratuitos de mamografia. Você já fez a sua mamografia, querida ouvinte? Se não, olha só, os atendimentos acontecem até o dia 19, ou seja, sexta-feira, na Unidade de Saúde Nova Aliança, que fica localizada na Rua Consolação, número 394, no bairro Senhora da Apresentação. A unidade móvel do Grupo Reviver realiza os atendimentos das 7 da manhã às 4:30 da tarde. Mulheres a partir dos 40 anos podem realizar o exame mediante a apresentação de documento oficial com foto, cartão do SUS e um comprovante de residência em Natal. não é necessário encaminhamento médico. Lembrando que a mamografia é considerada o exame mais eficaz para a identificação precoce de alterações nas mamas, sendo utilizada tanto para rastreamento quanto para o diagnóstico em casos de suspeita clínica. O serviço estará disponível ainda de 22 a 26 de junho na Unidade de Saúde Nazaré, que fica na rua Rubens Maris, número 744, no bairro de Nazaré. E de 29 de junho a 3 de julho, no Centro de Especialidades Integradas, o Celeste 2, que fica na rua Fonseca e Silva, número 1129, no bairro do Alecrim. 11 horas e 2 minutos em Natal, eu trouxe para você notícias da Polícia Federal, do Ministério dos Transportes e da Secretaria Municipal de Saúde de Natal. Tem muito mais na nossa programação a cada hora. Você acompanha o Nordeste Evangélico Informa. 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Próxima edição, às 13 horas.
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5: Onze horas e 10 minutos em Natal, e você que acompanha a nossa programação de Ceará Mirim, como a Duda, também como a irmã ali da Suécia, que Deus abençoe a irmã da Suécia, irmã Rita, acompanhando a nossa programação. E a você também que sintonizou agora na Nordeste Evangélica, chegou o momento de reunirmos a família para o culto doméstico no rádio. E hoje quem nos traz a palavra e também vai orar pelos pedidos de oração é a irmã Janice Figueiredo. Bom dia, paz do Senhor, irmã.
6: Paz do Senhor, meu caro ouvinte, muito obrigado desde já pela sua audiência. Obrigado por continuar conosco, Rádio Nordeste Evangélica, Jesus em primeiro lugar. Muito bem, meu caro ouvinte, vamos agora de música e logo após nós estaremos de volta com a mensagem da Palavra de Deus. Fica aí. Música.

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1: A leitura que iremos fazer hoje se encontra no Salmo 146 e também no 147. O 146, verso 5 e o 8, parte B. E no Salmo 147, nós vamos só ler o verso 3, parte A, que dizem assim: Bem-aventurado aquele que tem o Deus de Jacó por seu auxílio e cuja esperança está posta no Senhor, o seu Deus. O Senhor levanta os abatidos. E o 147, 3, parte A, diz: Sara os quebrantados de coração e liga-lhes as feridas. E o hino também que você, que nós acabamos de ouvir, ele fala que os feridos de alma, eles são curados. Os cativos e oprimidos livres são. Sim, só o Senhor Jesus levanta os abatidos, os tristes, os desanimados, sara aqueles que estão quebrantados de coração. Pessoas muitas vezes magoadas, tristes, desanimadas, só Jesus é capaz de curar a alma de alguém assim, alguém que está atribulado. Só Jesus, ele é capaz de dar o alívio, a cura, a tranquilidade para aqueles que têm essas feridas na alma. Corações atribulados, almas feridas. E nós sabemos que nossa geração é uma geração bem atribulada, não é? Não tem faltado aí gente para reclamar as dores da existência. Mas esta manhã eu gostaria de lhe dizer uma grande preciosidade da fé. A fé, ela nos dá força para viver, aleluia. Ela restaura o nosso ânimo, ela refaz a nossa alegria. Eis a boa nova de alegria que eu tenho para você esta manhã. O nosso Deus é presença transformadora. A sua palavra, ela alimenta a esperança e faz viver.

É desse Jesus que eu venho falar esta manhã. Jesus, ele cura a nossa alma. E o que é curar a alma? A cura da alma é a paz que Deus nos dá em meio a momentos de tribulação, a momentos difíceis, como perdas, como muitas vezes dores mentais. A cura da alma é a certeza de consolo e paz em meio às dificuldades. Em João 14, 27, Jesus nos diz assim, amavelmente, deixo a paz a vocês, a minha paz dou a vocês, não a dou como o mundo a dá, não se turbe o vosso coração, nem tenham medo. Aleluia, nós temos um Deus maravilhoso que nos mandou o seu filho amado Jesus, que nos disse isso. Ei, tenha calma, eu deixo a paz a vocês, a minha paz eu vos dou. Então não fique atribulado, não turbe o seu coração, não tenha medo. Essa palavra que o Senhor hoje mandou te lembrar. Porém, meu caro ouvinte, quando nós estamos necessitando de cura na alma, nada que satisfaça o ego pode nos curar. Eu preciso lhe dizer isso esta manhã. A cura da alma não tem a ver com os bens que possuímos, ou os lugares que nós vamos, ou os lugares que nós visitamos, ou quão bonito nós somos. Não tem nada a ver com isso, a cura da alma. Todas essas coisas, elas são importantes, mas nenhuma é mais importante do que a sua mente, do que o seu coração. A falta de fé, a ausência de perdão, a culpa, são itens que prejudicam a alma e ferem, e nos ferem, causando uma maior dor. Muitos hoje estão feridos porque buscaram preencher o vazio da alma com aquilo que não satisfaz. Como o que, irmã Janice? Como a bebida. A bebida pode parecer acalmar a sua dor. É uma fuga, né? De um mundo real que eu não quero, para um mundo que eu idealizo. Mas tudo isso é ilusão. E quando a ilusão do prazer acaba, todo problema volta. Muitos estão buscando preencher o vazio, né? Eu citei o exemplo da bebida, mas tem as drogas. Hoje em dia, hoje não falta coisas, né? Para o inimigo lança muitas vezes coisas para tentar que venhamos tentar preencher esse vazio da alma, que só pode ser preenchido por Jesus. Porque sem Deus, sem Jesus, nunca, nunca teremos a verdadeira paz. Nunca. A palavra de Deus diz em João 16:33, diz assim, ó, preste atenção. Tenho-vos dito isso. Para que em mim tenhas paz, no mundo tereis aflições, mas tende bom ânimo, eu venci o mundo. Muitos de nós carregam fardos pesados. E talvez seja o seu caso hoje, talvez você esteja aí sobrecarregado, pesado, triste, desanimado. Alguns perderam aí um ente querido, não é, para a morte, ou cuidam de outros com doenças graves, eu não sei aonde você está, o que você está fazendo. Outros até foram atingidos pelo divórcio. Outros foram atingidos por uma traição. Outros foram atingidos, né, por palavras duras. Outros sucumbiram ao apelo de substâncias, né, nocivas ou práticas compulsivas, como eu já falei, né, o consumo de álcool, o tabaco, as drogas, a pornografia. Outros têm deficiências físicas ou talvez mentais. Alguns se debatem contra a atração pelo mesmo sexo. Outros têm terríveis sentimentos de depressão ou incapacidade. Mas eu preciso lhe dizer uma coisa, de uma maneira ou de outra. Nós sabemos que muitos estão oprimidos, mas nós temos a solução para você, você que está nessa situação. Nós temos nas escrituras
Muitos exemplos que relatam várias ocasiões em que o Salvador, ele curou os oprimidos. E ele é o mesmo hoje. A especialidade de Jesus é reconstruir e curar os corações feridos. Talvez até hoje você tenha dito, não tenho condição, não tem mais jeito para mim, mas esta manhã eu quero lhe dizer que tem sim solução para você, porque a especialidade de Jesus é o impossível. A especialidade de Jesus, ele é reconstruir e curar os corações feridos. Ele conhece suas angústias e ele com certeza está pronto a te ajudar. Jesus, a escritura nos diz que ele em alta voz, ele disse uma profecia lá em Isaías, que diz assim: o Espírito do Senhor é sobre mim, pois me ungiu para evangelizar os pobres, enviou-me a curar os quebrantados de coração, a pregar liberdade aos cativos, a restaurar a vista dos cegos e pôr em liberdade os oprimidos. Está lá em Lucas capítulo 4, versos 18 e 19. E quando Jesus ele declarou que viera cumprir essa profecia, ele afirmou expressamente que curaria as pessoas com doenças físicas e também libertaria os cativos, socorreria os feridos e aliviaria os angustiados. O coração de cada um de nós passa, sim, não tem jeito, por traumas, por decepções. Carregamos, todos nós, carregamos dentro do nosso coração sentimentos de culpa. Não fazemos o que deveríamos fazer, falhamos nisso, falhamos naquilo. Porém, Deus não nos quer feridos pelo orgulho, talvez da altivez, de nos sentirmos sempre certos, não é? Ou talvez achamos que estamos sempre errados. O Senhor Jesus, ele não quer que venhamos a ser pessoas prostradas, com sentimento de culpa, pessoas derrotadas, pessoas fracassadas. Não é esse o desejo de Deus. O nosso Senhor, ele vem ao nosso encontro para curar as feridas da nossa alma e do nosso coração. E ele hoje veio ao seu encontro para curar essa ferida da sua alma e do seu coração, que você talvez tenha dito que não tinha mais jeito. Mas esta manhã eu quero dizer que tem. Ele é o Deus do impossível. Ele tem todo o remédio que você precisa para a sua alma, para o alívio da sua alma. Ele tem um remédio. E qual é esse remédio? O remédio é o seu amor, a sua bondade, a afetividade profunda que ele tem por você, que vem do coração, diretamente do Pai, e cura as suas feridas. Os verbos ferir, magoar, machucar e ofender, eles são aplicados quando há sofrimento emocional, ou seja, que provenha do coração, pois o coração é conhecido como centro das emoções. Talvez você se sinta, esteja se sentindo, ou já se sentiu, ou esteja se sentindo desvalorizado, rejeitado, acha que as pessoas não lhe valorizam. E aí vai formando essas feridas, né? E essas feridas, elas podem gerar consequências severas na sua vida. Portanto, tenha cuidado, pois uma pessoa ferida, ela fere o outro também. Por isso é essencial você ser curado e pedir ao Senhor para ele cicatrizar o mais rápido possível, quanto antes, o seu coração, essa ferida que está aí lhe maltratando, não é? Como é que está o seu coração? Se analise, se pergunte. Sei que às vezes a vida pode ser dura, mas sabe de uma coisa? Deus está procurando um coração ferido para curar. Sabemos que neste mundo teremos aflições. Nossos corações precisam ser protegidos do mal e em Deus. Só em Deus nós encontramos a cura da nossa alma. Como está escrito no Salmo 147:3, não é, que eu li? Ele cura os que têm o coração partido e trata os seus ferimentos. E hoje eu te convido a adorar Jesus aonde você estiver aí. Converse com ele. Diga aquilo que você precisa
aquilo que você quer ser curado. Traga à sua mente a pessoa que te ofendeu ou a situação e libere o perdão. Se possível, também converse com essa pessoa. Peça perdão também a essa pessoa. Fale de Jesus para essa pessoa. E fale para Jesus que você se sente ferido também. Seja sincero. Peça a Jesus que Ele se manifeste, que Ele manifeste o seu poder sobre a sua vida. O melhor remédio para um coração ferido, meu caro ouvinte, é o perdão. Quando nós perdoamos, nós encontramos paz. Porque a paz é uma pessoa, e essa pessoa é Jesus. Jesus, Ele perdoa, Ele ama, Ele cuida. É Ele que nos traz a paz. Que a paz dEle esteja sobre a sua vida esta manhã. Toma essa atitude. Converse com Jesus. Fale para Ele que Ele é o remédio que você está precisando para esse coração ferido. Deus te abençoe.

0: Já estamos de volta e vamos ouvir agora todos os pedidos de oração que foram feitos aí pelo WhatsApp mais abençoado do Nordeste, que é o 988-26-2255, que é o WhatsApp da Rádio Nordeste Evangélica.
1: Amém, irmã Janice. Vamos agora citar os pedidos de oração que chegaram por meio do WhatsApp da Nordeste. Vamos orar pela saúde do Airon, da Maria, da Eleusine, e também vamos orar pela saúde do Erivanaldo, que está com problemas de coração, para que o nosso Deus chegue na saúde do Erivanaldo. E vamos orar também pela família da Cleonice, tipo 1, para Deus chegar com salvação. E vamos orar pela família da tia, ela é conhecida como tia Ana Lúcia, pede galinhos e pede oração por ela e toda a sua casa. Vamos orar pela família, pela casa do Bruno Silva, que deixou aqui o seu pedido de oração. Ele pede oração em seu favor e também por uma causa que ele entregou nas mãos do nosso Senhor Jesus Cristo. Vamos orar pela família do Diógenes Júnior de Parnamirim, Rosa dos Ventos. Ele cita vários nomes aqui, inclusive dos seus filhos, Lana e Gael, e também pelos colegas de trabalho, e também pela família da Sueli, e também as crianças que ele citou aqui. Vamos orar por libertação da família, é a família da Cineide. Ela pediu aqui, citou nomes de várias pessoas, mas vamos orar pela libertação da família, para que Deus chegue com cada membro que ela tem citado aqui. E a Lucilene também precisa das nossas orações, recuperação da saúde de uma cirurgia. Vamos orar e entregar ao nosso Deus. A Priscila Carla, do Planalto, pede oração por sua sobrinha, que está fazendo 2 anos hoje, para que Deus também chegue abençoando mais e também fazendo-a crescer em graça e sabedoria. E vamos orar por libertação do lar dela também. Citou o nome de uma pessoa aqui também, mas vamos orar e apresentar ao nosso Deus. A irmã Zélia também cita o nome de várias pessoas, mas vamos entregar a família de irmã Zélia nas mãos do Senhor Jesus, a sua neta, que está afastada dos caminhos do Senhor, e todos que estão com problemas. Ela citou vários nomes de pessoas que precisam também do socorro divino, com causa na justiça e também libertação. A Mari Leide continua pedindo oração por sua saúde, a saúde do filho Kleber, casamento dele, pela neta Marina. Vamos ajudar em oração também a irmã Rita de Cássia, que pede oração pela sua vida, em especial, pois ela está passando por problemas de glaucoma. E por falar em glaucoma, vamos orar também pela vida da irmã Nita, que é esposa do pastor Erasmo, que a irmã Nita é irmã do pastor Gerson Rosa Gomes, que também passa por problemas, complicações com relação ao glaucoma. Vamos orar, entregar ao nosso Deus. Vamos orar pela casa da Cristiane Fernandes, que pede oração por sua vida espiritual, pela sua família, pelo filho Diógenes e também pelos netos. Vamos orar pelos afastados, as pessoas que estão em situação de vulnerabilidade e também de pessoas que precisam do socorro divino. Vamos orar pela família, restauração espiritual da família e também de todos que precisam ali da congregação Vale de Bênção em São Paulo do Potengi, que impede o presbítero Hernandes. E vamos orar pela família da Rita. A Rita, na Suécia, pediu aqui para orarmos pelo neto dela, em especial, que o nome dele é Brian. Ele tem problemas relacionados ao TDAH e ela pede oração pelo Brian, para que Deus venha o acalmando. E vamos orar pela saúde, a saúde de cada irmão que tem deixado o seu pedido de oração, mesmo que eu não cite seu nome, mas vamos orar e orar com fé e apresentar ao nosso Deus os pedidos. Irmã Janice, esse é um resumo dos pedidos que conseguimos atender.
0: Querido Deus e eterno Pai, louvamos a Ti, Senhor, primeiramente porque Tu és bom e porque a Tua benignidade, Senhor, é para sempre. Louvamos o Teu nome, Senhor. Clamamos a Ti. Muitos estão, Senhor, necessitados. Tu conheces o coração, as dificuldades de cada um, Senhor, que tem mandado aí suas mensagens, de cada um, daqueles que estão nas suas casas também, Senhor, e neste momento estão necessitados de um socorro, Senhor. Alguns estão, Senhor, em situações críticas. E nós queremos orar a Ti nesta manhã, neste momento. Que possamos, meu Senhor Deus, aumentar nossa fé. Porque Tu és aquele que nos livra de todas as nossas dificuldades, Senhor. Tu és aquele que está sempre cuidando das nossas necessidades. Mas muitas vezes, Senhor, Tu nos leva os Teus filhos a situações em que a nossa autossuficiência, Senhor, termina. E que são momentos em que ninguém pode nos ajudar, nenhum ser humano é capaz de nos ajudar. E só temos que olhar para Ti, que é autor e consumador da nossa fé. E é por isso que nesta manhã nós clamamos a Ti com fé e humildade, uma fé humilde e simples, esperando pela Tua misericórdia. Por isso estamos clamando agora com fé, rogando, Senhor, o Teu perdão, rogando a Tua ajuda, a Tua misericórdia sobre as nossas vidas, apesar de não merecermos coisa alguma de Ti, Senhor. Mas usa mais uma vez da Tua misericórdia por todos aqueles que estão necessitados, são tantas as necessidades. Nós queremos entregar tudo isso nas Tuas mãos, confiando, Senhor, nossos problemas, nossas dificuldades. Não temos outro Deus, Senhor, além de Ti. A nossa confiança está em Ti. Recorremos a Ti neste momento porque sabemos aonde esta pessoa está, Senhor. Que ela sinta, aumenta a sua fé para que ela possa crer que Tu vais resolver este problema, essa dificuldade, vai ajudá-la a passar por esta crise, Senhor. Nós já Te agradecemos pela resposta das nossas orações, meu Senhor, em nome de Jesus. Amém. Muito obrigada, meu caro ouvinte, por ter feito o culto doméstico conosco, este devocional maravilhoso de todos os dias. Obrigado pela sua audiência, para estar ligadinho aí na Rádio Nordeste Evangélica, Jesus em primeiro lugar. Muito obrigado pela audiência. Fica conosco. Deus abençoe. Até amanhã.
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1: Horas e 52 minutos em Natal. Não perca o horário, fica atento à nossa programação. E chegou aquele momento, o momento de fecharmos a programação da manhã. Mas eu convido você a refletirmos na palavra de Deus mais um pouquinho. Convido você a abrir a sua Bíblia ou parar e também ficar atento ao que diz a palavra de Deus. Vamos meditar acerca do seguinte tema: quando o coração descansa mesmo em meio às lutas. Sabe o que o salmista nos ensina? Está escrito no Salmo 3, o verso 5. Eu me deitei e dormi, acordei porque o Senhor me sustentou. Meu amigo, minha amiga, tem dias em que o cansaço não é do corpo, não. É da alma. Tem luta que tira o sono, preocupação que não sai da cabeça, palavra que machuca o coração. Sabe o que mais pesa às vezes? Não é nem os problemas em si, é aquela sensação de estar cercado por eles, sem enxergar saída nenhuma. O Salmo 3 nos traz um conforto imenso, porque o salmista não finge que está tudo bem. Ele não esconde as aflições, não nega que tem gente e situação que faz sofrer. Mas aí ele descobre uma verdade que muda tudo. A presença de Deus é maior do que qualquer luta. No entanto, tem uma diferença gigante entre viver dominado pelo medo e viver sustentado pela fé, pela graça de Deus. Quando a gente confia no Senhor, os problemas podem continuar ao redor, mas eles não precisam dominar o coração da gente. Deus nunca prometeu uma caminhada sem batalha, não. Mas prometeu estar com a gente em cada uma delas. Isso faz a diferença, não é mesmo? Mas como nos recordam as Escrituras, Tu, Senhor, és um escudo para mim, a minha glória e o que exalta a minha cabeça. Talvez você tenha ou esteja aí com o coração cansado, carregando um monte de preocupação que ninguém nem sabe. Provavelmente existam feridas, medos, incertezas, roubando a sua paz. Mas o Senhor continua sendo o escudo para quem confia nele. Ele protege, fortalece, levanta a cabeça de quem já achava que não tinha mais força para continuar. Então, não deixe a aflição falar mais alto do que a sua fé. Negativo. Entrega essas lutas nas mãos do Senhor e descanse na certeza de que Ele está cuidando de você. Ele é o nosso amparo e fortaleza. O Senhor continua sustentando os filhos dele até agora. Quem confia em Deus pode fechar os olhos em paz. Exatamente, você pode fechar os seus olhos em paz. Receba a paz que excede todo entendimento. E a paz do Senhor Jesus.

0: minuto, já entrei no horário do programa Voz da Assembleia de Deus, mas eu agradeço a sua audiência, a sua participação. Não desliga o seu rádio, não saia da sintonia, pois está chegando, chegando o programa Voz da Assembleia de Deus, na condução, na comunicação da equipe dos pastores Jonas de Paiva Júnior e Joaci Varela. Deus abençoe e até amanhã com mais um programa Renascer.
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4: 12:02.
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0: pastor presidente da nossa igreja e também da nossa Convenção Estadual de Ministros no Rio Grande do Norte. Agradecemos também ao pastor, à audiência, enviamos aqui a paz do Senhor e também enviamos a paz do Senhor para a irmã Fátima, a sua esposa, diretora do departamento feminino da nossa igreja, que neste horário, sempre que pode estar nos ouvindo também, envio a paz do Senhor para os genros, as filhas e os netos, todos que estão ligados conosco, muito obrigado. Pastor José Arimaldo, muito obrigado, irmã Sulamita também, sempre ligados, nos ouvindo, pastor Jonas está aqui conosco, irmã Milda e Conrado ligado, também nos ouvindo. Pastor Rubem Varela, irmã Maradja, muito obrigado pela audiência, minha esposa, irmã Marlúcia também, pastor Abinuã Prachedes, irmã Vilma. Agradeço também aqui ao pastor João Batista Cardoso e irmã Ana Balbino, neste horário também a nos ouvir. Muito obrigado. Quero agradecer aqui ao meu amado irmão Marconde e o seu filho Felipe e a sua esposa que está neste horário também ligado conosco ali no setor 7. Envio a paz do Senhor para você do setor 7 de Serra Rosado. Muito obrigado pela audiência. Agradecemos aqui ao nosso amado irmão Marlon, irmã Mércia, Arlen, Rulen. Agradecemos também aqui para a irmã Ivanilda, irmã Isabel, irmão Ismael, irmão Roberto, irmão Kelly, Kelish, ao nosso amado irmão André Lima, neste horário também, sempre ligado conosco. Já falou que André, vamos agradecer aqui ao André que prega, que dirige ali a congregação
1: Renovo.
0: Vale do Renovo. Irmã Tassiana, um abraço, muito obrigado. As filhas também, Deus os abençoe. Presbítero Tiago, irmão Midian, diácono, meu copastor, nosso amado irmão Daniel e também irmã Talita, dentro do possível, estão nos ouvindo, né? Muito obrigado, agradecemos aos filhos também. Um abraço, Deus os abençoe. Lá em Macaíba nós temos o nosso amado irmão José Rodrigues. Nosso amado irmão José Rodrigues. A nos ouvir. Muito obrigado a você, Macaíba. Agradeço também aqui a irmã Ivanira e o pastor Boanerges, sempre nos ouvindo. E irmã Zileide, ali no setor 22. Pronto, falou em setor 22. Pastor Arnon Júnior e a sua esposa, irmã Marilene Varela, sempre ligados conosco. Aí tem os nossos amados irmãos Isaías, irmã Raquel, Benício, que é o neto, né? Sempre nos ouvindo. Deus os abençoe. Pastor Elenay, irmã Neuma, muito obrigado. Irmão Américo, irmã Denilma. Agradeço aqui ao nosso amado irmão, pastor Josenildo, lá em Campo Redondo, sempre nos ouvindo. Aos demais, nós agradecemos a você de longe, você de perto. Nós agradecemos de coração. Professor Marto, o radinho sempre na mesa ali. Irmã Arlete também nos ouvindo. Muito obrigado. Deus continue abençoando cada um de vocês. Presbítero Raul Soares e irmã Elaine e familiares também ligados conosco. Manativa! Eita! Manativa, ele está presente. Daqui a pouco ele vai falar, viu? Só um minutinho. Muito bem, Manativa disse que acabou de tomar café, Manativa? Tomou café agora? Ah, mas aí realmente logo cedo estava um pouco adoentada, né? Muito bem. Ok. Deus abençoe. E vamos para frente, em nome de Jesus. Meu amado irmão, deixa eu ver aqui. Diácono Gênesis e sua esposa, irmã Alessandra em Planalto, setor 29. Ligado conosco ao setor de número 29, pastor José Nildo. E familiares também ligados conosco. Um abraço. Muito obrigado pela audiência. Ok. Presbítero Renato, presbítero Everson. A sua esposa, muito bem, os filhos também ligados conosco. Enfim, quero agradecer a minha filha Jadidja, a Julie, a Azaf, neste horário, também ouvindo a Rádio Nordeste. Muito obrigado. Presbítero Jesuíno. Cuidado, Jesuíno. Muito bem. Deus abençoe a sua família. Evangelista Rodrigo Ranieri também, sempre que pode estar ligado nos ouvindo. Um abraço para todos. Geazi já chegou de 9 horas da noite. Eita. Pegou o avião, Asas depois... de Prata, chegou lá em São Paulo,

0: Aí depois pegou o carrinho dele e saiu ali, né?
1: Traquejando Fernão Dias.
0: Pronto, até chegar em Pouso Alegre.
1: É Fernão Dias aquela rodovia, né?
0: Eu creio que chega que lá. Sim. Eu creio que sim.
1: Eu acho que é.
0: De São Paulo pra...
1: De São Paulo lá pra Minas.
0: Pra Minas, é.
1: É, muito aquela bem. Rodovia, meu Deus do céu, é transitada demais.
2: É Fernão Dias mesmo.
0: Encontrou todo mundo em paz, graças a Deus.
1: É.
0: Muito bem. E deu tudo certo. Um abraço, Elioni, sua esposa. Um abraço, Josué.
1: É verdade.
0: Um abraço a você que... Aí, Marquinhos... Irmã Eliane e também o pastor Sebastião, não perde. E ao seu filho, que sempre está também ligado conosco. Muito obrigado, um abraço. Meio-dia e 13 minutos, pastor Jonas de Paiva. Muita chuva, meu pastor.
1: Muita chuva, meu irmão Joacir. A paz do Senhor a todos os nossos queridos rádio ouvintes. Hoje pela manhã, bem cedo, enfrentamos essa chuva, estávamos indo ali para uma clínica para a Milde fazer uma endoscopia e peço as orações por ela, para Jesus dar-lhe vitória em todas as suas dificuldades. A Milde, foram retirados cinco nódulos, uma espécie de um pequeno tumorzinho que se forma no interior do estômago e vai para a análise, e nós pedimos as orações dos irmãos para que não sejam malignos, né? Para a glória do nome de Jesus. Saudamos a todos os nossos rádio ouvintes com a paz do Senhor, você que nos ouve aqui em Natal, no interior do estado, noutros estados da federação, e noutros países onde o som da Nordeste Evangélica chega através do aplicativo, não é? Você que nos ouve na Europa, lá em Portugal, Espanha, Itália, nosso abraço fraterno a todos os irmãos missionários da Assembleia de Deus nestes países aí de fora, e também nossos irmãos que nos ouvem na América do Sul aqui, não é, Joacir? Tem muita gente que nos ouve aqui no Conde Sul, da América do Sul, no Paraguai, missionários do Paraguai, no Uruguai, na Argentina, na Bolívia. Nós temos pessoas que nos ouvem lá na Bolívia, graças a Deus. Tem uma prima que mora em Santa Cruz de la Sierra e nos ouve vez por outra, está ouvindo a Rádio Nordeste através do aplicativo da Rádio Nordeste, irmã Javene e seu esposo, irmão Saul Severich, que são boliviano, ele boliviano de origem. Nosso abraço fraterno, portanto, a todos, ao irmão Otávio Moreira, José Otávio Moreira, e minha prima Eliabe, e meu primo Júnior, e ao meu querido Bonifácio Lisboa de Paiva Neto, que nos ouve lá em Mossoró. Os nossos ouvintes lá em Mossoró, pastor Vicente, pastores da diretoria, pastor Fábio, foi nosso amigo, nosso irmão, vai estar aqui na EBD em síntese, ministrando, não é? Palavra de Deus, irmão Fábio, é uma pessoa muito usada por Deus, que Deus continue abençoando maravilhosamente. O pastor Miranda também, Wendel Miranda, nossa saudação para eles com a paz do Senhor Jesus. Pastor Joacir.
0: Muito bem. Presbítero França.
1: É verdade.
0: Present.
1: Agora tá aqui o homem.
0: Olha aí, irmã nativa, tá nativa aí, viu?
1: Tá nativa, botando, viu?
0: Deus
1: falta.
0: Deus te bendiga.
1: Falta, viu? E justificando aí quando você chega.
2: Deus te bendiga, mãe grande.
0: Olha.
2: Mi maestro, mi pastor Joacir.
0: Mi padre, né?
2: Mi padre.
1: Eita, Jesus.
0: Pastor Elenai tá na escuta.
2: Ele deveria.
0: Eu vou trazer ele aqui, eu acho que eu vou fazer um
1: trazer
2: ele aqui. Deus.
1: Do rei aqui para dar uma palavra daquelas do céu.
2: Fora a Deus para ele botar no coração de ser o meu maestro de hablar espanhol. Gesso Willis, o pouco que eu tenho, viu? Professor Gesso Willis aí da Esteadeb, tem que agradecer a Deus pela vida daquele homem que tem se dedicado aí. Até mandarim um homem estuda, viu?
0: Pensou.
2: Pai do Senhor, pastor Jonas,
1: pai do Senhor, meu querido.
2: Pai do Senhor, pastor Rubem Varela, já está quase se recuperando, graças a Deus. Deus está restaurando.
1: Glória a Deus. Hoje de manhã eu falei com o Rubão, graças a Deus. Um abração, querido Rubem, a sua princesa, a irmã Maradja, e aos seus filhinhos, né?
2: Debrinha
1: e
2: Rubinho.
1: Rubinho, é o menino de Jesus.
2: Então, quero deixar uma saudação especial para o nosso pastor presidente, pastor Martim Alves da Silva, sua mãe honrosa esposa, irmã Fátima, e todos os seus familiares, a pessoa do obreiro Martin Neto, a paz do Senhor, para você, para seu papai, sua mamãe. Que Deus abençoe a todos, Rádio Ouvinte, Rádio Nordeste Evangélica, 92.5 FM, meio-dia, 18 minutos e 21, 22, 23 segundos, graças a Deus. Quero deixar uma saudação especial para minha sogra, irmã Francisca. Lembrando da minha sogra, tem que lembrar de Damião do Mel.
1: É verdade.
2: É o meu sogro.
1: É verdade.
2: Damião do Mel, vendia muito mel. Agora ele tá vendendo. Ou não, ele tá. Vendia muita cabra, né? Criava e tudo. Mas aí alguém foi e levou as cabras de bicho.
1: Deixaram o homem sem cabra.
0: Pô, e ficou. O jeito agora é criar abelha, né?
2: Mas é abelha também. Ele tem esse negócio de criar abelha também, apicultor. Irmão Damião, a paz do Senhor aí em Aroeira, pertinho de Jandaíra, a terra que se encontra ali, o pastor Cristóvão.
0: A paz do Senhor, pastor Cristóvão.
2: Então eu quero fazer só um combo aqui. Minha esposa, meu filho, João Filho, está se preparando provavelmente para ir para a escola, almoçar para ir para a escola. E a todos vocês, Rádio Ouvinte, da Rádio Nordeste Evangelho, quem está na audiência é o irmão Daniel, da Ótica Nunes, ali na Zona Norte. Ele não perde, viu, pastor José?
0: Muito obrigado.
2: Ouvinte assíduo, não é assim tanto igual a irmã Nativa, né? Não. Eu tenho que deixar minha saudação também pra irmã Nativa, senão eu levo falta, né?
0: Esqueça.
2: Ah, pra minhas orelhas esquentar,
1: é,
2: né?
1: É verdade.
2: Irmã Nativa, pai do Senhor, irmã Silvia Mello também pediu perdão ontem, pastor José, que ela não pôde dar atenção ao programa. Ela disse: quero pedir perdão, porque ontem eu estava fazendo muitas coisas aqui em casa, não pôde dar atenção plena ao programa.
0: Mas então, ouviu, né?
2: Ouviu. Peço perdão aí a você e aos pastores presentes.
1: Glória a Deus.
2: Mas amanhã eu tô. Então a gente vai saber já se ela tá mesmo, né? Pastor José, eu retorno pro senhor agradecido.
0: Muito bem, meio-dia e 20 minutos. Nós vamos, amados irmãos, ouvir o primeiro hino para o nosso deleite espiritual. Olhe, vamos cantar o hino de número 225 da nossa harpa. É um hino muito bonito. Um hino muito bonito. Enquanto nosso amado irmão Joás, que está hoje na sonoplastia, vai aprontando aí, pois não, irmão?
2: Pastor Joás, perdoe, eu esqueci de agradecer o nosso querido e amado irmão Geazi pelo queijo a mim presenteado.
1: Abençoa Jesus.
2: Né? Queijo maravilhoso, comprei uma latinha de doce.
1: Fazer o combozinho, uma mistura santa.
2: Queijo sem doce tem que ter para poder ficar mais santificado, né?
0: Eu acredito que já hoje eu comi também.
2: Eita, glória.
0: Pedacinho pequenininho ali.
2: Lá a mulher, o menino verdade. Passou a mão no resto, deu certinho.
0: Geazinho tá na escuta aí, ouvindo e já tá sorrindo. Pense no queijo.
2: Maravilhoso o queijo. Foi bem escolhido. Ele sabe escolher queijo, viu?
0: Sabe. Agora,
2: família Varela é outro nível.
0: Agora,
2: né?
0: Eu comecei. Ele nos trouxe também, rapaz, um doce de leite com café.
1: O quê, rapaz? Nunca tinha ouvido falar.
0: Meu pastor.
1: Doce de leite com café?
0: É. Rapaz. Se a gente não tiver cuidado, não é só uma colherada, não.
1: Vai longe, né?
0: Aí o cabo é uma latinha pequena, mas vai embora.
2: Dá diabetes ligeiro, né?
1: Ô, Jesus.
0: Pense num docinho, rapaz. Bom, rapaz. Meu Deus do céu.
1: Os mineiros são criativos, irmão. São. Nessa área de culinária, rapaz, tem umas. Eu tenho vontade de conhecer, não a capital, eu me decepcionei com a capital quando fui lá. Já, mas o interior, eu passei um mês em Lavras e outro em Uberlândia. O irmão, é uma fartura de tudo e coisa boa, viu? E o interior de Minas Gerais tem muita coisa boa. Tem umas comidas típicas lá de Minas, que são ótimas. Coisa boa, eu quero conhecer o interior de Minas, se Jesus me der vida.
0: Pouso Alegre.
1: Pouso Alegre.
0: Pessoa bem pertinho ali de. É pertinho de São Paulo, né?
1: Pertinho de São Paulo, né? Já sul de Minas.
0: Chegando lá, Tem
1: Geazi aí lá pra dar.
2: Do suporte.
1: Fazer o tour com a gente.
0: Eita, Geazi.
1: É verdade.
2: É bom.
0: Muito bem. Vamos lá, vamos cantar. Depois nós vamos para a pasta comercial e aí temos as notícias interessantes para você guardar, viu? Colocar como prioridade. 225, vamos lá, Joás.

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1: É Natal, meio-dia e 29 minutos. Você continua em sintonia com a Rádio Nordeste Evangélica, com o programa Voz da Assembleia de Deus. Pastor Oaldo Dantas, diretor da Rádio Nordeste 92,5. Nós agradecemos também a audiência, a sua esposa, a irmã Eva, que neste horário estão sempre ligados conosco. Evaristo. Rapaz, Evaristo tirou férias e tem uma coisa. Não dá nem um chau, viu?
2: Só se a gente... Será que tá longe de Natal?
1: Meu amigo.
2: Tá respirando outros ares.
1: É, só quem sabe disso é o pastor Marco de Souza. Que
2: é, provavelmente. Já...
1: Foi para as Europas.
2: As Europa. As Europa.
1: Muito bem, presbítero Hércules, daqui a pouco vai trazer aqui alguns tópicos aqui sobre a EBD em síntese, mas daqui a pouco. Bom, hoje nós temos culto no Templo Central, pastor Reinaldo e sua equipe está por lá, em nome de Jesus. Amanhã nós temos culto de ensino da palavra de Deus em todas as congregações. E sexta-feira temos consagração de 9 às 11, pastor Martim, diretoria da igreja, coordenador de setores e dirigentes de congregações que podem estar presentes. Você também, meu amado irmão, que deseja participar, tem liberdade de estar também orando, buscando a presença de Deus ali de 9 às 11.
2: É verdade.
1: Dentro do possível, tá bom? E aí, no sábado nós teremos aí uma cruzada evangelística, rapaz. Cruzada evangelística estará acontecendo e eu não vou falar agora, eu vou fazer o seguinte, vou pedir para o meu amado irmão pastor Rodrigo Ranieri para ele trazer aqui esses detalhes. Pai do Senhor, meu amado, vamos lá.
3: A Pai do Senhor para os ouvintes do programa A Voz da Assembleia de Deus. Queremos aqui trazer uma informação do DEPEN, pois no próximo sábado, dia 20 de junho, acontecerá a Cruzada Natal para Cristo, envolvendo toda a Área 4. A Área 4 compõe os seguintes setores: Setor 2, Setor 10, Setor 12, 21, 27, 28 e Setor de número 39. A cruzada acontecerá em frente à Igreja Polo do Amarante 1, no setor 12, que fica localizado na Rua Bacabal, número 82, em São Gonçalo do Amarante. Contaremos com a participação do grande conjunto do DEFAD e DEJAD, de toda a Área 4. A irmã Débora Pantoja e banda vão estar ali cooperando no louvor e na pregação da palavra. O pastor Bruno Rodrigues, de São Miguel, vai estar ministrando a palavra de Deus. Durante o dia, na parte da manhã e tarde, todas as corações dos setores envolvidos vão estar evangelizando, anunciando a palavra de Deus. Teremos a participação dos evangelizadores do DEPEN na parte da tarde, nas mediações da Cruzada Evangelística em Amarante. E é muito importante com que os irmãos que compõem a Área 4 conduzam pessoas não evangélicas para ouvir a palavra de Deus, pois o principal objetivo da Cruzada Natal para Cristo é alcançar o pecador. Ore, interceda por esse trabalho e sábado estaremos juntos adorando ao Senhor e anunciando que só Jesus Cristo é o Salvador. Muito obrigado pela oportunidade, que Deus abençoe aos nossos queridos apresentadores do programa A Voz da Assembleia de Deus.
1: Muito bem, pastor Ranieri aí trazendo esses detalhes desta grande cruzada evangelística Natal para Cristo. Muito bem, mas olha, pastor Jonas, você vai escutar aqui. Sabe o que o Geazi disse? Escuta o que foi que ele disse a respeito daquele docinho.
2: Abençoa Jesus. O docinho de leite
1: com café. Olha, escuta aí.
4: Eu levo na próxima viagem.
2: Jesus.
5: Obrigado.
2: É uma bênção.
5: Eu ia pedir, mas assim, eu não nem precisei insistir, né?
1: Então, vamos fazer o seguinte, vamos pedir para ele...
2: Vi logo,
1: não demora muito, não.
2: A gente já fica esperando o gosto.
1: É verdade. Meus amados irmãos, dia 20 e 21, ali na no setor de número 7 de Serra Rosada, estaremos com o trabalho de congresso do DEFAD, Congresso do Departamento Feminino, com o tema Jesus, Rei dos Reis e Senhor dos Senhores. E a irmã Marlúcia, que está à frente, está lembrando aqui as amadas irmãs para orarem, pedir a bênção de Deus, se consagrarem, para que Deus faça maravilhas, viu? É, esse trabalho estará acontecendo dia 20 e 21. Próximo. Bom, então vai ser agora sábado que vem e também no domingo, Congresso do Setor 7. Já coloco como prioridade. Eu espero a presença dos nossos amados irmãos, dirigentes das congregações também presentes para participar desse trabalho, trazendo também a congregação para participar, em nome de Jesus. Estará ministrando no sábado o nosso amado irmão pregador Eliabe César. Eliabe César, trazendo aí a palavra de Deus no sábado. E no domingo, a nossa amada irmã Jaqueline Gomes, que estará ministrando, se Deus permitir, numa cruzada evangelística que nós vamos fazer ao lado da igreja. Já está tudo programado, já falei com o nosso amado irmão Jesuíno, com o nosso amado irmão Lieber, que liberou o caminhão para o mensageiro, né?
2: Amém.
1: O mensageiro que vai estar por lá e estará ministrando a palavra de Deus, a irmã Jaqueline Gomes, e nós vamos orando para que Deus possa nos trazer lá um dia de sol.
2: Amém. Esse mês é de verdade, junho, porque se for com essa chuva lá agora fica ruim, né?
1: Não dá. Assim. Mas a previsão vai ser de sábado e domingo de sol.
2: É.
1: A previsão,
2: eu
1: né?
2: Eu vi que a previsão de chuva é até sexta-feira. Pronto. Né?
1: É.
2: Sábado e domingo vai...
1: Vai ser sol.
2: Sol, sol se mesmo. Deus quiser, em nome
1: se
2: de
1: Deus. Se Deus quiser. Então vamos orando. Bom, é se Deus quiser. Se não der certo, não tem problema, a gente vai dentro da igreja.
2: Tudo é de Deus.
1: Tudo é de Deus, é verdade. É. Então, coloca aí como prioridade, dia 20 e 21, participar do congresso do DEFAD ali do setor 7, Rei dos Reis, Jesus, Rei dos Reis e Senhor dos Senhores. Muito bem. Agora, se você não fez ainda a inscrição para a trigésima EBD em síntese, para o 37, é verdade, pastor?
2: É verdade.
1: Não deixe de participar, viu? Faça sua inscrição, inscreva-se, porque você vai participar também. Olha, tem aí um brinde para quem for participar. Você faz a inscrição e vai participar, sabe também do quê? Da primeira conferência de ensino e educação cristã.
2: Cristão, olha que coisa. É uma bênção.
1: E tudo vai ser, a abertura vai ser lá no Centro de Convenções.
2: No estado do Rio Grande do Norte.
1: Exatamente. Na sexta-feira.
2: Lá na Via Costeira.
1: E no sábado, na Via Costeira, no sábado, durante o dia todo. Mas eu quero fazer aqui um reprise do nosso amado irmão presbítero Hércules, que esteve conosco. Ele vai aqui nos trazer aqui mais alguns detalhes. Presbítero Hércules, é com o senhor.
6: Pai do senhor, pastor Joacir, pastor Jonas, pai do senhor, França, querido. E os nossos ouvintes. EBD em síntese, como todos nós sabemos, é um empreendimento, né? É uma atividade do DENEC, mas o pastor Martim Alves, né? Ele teve essa visão, né? E hoje a EBD em síntese, ela foi, escalou, né? A gente hoje, o termo é escalar, né? Ele teve essa visão audaciosa, né? Ou ousada mesmo, de escalar a EBD em síntese até chegar ao Centro de Convenções. Então nós estamos agora, né? Pela graça de Deus, realizando 50 edições, quer dizer, 13 em Mossoró, né? No Oeste Potiguar, e 37 em Natal. É uma marca, né?
2: Uma marca
6: assim, histórica.
2: Fundamental, né?
6: E para essa marca histórica aí, digamos assim, nós temos um combo que é um brinde, né? Eu me lembro que o pastor Aldo, na fala dele no aniversário do nosso pastor, ele disse: pastor Martinho, o senhor aniversariou, mas nós é que recebemos o presente, o senhor nos deu a Eboerne, né? Então, agora nós vamos ter uma conferência, né, de educação cristã. A EBD em síntese é voltada para o conteúdo, né, da revista. A conferência, essa primeira conferência, ela tem o sentido de se voltar para os professores para outros aspectos, né, de despertamento, de conscientização, né, tanto para professores como alunos, né? Então nós vamos ter essa edição comemorativa. A abertura, ela, eu não sei se já está sendo Na nossa vinheta, eu acho que tem tempo central, se eu não estou mal lembrado, já vai ser no Centro de Convenções. Aí, Pastor João, na sexta-feira.
2: É verdade, eu
6: ouvi, olha,
2: o Reinaldo noticiando.
6: E olha a bênção aí. O Centro de Convenções, né, vai se tornar um templo, né, pá?
2: Glória a Deus.
6: Aí vai instalar a Orquestra Gênesis. E não só a Orquestra Gênesis, vai ter outro brinde, assim, usando essa expressão, né? Que é aquele coral, o grande coral do Natal, que são aqueles corais que estiveram no encontro de sábado, dia 13. Então aquilo ali vai se transformar num santuário.
1: É,
6: né? Glória, a glória de Deus, vai
2: Amém.
6: Ser uma coisa assim grandiosa, né? E os irmãos que estão agora nos ouvindo, né? Não só deixe de, não só vá, mas avise os outros, né? Para que vão também, porque vai ser uma noite assim, a sexta-feira 26 vai ser uma noite memorável, né? Nós estamos nesta expectativa, né? De instalar o pastor Sisac, Sisac Valadares. A gente, quem é o pastor Sisac, né? A gente lembra daquela mensagem que ele deu, acho que foi em 2024, se não estou mal lembrado aqui, que ele falou daquela expressãozinha que aparece nos salmos, selar.
2: Selar.
6: É, né?
2: É,
6: então, aquela mensagem história, foi né? marcante, né?
2: Ficou.
6: Então, é isso, eu vou dizer aqui, o pastor do selar, né? ele é quem vai estar como preletor da EBD em Ciências, da lição de adultos, né? E vai estar também pregando na abertura, né? E no culto de doutrina, no caso, né? Culto de doutrina e abertura da primeira conferência, é ele que vai estar pregando. E também no sábado, além da EBD em Síntese à tarde, onde ele vai ser o preletor, ele também vai estar falando pela manhã, porque nós vamos ter a continuidade da conferência no sábado de manhã. Então, reorganizando a informação, né? Na sexta-noite, abertura, né?
1: No Centro de Convenções.
6: No Centro de Convenções, no sábado de manhã. No Centro de Convenções, a partir das 8 horas, né? Abre às 8 horas, 8:30 a gente vai estar começando, né?
1: Isso dia 26.
6: Dia 27 já.
1: Não, eu digo dia 26, né?
6: É abertura no Centro de Convenções.
1: No Centro de Convenções.
6: 27, na sexta-feira. Centro de Convenções também, né?
1: Certo.
6: Aí vai acontecer o quê? De manhã, né? Nós vamos ter a conferência.
1: A partir das 9 horas, né?
6: A partir da, na verdade, a partir das 8:30, né? Para poder dar, a gente ter espaço e tempo, né? E não ultrapassar as 19.
1: Certo.
6: Né? Aí, vamos ter a conferência, né? Nessa conferência nós vamos ter plenárias, né? Aquelas palestras são para todas as pessoas, todos os inscritos na EBD em Síntese, e os seminários que serão simultâneos, né? Divididos assim por temas, onde as pessoas vão escolher aquele tema que lhe é afim. Por exemplo, quem é professor de jovem, vai ter um seminário lá direcionado para essa pessoa especificamente, né? Para pastor, superintendente. Então a gente, essas informações, elas vão estar a partir de amanhã a gente já vai colocar isso aí no Instagram e nos grupos do WhatsApp também, né? E a gente vai deixar um texto aqui também, pastor Joaci, para os senhores, pastor Jonas também ajudar nessa divulgação, né? Para os irmãos irem fixando essas informações, né? Saber o que que vão como é que eu posso degustar, né? Quando chegar lá, né? O prato que será, o cardápio
2: será,
6: que será
2: servido, né?
6: Servido, né? Então, pela manhã é a conferência, né? Então, a gente vai ter as palestras, as plenárias, né? Que são palestras para todas as pessoas. Depois dessas plenárias, os seminários, aí encerra a conferência.
1: Com licença, esses seminários, eles vão ser concomitantemente?
6: Exato.
1: Está acontecendo as plenárias e os seminários?
6: Os seminários após as plenárias.
1: Ah.
6: Porque assim, as plenárias elas são direcionadas a todos, né? São temas gerais para todo mundo. Aí os seminários são específicos, né? São temáticos.
1: E
6: aí eles vão ser em 5 ambientes diferentes.
1: Sim, eu sei, eu digo, mas as plenárias vão ser para
6: todo mundo. Principal, para todo mundo.
1: De que horas para que horas?
6: Vão começar de 8:30, as plenárias começam às 8:30 e vão até às 11:10. Aí 10 minutos é para o deslocamento, às 11:10, entre 11:10 e 11:20, é para o deslocamento das pessoas do salão principal, que é pertinho, né?
1: Certo,
6: para os demais, para os demais ambientes.
1: Para os seminários.
6: Aí os seminários começam às 11:30 e vão até 12:30.
1: Sim. Ah, é uma hora só.
6: Uma hora de seminário. Ah, okay. E acontecendo isso aí ao mesmo tempo, né? Porque vão ser divididos em ambientes diferentes, né?
1: Ok.
6: Aí, vamos estar com isso aí. Uma coisa importante, precisa se inscrever nos seminários pagando extra? Não. Quem está inscrito na conferência, na Ebenezer ganhou o seminário de brinde.
1: Eu amo.
6: Ganhou a conferência de brinde. Deus. Né?
1: Então eu vou
6: não
1: também.
6: Vai pagar nada a mais.
1: Então eu vou também.
6: Nada mais que isso, né? Então é bênção, né, para o povo de Deus. Depois a gente vai distribuir o e-book, né, com o material que vai ser produzido pelos preletores, né? Então, basicamente, essas são as informações. Eu só reitero aqui que a partir de amanhã os irmãos podem ir no Instagram do DENEC, olhar, né, outras informações que tenham, que queiram ver, né, até reiterando essa que a gente deu aqui, e a gente também vai divulgar isso nos grupos do WhatsApp. Agora, qual o principal ponto? Se inscrever e ir. Não é, pastor? Não pode só se inscrever, não faz sentido.
2: Se inscrever
6: e ir. Nós cremos que o ensino da palavra de Deus transforma as pessoas. Ninguém se bronzeia sem o sol, né?
2: É verdade.
6: Então, quando você expõe a palavra, o efeito acontece, né?
1: É verdade. E ninguém fica bom se não tomar o remédio, né?
6: Não sei se o senhor tem mais alguma pergunta, se alguma coisa que queira perguntar.
1: Então, tudo bem. Aí à tarde.
6: Aí é EBD em síntese.
1: Aí é EBD.
6: Aí é como acontece sempre, né? No mesmo que as pessoas já sabem, né? Começa às 14 horas e vai até às 19. Você termina mais cedo, né?
1: Pronto.
6: Você termina mais cedo.
1: E aí vai acontecer as pré-leções para cada faixa.
6: Isso.
1: Né? Para as faixas.
6: Do mesmo jeito das outras vezes, né? O pastor Cisar, como eu falei, vai estar na pré-leção da síntese de adultos. A irmã Samira Santos, né? Que é a missionária Samira Santos. Vai estar para os jovens, né? Aí nós vamos ter para juvenis o presbítero Pedro Carlos, que é dirigente da congregação Smart City, lá em Smart City, ali em São Gonçalo. Para adolescentes, a irmã Ingrid Carvalho, e pré-adolescentes, a irmã Eleide Nogueira, né? E discipulando o presbítero Daniel Sotero, que é copastor ali da Igreja Paulo do setor 8, Pirangi.

0: verdade. Nós estaremos estudando, irmãos, no próximo domingo, dia 21 de junho, a lição número 12 deste trimestre, que foi comentado pelo pastor Elinaldo Renovado de Lima, as lições da Escola Dominical de Adultos, né? Sob o tema Homens dos Quais o Mundo Não Era Digno, o legado de Abraão, Isaque e Jacó. Sendo que a lição número 2, ela nos fala da reconciliação de Jacó com Esaú. Essa reconciliação envolveu perdão, perdão pleno. O texto áureo da lição diz assim: então Esaú correu-lhe ao encontro e abraçou-o e lançou-se sobre o seu pescoço e beijou e choraram. Gênesis capítulo 33, versículo 4. Em Deus sempre há possibilidade de perdão e reconciliação. O homem, estando em comunhão com Deus, ele procura reconciliar-se com seu vizinho, com aquela pessoa com a qual ele tinha antagonismos. E foi o que Deus fez através da oração de Jacó. Deus mudou a sentença de morte que Esaú tinha decretado para ele, numa mudança completa para o perdão pleno, e nasceu no coração de Esaú o amor pelo seu irmão. Quando ele o viu, correu ao seu encontro, abraçou-lhe, lançou-se ao seu pescoço, beijou e ambos choraram. Esse processo é chamado reconciliação e envolve o perdão. O Senhor Jesus ensinou em Mateus capítulo 6, versículo 15, Jesus disse assim: se porém não perdoardes aos homens as suas ofensas, também vosso Pai não vos perdoará as vossas ofensas. Quem não perdoa não é perdoado, mas quem perdoa recebe também o perdão de Deus. E tem mais uma coisa: quando o perdão de Deus ocorre, irmãos, diz a palavra do Senhor em Hebreus capítulo 10, versículo 17, quando Deus nos perdoa, jamais me lembrarei dos seus pecados e de suas iniquidades. Deus perdoa e esquece. Esquece a ofensa que nós produzimos contra ele, contra a sua santidade, e nos perdoa. Isso está escrito que Deus lança os nossos pecados, as nossas iniquidades, no mar do esquecimento. Falando sobre a profundidade do perdão de Deus, que é comparada à profundidade do oceano, do mar, né? O mar do esquecimento. Deus nos leva a esse ponto de nos deixar livre daquela sensação de culpa que nós tínhamos antes de conceder o perdão. O perdão, ele é muito benéfico para quem recebe o perdão e para quem concede o perdão. E havia entre os judeus um sentimento assim de vingança. O judeu era muito vingativo no passado, assim, como eles eram, era dente por dente e olho por olho, como dizia a lei mosaica, né? Então esse povo, ele precisava de ter uma noção profunda da misericórdia de Deus e do seu perdão. E quando perdoava alguém, esperava que a pessoa não cometesse novamente aquele pecado. Mas Jesus ensinou, e foi uma indagação do apóstolo Pedro. Pedro, aproximando de Jesus, disse-lhe: Senhor, até quantas vezes eu pecará o meu irmão contra mim e eu lhe perdoarei? Até 7? Jesus lhe disse: não te digo que até 7, mas até 70 vezes 7. Se você souber multiplicar, 70 vezes 7 dá 490. 490 vezes num dia.
1: Num dia, viu?
0: Num dia. Meu Jesus do céu, como é difícil seguir a palavra de Deus na sua plenitude. Porque quando a gente se aborrece com alguém, quando alguém comete uma falha contra nós, nós ficamos uma gradação no processo de irritabilidade humana. Nós nos irritamos, depois nós nos iramos, depois nós... A ira, quando ela é cultivada, ela produz ódio. Eu ensinei isso em ética, ética pastoral e ética ministerial e ética cristã. Foram as disciplinas que eu ensinei lá na escola teológica no tempo que minha esposa era diretora lá. Então, o que acontece, irmãos, que o camarada, quando alguém comete alguma falha contra ele, ele se aborrece e ira, e tem um sentido terrível de crescer esse aborrecimento até chegar no ódio. A ética define o ódio como uma loucura passageira. O elemento odiando, ele é capaz de matar o outro, matar o próximo, ele é capaz de fazer loucuras, porque o ódio é definido como sendo uma loucura passageira. Era o que Esaú estava querendo fazer com Jacó, mas Deus interviu. E na introdução dessa lição, nós lemos o seguinte: o encontro entre Jacó e Esaú mostrou a ação de Deus na vida de Esaú e também a humildade de Jacó quando reconheceu os seus pecados. Jacó enganou seu irmão. Depois ele colheu, porque tem uma consequência grave. Quem planta, colhe, né? Jacó, quando enganou seu irmão e seu pai também, ele plantou uma coisa ruim. E a Bíblia diz que ele colheu lá na frente. Foi lá para a casa do tio e sogro, tornou-se sogro dele, porque ele casou com duas das filhas de Labão, e foi ludibriado por seu sogro. O tempo de preparo na vida de Jacó na casa de seu tio foi um tempo de muitas lutas, de dificuldades tremendas, porque o homem, o Labão, ele era egocentrista, avarento, amava o dinheiro e não tinha pena de ninguém, não, nem do genro, que genro e sobrinho, não tinha pena. Mas Deus, quando viu esse sofrimento de Jacó, disse para ele: olha, você vai embora daqui. Você vai embora daqui de Arã para a sua terra. Eu sou o Deus de Betel, onde você, quando vinha para cá, ungiu uma coluna e me fez um voto. Levanta-te agora e sai desta terra e torna para a tua parentela, para a terra de tua parentela. E disse o Senhor a Jacó: torna-te para a terra de teus pais, para a tua parentela, e eu serei contigo. Gênesis capítulo 31 e versículo 3. Na direção de Deus, Jacó empreendeu uma fuga com sua família. Ele foi perseguido por seu sogro. Quando o sogro soube que ele estava fugindo, veio lá e não queria fazer uma gracinha com Jacó, não. Ele queria levar Jacó de volta para continuar como escravo lá na sua terra, trabalhando para ele, sem muito lucro, sem muita vantagem. Contudo, este não pôde fazer mal. Esse mal que Labão intentava fazer contra Jacó não foi permitido, porque Deus lhe determinou, falando com ele: não fales nem bem nem mal contra Jacó. Na noite anterior, porém, Deus havia aparecido em sonho a Labão, o arameu, e disse a ele: estou avisando, deixe Jacó em paz. Gênesis capítulo 31 e 24. Jacó ainda teria que se acertar. Depois de acertar com Labão, ele ainda tinha um problema à frente. Qual era o problema? Encontrar seu irmão. Meus irmãos, muitas vezes a gente reclama da vida, mas eu quero dizer a você que enquanto nós estivermos aqui, como crentes em Jesus, como pessoas que servem a Deus,

0: nós vamos encontrar sempre alguma dificuldade nos esperando. Muitas vezes você sai de um transtorno, de uma dificuldade, de uma adversidade, e tem outra lhe esperando. Mas não desespere, confie no Senhor. O Deus que ajuda-nos, Ele permite as aflições. Mas qual é a causa, pastor? Por que é que Deus permite que nós passemos por aflições, por dificuldades, como Jacó passou durante a sua existência? Era uma batalha atrás da outra. É porque Deus quer que a gente ore mais, busque mais a Ele, humilhe-se diante dEle. Quando Jacó foi encontrar com Esaú, ele se ajoelhou diante de Esaú 7 vezes. Isso era um ato lá no mundo oriental, de curvar-se durante uma reconciliação ou de alguém que era importante. Você estava naquela situação, você estava se curvando até a terra, você estava demonstrando que aquele ser que você estava se ajoelhando diante dele, ele era mais importante que você. Você estava se colocando na posição de servo, humildemente homenageando aquele que foi o que Jacó fez. A humildade de Jacó moveu também o coração de Esaú, e ele abraçou, e choraram ambos de uma maneira muito completa. 12:59. Pronto, Joacir.
1: Muito
0: bem.
1: Vamos
0: encerrar.
1: É verdade. Muito obrigado, meu amado irmão, pela sua audiência. E está, o que nós vamos estudar no próximo domingo vai ser bênção do céu.
0: Do céu.
1: Agora, Jacó sempre andava com o pé na frente e outro atrás.
0: É verdade.
1: O que é que eu quero dizer com isso, pastor? É que ele, mesmo convidado pelo irmão Esaú, disse: rapaz, vamos comigo. Ele disse: não.
0: Tinha precaução.
1: Meu irmão, eu tenho aqui umas vaquinhas, tenho umas crianças.
0: Um menino.
1: Tem uns meninos. Você pode ir que eu vou me dirigir. Eu vou no passo do
0: cara. Sabido, o segredo, viu? É esse. Eis o segredo.
1: Pronto. Irmã Lúcia, ouvindo o programa Voz da Assembleia de Deus, Lúcia é filha de irmão Veriano, muito obrigado pela audiência. Irmão Nilson, lá em Guarujá.
0: Já, lá em São Paulo.
1: Trabalhando, né, e ganhando dinheiro e ouvindo rádio. Coisa boa.
0: É benção, o aplicativozinho serve muito, né, rapaz? coisa boa.
1: Um abraço, nós vamos orar com o nosso amado irmão João França e depois não desligue o seu rádio, porque vem aí o programa A Voz da Mulher Evangélica e Irmã Eva à frente. Muito bem.
2: Uma Gracinha Barreto disse que está na audiência, a esposa de irmã Cirleide. E Silvia Mello disse que hoje ela não está trabalhando, ela está na rede, no pé do rádio.
1: Onde? Numa chuva dessa. Ou já almoçou, vai almoçar.
0: É bom demais.
1: Já sei que vai ter aquele cafezinho medroso.
2: Toda atenção no programa. Pai Santo querido, Deus eterno, muito obrigado, Senhor, por esta riquíssima oportunidade que o Senhor tem nos concedido de estar aqui na Missionária no ar 92.5 FM, ouvindo e aprendendo a Tua Palavra, Senhor. Pai Santo, abençoa Teus servos, rádio ouvinte, que tão dedicado à Tua poderosa Palavra permanece nesse período, ouvindo e aprendendo mais de Ti. Pai Santo, chega nos hospitais, casa de recuperação, chega ali na irmã Milde, em todos aqueles que necessitam, Senhor, da Tua presença, de uma intervenção médica, chega com providência para que o Teu nome seja exaltado e glorificado diante de todas as nações. É em nome do Teu Filho, amado Jesus Cristo, que nós Te pedimos e já Te agradecemos desde já e para todo sempre. Amém.
0: Amém. Você, José.
1: Recebamos a bênção, a graça de nosso Senhor e Salvador Jesus Cristo, o amor de Deus e a comunhão do Espírito Santo esteja com todos, agora e sempre. Amém. Joás, muito obrigado a você, meu amado, que esteve conosco. Deus te abençoe e até amanhã.
2: Se Deus quiser.
1: Pronto. Então vai dar certo. Amanhã, se Deus quiser, estaremos aqui. Ok, vamos lá.
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4: Uma ótima tarde para você que acompanha as notícias na 92 FM. Em nota divulgada pela Secretaria de Relações Institucionais nesta terça-feira, o fim da escala 6x1, sem redução de salário, é apontada como prioridade do governo federal. Após a aprovação da PEC pela Câmara dos Deputados, a proposta segue para análise e deliberação do Senado Federal. A nota informa que, para viabilizar a aprovação de projetos prioritários, o governo federal decidiu pela retirada da urgência constitucional do projeto de lei 1838 de 2026. A medida permite que a Câmara dos Deputados dê celeridade à aprovação de propostas, como a atualização dos tetos do microempreendedor individual e a regulação sobre inteligência artificial. Por fim, o texto destaca que o governo manterá o diálogo com o Senado para concluir a aprovação da PEC que reduz a jornada de trabalho. O Instituto Nacional de Meteorologia, o INMET, publicou um alerta de perigo potencial para chuvas intensas em Natal e outros 49 municípios do Rio Grande do Norte. O aviso segue válido até as 23 horas e 59 minutos de hoje. De acordo com o órgão, há previsão de chuvas entre 20 e 30 milímetros por hora ou até 50 milímetros por dia, além de ventos com intensidade entre 40 e 60 quilômetros por hora. Apesar da classificação de perigo potencial representar o menor nível entre os alertas meteorológicos do IMET, o Instituto aponta baixo risco de ocorrências como cortes de energia elétrica, queda de galhos de árvores, alagamentos e descargas elétricas. Entre os municípios incluídos no aviso estão Natal, Parnamirim, São Gonçalo do Amarante, Macaíba, Ceará-Mirim, Extremóis, Mossoró, Açu, Macau, Guamaré, João Câmara, Touros e São Miguel do Gostoso. O IMET orienta a população a evitar abrigos sob árvores durante rajadas de vento, devido ao risco de queda e descargas elétricas. Também é recomendado não estacionar veículos próximos a torres de transmissão e placas de propaganda. Outra orientação é evitar o uso de aparelhos eletrônicos ligados à tomada durante os períodos de instabilidade. Em caso de emergência, a população pode acionar a Defesa Civil pelo telefone 199 ou o Corpo de Bombeiros pelo número 193. Repito, Defesa Civil 199, Corpo de Bombeiros 193. Edição e apresentação, Sandra Cerqueira, com informações da Empresa Brasil de Comunicação, IMET. E voltaremos às 14 horas com mais notícias.
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6: 13 horas e 6 minutos.
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2: Boa tarde, queridos irmãos ouvintes da Nordeste Evangélica, paz do Senhor a todos. Mais uma tarde especial aqui na apresentação do programa Voz da Mulher Evangélica. E nesta tarde teremos aqui irmãs que estarão aqui ministrando a palavra de Deus, orando, testemunhando, e creio que Deus, através dela, tem uma palavra para você. Nós sabemos que estamos vivendo uma vida corrida, né? Muitas vezes, de tanto corrermos atrás das coisas materiais, nos afadigamos e ficamos ansiosos. Mas a palavra do Senhor no livro de Filipenses, no capítulo 4, no verso 6, diz: não andeis ansiosos por coisa alguma. Em tudo, porém, sejam conhecidas diante de Deus as vossas petições, pela oração e pela súplica, com ações de graça. Então, nesta tarde, vamos descansar em Deus. Descansar em Deus significa entregar as nossas preocupações e confiar no cuidado dele. Que você possa continuar conosco nesta tarde, querido ouvinte, ouvindo o Senhor falar para você. Vamos agora nos deleitar com um belo louvor de nossa harpa cristã.

0: nos trazendo a reflexão da tarde, a nossa querida irmã Fátima Araújo, diretora-geral do DEFAD, Departamento Feminino da Assembleia de Deus, no estado do Rio Grande do Norte. Com você, irmã Fátima.
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2: A paz do Senhor, queridos ouvintes da emissora das Boas Novas, a Rádio Nordeste Evangélica. A paz do Senhor, irmã Eva. Hoje, nossa reflexão tem por título Descansa no Senhor. O homem gosta de sentir-se no controle de todas as coisas, quer sempre ter as rédeas de sua vida nas suas próprias mãos. Sente-se inseguro e até ameaçado quando não se vê no comando de sua existência. O resultado é que não é fácil o homem entregar seu caminho, sua vida, seus sonhos e seus problemas nas mãos de Deus. Mas Deus nos ordena a colocar tudo em suas mãos e descansar nele, como está escrito no Salmo 37, versículo 7, que nos diz assim: descansa no Senhor e espera nele. Ele é o Deus Todo-Poderoso que criou o universo e sustenta todas as coisas pela palavra do seu poder. Ele tem todas as credenciais para cuidar de sua vida, pois Ele é quem dá a todos a vida, a respiração e tudo mais. Nele vivemos, nos movemos e existimos. Ele pode restaurar sua sorte, curar suas enfermidades e consolar seu coração aflito. Ele pode perdoar seus pecados, restaurar sua alegria e aliviar sua bagagem. Descanse em Deus. Coloque aos pés de Jesus o seu fardo. Lance sobre ele toda a sua ansiedade. Ele é poderoso para cuidar de você e dar descanso à sua alma. Jesus Cristo convida a todos: vinde a mim, todos os que estais cansados e sobrecarregados, e eu vos aliviarei. Tomai sobre vós o meu jugo e aprendei de mim, porque sou manso e humilde de coração, e achareis descanso para a vossa alma. Porque meu jugo é suave e o meu fardo é leve. Mateus, capítulo 11, versículos 28 a 30. Que Deus nos ajude a descansar nele, a descansar no Senhor. Quero parabenizar a todos os pastores pela passagem do dia do pastor no domingo passado. Que Deus continue guiando cada pastor em tudo que faz, que possam ser cheios de alegria do Senhor, de esperança, tenham saúde e muita paz. Quero também fazer um agradecimento a todos que participaram do Dia Nacional de Oração, que nos coube orar dia 15, segunda-feira passada. Muito obrigada por todos que abraçaram, todos os setores que estenderam as mãos e fizeram intercessão ao nosso Deus, pelo país, pelo nosso Brasil, pela Igreja do Senhor, pelos pastores, pelas famílias, para o Senhor trazer de volta os desviados Também clamamos para que cada crente sinta a necessidade da presença do Senhor em sua vida. Obrigada, queridas irmãs do Círculo de Oração, comissão de visitas. Obrigado, o Dejade e o Depen, que estiveram fortalecendo esse movimento de oração durante o dia 15, 24 horas de intercessão. Deus abençoe a todos, em nome de Jesus. E muito obrigada.

0: testemunhando sobre sua profissão e fé, temos conosco a querida irmã Elaine Cristina. Ela serve ao Senhor fazendo parte do DEFAD na Igreja Apolo, em Candelária.
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2: Desejo saudar as nossas irmãs, amadas ouvintes, com a paz do Senhor. Também quero saudar com a paz do Senhor a nossa querida irmã Fátima, nossa coordenadora geral do DEFAD, com a paz do Senhor. E quero também me apresentar. Me chamo Elaine Oliveira, sou membro ali da congregação de Candelária, no setor 5, Igreja Apolo. E hoje vou falar um pouco da minha fé e da minha profissão, né? Sou técnica em enfermagem, atuando ali no Hospital da Polícia. Já trabalho na área há 13 anos e faço parte da equipe de curativos, cuidando, né, de pacientes com pré-diabéticos, que passam por cirurgias vasculares. São pacientes que são muito sofridos, né? A condição do pré-diabético é uma complicação grave que acontece com um paciente diabético quando não controlada, né, as taxas. E muitas vezes isso ocorre devido à má circulação e à perda de sensibilidade nos membros inferiores, que gera esse tipo de ferida. E isso muitas vezes facilita o surgimento dessas feridas, de infecções que demoram a cicatrizar. E se não tratadas, elas podem evoluir para infecções graves, severas, como gangrena, e até o risco de amputação, que no caso ocorre muito. E é um paciente muito sofrido. E isso me leva a meditar todos os dias no meu trabalho, na minha função, sobre como eu estou lidando com a dor do próximo, do outro, né? São pacientes que são muito sofridos. Geralmente não são pacientes que têm só esse problema, né? Geralmente são pacientes acometidos por outras comorbidades. Mas que em si o pé diabético já é uma condição muito sofrida, muito dolorosa. Costumo dizer que só eles sabem a dor que sentem. E isso me leva a refletir. E pensando sobre isso, eu me lembrei da parábola do bom samaritano. Quando Jesus responde ali àquele mestre da lei, a respeito da pergunta que ele faz a Jesus: quem é o meu próximo, né? Depois de Jesus contar a história da parábola do bom samaritano, ele reconhece que o próximo é o que ajudou ele, né? É o que chegou próximo da vítima. E isso Jesus fala de uma forma que nos leva a relembrar que o nosso próximo não é só o nosso irmão que está conosco, que amamos, mas o samaritano, como a palavra de Deus deixa bem claro, não tinha comunhão com o judeu. E isso nos leva a pensar que este homem quebrou uma barreira muito grande, né? A barreira da religião, a barreira de costumes, de culturas diferentes. E isso eu percebo ali no meu dia a dia, na minha condição, né, de trabalhadora, de profissional da saúde. Que isso nunca venha a faltar em mim, a sensibilidade e a percepção de que eu estou lidando com a dor do próximo. E isso me molda todos os dias e me faz refletir diariamente sobre isso. Porque, como a parábola nos ensina, existe um desafio ali, né? Porque a parábola desafia os preconceitos e ensina que o amor autêntico, exige ação prática. Exige empatia, exige a disponibilidade para cuidar da dor do outro. Então, o Senhor me faz perceber todos os dias ali que eu rompo, que eu tenho a oportunidade de romper com esta barreira, cuidando da dor do outro. E num mundo de tantas onde tantas pessoas se pensam em si mesmas, né? De tanto individualismo, eu costumo refletir também que o lugar de nós, um dos lugares de nós repensarmos a vida é dentro de um hospital. E como profissional, eu estou ali tendo essa oportunidade todos os dias, além de falar do amor de Jesus, quando me é cabido, né? De que Jesus é o único que pode solucionar a nossa dor, também no trato com o próximo. E essa é um grande ensinamento que eu trago para minha vida, colocando a minha fé em prática e colocando os ensinamentos do Senhor na minha vida ali. É uma grande oportunidade. Que o Senhor nos ajude a refletir sempre sobre isso. Que o individualismo não seja uma constante na nossa vida, mas que a dor do próximo seja nos toque, né? A ponto de que nós possamos agir como bom samaritano, quebrando barreiras, quebrando preconceitos, quebrando nossos paradigmas, né? Porque Jesus quebrou protocolos. Jesus chegou perto de mulheres onde não era o costume da época, de prostitutas, né? De pessoas em condições à margem da sociedade. E que nós não venhamos a esquecer a nossa função no reino, de perceber o próximo, amar a Deus acima de todas as coisas e ao próximo como a nós mesmos. E eu agradeço desde já a oportunidade e fiquem todos com a paz do Senhor.
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4: Eu gostaria de saudar a todos com a paz do Senhor que estão na escuta deste maravilhoso programa. E eu quero nesse momento fazer a leitura da palavra de Deus que se encontra no livro de Mateus, Mateus 15 e o versículo 21, que fala da mulher cananeia. E partindo Jesus dali, foi para as partes de Tiro e de Sidom. E eis que uma mulher cananeia, que saíra daquelas cercanias, clamou, dizendo: Senhor, filho de Davi, tem misericórdia de mim, que minha filha está miseravelmente endemoniada. Mas ele não lhe respondeu palavra. E os seus discípulos, chegando ao pé dele, rogaram-lhe, dizendo: Despede-a, que vem gritando atrás de nós. E ele respondendo disse: Eu não fui enviado senão as ovelhas perdidas da casa de Israel. Então chegou ela e adorou, dizendo: Senhor, socorre-me. Ele, porém, respondendo disse: Não é bom pegar o pão dos filhos e deitá-lo aos cachorrinhos. E ela disse: Sim, Senhor, mas também os cachorrinhos comem das migalhas que caem da mesa dos seus senhores. Então respondeu Jesus e disse-lhe: Ó mulher, grande é a tua fé, seja isso feito para contigo como tu desejas. E desde aquela hora a sua filha ficou sã. Que palavra maravilhosa. Vamos nesse momento orar, agradecendo a Deus por esta palavra. Senhor meu Deus, estamos aqui em tua presença, Pai, e queremos engrandecer o teu santo nome, pois só tu és digno, só tu és digno de toda honra, toda glória e todo louvor. Para todo sempre, meu Pai, o seu nome seja exaltado. Senhor, meu Deus, nós queremos te agradecer, Senhor, por esta palavra que foi lida, Senhor, que possamos colocar em prática em nossos corações. Pai celestial, nós queremos também, Senhor, te pedir uma bênção especial, Senhor, por cada pessoa que está ouvindo este programa nesta hora, Senhor, neste momento. Senhor, quantas pessoas estão, Senhor, precisando de algo, Senhor, de uma cura, de uma libertação. Quantos estão fazendo aquele pedido, Senhor, especial por um emprego, porque estão desempregados, Senhor, que tu possas chegar com providência, Senhor, que o Senhor possa chegar com emprego, Senhor, para aqueles que estão precisando. Oh, Senhor, que o Senhor possa, Senhor, salvar, curar, Senhor, que o Senhor também possa batizar com o teu Santo Espírito, Senhor, nós cremos. Oh, Senhor, chega com providência na vida de cada família, Senhor, de cada família nesse dia, Senhor, que está precisando, Senhor, aleluias, glória a Deus, da tua proteção, Senhor, da tua ajuda, Senhor, que o Senhor possa trazer mais união, Senhor, nessas famílias, que possam se achegar mais a ti, Senhor, porque a tua presença é o mais importante em nossas vidas. Oh, grande Deus, aquelas mães, aqueles pais que estão precisando, pedindo, Senhor, pelos seus filhos, Senhor, que estão nas drogas, que o Senhor possa libertar, Senhor, chega com providência na vida de cada um, Senhor. Oh, grande Deus, louvado e engrandecido seja o teu nome para todo sempre, Senhor. Salva almas para o teu reino, Senhor, as pessoas que estão escutando neste momento, Senhor, o programa, Senhor, esse programa do DEFADE, Senhor. Oh, grande Deus, Deus, aleluias, que o teu nome seja glorificado na vida de cada um, Senhor, que cada um, Senhor, possa colocar o Senhor, meu Pai, em primeiro lugar na vida deles, Pai. Chega, Senhor, tomando o primeiro lugar na vida de cada um, Senhor, nós te pedimos, Senhor, no nome do teu filho amado, Senhor, e te agradecemos por tudo, amém.
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3: Toda quarta-feira aqui no programa A Voz da Mulher Evangélica tem uma irmã fazendo a oração da campanha. Esta oração vem sendo feita há vários anos e nós oramos pelos pastores, pelo nosso país, pelo nosso estado, pela Igreja do Senhor, pelo país de Israel, não é? Pelas famílias. E tem sido de bênção para nós, tem sido, temos visto Deus operar maravilhas e Deus responder as orações. E nesta tarde, para fazer a oração da campanha, nós temos conosco a querida irmã Daísa Crispim, ela é vice-coordenadora das comissões de visita em Natal.
5: Pai do Senhor, minhas queridas irmãs, vamos orar em nome de Jesus. Pai Santo e Eterno, Deus de toda a glória, Deus de todo o poder, nós estamos aqui diante da tua presença, meu Senhor, para te agradecer por mais um dia de vida, de vitória que o Senhor tem nos concedido, te agradecer por este momento todo especial, quando nós podemos nos curvar diante da tua grandeza, diante da tua santidade, diante do teu trono de glória, Senhor, e agradecer por tudo quanto o Senhor é na nossa vida, tudo quanto o Senhor tem feito na nossa vida. O Senhor é o nosso refúgio, a nossa fortaleza, o nosso socorro bem presente nos momentos mais difíceis da nossa vida. Muito obrigada, meu Pai, muito obrigada, Senhor. Nós queremos te pedir, perdoa as nossas fraquezas, as nossas negligências, perdoa-nos, Pai, e nos ajuda, Senhor, nas nossas fraquezas, nos ajuda para que nós possamos chegar diante de ti, meu Deus, com o coração inteiro, como diz a tua palavra, com inteireza de coração, porque possamos nos chegar a ti, Senhor, para orar, para falar contigo, para interceder, Senhor, pela tua igreja amada. Pai santo e amado, nós te louvamos pela tua grandeza, pelo teu amor e pela tua bondade. E nós te oramos agora, Senhor. Te apresentamos a tua igreja aqui em Natal, Senhor. Nós te apresentamos a Iaderne. Pedimos, meu Deus, em favor do nosso pastor presidente, o pastor Martim Alves da Silva, a sua esposa, a irmã, a nossa diretora, a irmã Fátima Araújo. Nós te apresentamos e pedimos a tua bênção sobre a vida deste casal. Continua abençoando, meu Deus, continua guardando, livrando dos perigos, livrando, meu Senhor, de todo o mal, abençoando também a sua família e seus genros, suas filhas, seus netos. Nós entregamos nas tuas mãos e pedimos, meu Deus, que esconda cada um deles no teu esconderijo, Pai de amor e de bondade. Te oramos também pelos demais pastores que compõem a diretoria da tua casa, a diretoria da Iaderne. Te oramos pelas famílias de cada um desses pastores. Meu Deus, guarda a vida desses pastores. O Senhor conhece e sabe, meu Deus, o perigo que cada um deles corre aqui na terra, mas o Senhor é o guarda fiel do seu povo. Guarda a família de cada um, Senhor, e supre as necessidades que somente o Senhor sabe. Ó Deus, guarda, meu Senhor, suprindo as necessidades fisicamente, espiritualmente, mentalmente, em todos os sentidos, nós oramos e apresentamos e pedimos, meu Deus, pela vida dos pastores, dos nossos pastores, também a família de cada um, meu Senhor, os filhos dos pastores que têm se distanciado dos teus caminhos. Meu Deus, tenha misericórdia, estende a tua mão de poder e levanta, meu Deus, com poder, essas vidas que estão sem forças para se levantar e andar. Mas o Senhor é aquele que é a força do seu povo, aquele que renova as nossas forças, o que ajuda. Tu és o ajudador, Senhor. Ó, meu Pai, entregamos nas tuas mãos os filhos dos pastores, também, meu Deus, os pastores do interior do estado. nós nos lembramos e sabemos que eles também são carentes de Ti, Senhor. A família de cada um, Senhor, tome conta, os lares, meu Deus, o lar de cada um dos pastores, cuida, meu Pai, cuida de uma maneira que só o Senhor sabe cuidar. Nós Te apresentamos também, meu Deus, os países que estão em conflito. Deus, tenha misericórdia, somente o Senhor pode ordenar a bênção e a paz sobre as nações. Estende a Tua mão, Senhor, faz cessar as guerras. Deus, tenha misericórdia, Deus, Te apresentamos o Brasil. Jesus, o Brasil está diante de Ti, a Tua palavra diz: bem-aventurada é a nação cujo Deus é o Senhor. E o Brasil, Senhor, é um país idólatra. Eles não querem, meu Senhor, Te aceitar como Salvador da sua alma, porque a vista de cada um deles está cega, meu Deus, está cheia de escamas, mas nós estamos Te pedindo: tira a cegueira dos brasileiros, quebra, meu Deus, expulsa o espírito de idolatria, o espírito de violência, esse espírito, essa malignidade, meu Senhor, expulsa para a glória e para a louvor do Teu nome, porque somente o Senhor é quem pode fazer isto e converter o homem a Te servir, Senhor. É somente o Senhor quem pode fazer. Deus grande, Deus todo-poderoso, entregamos nas Tuas mãos, Senhor, a Tua igreja, entregamos nas Tuas mãos as famílias evangélicas, os filhos dos crentes. Pedimos que o Senhor chegue no lar de cada um dos Teus servos, Senhor, abençoando, alargando as portas, Senhor, e salvando, meu Deus, completando a obra da salvação, da libertação. Te apresentamos também as crianças, pedimos, meu Deus, em favor das crianças, para o Senhor livrar do homem maligno, do homem impostor, do homem que vem para destruir, meu Deus, a vida dessas crianças. Deus, tenha compaixão, tenha misericórdia, estende a Tua mão e guarda, meu Deus, as crianças, os adolescentes, para que não sejam molestados por esses homens cruéis, sem o temor da Tua palavra. Pai Santo, também Te apresentamos, meu Deus, os adultos, os idosos, Senhor, pedimos que o Senhor nos revista com o Teu Espírito Santo, nos dê um derramamento do Teu Espírito Santo para que possamos viver, meu Senhor, dias de bênçãos na Tua presença santa. Pai de bondade, nós Te oramos e já Te agradecemos por este momento todo especial, quando nós conversamos contigo, podemos conversar contigo e apresentar as nossas dificuldades. Ó Senhor, muito obrigada, Senhor Deus. Em nome de Jesus Cristo, Teu Filho amado, nós Te oramos e já Te agradecemos. Amém.

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2: Queridos irmãos, a paz do Senhor, a paz do Senhor, queridas irmãs que compõem o DEFAD da nossa igreja, a paz do Senhor, irmã Eva, né? É um privilégio estar aqui, uma oportunidade ímpar, né? De estarmos aqui na Rádio Nordeste falando do que Jesus tem feito, falando do amor, da graça, da bondade, porque Deus tem sido bom. Ele disse que estaria conosco todos os dias e Ele cumpriu sua palavra, Ele cumpre sua palavra todos os dias, né? Somos devedores da graça, somos devedores do amor, porque Ele tem nos alcançado. Eu louvo a Deus por esta oportunidade. Eu sempre falo, irmãos, que nós precisamos contar nosso testemunho todos os dias para nós mesmas. Sabe por quê? Porque Deus tem feito coisas extraordinárias. A bênção dEle está sobre nós, né? A bondade e a misericórdia têm nos acompanhado, como diz o Salmo 23, o último versículo, e nós só temos o que agradecer. Se nós formos contar as lutas, é luta demais. Se formos contar as dificuldades, é dificuldade demais. As pelejas, as batalhas, né? É coisa demais. Mas se formos contar as bênçãos, aí a gente não para. Aí não tem livro que dê conta, não tem caderno que dê conta, porque Deus tem nos abençoado. Nós somos abençoados por Deus. Que Deus abençoe sua vida, né? Muito obrigada pela audiência. Mas vamos aqui a uma reflexão, né? Esses dias Deus tem me dado uma frase, né? E eu tenho estudado, eu tenho refletido sobre isso. E a frase é o seguinte, eu quero dar esse título para essa reflexão nesse momento. Deus dos novos começos e das novas oportunidades. Deus, ele traça planos, Deus, ele constrói planos, Deus, ele tem propósito, Deus, ele tem trabalhado nas nossas vidas, irmãos, de uma forma extraordinária, né? Mas tem horas que nós precisamos de novos começos. E tem hora que nós precisamos de novas oportunidades, né? E quando eu lembro, eu pensava sobre novos começos, né? Coisas reviravoltas na nossa vida. Eu me lembrei de Ruth, né? Ruth é uma moabita, quinto para a genealogia de Jesus. Mas olha que coisa extraordinária. Ruth conheceu Noemi, né, sua sogra, Elimeleque, seu sogro, né, casou com um dos filhos dele. Noemi tinha dois filhos e ele sai de Belém por causa de uma fome e vão morar nas terras de Moab. E lá Deus permite que Noemi fique viúva e Ruth e Orfa também. Além de ficaram viúvas desamparadas e pobres. Mas Deus se lembrou de Belém, Deus cuidou do seu povo lá, mandou providência para lá e Noemi soube disso. E Noemi quis voltar para sua terra, para suas origens. E insistiu para que as moabitas ficassem, Ruth e Orfa ficarem em Moab. Orfa aceitou o conselho e voltou para a casa dos seus pais, da sua família. Mas Ruth tomou uma decisão que mudaria a sua história. Ruth tomou uma decisão que é um novo começo, é um divisor de água, sabe? É uma página virada, é uma nova história. Ruth não tinha muita perspectiva, Ruth não tinha muito o que esperar, Ruth não tinha muito o que fazer, porque assim, não dava muita coisa, era viúva, era pobre, né? Estava saindo da sua cultura, da sua terra, para ir para um lugar onde ela não conhecia, simplesmente com a sogra. Mas Ruth tomou uma decisão extraordinária, né? Não era uma decisão só geográfica. Ruth decidiu mudar de vida. Lá no capítulo 1, no versículo 16, diz assim: Ruth, porém, respondeu: não insistas comigo que te deixe, Ruth falando para Noemi, e que não mais te acompanhe. Aonde fores, irei. Onde ficares, ficarei. O teu povo será o meu povo e o teu Deus será o meu Deus. Onde morreres, morrerei e ali serei sepultada. Que o Senhor me castigue com todo o rigor, se outra coisa que não a morte me separar de tu. Sabe, irmãos, a decisão por Cristo, a decisão por Deus é uma mudança de vida extraordinária. Se você ainda não aceitou Jesus como seu Salvador, mas você quer mudar de vida, nada no mundo é mais forte, nada no mundo tem mais poder, nada no mundo é mais transformador do que o Evangelho do Senhor Jesus Cristo. Nada consegue mudar sua vida, nada consegue tirar você de lugar quanto o Evangelho, quanto a palavra de Deus, quanto o agir de Deus na sua vida. Ele muda a gente de lugar, ele muda a gente de perspectiva, ele muda a nossa visão, ele muda a nossa coerência, ele muda a forma de falar, ele muda a forma de agir. E Ruth toma essa decisão. Sabe, Ruth não está esperando ganhar coisas. Ruth toma a decisão de seguir a Cristo, de seguir a Deus, de seguir ao Deus de Israel, de ser serva do Deus de Israel. Sabe, Ruth deixa sua cultura, deixa seu povo, deixa suas raízes, deixa tudo aquilo.

para servir ao Deus de Israel, que é o Deus de Noemi. E é muito interessante, porque Ruth não tem nada, mas Deus estava traçando um novo começo para Ruth. Aleluia. Deus dá um esposo a Ruth. Aleluia. Deus dá filhos a Ruth. Deus dá uma casa a Ruth. Deus dá um nome a Ruth. Deus dá uma nova história a Ruth. Um novo começo. Porque ela decidiu entregar a sua vida nas mãos do Deus de Israel. Você pode estar olhando e dizer, Rosa, eu não sei por onde começar, eu não sei por onde ir. Olha, entrega os teus planos ao Senhor. Ah, mas eu não tenho um plano, entrega a tua vida. Ah, mas eu não sei o que fazer. Olha, senta num canto, convida Jesus, entrega teu silêncio, entrega tua angústia, entrega, sabe, aquilo que nem você tem, nem você sabe, entrega ao Senhor. Deus entende, Deus compreende. Mas decida entregar a sua vida a Jesus. Decida entender, entenda, por favor, que algo novo, que tudo novo, tudo se fará novo quando você entregar a sua vida a Jesus. As coisas velhas passam, sabe? Os finais, as tristezas passam. Ah, Rosa, eu não vou ter dificuldade. Vai, crente sofre, crente chora, sabe? Crente bota a cara no pó, crente passa pelo vale da sombra da morte, crente passa por angústia, por aflição. Menina, crente sofre demais. Mas crente tem paz, crente tem alegria, crente tem gozo na alma, crente canta, crente vai para a igreja, crente bendiz o nome do Senhor, crente tem gratidão no coração, aí crente tem vitória, aí crente tem novo começo, crente tem porta aberta, crente tem mar aberto, Deus para sol, Deus para a lua, porque Deus escreve uma nova história. E Deus escreve uma nova história para Ruth. Deus dá um filho a Ruth, que o nome dele é Obed. Aí Deus vai lá e dá um neto a Ruth, que é Jessé. Aí Jessé tem um filho chamado Davi, que foi o grande rei de Israel. E Ruth vai parar na linhagem de Jesus. Aleluia. Porque Deus, ele se volta, Deus, ele responde para quem se aproxima dele com fé. Hebreus 11:6, porque é necessário que aquele que se aproxima de Deus creia que ele existe e que é galardoador daqueles que o busca, sabe? Você precisa voltar-se para Deus, entregar sua vida a Deus, para Deus escrever um novo começo, uma nova história. Mas também tem as novas oportunidades. E quando eu comecei a pensar nisso, a primeira pessoa que veio na minha mente foi Pedro. Pedro traiu Jesus. Pedro andou 3 anos e meio com Jesus. Pedro vivia com Jesus. Quando você lembra dos discípulos, você lembra de Pedro, Tiago e João. Eles estavam com Jesus em todos os momentos. Mas na noite que Jesus foi preso, Pedro nega Jesus. E só quem sabia disso era Pedro e Jesus. Jesus morre, Jesus ressuscita. E na terceira vez que Jesus aparece aos discípulos, depois de ressurreto, está lá em João capítulo 21, na pesca maravilhosa. Pedro desiste, né, de ser pescador de homens, porque Jesus tinha dito lá em Mateus que ia fazer dele pescador de homens. E Pedro volta a pescar peixe. Pedro volta para a mesma situação que ele estava, para a mesma vida que ele estava antes de conhecer Jesus. Pedro se decepcionou com ele mesmo, e na mente de Pedro não tinha mais uma nova oportunidade. Jesus não ia dar mais uma nova oportunidade, porque ele tinha negado Jesus. E às vezes nós negamos Jesus, né? Nós tropeçamos, nós caímos, nós deslizamos, nós, sabe? E a gente olha assim, meu Deus, eu fiz isso. Eu acho que Deus não me quer mais. E chega um dia que Pedro vai pescar, e alguns discípulos vão com ele também, né? E ali, quando eles estão no barco, eles não pescam nada. Aí Jesus chega na praia e diz assim, João 21:5, e Jesus lhes perguntou, filhos, vocês têm algo para comer? E eles responderam, não. Ele disse, lancem a rede ao lado direito do barco e vocês encontrarão. Eles a lançaram e não conseguiram recolher a rede. Tal era a quantidade de peixes, a pesca maravilhosa. E o discípulo que Jesus amava disse a Pedro, é o Senhor. Simão Pedro, ouvindo dizer isso, vestiu a capa, pois havia tirado, e lançou-se ao mar. É interessante observar, irmãos, que Jesus sempre, desde o Éden, que Deus, desde o Éden, ele sempre foi de encontrar o homem.
Deus sempre dá uma nova oportunidade para mim e para você. Deus sempre dá uma oportunidade para a gente se reconciliar. Deus sempre dá uma oportunidade para a gente voltar atrás. Deus sempre dá uma oportunidade para a gente se perdoar. Deus sempre dá uma oportunidade para a gente pedir perdão. Deus sempre dá uma oportunidade para a gente mudar a vida. Deus sempre está nos dando uma nova oportunidade. E quando Pedro vem e chega, Jesus diz: traga um peixe para cá. E quando eles chegam na praia e desembarcam, eles viram ali uma fogueira com peixe sobre a brasa e um pouco de pão. Aleluia. Deixa eu te dizer uma coisa. Você não consegue vencer sozinho. Não conseguimos vencer sozinho o pecado. Não conseguimos vencer sozinhos o desânimo. Não conseguimos vencer sozinho as dificuldades. A gente precisa, sim, das novas oportunidades. Nova oportunidade para recomeçar, nova oportunidade para ler a Bíblia, nova oportunidade para jejuar, nova oportunidade para orar, nova oportunidade para ir para a igreja. A gente está constantemente, Deus nos dando nova oportunidade. E é interessante que eles se aproximam, a pesca com muitos peixes, 150 grandes peixes. Aí Jesus diz assim: venham comer. Eles não tinham coragem de falar, né? Eles não tinham coragem de perguntar: quem és tu? Aí Jesus se aproximou, tomou o pão, deu a eles, fez a mesma coisa com o peixe. Deus está te chamando para a mesa. Deus está te chamando para a comunhão. Deus está te chamando para você deixar essa vida, sabe, de murmuração, essa vida de dificuldade, essa vida de tristeza, essa vida de angústia. É, irmãos, a gente passa por momentos difíceis, mas o crente não vive, sabe, dentro disso. O crente passa, sabe o que é passar? Aí você vai indo, sabe? Você não pode ficar, você não pode descer no poço, você não pode, sabe, se acabrunhar, você não pode ficar preso a isso. Sabe, Deus te chama para uma nova oportunidade. Levanta, sabe, toma um banho, pinteia o cabelo, passa um perfume, veste uma roupa, vai pro círculo de oração, chega lá e diz: olha, Jesus, eu vim aqui porque a irmã Rosa disse que o Senhor está me dando uma nova oportunidade. Eu vim aqui, Jesus, porque eu ouvi na Rádio Nordeste hoje que tu és o Deus de novos começos e das novas oportunidades. Eu vim aqui hoje, Jesus, porque eu sei o quanto eu preciso de ti. Eu vim aqui hoje, Jesus, porque eu não consigo vencer sem ti. Eu vim aqui hoje, Jesus, porque tu estás me dando uma nova oportunidade. É um novo dia, uma nova oportunidade. As misericórdias, elas são novas todas as manhãs. É Deus dizendo para mim e para você que não importa o que nós tenhamos feito, precisamos do perdão de Deus, precisamos, sabe, da força do Espírito Santo, precisamos entender que Deus, ele está conosco todos os dias. Então, receba essa palavra no seu coração. Deus é o Deus dos novos começos e das novas oportunidades. Não importa se você não tinha nada como Ruth, Deus escreve uma nova história. Não importa se você pecou, tropeçou, sabe? E se estatelou no chão, como diz o ditado. Deus tem uma nova oportunidade para você. Agarre esse novo começo. Se abrace com essa nova oportunidade. Porque o Deus que fala comigo e com você nesta tarde, ele é fiel para cumprir. Que Deus abençoe sua vida. Que Deus abençoe sua semana. Irmã Eva, muito obrigada pela oportunidade. Que Deus em Cristo continue nos abençoando.

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1: As irmãs que fazem aniversário esta semana são as seguintes irmãs. No domingo, dia 14, tivemos a irmã Edilma Xavier de Candelária, a irmã Regina Pereira e a irmã Aldenise. Segunda-feira, dia 15, tivemos a irmã Daguia, também de Candelária, e a irmã Janaína Maia. Terça-feira, dia 16, a irmã Neide, de Nova Descoberta, e a irmã Maria Soares, de São José de Mipibu. E também a irmã Maria do Carmo, coordenadora do DEFAB do setor de número 33. Hoje, quarta-feira, dia 17, temos a irmã Daniele e a irmã Neuzete. Quinta-feira, dia 18, a irmã Romênia Ferreira. Sexta-feira, dia 19, a irmã Maria Bezerra de Conguaretama. E sábado, dia 20, a irmã Lívia Emanuele. Para todas vocês, deixamos em nome da irmã Fátima os parabéns. Em nome do programa Voz da Mulher Evangélica. E para a meditação de vocês, um salmo bem especial, que é conhecido de todos nós. O Senhor é o meu pastor e nada me faltará. O salmo 23 para a sua meditação. Deus abençoe a todos vocês. E as que estão também na audiência do programa, que estão aniversariando esta semana. Que Deus chegue nesta semana, neste dia, esse dia que Ele escolheu.

0: para que você viesse ao mundo e te abençoe com saúde, com paz e com alegria vinda dos céus. Esta semana estará acontecendo o Congresso Feminino em 3 setores da nossa cidade, com o tema Jesus, Rei dos Reis, Senhor dos Senhores, 1 Timóteo 6:15. No setor de número 7, Igreja Apolo em Ser Rosado, que tem como coordenadora do DEFAB a querida irmã Marlúcia Santana Varela, estará acontecendo nos dias 20 e 21. Estará ministrando a palavra de Deus o pastor Eliabe César e a irmã Jaqueline Dias. No setor de número 15, Igreja Apolo das Rocas, que tem como coordenadora do DEFAB a querida irmã Isabel Otaviano, estará acontecendo nos dias, a abertura no dia 18, amanhã, no dia 20, sábado, e no dia 21, na ministração da palavra de Deus, teremos as irmãs Etânia Simões, a irmã Jaqueline Dias e a irmã Jaqueline Gomes, e no louvor a irmã Ruth Daiane, a irmã Débora Pantoja e a irmã Jaciane Alves. E no setor de número 11, Igreja Apolo de Gramoré 1, que tem como coordenadora do DEFAB a querida irmã Marta Cavalcante, estará acontecendo nos dias 20 e 21, no sábado e no domingo. As irmãs que estarão ministrando a palavra de Deus serão as irmãs Jaqueline Bezerra e a irmã Etânia Simões. Agradecidos a Deus por mais esta oportunidade nesta tarde de estar aqui com estas irmãs que fizeram parte aqui do programa, em especial a Igreja Apolo de Candelária, com a irmã Fátima, nossa diretora geral do DEFAB, com você, querido ouvinte, que sempre está conosco na audiência deste programa, que você tenha sido abençoada por Deus nesta tarde, né? Que você tenha recebido dele o que você precisava ouvir e que você permaneça servindo a ele, sendo fiel, descansando nele, entregando a ele todas as suas ansiedades, que ele cuidará de você. Também queremos aqui agradecer aos irmãos que fazem a Nordeste Evangélica na técnica da rádio, que estão toda quarta-feira aqui. E já os convido a estar orando comigo, sendo gratos a Deus por mais este programa.
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0: Querido Deus, amado Pai, eu te louvo, te agradeço, Senhor, por mais uma vez estar aqui neste programa, em oração, sendo grata a ti, Senhor, pelo dia de hoje, por tudo que ouvimos, por cada irmã que por aqui passou, pela vida da nossa irmã Fátima, Senhor, que tens colocado ela conosco, Senhor, para estar nos conduzindo, nos orientando. Ó Deus maravilhoso, queremos também te agradecer, Senhor, pela tua igreja amada, te agradecer pelos pastores, Senhor, que tens escolhido, pelo nosso pastor presidente, pastor Martim Alves, seja com o teu filho, Senhor, a cada dia o ajudando, protegendo. Ó Deus, que ele continue conduzindo a tua igreja, Senhor, com sabedoria vinda de ti, Senhor. Deus amado, também queremos te agradecer, Senhor, por cada ouvinte, Senhor, que está na audiência deste programa, que sempre está conosco, Senhor, que sempre está ligado a ti, ouvindo estas irmãs que te servem, que te adoram, Senhor, com tanta alegria, Senhor. Ó Deus maravilhoso, também quero nesta tarde te apresentar mais uma vez todos aqueles que estão carentes, Senhor, de ti, que estão precisando de um milagre, que estão precisando de cura divina, que estão precisando de libertação. Ó Deus maravilhoso, eu te apresento a cada um. Ó Deus santo, tu és um Deus poderoso, um Deus grandioso, que tem o controle nas tuas mãos, Senhor, tu que dominas os céus e a terra, tu que criaste, Senhor, tu, Senhor, que nos formaste, que nesta tarde, Senhor, tu possas chegar aonde nós não podemos chegar, Senhor, visitando todos aqueles que estão precisando de Ti, que Tu possas salvar vidas, Senhor, que Tu possas, Senhor, curar, Senhor, a todos aqueles que estão necessitando, aqueles que estão neste momento nas UPAs, nos hospitais, Senhor, nas enfermarias, que estão precisando, Senhor, de um milagre. Chega com o Teu poder, Senhor. Estamos orando porque cremos, Senhor, em Ti, no poder da oração. E permanece conosco, Senhor, na continuidade deste dia, abençoando o programa a seguir. É o que eu te peço e desde já te agradeço, meu Deus, na pessoa bendita de Jesus. Amém. A paz do Senhor e até a próxima quarta-feira, se Deus nos permitir.
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2: 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O preço médio do aluguel residencial desacelerou no quinto mês do ano. É o que aponta o indicador que acompanha a variação dos preços de locação de apartamentos prontos em 36 cidades brasileiras, sendo 22 capitais, com base em informações de anúncios na internet. O chamado índice Fipzap registrou uma alta de 0,85% no mês passado, percentual menor que a variação de 1,04% registrada em abril. Por outro lado, o resultado mensal superou a variação média dos principais índices inflacionários do país, o IPCA, medido pelo IBGE e considerado a inflação oficial do país, ficou em 0,58%. E o IGPM, medido pela Fundação Getúlio Vargas, subiu 0,84% no mesmo período. No acumulado do ano até maio, o índice Fipzap de locação residencial apresentou alta de 4,40%, percentual que também supera os dois indicadores inflacionários. Na média, considerando as 36 cidades monitoradas, fechar um novo contrato de aluguel residencial chegou a R$ 53,35 por metro quadrado em maio. Trabalhadores da saúde do Rio Grande do Norte realizam uma paralisação de 24 horas nesta quarta-feira. Segundo o Sindicato dos Trabalhadores da Saúde, o Sindisaúde, a categoria denuncia precarização do trabalho dentro dos hospitais estaduais e cobra a convocação imediata dos aprovados no concurso da CESAP, realizado em 2025. Ainda de acordo com o Sindisaúde, os servidores denunciam condições de trabalho precárias, como plantões exaustivos e a sobrecarga provocada pela falta de profissionais. A paralisação deve impactar os serviços de saúde em todo o Rio Grande do Norte. Edição e apresentação de Sandra Cerqueira, com informações da Agência Rádio 2, da Tribuna do Norte e do Sindisaúde. Contamos com a sua audiência às 15 horas.
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5: 14:23.
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3: 2:29 em Natal, boa tarde para vocês, estamos iniciando nessa quarta-feira, meio de semana, hoje dia 17 de junho, mais um Feliz com Jesus. Que bom estarmos juntos adorando a Deus nessa tarde chuvosa, né? Nesse dia chuvoso, dia abençoado por Deus, né? A chuva é bênção dos céus sobre as nossas vidas, sobre a terrinha, né? Para brotar, fazer brotar o alimento que está aí no dia a dia, em nossas mesas. Ah, você que acompanha a gente na capital ou no interior, sinta-se abraçado, meu irmão, minha irmã, que a paz do Senhor Jesus, que a graça de Deus esteja aí superabundando a sua vida nessa tarde abençoada.
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1: Duas horas e 38 minutos em Natal, boa tarde para você, vamos às notícias da igreja, participe nesta quinta-feira, no caso amanhã, de mais um círculo de oração de adultos do Templo Central no Alecrim. Pela manhã, consagração, à tarde, a continuação do círculo de oração, com testemunhos, mensagens, orações específicas, um momento de comunhão e adoração, né? Com o tema, buscai ao Senhor enquanto se pode achar, né? Invocai-o enquanto está perto. Está escrito na palavra de Deus. Bom, estamos aí em plena campanha nacional de oração e você tem a oportunidade naquele momento de intimidade com Deus, naquele momento de sua oração, você colocar diante do altar do Senhor a igreja e a nação brasileira. Então, fica aí esse informe, né? O relógio de oração está funcionando em todo o Brasil. Olha aí que maravilha. 24 horas ininterruptas de oração durante todo o ano 2026, e você faz parte aí desse movimento também tão especial de apresentar a Deus, a nossa nação e a nossa igreja. Com certeza é algo essencial, né? Quando eu falo igreja, eu falo a igreja do Senhor, a igreja ampla, a igreja com I maiúsculo, né? Não apenas uma denominação, mas toda a igreja perseguida, por exemplo. Em tantas partes do mundo existe uma igreja que está sendo perseguida, a Igreja de Jesus. Então, oremos por estes irmãos e irmãs que estão mundo afora, também evangelizando, anunciando as boas novas do Evangelho. Graças a Deus por isso. Então, oremos a Deus. E a gente informa que vem aí a 37ª EBD em Síntese, evento educacional cristão realizado pela Assembleia de Deus no Rio Grande do Norte. E por meio do Departamento de Ensino e Educação Cristão DENEC, com o tema A Igreja dos Gentios. Dia 27 de junho, no Centro de Convenções de Natal, em Ponta Negra, horário das 9 da manhã às 5 da tarde. Vai ser um momento de muito aprendizado, um momento de adoração ao Senhor, também um momento de coinonia, né? Aquele momento especial de trocarmos conhecimentos. E, enfim, vai ser algo, com certeza, muitíssimo especial. E você não pode ficar de fora desse evento EBD em Síntese. Você pode se inscrever agora mesmo e participar. ebdemsíntese.com.br é o endereço eletrônico para você se inscrever. ebdemsíntese.com.br. Na sala dos adultos, o pastor Cisac Valadares, vindo ali de São Paulo, estará ministrando a palavra à Igreja dos Gentios, da chamada missionária à consolidação do Evangelho entre os povos. Na classe dos jovens, a missionária Samira Santos estará com o seguinte tema: Fidelidade às Escrituras em oposição à apostasia, lições espirituais no livro de Juízes. Olha, vamos ter muito que aprender, hein? Com certeza vai ser bênção. Na classe do discipulando, o pastor presbítero, né? Presbítero Daniel Sotero estará com o seguinte tema: Vivendo as Verdades Bíblicas. Na classe juvenis, presbítero Pedro Carlos, Conhecendo os Fundamentos da Fé Cristã nas Epístolas Gerais. Na classe dos adolescentes, a professora Ingrid Carvalho estará ministrando com o tema Apóstolo Paulo, o Grande Missionário. É o tema da lição bíblica, né? Para os adolescentes e pré-adolescentes, com a professora Eleide Nogueira, com o tema Servindo a Deus com Meus Talentos. Vale a pena participar. ebdemsíntese.com.br, acesse agora e tenha todos os detalhes, toda a programação estará sendo desenvolvida no último sábado deste mês de junho, no Centro de Convenções de Natal, em Ponta Negra. Participe toda sexta-feira do momento todo especial ali no Templo Central. É o culto geral de instrução e doutrina no Templo Sede, Praça Gentil Ferreira, no Alecrim, a partir das 19 horas. E a Rádio Nordeste transmite o culto a partir das 20 horas. E domingo tem EBD, Escola Bíblica Dominical. Estaremos estudando a lição de número 12. Estamos na reta final desse trimestre, a reconciliação de Jacó com Esaú. Vale a pena conferir, tá? Vale a pena aprender mais e mais sobre esse tema. na sala dos adultos, você é convidado a estar presente na EBD, EBD, Escola Bíblica Dominical mais próxima de você. Daqui a pouquinho a gente volta com mais informações nessa tarde feliz e abençoada. Agora são 2h43, vamos adorar a Deus. Vamos adorar o Senhor com Soraya Moraes, Caminho no Deserto. Você é convidado a celebrar o Senhor com alegria, adorando na beleza da sua santidade.

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1: Boa tarde para você. Agora 2:53 na capital dos Potiguares. Direito do Consumidor chegando. A Agência Nacional de Vigilância Sanitária, Anvisa, manteve a suspensão da comercialização, distribuição e uso de determinados lotes de produtos fabricados pela IP. Não é de todos os produtos, mas determinados lotes. A decisão foi publicada no Diário Oficial da União da última segunda-feira, dia 15. Envolve desinfetantes, detergentes, lava-louças e lava-roupas líquidos. Segundo a agência reguladora, a medida foi adotada após uma inspeção realizada entre os dias 27 e 30 de abril deste ano, identificar aí o descumprimento de exigências sanitárias previstas na regulamentação do setor. A restrição atinge apenas lotes específicos fabricados antes das datas consideradas adequadas pela Anvisa. De acordo com a agência, análises apresentadas pela empresa indicaram resultados satisfatórios para os produtos produzidos posteriormente, o que permitiu limitar a medida aos lotes mais antigos, apenas aos lotes mais antigos. Para os desinfetantes e detergentes, foram considerados regulares os itens fabricados a partir de março desse ano. Já no caso dos lava-roupas, os testes apontam conformidade para os produtos fabricados a partir de abril deste ano. A Anvisa informou ainda que os produtos já distribuídos ao mercado continuarão sendo acompanhados por meio de ações de monitoramento sanitário acordadas com a fabricante. Então a gente traz essa informação para você aqui no quadro Direito do Consumidor.
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1: Faltando 15, ou melhor, 5 minutos para as 3, 5 para as 3, 2:45 agora na capital. Eu quero 2:55. Menino. Deve ser a falta de café na mente, né? Mas enfim, brincadeira. Quero aqui enviar um abraço para José Adriano. Boa tarde, José. Seja bem-vindo, a paz do Senhor. José está nas estradas do Rio Grande do Norte. Aqui, ó, mandou uma foto aqui, dirigindo o seu veículo e acompanhando a gente também. Muito obrigado. Não sei se do Rio Grande do Norte ou Pernambuco, né? José viajando, mas ouvindo a gente. É um prazer. Muito obrigado aí pela escolha. Que Deus te abençoe poderosamente. Um abraço para Socorro Oliveira, boa tarde, Socorro, a paz do Senhor, Deus abençoe sua vida. Também conosco está a Vitória em São Paulo do Potengi, boa tarde, Vitória, seja bem-vinda. Irmã Eunice também, a irmã Nice, né? Nice, lá no Bom Pastor. Um abraço, irmã Nice, Deus te abençoe, Deus continue abençoando sua vida em nome de Jesus. Graça Imperial, boa tarde para você, boa tarde, boa tarde. Daqui a pouquinho tem aquele cafezinho quente, né? Porque o tempo tá frio. Mas é isso mesmo, vamos seguindo desde as primeiras horas, desde a madrugada até, né? Chove na nossa cidade, isso é bom demais, é bom porque com certeza os rios e lagoas precisam receber água, né? A terra também, para produzir frutos e com certeza trazer mais fartura na mesa do trabalhador, na mesa do homem, do campo e da cidade. É isso mesmo, vamos seguindo, né? Abraçando a Graça Imperial, abraçando também ao nosso querido Anderson em Macaíba, Deus abençoe a todos, enfim. Muito obrigado aí pela escolha, pela sintonia, pela participação de sempre. Vamos louvar a Deus. Na sequência tem Sandra Cerqueira chegando com mais uma edição do Nordeste Informa. A gente volta já.

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1: 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Confira agora o que é notícia no Nordeste Evangélica informa. Praticamente um em cada três brasileiros foi vítima de algum golpe financeiro nos últimos 12 meses. De acordo com uma pesquisa da Confederação Nacional de Dirigentes Lojistas e do SPC Brasil, 31% dos consumidores sofreram com crimes desse tipo recentemente. Apenas nas capitais, o total de vítimas atingiu a marca de 11 milhões e 600 mil pessoas, o que representa um crescimento de 2 milhões e meio de novos afetados na comparação com o ano passado. O levantamento aponta que os criminosos diversificaram a atuação e aproveitam a rotina digital para aplicar fraudes ligadas a compras e pagamentos cotidianos. Entre as ocorrências mais frequentes registradas pela pesquisa estão a exigência de pagamento antecipado por produtos que nunca são entregues e as transferências de dinheiro motivadas por anúncios falsos em redes sociais clonadas. A invasão de contas em lojas virtuais, as mensagens de falsos conhecidos pedindo dinheiro e a tradicional clonagem de cartão de crédito completam a lista de armadilhas mais comuns no ambiente virtual. Como consequência dessa onda de crimes, o comportamento de consumo do brasileiro está mudando e o cliente se mostra muito mais cauteloso ao clicar em links, acessar promoções ou fechar negócios pela internet. Esse clima de desconfiança afeta diretamente o varejo digital, prejudicando principalmente os pequenos lojistas que muitas vezes focam os negócios nas redes sociais. A Caixa Econômica Federal inicia nesta quarta-feira o pagamento do Bolsa Família referente ao mês de junho para os beneficiários com o número de identificação social NIS terminado em 1. Os pagamentos são realizados preferencialmente na poupança ou conta. Com a conta, os beneficiários podem pagar contas e fazer transferências diretamente pelo aplicativo no celular. O benefício também pode ser movimentado com o cartão de débito da conta em comércios, unidades lotéricas, correspondentes, terminais de autoatendimento e agências. Além disso, é possível realizar saques sem cartão nos terminais de autoatendimento e unidades lotéricas, utilizando a identificação biométrica previamente cadastrada em uma agência. Sandra Cerqueira na edição e apresentação com informações da Confederação Nacional de Dirigentes Lojistas SPC Brasil e da Caixa Econômica. Retornaremos às 16 horas com mais notícias para você.
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3: 15:05.
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1: Seguindo Feliz com Jesus às 3:14, 3:14 no quadro Você Sabia de hoje? Vamos trazer aqui uma importante informação para você. Duas importantes campanhas são realizadas esse mês, Junho Laranja, que reforça a conscientização sobre a anemia e leucemia, doenças que afetam diretamente a produção e a qualidade do sangue, e também o Junho Vermelho, que tem como objetivo incentivar a doação de sangue. No Brasil, estima-se que aproximadamente 1,8% da população doa sangue. O sangue é vital para o funcionamento do corpo humano e entre as doenças que podem afetar esse funcionamento estão a anemia, que é caracterizada que é a redução da hemoglobina, substância que carrega o oxigênio para todas as células do corpo, e a leucemia, popularmente conhecida como câncer do sangue. Por isso, ressaltam os especialistas, campanha como Junho Laranja e Junho Vermelho são fundamentais. Seja um doador, lembrando que para doar sangue não é preciso estar em jejum, e quem doa uma vez não é obrigado a doar para sempre. Doar sempre, né? Ou para sempre, enfim. No entanto, é muito importante que as pessoas saudáveis doem regularmente. Se você quer ser um doador voluntário de sangue, procure o Hemonorte, o Hemocentro do Rio Grande do Norte, que funciona na Avenida Alexandrino de Alencar, 1800, no Tirol, e faça sua doação. Doe sangue regularmente, ajude a salvar vidas, né? Isso é um gesto de amor, com certeza. Nosso corpo tem aproximadamente 5 litros de sangue, e aí você vai doar apenas uma bolsa, e essa bolsa vai com certeza ajudar a salvar muitas vidas, tá? Então fica aí a nossa dica para você, a informação de que estamos vivendo o Junho Laranja e o Junho Vermelho. Agora 3:16 em Natal.
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1: Um abraço para o irmão Francisco Moreira e a Cíntia, filha Cíntia, não é? Lá no Soledade, Soledade 2, acompanhando a gente. Muito obrigado pelo carinho, pela sintonia. Meus amados irmãos, que Deus continue vos abençoando poderosamente. Ricardo em Parnamirim, juntamente com a esposa e a família. José Adriano, boa tarde para você, lá em Pernambuco, acompanhando a nossa programação. Deus abençoe. Obrigado aí pelo carinho, pela participação. 31 graus aí, né? Olha que maravilha, que bênção, graças a Deus. Também conosco está a nossa querida Miriam Bernardo dos Santos, acompanhando a gente lá em Capoeira, município, né, de Macaíba, acompanhando a nossa programação. Obrigado, Miriam, pelo carinho, pela sintonia. Que Deus continue te abençoando poderosamente, viu? Um abração também aqui para o Edival, né? Edival, acompanhando a nossa programação em Redenção, município de São Gonçalo. Muito bom mesmo contarmos com a sua sintonia. Deus abençoe. A paz do Senhor Jesus esteja contigo, com os seus. Airon, boa tarde. Sônia Maria, boa tarde também. A paz do Senhor, um abração. Lá em São José de Mibibu está conosco o Amâncio. Boa tarde, Amâncio. A paz do Senhor para você e toda a sua casa. Vamos cantar, vamos louvar a Deus. Feliz com Jesus. Volta já.

0: 3:29 na capital potiguar. Feliz com Jesus é aqui na Nordeste Evangélica. 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São 3:31 em Natal, vamos ao intervalo, a gente volta já.
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0: Boa tarde para você, agora 3:45 na capital potiguar. 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
0: O Instituto Chico Mendes de Conservação da Biodiversidade, ICMBio, realiza no próximo dia 23 de junho aqui em Natal uma consulta pública para apresentar e discutir a proposta de criação de 3 novas unidades de conservação marinhas próximas ao Rio Grande do Norte. A iniciativa é apoiada pelo Instituto de Desenvolvimento Sustentável e Meio Ambiente, o IDEMA, e integra o processo de ampliação das áreas protegidas estratégicas para a conservação da biodiversidade brasileira. Durante a reunião, serão apresentadas as propostas de criação de área de proteção ambiental dos montes oceânicos das cadeias de Fernando de Noronha e norte do Brasil, do refúgio de vida silvestre dos montes oceânicos da cadeia de Fernando de Noronha e do refúgio de vida silvestre dos montes oceânicos da cadeia norte do Brasil. As áreas abrangidas pelas propostas são consideradas de grande relevância ecológica, por abrigar ecossistemas marinhos únicos, espécies ameaçadas de extinção e importantes rotas migratórias de diversas espécies da fauna marinha. A consulta é aberta à participação da sociedade civil, organizações ambientais, entidades públicas, organizações não governamentais, associações de moradores e de pescadores, povos e comunidades tradicionais, representantes do setor turístico e demais segmentos produtivos. Além de Natal, o ICMBio também realizará consulta pública na cidade de Fortaleza, capital do Ceará, no dia 25 de junho. Aqui em Natal será no dia 23 de junho, próxima terça-feira, dia 23, às 9 da manhã, no auditório da Procuradoria-Geral de Justiça do Ministério Público do Rio Grande do Norte, que está localizado na Rua Promotor Manuel Alves Pessoa Neto, número 97, no bairro da Candelária, aqui na capital. Então, fica aí o convite feito para você participar dessa consulta pública. Vale a pena estar presente, né? Vale a pena conhecer um pouco mais acerca destas novas áreas, da ampliação das áreas protegidas, áreas estratégicas para a conservação da biodiversidade brasileira.
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0: Feliz com Jesus, 3:58 na capital dos potiguares. Vamos seguindo até 5:40 dessa tarde maravilhosa, abençoada que o Senhor tem nos concedido. Daqui a pouquinho teremos a ministração da palavra de Deus com o pastor Elinaldo em mais um Boas Novas para a Família. E você pode acompanhar a nossa programação também entrando no nosso portal, né? nordesteevangelica.com.br. Tem notícia boa chegando lá. Você acompanha a nossa programação, aonde quer que você esteja. E aqui, desde já, vai o nosso abraço, nossa saudação. Quem está na Suécia ouvindo a gente, a irmã Rita. Boa tarde, irmã Rita. Na Suécia acompanhando a gente, né? Tão distante e ao mesmo tempo tão pertinho aqui através das ondas do rádio, através da Nordeste Evangélica, através da internet, não é? O nosso carinho, o nosso abraço, a nossa saudação à senhora e a toda a sua casa, a sua família, tá bom? Em nome de Jesus. Também conosco está o José Adriano. Boa tarde, José, que a paz do Senhor esteja contigo. Muito obrigado pelo carinho, pela sintonia, pela participação também. E a irmã Rita pede orações pelo seu neto, né? Por seu neto Brian, tá certo? Vamos orar por ele, tem 12 anos apenas. Vamos orar por esse garoto, né? E Deus o abençoará com certeza. Ela disse que ele tem TDAH, né? E vamos orar por ele para que Deus o abençoe mais e mais, não é mesmo? Ele e a toda a sua casa também. Agora, 3:59 em Natal, quero aqui enviar um abração ainda para a Lucimar e a Luzia lá no Soledade, acompanhando a gente. Muito obrigado pela sintonia de sempre, todos os dias acompanhando a nossa programação, né? Deus abençoe. Vamos ao intervalo, vamos aí com Sandra Cerqueira chegando com mais uma edição do Nordeste Informa. A gente volta já já.
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2: Muito obrigada pela sua sintonia, sua companhia de todas as tardes. E vamos a mais informações. O Brasil é o país com uma das mais altas cargas tributárias do mundo, de acordo com um estudo recém-divulgado pelo IBPT, que é o Instituto Brasileiro de Planejamento e Tributação. Neste ano de 2026, o brasileiro trabalhou até o dia 30 de maio somente para pagar os tributos, ou seja, os impostos, as taxas e contribuições exigidos pelos governos federal, estadual e municipal. Significa que a tributação em relação à renda, patrimônio e consumo, levando-se em conta o rendimento médio do brasileiro, está atualmente em 41,10%. E, além de ter uma das cargas mais altas, o Brasil é uma das nações que menos transforma a arrecadação de impostos em qualidade de vida, em forma de boa infraestrutura, transporte público, segurança pública, educação e diversos outros serviços que garantem o bem-estar. O Ministério Público do Rio Grande do Norte, por meio da Promotoria 70 de Justiça de Natal, apresentou à Justiça um pedido de cumprimento provisório de sentença para que o Estado nomeie candidatos aprovados e convoque uma nova turma para o curso de formação da Polícia Civil. O requerimento foi protocolado junto à 6ª Vara da Fazenda Pública de Natal. O Ministério Público se baseia em uma sentença do dia 15 de maio passado. A decisão judicial determinou que o governo estadual providencie, no prazo de 30 dias após a intimação, a nomeação dos aprovados na terceira turma do curso de formação do edital número 1 de 2020 e dê início a uma nova turma com os candidatos remanescentes. O Estado registrou ciência da sentença no dia 23 de maio e ingressou com um recurso de apelação no dia 9 de junho. A preocupação com a demora existe porque o concurso público tem validade final marcada para o dia 11 de outubro de 2026. Como as aulas do curso de formação duram cerca de 3 meses, há o risco de que não exista tempo para a homologação do resultado e a posse dos novos servidores se os procedimentos não começarem imediatamente. Edição e apresentação, Sandra Cerqueira, com informações do Instituto Brasileiro de Planejamento e Tributação e do Ministério Público do Rio Grande do Norte. Tem mais informações às 17 horas. Fique ligado.
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4: 16:03.
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1: Agora 4:16, então, 4:16 na capital potiguar. Belíssimo louvor na tarde feliz com Jesus aqui na sua Nordeste Evangélica. É só acreditar, é só confiar, né? Confia em Deus com Raquel Malafaia, essa tarde maravilhosa e abençoada. E agora vamos meditar na palavra de Deus. Pastor Elinaldo tá chegando com mais um Boas Novas para a Família, para nossa reflexão, para nossa meditação. Boa tarde aqui para o Josivaldo Paiva. Boa tarde, Josivaldo, para você e toda a sua casa. Boa tarde também para o Igor, acompanhando a gente. Muito obrigado aí pelo carinho. Deus abençoe, Igor. Que a paz do Senhor esteja contigo. A irmã Ivone Batista, lá em Nova Natal. Deus abençoe. Muito obrigado aí pelo carinho da sua audiência e participação. Vamos agora meditar na palavra. A gente volta já.
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3: Meus caros irmãos e amigos ouvintes do Boas Novas para a Família, a paz do Senhor Jesus Cristo para todos os nossos irmãos e amigos que estão na audiência deste programa, na nossa missionária no ar. Graças a Deus por aqueles irmãos, a maioria, pessoas humildes, que dizem: pastor, olha, eu tenho me edificado tanto com minha família. Eu estive agora num sepultamento de uma pessoa da família e fiquei surpreso com várias pessoas de outras igrejas, e até não evangélicas, que diziam: eu lhe escuto aquele programa, não é, na Rádio Nordeste Evangélica. Eu dei graças a Deus por isso, não é? Outra pessoa diz: olha, pastor, eu queria tanto conhecer o senhor, porque conhecia só por voz. E assim, em outras ocasiões, também pessoas que ouvem essa programação, ouvem esse quadro, não é, Boas Novas para a Família, mas não me conhecem, não me conheciam. Mas graças a Deus, é um prazer quando conhecemos as pessoas que nos apreciam, que oram por nós. Mas voltando aqui, vamos meditar numa quarto estado, quarta condição para esperar a vinda de Jesus, não é? Tá lembrado quais são as três anteriores? Vamos repetir: com vigilância, segundo, com oração, terceiro, com santidade, e agora quarto, na unção do Espírito Santo. Na unção do Espírito Santo. Vocês estão lembrados da parábola das 10 virgens? Né? Em que Jesus disse que havia 5 loucas ou insensatas e 5 prudentes, e que as prudentes prepararam as suas lâmpadas e também colocaram azeite na vasilha ou na reserva, na homotolia, né? Para que, no caso de a chama diminuir, colocar mais azeite, a chama querer se apagar, colocar mais azeite, porque elas não sabiam a que hora haveria de vir o Senhor, isto é, o noivo, né? O noivo, não sabiam. Foi uma figura que Jesus fez, usando o casamento lá no Oriente, em que o casamento podia durar até 7 dias, meus irmãos, 7 dias, né? De bodas, aí a pessoa, os noivos, né? Passava aquelas festas todas, e no último dia, então, na noite das bodas, o noivo ia com a noiva, na verdade, entrar para a festa nupcial, e tinha aquelas testemunhas, né? Geralmente eram 10 testemunhas, mas para esperar aquele momento tão importante, precisava estar com as lamparinas nas mãos. Por quê? Porque naquele tempo não tinha eletricidade. O cortejo do casamento passava da casa do noivo para a casa da noiva, meu irmão, para o lugar das núpcias. Era aquela festa de gente com tocha pelas ruas e tal, não tinha poste, né? E as damas eram pessoas especiais, porém, 5 não estavam preparadas. A Bíblia chama de loucas, em outra versão chama de insensatos, né? Ali representa a vinda de Jesus, não é verdade? Então haverá crentes que já eram preparados, porque tem suas lâmpadas acesas, e haverá crentes que não estão preparados porque não tem as lâmpadas acesas. A lâmpada aí representa a vida espiritual, vida espiritual. E note que o azeite na Bíblia é símbolo do Espírito Santo, meu querido irmão. Símbolo da unção do Espírito Santo, não é? Primeira Epístola de João, capítulo 2, versículo 20, diz que nós temos a unção do Santo. Ora, mas para ter a unção de Deus, a unção do Espírito Santo, é preciso estar cheio do Espírito Santo. Abra sua Bíblia ali, aí no livro de Efésios. Abra aí, porque eu estou abrindo também aqui, por incrível que pareça, né? Efésios, capítulo 5, já consegui aqui, versículo de... Opa! Capítulo 5, versículo 18. Vamos ver, ó, está escrito assim: e não vos embriagueis com vinho no qual há devassidão, nessa tradução aqui, mas enchei-vos do Espírito. Enchei-vos do Espírito, falando entre vós em salmos, hinos e cantos espirituais, cantando e salmodiando ao Senhor vosso Deus, sempre dando graças por tudo a Deus, o Pai, em nome de nosso Senhor Jesus Cristo. Já pensou, meu irmão? Enchei-vos do Espírito, em seguida vem falando com salmo, cantando, adorando a Deus, dando graças a Deus. Olha, quem está assim, louvando, cantando, cheio do Espírito, está esperando a vinda de Jesus. É, a Bíblia diz que devemos andar em espírito. Romanos capítulo 8, versículo 1, vamos lá, eu estou abrindo minha Bíblia aqui também. Romanos capítulo 8, versículo 1. Hã? Olha, Romanos 8, 1, diz assim: portanto, nenhuma condenação há, porque estou em Cristo Jesus, que não anda segundo a carne, mas segundo o Espírito. Para estar esperando a vinda de Jesus, querido irmão, precisa estar na unção do Espírito Santo, e para estar na unção do Espírito Santo, precisa andar segundo o Espírito Santo. E o que é andar segundo o Espírito Santo? É fazendo reteté nas igrejas, correndo para lá para cá, fazendo aviãozinho, fazendo aquela palhaçada toda. Não, meu irmão, aquilo é meninice, é emocionalismo descontrolado. São pessoas que querem aparecer, querem se exibir, chamar atenção para si no culto. Não, não é isso. Andar em espírito quer dizer andar de acordo com a palavra de Deus, porque a palavra de Deus, ela é inspirada pelo Espírito Santo. Tá bom? Você quer ir? Vamos comigo lá para Gálatas 5:19. Vamos abrir a Bíblia, Gálatas, capítulo 5, versículo 19. Ora, diz a Bíblia, as obras da carne são manifestas, viu? São manifestas. Aí fala de prostituição, impureza, lasciva, etc. Tudo isso, não é? Aí diz que os que tais coisas praticam não herdarão o reino de Deus. Agora, 22. Mas o fruto do Espírito é amor, gozo, paz, longanimidade, benignidade, bondade, fidelidade, mansidão, domínio próprio. E diz, contra essas coisas não há lei. E os que são de Cristo crucificaram a carne com suas paixões e concupiscência. O 25. Se vivemos em Espírito, andemos também em Espírito. É, que coisa, né? Andar em Espírito é isso, meu irmão. É ser guiado pelo Espírito Santo, ajudado pelo Espírito Santo, é ser fervorosos no Espírito Santo. Como diz a palavra de Deus, Romanos 12, 11, é demonstrar o poder de Deus no Espírito Santo, 1 Coríntios 2 e 4, é ser templo do Espírito Santo, 1 Coríntios 6, 19, é buscar os dons do Espírito Santo. Quem não tem o Espírito Santo não é de Deus, está escrito em Romanos 8, 9. Sem a unção do Espírito Santo, os dias presentes, é impossível viver a palavra de Deus, obedecer ao Senhor e estar pronto para o arrebatamento. Que Deus nos abençoe, até o próximo programa, se Deus quiser. Ore por nós, estou orando por você.

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1: Agora 4h40, Educação em Destaque para você aqui no Feliz com Jesus, aqui na sua Nordeste Evangélica. A Universidade do Estado do Rio Grande do Norte, UERN, abriu nesta terça-feira, dia 16, as inscrições para o processo seletivo de pessoas idosas, pessoas 60 mais, né, destinado ao ingresso em cursos de graduação da instituição para o ano letivo 2027. Ao todo, estão sendo ofertadas 103 vagas para candidatos com 60 anos ou mais, distribuídas entre as cidades de Mossoró, Natal, Pau dos Ferros, Patu, Caicó e Açu. As inscrições são gratuitas e podem ser realizadas até o dia 21 de agosto, exclusivamente pela internet e mediante preenchimento de formulário eletrônico disponibilizado no site da Universidade do Estado do Rio Grande do Norte, por meio do portal que está disponível, né, na internet, o portal.uern.br, portal.uern.br. O envio da documentação é exigida em edital, tá? Você deve enviar também por meio desse portal. Entre os cursos previstos no edital estão Pedagogia, Administração, Direito, Enfermagem, Filosofia, Turismo, Letras, Jornalismo, Ciências Sociais, Educação Física, Gestão Ambiental, Publicidade e Propaganda, Matemática, entre outros. Podem participar pessoas que tenham completado 60 anos até o último dia do período de inscrição. E a seleção será realizada em duas etapas. A primeira consiste na análise das médias das notas de conclusão do ensino médio equivalente, com caráter classificatório e eliminatório. Os candidatos aprovados seguirão para a segunda fase, que inclui a apresentação de um memorial de vida e uma entrevista presencial. Segundo a Universidade do Estado do Rio Grande do Norte, UERN, a iniciativa busca ampliar o acesso de pessoas idosas ao ensino superior e fortalecer ações voltadas ao envelhecimento ativo e à educação ao longo da vida. O resultado final estará sendo publicado no dia 26 de novembro. Então, até o dia 21 de agosto, você pode fazer sua inscrição no portal.uern.br e o resultado final será no dia 26 de novembro. Fica a dica no quadro Educação de hoje.
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1: Isso mesmo, Nordeste Evangélica, 30 anos abençoando sua vida com o Evangelho de Cristo, chegando até você, né, o Evangelho da Paz, graças a Deus, você fazendo parte dessa história de 30 anos da emissora das Boas Novas. José Dantas Júnior, boa tarde para você, seja bem-vindo, a paz do Senhor Jesus, Deus abençoe a você e a toda a sua casa, ele que está ali em Extremóis, ouvindo também a nossa programação. Deus abençoe a sua vida, meu irmão, a você e a toda a sua casa também. Muito obrigado aqui pelo carinho da nossa querida irmã Marília Lemos. Boa tarde, Marília. Seja bem-vinda, a paz do Senhor. Um abraço especial para Maria de Fátima da Silva, acompanhando a gente. E ela também pede orações por sua tia, né, a Margarida, que está precisando, né, que o Senhor chegue ali na vida dela. Com saúde plena. Vamos orar sim, vamos orar para que o Senhor chegue ali trazendo cura, né? Em nome de Jesus, saúde e cura, fazendo um milagre na vida da nossa querida irmã Margarida. Rui e Isa, ali na Zona Norte de Natal, também conosco. Muito obrigado, Rui. Muito obrigado, esposa Isa. O Francisco Edson também acompanhando a gente, lembrando aí do Poço de Jacó, né? Convido a todos para participarem de uma campanha de oração que será realizado a partir do dia 22 de junho até o dia 7 de agosto, sempre às segundas, quartas e sextas, do meio-dia às 13 horas, na congregação ali de Nazaré 2. Maravilha, é o Pocinho de Jacó, de Nazaré 2, você convidada a participar. Thaís, boa tarde para você também. Seja bem-vinda, irmã. Que Deus te abençoe poderosamente. Também conosco José Duarte, a irmã Soledade, acompanha da nossa Nordeste. Faltando 15 para as 5, vamos louvar a Deus. Feliz com Jesus nessa tarde maravilhosa e abençoada deste dia 17 de junho do ano 2026.

0: Boa tarde para você, agora 4:58 em Natal. Um abraço para Maria Inês acompanhando a gente. Seja bem-vinda, Maria Inês. Deus te abençoe poderosamente. Também conosco, Analine. Boa tarde, Analine. Boa tarde para você que ouve a nossa Nordeste Evangélica na volta para casa, nos dando aquela carona, amiga abençoada, viu? Deus abençoe. Também conosco está Gilvan Batista. Boa tarde, Gilvan. Boa tarde também para Fátima Toscano. Feliz com Jesus, né? Todo esse povo abençoado por Deus. Que maravilha. Fico muito feliz com a sua audiência, com a sua participação. Você que nos acompanha aqui na capital, também no interior do Rio Grande do Norte. Olha, a Nordeste Evangélica chega até você, anunciando, levando as boas novas, né? Proclamando o Evangelho de Cristo. Graças a Deus. Vamos agora com Sandra Cerqueira chegando com mais uma edição do Nordeste Informa. A gente volta já já.
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2: 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Atenção, candidatos inscritos no Exame Nacional do Ensino.

0: Ensino Médio Enem. Termina nesta quarta-feira o prazo para pagamento da taxa de inscrição do exame. O valor é de R$ 85,00 e pode ser pago por boleto, PIX, cartão de crédito ou débito em conta, conforme a instituição financeira. Não precisam pagar a taxa os estudantes que tiveram a isenção aprovada pelo INEP, como alunos do terceiro ano do ensino médio da rede pública, participantes do programa Pé de Meia e pessoas inscritas no cadastro único que atendam aos critérios do edital. Os candidatos que solicitaram atendimento especializado vão poder consultar o resultado do pedido a partir do dia 26 de junho na página do participante. Acesse em enem.inep.gov.br/participante. Repito, enem.inep.gov.br/participante. Uma exposição gratuita sobre tartarugas marinhas está aberta ao público no Shopping Midway Mall em Natal. Promovida pela Associação de Proteção e Conservação Ambiental Cabo de São Roque, a mostra celebra o Dia Internacional das Tartarugas Marinhas, que foi comemorado nesta terça-feira, dia 16 de junho. Com o objetivo de aproximar o público da vida marinha e reforçar a importância da conservação dos oceanos e da biodiversidade, o evento reúne conteúdos educativos, recursos visuais e experiências imersivas para todas as idades. A visitação gratuita ocorre de segunda a sábado, de meio-dia às 22 horas e aos domingos, de meio-dia às 21 horas. Um dos destaques da programação é um espaço de imersão que apresenta o ciclo reprodutivo das tartarugas marinhas. A experiência busca conscientizar os visitantes sobre os desafios enfrentados pelas espécies e a importância do engajamento da sociedade na proteção ambiental. A exposição também traz informações sobre as 5 espécies de tartarugas marinhas encontradas no litoral brasileiro. O público pode conhecer curiosidades sobre os hábitos dos animais, as principais ameaças à sobrevivência e o trabalho de conservação desenvolvido. Na apresentação e edição, Sandra Cerqueira, com informações da Empresa Brasil de Comunicação e do Portal Geo. Às 21 horas estaremos de volta com mais uma edição do Nordeste Evangélico Informa.
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3: 17:03.
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Boa tarde, minha gente. 5:16 em Natal, chegando a dica do dia. E hoje, além de uma, serão duas dicas. Pois é, a primeira é a seguinte. Os moradores do bairro Lagoa Azul, zona norte de Natal, terão a oportunidade de acessar diversos serviços gratuitos na manhã do próximo sábado, dia 20, durante mais uma edição do projeto Sentas na Comunidade, promovido pela Secretaria Municipal do Trabalho e Assistência Social, Sentas. E a ação será realizada no Centro de Convivência Ivone Alves, a partir das 9 da manhã até as 2 da tarde, tem como objetivo ampliar o acesso da população aos serviços oferecidos pela Secretaria. A iniciativa busca abrir os serviços das Sentas em dias especiais, permitindo que mais pessoas sejam atendidas e fortalecendo assim as políticas públicas voltadas à assistência social, cidadania e inclusão. Durante a ação, serão disponibilizados serviços de cadastro único, emissão de RG, pré-matrícula em cursos de qualificação profissional, corte de cabelo, esmaltação, designer de sobrancelha, acesso de serviços de saúde como vacinação e testes rápidos. A Sentas reforça que para a atualização do cadastro único é necessário apresentar a documentação pessoal de todos os moradores da residência, incluindo RG, CPF e comprovante de residência. Para os demais serviços, será necessária apenas a apresentação de documento de identidade, documento com identificação, tá certo, pessoal? E aí fica aí o convite feito para você participar no dia 20, próximo sábado, destas atividades desenvolvidas ali no bairro Lagoa Azul, mais precisamente no Centro de Convivência Ivone Alves, a partir das 9 da manhã até as 2 da tarde. E a segunda notícia que a gente traz aqui para você é do projeto Vale Luz da Neoenergia Cosern, que serve como um mecanismo para mitigar o impacto financeiro das taxas extras na conta aí de luz, né? Além de promover o descarte ambientalmente correto aqui em Natal, São Gonçalo do Amarante, Parnamirim, de objetos, né, que não estejam mais sendo utilizados e que podem trazer poluição para o meio ambiente. Os moradores da região metropolitana de Natal podem realizar a troca de resíduos sólidos recicláveis em postos fixos e itinerantes. O atendimento ocorre de forma regular em Natal, no estacionamento do supermercado Nordestão, no Conjunto Catarina, Conjunto Santa Catarina, na Avenida Doutor João Medeiros Filho, ali na Zona Norte, de segunda a sábado, das 7 da manhã às 7 da noite. Em Parnamirim, no posto Pinheiro Borges, na Avenida Presidente Getúlio Vargas, 1010, de segunda a sexta, das 8 da manhã às 6 da tarde, e aos sábados, das 8 da manhã às 2 da tarde. Em São Gonçalo do Amarante, no Superfácil Atacado, na Avenida Doutor Rui Pereira dos Santos, 258, de segunda a sábado, das 7 da manhã às 7 da noite. Para garantir o bônus na fatura, os materiais devem estar limpos e secos no momento da entrega. Então, vamos lá, quais são os itens que são recebidos? Papel e papelão, revistas, cadernos e caixas, plástico também, né? Garrafa PET, por exemplo, embalagens de detergente e sacolas, metais, recebem latas de alumínio, latas de aço, né? No caso aí de alimentos, ainda aerossóis, ferro e alumínio grosso, vidro também, estão sendo recebidos frascos e garrafas em geral de vidro, óleo vegetal, óleo de cozinha, não é? Então você pode juntar naquela garrafinha, depois passar o óleo num coador e já deixar preparado para entregar lá no posto de coleta, tá bom? Eletrônicos e baterias também estão recebendo, CPUs, monitores, televisores, celulares sem bateria e impressoras. São aceitos apenas baterias de veículos automotivos, são aceitos, tá? Também você pode deixar lá, trocar por bônus da sua conta de energia. Então fica aí a dica para você, aqui do Feliz com Jesus, destes postos que funcionam do projeto Vale Luz, aqui na capital potiguar.

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1: Feliz com Jesus, 5:36. Um abraço para o Cosme Oliveira, lá no Planalto, acompanhando a gente, a irmã Célia, o Barbosa, toda a família também feliz com Jesus, né? Graças a Deus. Temos aqui a participação da Maria Inês, a paz do Senhor, Inês. Deus abençoe a sua vida também. Também conosco está a Francisca, né? Acompanhando a gente lá no bairro de Morro Branco. Muito obrigado. Vamos aqui, chegando ao finalzinho de mais um programa Feliz com Jesus, agradecendo a Deus a oportunidade e a você pela sintonia. Os trabalhos técnicos dessa tarde a cargo do nosso querido Joás Marques. Um abraço para Rose Santos, boa tarde, Rose. A paz do Senhor para você, obrigado aí pelo carinho. Deus, agradecemos a Ele, né, pela oportunidade que tem nos concedido e queremos convidar você para que amanhã estejamos mais uma vez juntos a partir das 14:00 com mais um Feliz com Jesus. Fique com a gente, dentro de um instante estaremos com o pastor Martim ministrando a palavra de Deus e na sequência musical da Nordeste Evangélica. Muito obrigado a todos, uma noite de paz e alegria e até amanhã, se Deus quiser.
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3: Fala, meu povo, a paz do Senhor, meus irmãos. Hoje quero começar trazendo uma reflexão importante. Tem muito deputado por aí tratando emenda parlamentar como se o dinheiro fosse dele. E não é. Esse recurso não pertence a político nenhum. É dinheiro público, vem dos impostos que cada cidadão paga todos os dias. É uma parte do orçamento da União, cerca de 2%, que é destinada para deputados federais e senadores indicarem onde devem ser aplicados. Mas a grande diferença está na forma de agir. O papel de um parlamentar não é negociar emenda como se fosse favor, nem usar isso como moeda política. É entender as necessidades reais do povo, enxergar as dificuldades e direcionar esses recursos com responsabilidade. E é isso que eu busco fazer desde o início do mandato, visitando os municípios do estado e reconhecendo as necessidades do nosso povo. E eu falo isso com muita tranquilidade, porque os números mostram. Inclusive, saiu um levantamento recente, divulgado aqui mesmo, em Natal, em nossa capital, indicando que nesta legislatura, o deputado federal Sargento Gonçalves é quem mais destinou emendas para o nosso município. E quero aproveitar a oportunidade para cobrar de forma muito respeitosa ao prefeito Paulinho, que execute as emendas destinadas, pois o povo precisa. Agora presta atenção, mesmo sem parceria política com a Prefeitura de Natal, os recursos foram indicados. São mais de 12 milhões de reais enviados diretamente para a Prefeitura. E até agora, infelizmente, praticamente nenhum centavo foi executado. E aí sempre surge aquela pergunta: ah, mas você está cobrando alguém apoiado pelo seu grupo? Olha, aqui a regra é clara: o pau que dá em Chico, dá em Francisco. Se fizer, vai ser reconhecido. Se não fizer, vai ser cobrado. No final, que esses recursos virem melhoria na saúde, mais segurança nas ruas, mais apoio à assistência social, infraestrutura e tantas outras áreas, que faça diferença na vida das pessoas lá na ponta, onde a realidade acontece. Menos politicagem e mais entregas ao povo, mais compromisso, mais resultado. E no final, fica um princípio básico, que nunca sai de moda: faça pelo outro aquilo que você gostaria que fosse feito por você. E é isso aí. Para saber mais sobre o nosso mandato, acompanha @sargentogonçalves22 e anota aí. Junto, vamos mudar a história do Rio Grande do Norte.
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5: Meus queridos irmãos e amigos, rádio ouvinte da Nordeste Evangélica e da Rádio Boas Novas, quero com alegria saudá-los com a paz do Senhor. Pela graça de Deus, estamos mais uma vez apresentando um momento de reflexão à voz do pastor. Vamos meditar na palavra de Deus, que é lâmpada para os nossos pés e luz para o nosso caminho. Vamos meditar hoje sobre o tema O Valor da Obediência a Deus, e quero fazer uso das Sagradas Escrituras, lendo o segundo livro de Reis, capítulo 5, do versículo 1 até o versículo 14, que nos diz: E Naamã, chefe do rei da Assíria, era um homem grande e poderoso diante do Senhor e de muito respeito, porque por ele o Senhor dera livramento aos sírios, e era este varão homem valoroso, porém leproso. E saíram tropas da Assíria e da terra de Israel, levaram preso uma menina que ficou ao serviço da mulher de Naamã. E disse esta à sua senhora: Tomara que meu senhor estivesse diante do profeta que está em Samaria, ele o restauraria da sua lepra. Então entrou Naamã e o notificou ao seu senhor, dizendo: Assim e assim falou a menina que é da terra de Israel. Então disse o rei da Síria: Vai, anda e enviarei uma carta ao rei de Israel. E foi, tomou na sua mão 10 talentos de prata, 6.000 ciclos de ouro e 10 budas de vestes. E levou a carta ao rei de Israel, dizendo: Logo em chegando a ti esta carta,

e os ciclos de ouro, e 10 budas de vestes. E levou a carta ao rei de Israel, dizendo: Logo em chegando a ti esta carta, e por que rasgaste as tuas vestes? Deixai-o vir a mim, e saberá que há profeta em Israel. Veio, pois, Naamã com os seus cavalos e com o seu carro, e parou à porta da casa de Eliseu. Então Eliseu lhe mandou mensageiros, dizendo: Vai e lava-te 7 vezes no Jordão, e a tua carne se tornará e ficarás purificado. Porém, Naamã muito se indignou e se foi, dizendo: Eis que eu dizia comigo, certamente ele sairá e pôs-se-á em pé, e invocará o nome do Senhor, seu Deus, e passará a sua mão sobre o lugar e restaurará o leproso. Não são, porventura, Abana e Farpá, rios de Damasco, melhores do que todas as águas de Israel? Não me podia eu lavar neles e ficar purificado? E voltou-se e foi com indignação. Então chegaram-se a ele os seus servos, e lhes falaram, disseram: Meu pai, se o profeta te disse alguma coisa grande, porventura não farias? Quanto mais dizendo-te ele: lava-te e ficarás purificado. Então desceu e mergulhou no Jordão 7 vezes, conforme a palavra do homem de Deus, e a sua carne tornou como a carne de um menino e ficou purificado. Louvado seja Deus. Meus queridos irmãos, meus amigos, aqui nós vemos o valor da obediência. Realmente, Naamã era um homem de grande valor perante o rei da Síria e do seu exército. Por ele, Deus tinha dado muitos livramentos, havia vencido muitas guerras. Era um homem de inteira confiança, era um militar honrado, como todos nós sabemos pela leitura bíblica. Era muito útil à sua pátria e um grande guerreiro, um homem valente, não resta a menor dúvida, porém leproso. Leproso. A lepra, na verdade, era uma doença que deixava a pessoa fora da sociedade, da família, em Israel. Mas Naamã, por ser um homem guerreiro, um militar muito valente, e era muito querido seu senhor, e dava sempre vitórias a ele, e portanto estava em toda atividade militar. A lepra, que era o seu maior problema, não resta a menor dúvida. E, na verdade, ele foi a Israel levando a carta do seu rei, lá da Síria, para comparecer perante o rei de Israel. E o rei de Israel, lendo a carta, viu que realmente o rei da Síria buscava ocasião contra ele, porque ele não tinha poder para purificar ninguém da sua lepra. Mas Eliseu ouviu falar deste fato e mandou dizer para o rei de Israel que havia profeta em Israel, e assim foi enviado Naamã com toda a sua comitiva para a casa de Eliseu. Eliseu, todavia, não saiu ao encontro do general Naamã, mas mandou tão somente que ele fosse ao Rio Jordão e tomasse 7 mergulhos e ficaria purificado da sua lepra. Na verdade, o homem ficou um tanto indignado, dizendo que Farpá e Abana eram rios limpos lá na sua terra, que ele podia muito bem se banhar lá. E por que o Jordão? Mas chegou um auxiliar seu e o aconselhou que ele obedecesse ao homem de Deus, o profeta Eliseu. Então Naamã, ele creu na mensagem e houve renúncia no mesmo instante. Ele obedeceu e foi até o Rio Jordão e lá tomou 7 mergulhos. Não resta a menor dúvida de que a obediência é o caminho da vitória. Quem quer ser vitorioso, obedeça a Deus, obedeça à autoridade, obedeça ao patrão, ao pai, à mãe. A obediência sempre leva à vitória. Ele, Naamã, o general Ciro, teve, na verdade, a humildade. Ele despiu-se e desceu ao Jordão. E o milagre aconteceu.
depois de tomar os

0: sete mergulhos, ficou completamente limpo da sua lepra. E houve conversão também. Ele reconheceu que não há Deus como Deus de Israel, que daquele momento em diante só iria adorar ao Senhor, Deus de Israel. A bênção está, meus irmãos, meus amigos, na obediência. Naamã foi curado quando obedeceu à ordem do profeta. Não resta a menor dúvida de que nós também, para que possamos crescer, para que possamos ser bem-sucedidos na vida, para que tudo vá bem conosco, precisamos obedecer ao Senhor. Obedecer é melhor do que sacrificar, disse o profeta Samuel ao rei de Israel, Saul. E este é o caminho da obediência. A sua fé e obediência resultaram na sua salvação. Não resta a menor dúvida de que Naamã, pela sua fé e obediência, ele foi salvo, porque seu juramento foi muito forte de orar, de buscar a Deus, de adorar somente ao Senhor, o Deus de Israel. Que Deus nos abençoe, que Deus nos ajude, que esta lição fique conosco, a lição da obediência para que possamos alcançar a vitória. Vamos orar e vamos agradecer ao nosso Pai Celestial. Supremo e eterno Deus, Pai que estás nos céus, te rendemos graças, Pai, por estarmos aqui, Senhor, nestas emissoras de rádio, levando a Tua Santa Palavra, em obediência a Jesus Cristo, Teu Filho, que ordenou que nós fôssemos pelo mundo inteiro e pregasse a Sua Palavra. E aqui estamos pregando a Tua Palavra, que é a verdade. Aceita nossa oração, nossa gratidão, em nome de Jesus. Amém. A paz do Senhor, Deus abençoe a todos, em nome de Jesus. Amém.
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3: A paz do Senhor, meus amados irmãos, minhas amadas irmãs, como estamos? Como é que você está? Como é que você amanheceu este dia? Eu desejo para você um dia maravilhoso. E olha só, no livro de Gênesis, no capítulo 39, no versículo 3, nós vamos ver a história de José. E veja que José, mesmo sendo vendido como escravo e pelos seus irmãos, irmãos de sangue, José, ele não baixou a cabeça, José, ele não se fez vítima daquela situação, muito pelo contrário, eu creio que José, ele buscou mais ainda a Deus para que o Senhor o tirasse daquela situação terrível. Ou seja, dificuldades não são sinônimos de que Deus nos abandonou, muito pelo contrário. Sabe qual foi o mau entendimento de José quando ele encontra os irmãos dele e começa aquele pedido de perdão e aquele choro, aquele remorso? José diz: calma, meus irmãos, eu compreendo que o Senhor me chamou primeiro para que eu fosse livramento da parte dele para vocês. Olha que compreensão mais ampla e profunda da misericórdia de Deus, né? Então as dificuldades não são sinônimos de que Deus te abandonou, muito pelo contrário, é através dela que o Senhor vai te tratar, né? É o processo, é você suportando o processo que o Senhor vai fazer você chegar no lugar de um grande propósito. Quando Deus chama Moisés e fala: Moisés, é através de ti que vou libertar o meu povo do Egito e vou levar vocês para uma terra que mana leite e mel, ele não falou a Moisés o processo, o deserto, quantas dificuldades Moisés iria passar. Não, meu irmão, muito pelo contrário, Moisés foi aprendendo no processo, né? Do mesmo jeito como foi com José. E olha, voltando para a história de José, Potifar, que era o eunuco do rei, ele viu quanto que José era próspero e que as coisas eram abençoadas por meio de José. Então, o que ele fazia? As dificuldades ele colocava nas mãos de José, porque ele reconhecia que as bênçãos de Deus estavam na vida de José. Então, o Senhor fazia prosperar tudo que era depositado na mão de José. As coisas de Potifar só eram abençoadas quando ia para as mãos de José. Então, as bênçãos não estão em coisas. As bênçãos de Deus residem em pessoas. Então, saiba que dentro de você e em você existe a bênção do Senhor. Você é portador da bênção de Deus. Amém? Tenha um ótimo dia. A paz do Senhor Jesus.
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1: Olá, meus queridos irmãos e minhas queridas irmãs. Quem fala é Albert Dixon, mais uma vez pedindo licença para entrar na sua casa e trazer saúde e saúde em abundância. Hoje nós vamos falar sobre umas doenças que mais atingem a população brasileira e tem atingido muito as mulheres, principalmente as mulheres na fase depois dos 40 anos de idade, que é o câncer de mama. O câncer de mama tem sido uma doença detectada nas mulheres, e a remissão do câncer de mama é em torno de 9 anos. Isto é, o que é remissão? É quando você tem a cura total. Então, muitas vezes a mulher é tratada do câncer de mama inicialmente, o quimioterapia e o radioterapia, e pensa que fica boa e começa a criar nódulos, vai atingindo metástases e assim por diante. Eu vou dar dicas aqui que vocês vão aprender hoje como é evitar o câncer de mama, como se prevenir do câncer de mama. E por consequência, você homem que está me escutando, eu vou falar também de como evitar o câncer de próstata. Então, caneta e papel na mão, porque hoje é um dia importante, quem sabe, para você se prevenir desse mal que assola a sociedade, que é chamado de câncer. Vamos lá. O câncer de mama e o câncer de próstata são cânceres estrógeno dependentes. O que é isso, doutor Albert Dixon? É o seguinte: eles dependem de um hormônio chamado estrógeno. E o estrógeno, ele é bom para o nosso corpo, obviamente, para a mulher principalmente, porque é um hormônio que é liberado após a menstruação dela, e ele faz com que a mulher fique bem, se torne um bem-estar, vamos dizer assim. O que vai acontecer? É que o excesso de estrógeno, ele vai fazer com que tenha o câncer de mama e o câncer de próstata também. Então, o que acontece? Onde é que está o excesso? É quando você consome alimentos que tenha estrógeno. Então, qual o alimento que possui mais estrógeno? É exatamente o leite de vaca. O leite de vaca é rico em estrona, que é uma das partes do estrógeno. O estrógeno pode ser estriol, estradiol e estrona. A estrona está presente no leite de vaca, certo? Então, se você puder evitar o leite de vaca, mulheres, é importante, porque você vai ter muito mais estrógeno do que o normal no seu organismo. Você já tem no seu habitat normal a liberação de estrógeno após a menstruação. Mas se você tomar muito leite, vai fazer com que tenha mais estrógeno do que o habitual. Óbvio, você tomando leite uma vez perdida, não tem problema. Você tomando leite todos os dias, você vai ter uma concentração muito grande de estrógeno no seu sangue. Isso pode levar ao câncer de mama e ao homem o câncer de próstata. Então, tanto homem quanto mulher tem que evitar o leite de vaca. Existem o leite de soja também, que é fitoestrogênico, certo? Então, esses dois leites, tanto de soja quanto de vaca, não é bom para a mulher tomar. Então, a dica de hoje é evitar leite para evitar o câncer. E qual é o alimento bom para evitar o câncer? São os alimentos ricos em 3-indolcarbinol, que está presente no couve, no repolho e no brócolis. E no homem, para evitar o câncer de próstata, é o licopeno, que está presente no tomate. Então, homem, comer tomate, mulher, comer couve, repolho e brócolis, e evitar os dois, o leite de vaca, tá bom? Quem fala é Dr. Albert Dixon. Eu sempre termino com essa frase: se você não tiver tempo de cuidar da sua saúde, um dia vai ter que arrumar tempo para cuidar da doença. Custa caro cuidar da doença. Estamos aqui juntos para cuidar de você e proteger você. Um grande abraço. Paz do Senhor a todos. Albert Dixon e Carla Dixon.
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2: 17:59.
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2: 18:59.
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1: Olá, boa noite.
2: Boa noite para você que nos acompanha em todo o país.
1: Quarta-feira, 17 de junho de 2026.
2: Vamos ao destaque do dia. Proteção de crianças nas redes, combate ao crime e crescimento econômico.
1: Temas tratados pelo presidente Lula no encerramento da reunião do G7 na França.
2: Grupo reúne as maiores economias do Ocidente e Brasil participou pela 10ª vez como convidado.
1: O presidente discutiu com países desenvolvidos formas de o mundo voltar a crescer com a inclusão dos mais pobres.
3: O mundo precisa crescer para que a economia volte a crescer. Não adianta crescer só para a Alemanha, crescer só para os Estados Unidos, crescer só para a França. Não, é preciso, sem diminuir o padrão de vida deles, crescer para outros países.
2: E ainda, acesso à água.
1: O Ministério da Saúde anuncia a instalação de quase 21 mil cisternas em 8 estados do semiárido.
2: E tarifa social de água e esgoto para famílias de baixa renda já chegou a quase 2 mil municípios. Pablo Mundim.
4: A meta é que a tarifa social esteja implementada em todo o país até dezembro.
1: Você vai ouvir também arte e música.
2: O uso de materiais pedagógicos relacionados a essas disciplinas chegou a 45% das escolas públicas em 2024. Natália Koslick.
5: Essa ampliação está associada a melhores notas em língua portuguesa e matemática, além de menores índices de distorção e idade séria.
1: Hoje, na apresentação da Voz do Brasil, eu, Mariana Jungmann e Luciano Seixas.
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1: Regulamentação dos meios digitais, combate ao crime organizado e crescimento econômico equilibrado foram alguns dos temas discutidos pelo presidente Lula hoje em Evian, na França.
2: Lula participou como convidado do encontro do G7, grupo formado pelas principais economias desenvolvidas do Ocidente.
1: A repórter Luana Karen esteve lá acompanhando esse último dia de encontro.
6: No último dia de debates em Evian, na França, o presidente Lula defendeu a ampliação de investimentos em desenvolvimento, infraestrutura e qualificação profissional durante a sessão do G7, que reuniu representantes das principais economias desenvolvidas do mundo. Em coletiva à imprensa, o presidente brasileiro informou que foram discutidas formas de alcançar um crescimento econômico equilibrado que beneficie todos os países.
7: Cada reunião do G7 é oportunidade da gente discutir com os países desenvolvidos tanto o equilíbrio quanto o desequilíbrio na ordem política, econômica e social, levando em conta a necessidade de cada país. O mundo precisa crescer para que a economia volte a crescer. Não adianta crescer só para a Alemanha, crescer só para os Estados Unidos, crescer só para a França. Não, é preciso, sem diminuir o padrão de vida deles, crescer para outros países.
6: Outro assunto em pauta foi a inteligência artificial. Junto a chefes de governo e de Estado e CEOs das principais empresas de tecnologia do mundo, o presidente Lula defendeu a regulamentação dos meios digitais para proteger direitos fundamentais de crianças, adolescentes e mulheres. E apresentou como um exemplo o Estatuto Digital para Crianças e Adolescentes, aprovado recentemente no Brasil, com obrigações para as empresas de tecnologia.
7: Fiz questão de dizer para eles duas coisas importantes que o Brasil fez: a proibição de telefone nas escolas e, segundo, o ECA Digital, que é a regulação digital mais importante feita no mundo para jovens e adolescentes. E eu queria que eles conhecessem.
6: No intervalo das reuniões ampliadas, Lula teve encontros bilaterais com o presidente do Egito, Abdel Fattah el-Sisi, e com o presidente da Ucrânia, Volodymyr Zelensky. De volta a Genebra, Lula se encontrou com o secretário-geral da Interpol, Valdeci Urquiza. A reunião tratou de ações concretas voltadas à América do Sul para fazer frente ao crime organizado transnacional. O diretor-geral da Polícia Federal, Andrei Rodrigues, destacou a colaboração do Brasil nesse trabalho.
8: Vamos reunir os 12 países sul-americanos num grande esforço para o enfrentamento ao tráfico de drogas, tráfico de armas, crimes ambientais, enfim, todos aqueles delitos que nós pudermos fazer a investigação. Ano passado, retiramos mais de 10 bilhões de reais do crime organizado e agora, com essa nova iniciativa e essa parceria, não só do Brasil, mas de todos os países com a Interpol, vai ser possível ampliar essa capacidade operacional e alcançar patrimônios ocultos.
6: Ainda na entrevista que deu aos jornalistas, o presidente Lula destacou a relação do país com a China e voltou a reafirmar a soberania brasileira, inclusive em relação às eleições. Ao final da coletiva, o presidente Lula embarcou de volta ao Brasil. De Genebra, na Suíça, Luana Karen.
2: Mais água para 498 municípios que sofrem com o período de clima seco.
1: O governo do Brasil anunciou a instalação de quase 21 mil cisternas para garantir o abastecimento nos estados do semiárido.
2: A repórter Gabriela Noronha acompanhou esse anúncio e traz pra gente os detalhes. Boa noite, Gabriela.
9: Boa noite, Luciano, Mariana, boa noite a todos que nos ouvem na Voz do Brasil. Olha, foram assinados hoje as ordens de serviço que autorizam a instalação de cerca de 21 mil cisternas. Essas unidades vão beneficiar 498 municípios em 8 estados, que são Bahia, Ceará, Minas Gerais, Paraíba, Pernambuco, Piauí, Rio Grande do Norte e Sergipe. Para esta ação estão sendo investidos mais de 250 milhões de reais. Segundo o governo, o objetivo é garantir a captação e armazenamento de água em períodos de estiagem, além de reduzir a dependência de soluções emergenciais no semiárido brasileiro, como o abastecimento por carros-pipa. As famílias beneficiadas foram selecionadas de acordo com critérios técnicos e sociais, priorizando populações em situação de maior vulnerabilidade, inscritas no Cadastro Único, famílias chefiadas por mulheres, comunidades quilombolas e pessoas com deficiência. De acordo com o ministro da Saúde, Alexandre Padilha, a iniciativa marca um avanço importante na política de segurança hídrica no país.
10: Com acesso à água de qualidade, de forma permanente, com estruturas resilientes, com tecnologias adaptadas à realidade local, mecanismos que garantam formas resilientes para enfrentar de forma transitória situações das tragédias climáticas ou da seca ou das enchentes, né, são fundamentais.
9: E olha, desde 2023, o governo do Brasil já entregou mais de 121 mil unidades de cisternas por meio do programa Cisternas. A maioria das distribuições se concentra nos estados do semiárido do Brasil. Mas o programa também beneficia comunidades na região amazônica, assim como em localidades de Mato Grosso do Sul, Goiás e Rio Grande do Sul, e utilizando aí tecnologias que se adequam às particularidades dessas regiões. As cisternas implementadas pelo programa têm uma capacidade que varia de 16 mil a 52 mil litros de água, o que possibilita o armazenamento seguro durante as secas. Mariana, Luciano.
1: Obrigada, Gabriela Noronha, pelas informações ao vivo na Voz do Brasil.
2: E outra forma de garantir segurança hídrica para a população mais vulnerável é por meio da tarifa social de água e esgoto.
1: O benefício já chegou a 1.905 municípios, onde vivem mais de 156 milhões de brasileiros.
2: E a Agência Nacional de Águas e Saneamento Básico, ANA, alerta que o prazo para a implantação ou implementação da tarifa se encerra em dezembro deste ano.
1: A tarifa social foi criada por lei em 2024.
11: A tarifa social de água e esgoto chegou em municípios onde vivem mais de 156 milhões de brasileiros. O benefício garante desconto de pelo menos 50% na conta de água e esgoto para famílias de baixa renda inscritas no Cadastro Único ou que tenham integrantes que recebem o benefício de prestação continuada, o BPC. A implementação ocorre em diferentes etapas, como a coleta de dados do Cadastro Único e do BPC, ajustes de equilíbrio econômico-financeiro dos contratos e a conclusão do benefício pelos prestadores de serviço. A meta é que a tarifa social esteja implementada em todo o país até dezembro, explica Silvano Silvério, e superintendente de regulação de saneamento básico da ANA.
12: A partir de dezembro de 2026, já não estará cumprindo a lei aqueles municípios que não tiverem a tarifa social instituída, né? Isso é muito importante, então é preciso correr nesse processo de obter as informações do Cade Único, do BPC, fazer os estudos em reequilíbrio econômico financeiro, implementar a tarifa até dezembro de 2026, que é o limite dado pela lei.
11: A tarifa social de água e esgoto foi criada por lei em 2024 e busca ampliar o acesso à população de baixa renda a um serviço essencial, com a concessão automática do desconto a partir das informações do Cade Único e do BPC. Reportagem Pablo Mundim.
2: Facilitar o acesso aos serviços de saúde e humanizar os atendimentos, o governo do Brasil já entregou mais de 3.300 veículos para transportar a população que mora a mais de 50 quilômetros de distância dos grandes centros urbanos.
1: São vans, micro-ônibus e ambulâncias adquiridos com um investimento de R$1,4 bilhão.
2: A medida faz parte do programa Agora Tem Especialistas.
13: Foram entregues 3.300 veículos, entre vans, micro-ônibus e ambulâncias. Muitos desses veículos vão atender pacientes que moram longe e precisam percorrer mais de 50 quilômetros de distância para passar por uma consulta, fazer exames, cirurgias ou tratamentos especializados pelo SUS. Dos 3.300 veículos adquiridos, 1.824 serão entregues diretamente às prefeituras para uso em várias finalidades. Os outros 1.476 vão ser direcionados ao transporte de pacientes de radioterapia.

0: do Ministério da Saúde destaca que a ideia é reduzir problemas de transporte e democratizar o acesso à rede pública de saúde.
1: O programa, ele é uma iniciativa extremamente importante para a democratização, humanização do acesso e qualificação desse acesso. Alguns equipamentos e estruturas, elas são agrupadas em determinadas regiões e cidades. E ao agrupar, você acaba gerando um problema e uma necessidade, que é o deslocamento dos pacientes das cidades menores para os centros maiores.
0: Além do aumento do atendimento especializado e a oferta de transporte, o programa agora tem especialistas, prevê mais atendimentos em exames e cirurgias. Reportagem, Márcia Fernandes.
2: Em 2027, tem Copa do Mundo Feminina da FIFA na América do Sul e o Brasil se prepara para sediar a competição pela primeira vez.
3: Durante participação no programa Bom Dia Ministro, transmitido pela empresa Brasil de Comunicação, o ministro do Esporte, Paulo Henrique Cordeiro, ressaltou que o maior impacto do evento será a inclusão.
2: O ministro destacou que a prioridade do governo é trazer o futebol feminino para um patamar de igualdade em relação ao masculino e garantir a permanência de meninas e mulheres no esporte.
4: Pode ter certeza que o maior legado que nós vamos ter dessa Copa não é um legado de infraestrutura física, é uma mudança de como encara o futebol masculino e feminino, de incluir mais meninas e jovens com essa concepção de gênero, fazendo com que o futebol mude e traga as mulheres e traga as meninas para essa prática desportiva. E essa é a nossa principal ideia, fazer com que as mulheres possam efetivamente estar no futebol.
3: O ministro Paulo Henrique Cordeiro falou também dos esforços do governo na ampliação da lei de incentivo ao esporte.
2: A medida, criada em 2006, se tornou permanente no final do ano passado.
3: Na entrevista, o ministro do Esporte ressaltou os avanços a partir da mudança e fez um balanço dos investimentos.
4: Na nossa lei de incentivo ao esporte, nós ultrapassamos no ano passado mais de R$1 bilhão investidos. Nós somos um país de dimensão continental, obviamente com carências mil. A lei de incentivo ao esporte precisa efetivamente ampliar o seu alcance para que nós possamos levar políticas públicas de esporte, tanto em infraestrutura, na construção de novos equipamentos, quanto na recuperação de equipamentos já existentes e também de projetos de esporte com qualidade para a nossa população.
2: E o governo do Brasil está apertando o cerco contra ações maliciosas de sites de apostas online, as chamadas bets.
3: Um acordo assinado pelos Ministérios da Fazenda e da Justiça e Segurança Pública vai combater os chamados padrões manipulativos.
2: São recursos visuais usados para induzir usuários a gastarem sem consciência dos riscos.
3: A ação prevê fiscalização de propagandas abusivas e estudos sobre os perigos do vício em jogos digitais.
5: A Secretaria de Prêmios e Apostas do Ministério da Fazenda e a Secretaria Nacional de Direitos Digitais do Ministério da Justiça e Segurança Pública assinaram um acordo de cooperação técnica para aumentar a proteção dos consumidores em relação aos jogos de aposta online. Segundo o governo, o objetivo do acordo é desenvolver ações para identificar e combater os chamados padrões manipulativos, recursos utilizados pelas plataformas digitais que podem influenciar indevidamente o comportamento dos usuários e comprometer a tomada de decisões conscientes. Os Ministérios da Fazenda e da Justiça vão atuar em conjunto para compartilhar informações e experiências que possam contribuir para o fortalecimento da regulação e da fiscalização do setor. A cooperação também prevê análises sobre publicidade responsável, transparência das plataformas, mecanismos de proteção aos consumidores e classificação de riscos associados ao uso de jogos e apostas. Priscila Machado, para a Voz do Brasil.
2: O novo Desenrola Brasil chega à marca de 10 milhões e 300 mil reais em operações de crédito com uso do FGTS.
3: A utilização dos recursos do Fundo de Garantia por Tempo de Serviço foi registrada pelo Ministério do Trabalho e Emprego em mais de 17 mil renegociações de dívidas no âmbito do programa.
6: O uso do FGTS como garantia para a renegociação de dívidas no programa Desenrola Brasil movimentou 10 milhões e 300 mil reais em operações até junho. Ao todo, foram registradas 17.085 operações de crédito, com valor médio de R$604,73 por trabalhador. Os dados foram apresentados pelo Ministério

0: do Trabalho e Emprego nesta terça-feira, durante reunião do Conselho Curador do FGTS. O levantamento também aponta maior participação das mulheres na utilização da modalidade. 55% dos contratos foram firmados por trabalhadoras, enquanto os homens representam 45% das operações realizadas. Em relação à distribuição regional, o Sudeste concentra a maior parcela das operações, com 50% do total. Em seguida, aparecem o Nordeste, Sul, Centro-Oeste e Norte. Thaíssa Vitória para a Voz do Brasil.
1: Grandes propriedades rurais na Amazônia estão recebendo orientações do IBAMA para tentar evitar incêndios florestais.
2: A medida faz parte da Operação Apoena, que começou este mês.
3: Donos de grandes propriedades rurais na Amazônia Legal estão recebendo um aviso do IBAMA. Ou adotam medidas contra o fogo agora, ou serão punidos. É a estratégia da Operação Apoena, que começou este mês para tentar se antecipar aos incêndios florestais. O Instituto notificou fazendas no Pará, Mato Grosso, Amazonas, Rondônia, Acre, Maranhão e Roraima, que têm maior risco de queimadas. Jair Schmidt, presidente substituto do IBAMA, explica as principais orientações.
4: A primeira delas é que, em hipótese alguma, utilize e faça qualquer uso do fogo na vegetação sem a devida autorização de queima controlada do órgão ambiental competente. O segundo alerta, em caso de qualquer ocorrência de incêndio, que ele imediatamente comunique aos órgãos de controle, os órgãos de combate, né, para estabelecer as medidas de resposta.
3: Os donos de terras também são obrigados a limpar o material combustível e a vegetação seca, além de criar aceiros para segurar as chamas. As ações tentam diminuir os impactos do Super El Niño, que pode agravar a seca na região este ano. E o governo já destinou mais recursos para fortalecer o combate aos incêndios florestais. Na última segunda-feira, foi autorizado um crédito extraordinário de 337 milhões e 500 mil reais para o Ministério do Meio Ambiente e Mudança do Clima. Recurso que vai permitir medidas como compra de equipamentos, pagamento de diárias de equipes e aluguel de aeronaves. Jair Schmidt, do IBAMA, comenta outras ações para o período da seca.
4: Nós estamos também com um número recorde de contratação de brigadistas. O governo federal deve contratar esse ano aí mais de 4.400 brigadistas. O IBAMA ele tem uma previsão aí, de dispor aí de até 19 aeronaves. Nós estamos mobilizando mais de 400 veículos especializados voltados ao combate de incêndios florestais.
3: Quem descumprir as notificações do IBAMA ou for flagrado queimando a vegetação sem autorização, será multado e poderá ter a propriedade embargada. Reportagem Luciana Colares de Holanda.
1: O Brasil passa a contar com a rede de proteção aos direitos da pessoa idosa.
2: A iniciativa vai assegurar direitos com base nos princípios da equidade, da não discriminação e do respeito à diversidade.
5: Foi instituída pelo governo federal a Rede Nacional de Proteção e Defesa dos Direitos Humanos das Pessoas Idosas. A iniciativa visa promover a articulação entre os estados e a cooperação entre os órgãos e entidades públicas na garantia, promoção e proteção dos direitos humanos das pessoas idosas. Órgãos e entidades da administração pública podem aderir à Rede Nacional de Proteção e Defesa dos Direitos Humanos das Pessoas Idosas. A adesão será voluntária. A rede tem como atribuição recomendar a realização de diagnósticos sobre o envelhecimento populacional e os direitos humanos, propor estratégias para acompanhar o acesso das pessoas idosas às políticas setoriais e fortalecer os fóruns, movimentos e entidades com atuação na defesa dos direitos das pessoas idosas e na participação social. A coordenação geral será feita pelo Ministério dos Direitos Humanos e da Cidadania, junto com o Conselho Nacional dos Direitos da Pessoa Idosa. Daniele Popó para a Voz do Brasil.
1: Mas arte e música nas salas de aula de todo o país.
2: Um estudo divulgado essa semana mostrou que o uso de materiais dessas disciplinas em escolas públicas aumentou quase 10% desde 2019.
1: O que trouxe ganhos para o desempenho dos alunos dessas instituições e para sua trajetória escolar.
0: Uma pesquisa inédita realizada pelo Instituto Itaú, em parceria com os Ministérios da Cultura e da Educação, mostrou que o uso de materiais de arte e música nas escolas públicas aumentou, alcançando 45% das instituições em 2024. Em 2019, o índice era quase 10% menor, segundo dados do Censo Escolar. Essa ampliação está associada a melhores notas em língua portuguesa e matemática, entre outros benefícios. É o que explica Eduardo Saron, presidente da Fundação Itaú.
6: Quando a educação se junta com cultura, a gente vai mais longe. A gente cria pertencimento, a gente impacta a trajetória escolar desse jovem. Então a ideia é que esses estudos possam oferecer ainda mais elementos para fortalecer a escola de tempo integral. Com mais matemática, mais língua portuguesa, mais ciência, mas com mais arte, mais cultura, mais esporte.
0: O estudo aponta ainda outros reflexos na trajetória escolar. O uso dos materiais pedagógicos está associado a taxas de reprovação e de abandono ligeiramente mais baixas, além de menores índices de distorção idade-série. O estado de São Paulo lidera em volume absoluto, passando de 7.140 escolas com materiais de artes e música em uso em 2019 para 8.681 em 2024. Para a ministra da Cultura, Margarete Menezes, aumentar a presença da arte e da música em sala de aula é investir na formação do ser humano como um todo.
7: Então isso é um ativo importantíssimo que a gente tem que mudar a nossa maneira de perceber, qualificar esses talentos. Porque quando a gente qualifica o talento através da cultura e da arte, não é só pela cultura e arte que ela é aproveitada. Ela se expande para qualquer outra direção das suas profissões. Então, é a qualificação do ser humano.
0: Para garantir a sustentabilidade das ações, o estudo apresenta algumas recomendações, como planejamentos conjuntos entre as pastas da cultura e da educação, destinação de recursos públicos para investimentos em salas multiuso e na contratação de profissionais, e integração de práticas artísticas e culturais no currículo de tempo integral. Reportagem Natália Koslick.
2: E essas foram as notícias do Governo do Brasil.
1: E agora com o Minuto do TCU e em seguida as notícias do Poder Judiciário e do Congresso Nacional. Boa noite.
2: Boa noite para você, até amanhã.
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10: 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A fiscalização apontou que o país possui uma extensa rede com potencial para navegação, mas ainda aproveita pouco a estrutura. Hoje, a maior parte das mercadorias é transportada por rodovias. Na avaliação do TCU, o transporte hidroviário pode reduzir custos, aumentar a eficiência logística e diminuir impactos ambientais. 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Também foram apontadas falhas para definir prioridades e acompanhar projetos. O tribunal fez recomendações para melhorar a gestão. 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
11: STF decide manter até 30 de junho de 2027 a aplicação dos critérios de repartição dos recursos do Fundo de Participação dos Estados e do Distrito Federal.
12: STJ mantém ações penais contra engenheiros da Vale e de empresa alemã por rompimento da barragem Brumadinho.
11: TSE e partidos políticos firmam acordo pela integridade das eleições 2026.
12: Boa noite, eu sou Marcela Luiz.
11: E eu sou Walter Lima.
12: O Supremo Tribunal Federal decide manter até 30 de junho de 2027 a aplicação dos critérios de repartição dos recursos do Fundo de Participação dos Estados e do DF.
11: O prazo foi fixado como improrrogável. Marcelo Della Libera.
13: O Fundo de Participação dos Estados e do Distrito Federal é uma transferência de dinheiro do governo federal para os entes da federação. A Constituição determina que os recursos sejam distribuídos com o objetivo de reduzir desigualdades regionais. Por isso, a regra de rateio considera fatores como população e renda. Uma ação do Estado de Alagoas questionava a lei que define os critérios de repartição dos recursos do fundo. Em 2023, o Supremo declarou inconstitucionais trechos dessa norma, mas manteve as regras em vigor até 31 de dezembro de 2025, para dar tempo ao Congresso de aprovar uma nova lei. Como o Legislativo não editou a nova regra, o presidente do STF, ministro Edson Fachin, prorrogou a validade dos critérios até 1º de março. A decisão foi referendada pelo plenário. Depois, em março, Carmen Lúcia prorrogou novamente a aplicação das regras por 90 dias. O prazo terminou sem que houvesse nova legislação. Por isso, a ministra decidiu conceder mais 30 dias e enviar o tema ao plenário. O colegiado, então, decidiu prorrogar até 30 de junho de 2027 a aplicação dos atuais critérios de repartição dos recursos do Fundo de Participação dos Estados e do Distrito Federal. O prazo foi fixado como improrrogável.
12: STJ mantém ações penais contra engenheiros da Vale e de empresa alemã por rompimento da barragem da mina do Córrego do Feijão, em Brumadinho, Minas Gerais.
11: No desastre, 272 pessoas morreram. Fátima Uchoa.
14: Pela acusação, três profissionais da TUVSUD teriam participado da emissão de declarações de estabilidade da barragem, mesmo com indícios de comprometimento da segurança. Já um engenheiro da Vale é acusado em relação à gestão dos riscos da estrutura, como a obtenção de declarações de estabilidade supostamente irregulares e a não adoção de medidas de emergência. O relator na sexta turma do STJ, ministro Sebastião Reis Júnior, observou que o habeas corpus para o trancamento de ação penal só é concedido quando não há justa causa ou quando fica evidente que o acusado não participou do delito, mas não se justifica se exige exame técnico aprofundado dos fatos, como nesse caso.
12: TSE e partidos políticos firmam acordo pela integridade das eleições 2026.
11: Dos 30 partidos registrados no Brasil, 26 aderiram à iniciativa. Fábio Ruas.
15: O acordo foi firmado entre o presidente do TSE, ministro Cássio Nunes Marques, e representantes dos partidos. O documento reforça compromissos para as eleições de outubro, entre eles o combate à desinformação. O acordo também destaca a importância dos partidos na fiscalização e nas auditorias do sistema eletrônico de votação, além da promoção da acessibilidade e do enfrentamento à violência política, especialmente contra as mulheres.
12: Indígenas de Oiapoque, no extremo norte do Amapá, começaram a ser atendidos hoje na itinerância Cidadania Aqui com Você.
11: Até 2.000 pessoas devem receber suporte jurídico gratuito nestes dois primeiros dias. Rafael Silva.
16: O mutirão está concentrado na aldeia Manga, cerca de 22 quilômetros de Oiapoque. Indígenas de diversas aldeias da região chegaram cedo para receber suporte jurídico nas áreas trabalhista, previdenciária, de saúde, social, entre outros. Mais de 150 profissionais de diversos órgãos se juntam ao mutirão organizado pela Justiça do Trabalho. A proposta é concentrar em um único local e de graça serviços que normalmente exigiriam viagens longas e custos elevados para os moradores da região. No sábado e domingo, a itinerância vai atender indígenas da aldeia Espírito Santo.
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12: Uma boa noite.
11: E até amanhã.

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1: Eu sou Paula Groba.
2: E eu sou Humberto Pinheiro.
1: E estes são os destaques de hoje do Jornal do Senado, que começa agora.
2: Aprovada a inclusão de educação política e cidadania nas escolas.
1: PEC da aposentadoria especial de agentes de saúde e de endemias pode ir ao plenário na próxima semana.
2: Segue para a sanção Banco Nacional de Boas Práticas contra a Violência à Mulher.
1: Boa noite.
2: Boa noite.
1: Como funcionam os três poderes? Qual é o papel do cidadão na democracia? E de que forma as decisões políticas impactam o dia a dia da população? Questões como essas poderão ganhar mais espaço nas salas de aula.
2: Seguiu para a sanção presidencial o projeto que torna obrigatório o ensino de educação política e direitos da cidadania nas escolas brasileiras. A proposta busca ampliar o conhecimento dos estudantes sobre as instituições do país e fortalecer a participação do cidadão. Repórter Douglas Castilho.
3: O conteúdo não será incluído como disciplina, mas estará inserido no contexto do ensino da realidade social e política, que já é obrigatório e será ministrado como tema multidisciplinar e transversal, perpassando diversas matérias. O senador Jordano, do Podemos de São Paulo, se manifestou a favor da iniciativa.
4: As pessoas saberem o que é um vereador, o que é um deputado estadual, do que é um deputado federal, do que faz uma casa legislativa, o que é o Senado da República. Nesse momento que se discute muito política, mas poucas pessoas da população sabem o que os poderes fazem.
3: O senador Hamilton Mourão, do Republicanos de São Paulo, foi em sentido contrário, preocupado com o que chamou de ideologização.
5: Quem é que vai ministrar essa aula? São aquelas docentes formados em escolas de nível superior, onde nós sabemos qual é a corrente ideológica que predomina.
3: Além de Mourão, outra senadora que fez questão de marcar sua posição e registrar voto em contrário foi Damaris Alves, do Republicanos do Distrito Federal. O texto vai à sanção presidencial.
1: E o Senado aprovou um projeto de lei complementar que proíbe o contingenciamento de recursos destinados às agências reguladoras federais. A proposta busca garantir autonomia financeira a esses órgãos responsáveis pela fiscalização de setores essenciais, como saúde, transporte, energia, telecomunicações e mineração.
2: O texto segue agora para análise da Câmara dos Deputados. Segundo o relator, senador Marcos Rogério, do PL de Rondônia, a medida evita prejuízos às atividades de controle e regulação.
6: A descontinuidade de fiscalizações, análises técnicas e processos tende a acumular passivos administrativos, atrasar decisões, ampliar litígios e exigir posteriormente esforços orçamentários mais elevados para recompor a capacidade operacional perdida.
1: O presidente do Senado, Davi Alcolumbre, sinalizou a possibilidade de colocar em votação na próxima semana a proposta de emenda à Constituição que concede aposentadoria especial aos agentes comunitários de saúde e aos agentes de combate às endemias. Ele lembrou que o texto já foi aprovado pela Câmara dos Deputados e recebeu apoio unânime na Comissão de Constituição e Justiça do Senado.
2: Pela proposta, os agentes terão direito à aposentadoria com idade mínima de 57 anos para mulheres e 60 anos para homens, desde que comprovem 25 anos de contribuição e de efetivo exercício na atividade profissional. Alcolumbre afirmou que é necessário garantir ao Senado a oportunidade de analisar uma reivindicação considerada importante para, segundo ele, cerca de 400 mil trabalhadores em todo o país.
7: É impossível um presidente do Senado Federal ser o único responsável por prejudicar a vida de 400 mil agentes comunitários de saúde ou de agentes de endemia. E eu não percebi no ano passado, em nenhum momento, que alguém disse que isso aqui era uma bomba muito grande fiscal no Brasil. E eu estou cansado de ser cobrado todos os dias como um homem que está desestabilizando as contas públicas brasileiras, as finanças do nosso país.
1: Uma proposta que proíbe a obrigatoriedade da vacinação contra a Covid-19 avançou no Senado.
2: A Comissão de Direitos Humanos aprovou a transformação de uma sugestão legislativa apresentada por um cidadão do Ceará em projeto de lei. A proposta agora passa a ser analisada pelo Congresso Nacional. Os detalhes com o repórter Márcio Maturana.
8: Uma sugestão que proíbe a obrigação de vacina contra a Covid-19 virou projeto de lei. A ideia foi encaminhada por um cidadão do Ceará por meio do portal E-Cidadania, ainda durante a pandemia. O relatório favorável do senador Márcio Bittar, do PL do Acre, lido pelo senador Jaime Bagatoli, do PL de Rondônia, destacou o direito à liberdade individual.
9: Ainda que pareça ter perdido o objetivo, em razão de inexistir, no momento, imposição vigente de vacinação obrigatória, a sugestão mantém relevante mérito por buscar assegurar, de forma permanente, a inviolabilidade da liberdade individual, o direito à objeção da consciência e à proteção da integridade física do cidadão brasileiro.
8: Qualquer pessoa pode enviar uma ideia legislativa pelo portal senado.leg.br/e-cidadania.
1: E a Comissão de Relações Exteriores aprovou o acordo da Organização Mundial do Comércio que elimina tarifas de importação para aeronaves civis, motores, peças e outros componentes do setor aeronáutico.
2: A proposta busca ampliar a competitividade da indústria e fortalecer o comércio internacional na área de aviação. O texto segue agora para análise do plenário do Senado. Repórter Rodrigo Rezende.

0: ser um instrumento multilateral que objetiva a máxima
1: liberdade. Em 1979 e atualizado em 2015, prevê a eliminação de tarifas para componentes de aviação como turbinas, partes de aeronaves, simuladores de voo, pontes de embarque de passageiros e produtos utilizados a bordo.
2: A Comissão de Constituição e Justiça aprovou um projeto que permite a continuidade de ações de divórcio e de dissolução de união estável, mesmo após a morte de uma das partes. A proposta evita a extinção automática do processo e garante a análise de questões como partilha de bens e outros direitos discutidos em juízo.
3: Segundo a relatora, senadora Elisiane Gama, do PSD do Maranhão, a medida preserva a vontade manifestada em vida e evita prejuízos a familiares e herdeiros. O projeto está pronto para votação em plenário, com pedido de urgência.
4: O projeto de lei é importante porque acaba assegurando o direito dessa mulher ou desse homem em vida. Isso é muito importante. É o respeito, inclusive, à memória dessas pessoas.
2: E seguiu para a sanção presidencial um projeto que cria um Banco Nacional de Boas Práticas para reunir e divulgar ações, programas e políticas públicas que já apresentaram resultados positivos na prevenção e no enfrentamento da violência contra a mulher.
3: A ideia é identificar e replicar iniciativas que dão certo no combate a esse crime. Repórter Alexandre Campos.
5: O banco conterá dados como nome do programa, ação ou projeto, data de sua vigência e descrição sumária do local, perfil e número de pessoas atendidas, além de órgãos públicos envolvidos em sua implementação. Relatora do projeto na Comissão de Direitos Humanos, a senadora Roberta Accioli, do Republicanos de Roraima, lembrou que o banco, além de valorizar as iniciativas exitosas implementadas no país, vai permitir que essas experiências sejam multiplicadas.
6: Isso facilitará não apenas a consulta e o intercâmbio de informações entre os entes federados, mas também o aproveitamento desses dados pela sociedade e soluções inovadoras possíveis de gerar benefícios concretos para a formulação e o aperfeiçoamento de políticas públicas de combate à violência de gênero.
5: Dados do Atlas da Violência de 2026 indicaram que entre 2014 e 2024, 46.336 mulheres foram assassinadas no Brasil.
3: Com edição de Paula Groba e trabalhos técnicos de Eliseu Caires, o Jornal do Senado fica por aqui. Acompanhe agora as notícias da Câmara dos Deputados. Boa noite.
2: Boa noite e até amanhã.
7: 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Câmara garante atestado para funcionários acompanharem filhos doentes.
8: Plenário estabelece mudanças na estrutura da Advocacia Geral da União.
7: Avança projeto de lei que aumenta a punição para ameaças feitas por Pix.
9: Boa noite. Ranieri Paulino, do Republicanos, destaca iniciativas desenvolvidas na Paraíba para coibir a violência contra a mulher e combater o feminicídio. O deputado acredita que programas de conscientização e acolhimento têm fortalecido a rede de apoio às vítimas.
7: Ranieri Paulino também ressalta a atuação de órgãos públicos na defesa dos direitos das mulheres, além de medidas legislativas voltadas à responsabilização de agressores. Para ele, o enfrentamento à violência exige ações permanentes de prevenção, proteção e mudança cultural.
9: Flávio Nogueira, do PT do Piauí, é autor de projeto que aumenta as penalidades para quem utilizar o Pix para fazer ameaças, perseguições e intimidações. A ideia, segundo ele, é ampliar a proteção das vítimas, especialmente mulheres, alvo de violência psicológica.
7: Flávio Nogueira destaca a importância desse sistema de pagamentos como uma inovação tecnológica brasileira, mas alerta para o uso indevido da ferramenta por criminosos que utilizam o campo de descrição das transferências para praticar assédio e ameaças.
9: O projeto que aumenta a pena para ameaças feitas por Pix já foi aprovado na Comissão de Constituição e Justiça. Entenda como funciona com a repórter Paula Bittar.
10: A Comissão de Constituição e Justiça da Câmara aprovou um projeto que aumenta as penas para os crimes de ameaça, de perseguição e de violência psicológica contra a mulher quando cometidos no campo de mensagem do Pix. O Pix é o meio de pagamento eletrônico instantâneo criado pelo Banco Central, que entrou em funcionamento em 2020. O texto estabelece que no crime de ameaça, ameaça, que tem pena inicial de detenção de 1 a 6 meses ou multa, a penalidade é aumentada de 1/3 até a metade se o crime é cometido por mensagem do Pix. No caso da perseguição, com pena inicial de reclusão de 6 meses a 2 anos e multa, a pena é aumentada da metade se o crime for pela mensagem do Pix. E o aumento também é de metade para crime cometido pela mensagem do Pix no caso de violência psicológica contra a mulher, que tem pena inicial de reclusão de 6 meses a 2 anos e multa se a conduta não constituir crime mais grave. O autor, deputado Flávio Nogueira, do PT do Piauí, disse que apresentou o projeto para coibir uma prática que tem sido cada vez mais comum nos crimes de violência contra mulheres. Segundo ele, em muitos casos, o valor enviado é mínimo, irrisório e serve apenas como um veículo para que a mensagem abusiva alcance a vítima, mesmo diante de medidas protetivas, bloqueios em redes sociais ou tentativas de afastamento. A deputada Érica Cocai, do PT do Distrito Federal, também defendeu o projeto.
11: Esse instrumento Pix, que reafirma a nossa soberania, que reafirma, sem dúvida nenhuma, a democracia, que reafirma a inclusão, não pode ser um instrumento para propagar, para incentivar ou para efetivar violências contra as mulheres. Violência contra as mulheres é uma luta que é absolutamente estruturante para a construção de uma sociedade mais justa e mais igualitária.
10: O projeto, que aumenta as penas nos crimes de ameaça, de perseguição e de violência psicológica contra a mulher quando cometidos no campo de mensagem do Pix, ainda depende de análise pelo plenário. Da Rádio Câmara de Brasília, Paula Bittar.
12: Direitos Humanos. Benedita da Silva, do PT do Rio de Janeiro, destaca a aprovação na Comissão de Direitos Humanos de projeto que reconhece a responsabilidade do Estado pela chacina de Acari. Ela lembra que 11 jovens foram sequestrados em julho de 1990, sem que os corpos tenham sido encontrados.
9: Benedita da Silva afirma que a proposta prevê pensão vitalícia aos familiares das vítimas, como reparação moral e simbólica pelo desaparecimento forçado. A legisladora acrescenta que o texto também define a data de 26 de julho como Dia Nacional das Vítimas de Desaparecimentos Forçados.
12: Justiça. A Câmara aprovou o projeto que altera a estrutura da Advocacia Geral da União. O repórter Marcelo Lascher explica as mudanças.
13: O plenário da Câmara aprovou o projeto que inclui a Procuradoria-Geral Federal e a Procuradoria-Geral do Banco Central entre os órgãos da Advocacia Geral da União, a AGU. A Procuradoria-Geral Federal é responsável por representar na Justiça as autarquias e fundações públicas federais, como o INSS, o IBAMA e as universidades. Hoje, a direção da AGU é composta pelo Advogado-Geral da União, pelas Procuradorias-Gerais da União e da Fazenda Nacional, pelo Conselho Superior da AGU e pela Corregedoria-Geral da Advocacia da União. O projeto aprovado e enviado pelo governo ao Congresso altera a lei orgânica da AGU para permitir que as carreiras jurídicas de procurador federal e de procurador do Banco Central também passem a integrar o órgão. O projeto foi criticado em plenário e o deputado Kim Kataguiri, do Missão de São Paulo, diz que a alteração aumenta os poderes do advogado-geral da União e pode comprometer a autonomia de outros órgãos como o Banco Central.
14: O principal argumento sendo utilizado aqui é o seguinte: todos os órgãos que já estão subordinados à Advocacia Geral da União vão continuar subordinados. Eu duvido muito que haveria essa mobilização política em torno dessa matéria se fosse para não mudar nada. E me causa preocupação a possibilidade de diminuir a autonomia das autarquias, a autonomia das agências reguladoras, a autonomia do Banco Central e, ao mesmo tempo, dar superpoderes para que o advogado-geral da União avoque para si causas que não deveriam ser da sua competência.
13: O relator da proposta, o deputado Lafayette de Andrada, do PL Mineiro, negou que a proposta ameaça a autonomia de outros órgãos, mas admitiu um erro que na redação original permitia que o advogado-geral da União indicasse o procurador da Fazenda Nacional e o procurador-geral do Banco Central sem ouvir o ministro da Fazenda e o presidente do Banco Central, o que foi corrigido no texto final. A proposta aprovada determina que esses cargos são de indicação conjunta do advogado-geral da União com o ministro da Fazenda e o presidente do Banco Central. Para Lafayette de Andrada, o texto apenas incorpora à AGU carreiras que na prática já são subordinadas ao advogado-geral da União.
15: Alguns jornalistas, sem ler o projeto, publicaram algumas matérias alarmistas dizendo que esse projeto confere poderes agigantados ao advogado-geral da União, o que não é verdade. O que esse projeto traz, na verdade, é incorporando ao escopo da AGU as carreiras que hoje, na prática, já são comandadas pelo AGU, que são a Procuradoria da Fazenda Nacional e a Procuradoria do Banco Central.
13: O projeto, que inclui a Procuradoria-Geral Federal e a Procuradoria-Geral do Banco Central, entre os órgãos da Advocacia-Geral da União, seguiu para análise do Senado. Da Rádio Câmara de Brasília, com informações de Antônio Vital, Marcelo Larcher.
16: Trabalho.
9: Melon Solano, do PT do Piauí, cobra do Senado o andamento da proposta de emenda à Constituição que reduz a jornada de trabalho e acaba com a escala 6x1. Ele lembra que a PEC recém-aprovada na Câmara prevê 2 dias de descanso semanal sem redução salarial.
7: Melon Solano aponta a melhoria na qualidade de vida dos brasileiros como um dos fatores de destaque. Em sua opinião, a aprovação da matéria no Senado vai contribuir para a atualização da CLT, reduzindo o adoecimento e o número de acidentes de trabalho.
9: Já Luiz Lima, do Novo do Rio de Janeiro, celebra a retirada de urgência do projeto do governo que coloca fim à escala 6x1. Segundo ele, o Executivo e lideranças do Legislativo perceberam os impactos negativos da medida, como o encarecimento de serviços básicos, como as tarifas de ônibus.
7: Na avaliação de Luiz Lima, diante de um cenário de inflação, juros altos, endividamento público e alta informalidade, a matéria é irresponsável e, caso prospere, vai prejudicar profissionais que dependem de comissões e gorjetas e diminuir a competitividade internacional do Brasil.
9: Pedro Ayrara, do PP de Minas Gerais, defende a derrubada de veto a projeto que estabelece regras nacionais para a idade máxima de ingresso nas polícias militares e nos corpos de bombeiros. Ele esclarece que a proposta amplia de 30 para 35 anos o limite de entrada em concursos.
7: Pedro Ayrara defende que a mudança atualiza a legislação diante do aumento da expectativa de vida e das novas exigências de formação para o ingresso nas carreiras militares. O parlamentar pede apoio à análise do veto a ser apreciado em sessão do Congresso Nacional.
9: Aloysio Mendes, do Republicanos, homenageia os 190 anos da Polícia Militar do Maranhão. O deputado exalta a atuação da corporação na proteção da sociedade e na preservação da ordem pública.
7: Aloysio Mendes reconhece o trabalho de homens e mulheres que integram a instituição e cumprem papel fundamental no sistema de segurança do Maranhão. Ele diz que a corporação tem uma trajetória marcada pela dedicação ao serviço público.
16: Economia.
9: Bomgás, do PT do Rio Grande do Sul, registra a participação de membros do Ministério da Fazenda em audiência na Câmara para debater o cenário econômico do país. Segundo o deputado, foram apresentadas na reunião medidas para estimular o crescimento, ampliar o emprego e conter a inflação.
7: Bomgás também defende ações do governo para enfrentar os efeitos de crises internacionais sobre a economia brasileira. O parlamentar cita avanços na reforma tributária e a ampliação da faixa de isenção do imposto de renda como medida voltada à redução da carga tributária.
9: José Nelto, do União de Goiás, cobra a abertura de uma CPMI para apurar possíveis irregularidades envolvendo o Banco Master. O deputado afirma que a comissão é necessária para identificar responsabilidades e dar resposta à população sobre os prejuízos causados.
7: José Nelto reclama de demora na instalação da CPMI e afirma que a apuração deve alcançar eventuais agentes públicos e privados implicados nas operações financeiras. Ele sustenta que a falta de investigação aumenta a desconfiança da sociedade sobre o caso.
9: Sargento Faur, do PL do Paraná, defende a atuação de integrantes da Operação Lava Jato em processos conduzidos no Estado. O deputado contesta críticas feitas por setores da esquerda, afirmando que a Força-Tarefa teve papel relevante no enfrentamento à corrupção no país.
7: Sargento Faur diz que decisões judiciais posteriores contrárias à Lava Jato não apagam a relevância da operação. Na avaliação dele, a oposição deve rebater tentativas de desqualificar as investigações e seus desdobramentos políticos.
16: Agricultura.
9: Sérgio Turra, do PP, defende a aprovação do projeto que prevê mecanismos de securitização e renegociação das dívidas aos produtores rurais. Segundo ele, a medida é necessária para auxiliar agricultores afetados por estiagens e enchentes no Rio Grande do Sul.
7: O parlamentar rebate críticas de que a proposta representaria um desfalque nas contas públicas. De acordo com Sérgio Turra, o projeto cria condições para que os produtores reorganizem suas finanças e mantenham a atividade agropecuária sem prever o perdão das dívidas.
17: dias.
9: Delegado Caveira do PL denuncia que o ICMBio tem entrado em fazendas e confiscado gado de produtores no Pará. Ele acusa os governos federal e estadual de apoiarem abusos contra agricultores e alega que os produtores afetados já estão há mais de 50 anos na região.
17: Delegado Caveira cobra ação imediata do Ministério Público contra apreensões em Altamira e pede que o governo do Pará seja investigado por corrupção. Segundo sua análise, a administração estadual tem sido palco de clientelismo para garantir a perpetuação de determinadas famílias no poder.
16: Meio ambiente.
9: Inácio Arruda, do PCdoB, festeja a realização, na data em que se celebra o Dia Internacional do Combate à Desertificação, de um seminário internacional para combater a degradação das terras. Ele sublinha a busca por soluções científicas para o solo do semiárido, especialmente no Ceará.
17: O evento ocorrido na Câmara, segundo Inácio Arruda, reuniu cientistas e a ONU para propor tecnologias que ajudem o pequeno produtor. O deputado esclarece que a meta é usar a pesquisa de órgãos como a Embrapa para salvar a agricultura familiar no Nordeste brasileiro.
16: Turismo.
9: Eduardo Bismarck, do PV do Ceará, comemora a realização em Fortaleza de encontro que está reunindo agentes de turismo de todo o país até o dia 20 de junho. Ele destaca que a programação inclui visita à técnica à Canoa Quebrada, no município de Aracati, para ampliar a divulgação da Rota das Falésias.
17: Eduardo Bismarck também destaca o novo voo da Azul entre Belo Horizonte e Aracati, previsto para operar a partir de outubro. O parlamentar avalia que a ligação aérea deve fortalecer o turismo no litoral leste do Ceará, contribuindo para a geração de negócios na região.
9: Hildo Rocha, do MDB do Maranhão, pede apoio para projeto de sua autoria que visa incluir a temporada de praias do Rio Tocantins no calendário oficial de eventos nacionais, para fomentar o turismo e a economia local durante os meses de junho a setembro.
17: De acordo com Hildo Rocha, a oficialização da temporada vai atrair turistas e facilitar o financiamento de atividades culturais e de lazer. O deputado lista as cidades de Imperatriz, Ribeirãozinho, Ribamar, Fiquene, Estreito e Porto Franco como principais polos turísticos maranhenses.
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16: Saúde.
9: A Câmara aprovou proposta que garante atestado para o funcionário acompanhar filhos doentes sem desconto no salário. O repórter Antônio Vital acompanhou a votação.
19: A Câmara dos Deputados aprovou o projeto que permite que pais ou responsáveis por crianças de até 12 anos se afastem do trabalho por até 14 dias por ano sem desconto no salário para acompanhar os filhos em caso de doença. O afastamento, porém, deverá ser justificado com atestado médico, que contém informações como o diagnóstico, o registro do médico no Conselho Regional de Medicina e uma declaração expressa da necessidade de acompanhamento pelos responsáveis. O atestado servirá como justificativa para ausência no trabalho somente se for demonstrada incompatibilidade entre o acompanhamento do filho e o exercício da atividade, e se a assistência dos pais for indispensável e não puder ser compensada no emprego. Durante o período de licença, será assegurada a manutenção do emprego e os direitos trabalhistas. O projeto foi apresentado pelo deputado Alencar Santana, do PT de São Paulo, e o texto final foi alterado pela relatora, deputada Denise Pessoa, do PT do Rio Grande do Sul. Ela retirou, por exemplo, a previsão de o INSS arcar com o pagamento dos empregados durante afastamento e limitou em 14 dias por ano o período máximo de afastamento dos pais. O projeto foi criticado pela deputada Adriana Ventura, do Novo de São Paulo, que apontou prejuízo para as pequenas empresas.
20: Isso estimula o absenteísmo, é uma agressão, novamente, à negociação direta entre empregadores e empregados. Mas 14 dias, a gente está falando de meio mês, onde libera. Pode faltar, leva o filho e não precisa voltar para o trabalho, não é obrigado a compensar, não é obrigado a fazer nada. Então isso é uma vergonha, é um intervencionismo, não dá para ficar jogando tudo nas costas de quem produz.
19: O autor da proposta, deputada Alencar Santana, disse que o texto final prevê medidas para evitar abusos e fraudes.
21: A deputada Denise aperfeiçoou o texto, garantindo medidas de proteção para evitar que, se porventura uma pessoa queira abusar dessa lei, não possa estar usando desse recurso sem necessidade. A lei visa garantir a proteção e o cuidado à criança. E permitir que a responsabilidade que o pai e a mãe têm do cuidado possa ser exercida de maneira plena.
19: O projeto que permite que pais ou responsáveis por crianças de até 12 anos se afastem do trabalho por até 14 dias por ano, sem desconto no salário, para acompanhar os filhos em caso de doença, seguiu para análise do Senado. Da Rádio Câmara de Brasília, Antônio Vital.
16: Desenvolvimento Regional.
0: Marcelo Nilo, do Republicanos da Bahia, classifica como ineficiente a gestão estadual em áreas essenciais como educação, saúde e segurança pública. O congressista alega que o estado apresenta índices alarmantes de violência, além de infraestrutura precária nas rodovias.
1: Marcelo Nilo acusa o executivo local de descumprir obrigações financeiras com prestadores de serviços e artistas contratados. Ele qualifica a administração do estado como a pior da história, apontando problemas também nas políticas de geração de emprego e de proteção às mulheres.
0: Rodrigo Hollenberg, do PSB, critica o governo do Distrito Federal, mencionando uma operação policial contra autoridades do primeiro e segundo escalão da gestão atual. Para ele, os episódios reforçam a suspeita de irregularidades na administração.
1: Rodrigo Hollenberg também defende a instalação de uma CPI para investigar o Banco Master e operações envolvendo o Banco BRB. Ele afirma que a apuração dos fatos é necessária para garantir transparência e esclarecer possíveis responsabilidades.
0: Vavá, do Avante de Minas Gerais, relata preocupações de moradores do Vale do Jequitinhonha sobre a prestação de serviços públicos. O deputado informa que recebeu denúncias relacionadas às condições de estradas vicinais, transporte escolar e limpeza urbana.
1: Vavá cobra atenção dos gestores públicos da região para a aplicação dos recursos municipais e para a qualidade dos serviços oferecidos. Segundo ele, o atendimento às comunidades mais vulneráveis deve ser tratado com responsabilidade e compromisso com o interesse público.
0: Dr. Flávio, do PL do Rio de Janeiro, defende a derrubada do veto presidencial ao projeto que amplia a área reconhecida como semiárido no estado. O deputado argumenta que a proposta beneficiaria produtores rurais fluminenses que enfrentam períodos frequentes de estiagem.
1: De acordo com o Dr. Flávio, o reconhecimento dessa área permite ampliar o acesso a políticas públicas voltadas ao desenvolvimento rural. Para ele, o projeto fortalece a produção agropecuária, gera renda e impulsiona a economia de mais de 20 municípios no interior do Rio de Janeiro.
0: Dr. Frederico, do PL, comemora a aprovação na Comissão de Legislação Participativa de moção de louvor à tratorada de Santa Rita de Caldas, realizada no município do sul de Minas Gerais. Ele assinala que o evento reúne agricultura familiar, tradição religiosa e valorização das comunidades rurais.
1: Dr. Frederico também registra a presença de representantes da cidade de Coronel Xavier Chaves na Câmara. Ele destaca a produção rural, a cachaça mineira e o queijo artesanal, como expressões da cultura e da economia dos municípios da chamada região do Campo das Vertentes de Minas Gerais.
0: Termina agora o jornal Câmara dos Deputados, produzido pela Rádio Câmara. Trabalhos técnicos de Everson Urani e apresentação de Márcio Aquilissardi e José Carlos Andrade. Uma ótima noite para você.
1: Boa noite, a Voz do Brasil volta amanhã.
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2: 20h01.
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Saudamos a todos os irmãos rádio-ouvintes com a santa e gloriosa paz do Senhor. Estamos nesta noite, pela misericórdia de Deus, mais uma vez, programa Boas Novas, apresentado pela emissora das Boas Novas, Rádio Nordeste Evangélica, contando com a participação de todos vocês do nosso setor, setor 19. Graças a Deus estamos aqui para começar tudo de novo. Graças a Deus temos chegado em paz e estamos aqui para apresentar em nome de Jesus. Sejam bem-vindos, aqueles que estão na nossa audiência, perto ou distante, no interior do estado, na Grande Natal, em outros estados da federação ou em outros países que estão nos ouvindo nesta noite. Deus abençoe grandemente, em nome de Jesus, estamos aqui para concluir ou fazer o trabalho do Senhor, em nome de Jesus.

Graças a Deus, vamos começar louvando ao Senhor. Vamos cantar falando com Jesus. Cântico vocal.

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1: São 20 horas e 7 minutos em Natal. Estamos aqui na emissora das Boas Novas, apresentando o programa Boas Novas, com a participação do setor 19. Graças a Deus, o Senhor tem nos concedido esta oportunidade mais uma vez de estar juntamente com todos aqueles que estão na audiência deste programa. Meus prezados irmãos, meus prezados amigos, nesta noite nós queremos trazer para você, para a senhora, para aqueles que estão ao alcance de nossa voz, uma palavra de Deus que poderá transformar a sua vida, transformar a vida daqueles que queiram aceitar Jesus como Salvador. Eu quero ler apenas um versículo na palavra de Deus, no livro dos Provérbios de Salomão, capítulo 14, versículo 27, aonde diz assim: o temor do Senhor é fonte de vida para evitar os laços da morte. Vou repetir para você ouvir direitinho, para nós ouvirmos bem direitinho: o temor do Senhor é fonte de vida para evitar os laços da morte. Às vezes nós ficamos imaginando o que é temor, o que é ter medo. E nós, às vezes, não entendemos por que temor, por que temer, para que precisa isso? Por que eu preciso ter temor, ou fazer esse temor, ter medo de alguma coisa? Mas nós temos aqui informações da palavra do Senhor e algumas orientações que diz que temer a Deus não é um pavor irracional. Observa só o que diz a palavra: é o respeito que o homem tem pelo seu Criador, ou em decorrência disso faz tudo para agradá-lo. Esse respeito nos faz evitar o pecado. Portanto, temer a Deus é o respeito que o homem tem pelo seu Criador, e em decorrência disso faz de tudo para agradá-lo. Esse respeito nos faz evitar o pecado. Nós vamos encontrar esse trecho no livro de Provérbios, capítulo 9, versículo 23. Portanto, o temor, conforme a língua portuguesa, é um substantivo masculino na língua portuguesa, usado para definir o ato, o efeito de temer. Ou seja, o medo, o receio, o pavor e terror, ou de algo parecido, alguma coisa assim. Portanto, é diferente daquilo que é temer, que é respeitar, considerar, honrar e servir aquele que pode fazer tudo por nós ou deixar de fazer conforme a sua santa vontade. Portanto, o significado de temer a Deus: o temor diz que é reverência a Deus. Quando nós tememos a Deus, nós fazemos isso como reverência, porque conhecemos aquele a quem nós servimos. Na carta do escritor aos Hebreus, capítulo 12, versículo 28 e 29, descreve muito bem isso: por isso, recebendo nós um reino inabalável, retenhamos a graça pela qual sirvamos a Deus de modo agradável, com reverência, observe só, e santo temor.

revelada. Portanto, o temor a Deus faz parte da nossa devoção e adoração ao Criador dos céus e da terra. Nós somos servidor do Senhor, andamos no seu caminho, por isso reverenciamos a Ele e adoramos a Ele. Isso não é diferente do que temor. Então, o temor do Senhor é o primeiro, vamos chamar de primeiro, ou o princípio do saber. É o princípio de sabedoria. Vamos encontrar isso em Provérbios, capítulo 1, versículo 7. Entendemos, à luz deste texto, que para ter sabedoria é preciso temer a Deus. Se não fizermos isso, nós estamos perdendo tempo. Deus exorta todos sobre o que Ele exige de nós. Agora, pois, ó Israel, vejamos o que Ele diz para todos nós. Está falando aqui para Israel e agora para nós também. Agora, pois, ó Israel, que é que o Senhor requer de ti? Não é que temas o Senhor? O Senhor teu Deus, e andes em todos os seus caminhos, e o ame, e o sirva ao Senhor, o Senhor teu Deus, de todo o teu coração, de toda a tua alma, ao Senhor teu Deus temerás. Novinha expressão de temor novamente, respeito, consideração, a Ele servirás, a Ele te chegarás, e pelo seu nome jurarás. Ele é o teu louvor e o teu Deus, que te fez estas grandes e temíveis coisas que os teus olhos têm visto. Portanto, nós vamos encontrar esse trecho no livro de Deuteronômio, capítulo 10, versículo 12, depois o versículo 20 ao 21. O temor de Deus é a base para andarmos em seus caminhos e para servirmos a Ele. Portanto, é assim, o temor de Deus é a base para que andarmos, para andarmos no seu caminho e para servirmos e amarmos também a Ele. Mas nós precisamos saber demais, vamos saber aqui do salmista o que, que ele diz referente a esse temor. O que que traz para nós? O que que faz na nossa vida quando nós tememos e servimos a Deus? Vejamos o que o livro dos Salmos diz sobre nós, aliás, sobre Deus, referente a esse temor que nós temos referente a Ele. Temer a Deus é estar guardado, é estar seguro, é estar garantido, aqueles que temem ao Senhor. Salmo 34, versículo 7, diz que o anjo do Senhor é sentinela ao redor daqueles que o temem e os livra de todo mal. Portanto, a garantia está porque nós tememos ao Senhor. Diz mais o salmista, temer a Deus é ser feliz, como diz a sua palavra, glória a Deus nas alturas, aleluia. Como é feliz o homem que teme ao Senhor e tem grande prazer em seus mandamentos. Seus descendentes serão poderosos na terra. O Salmo 112, versículo 1 e o versículo 2 se refere a isso. Portanto, temer a Deus é ter felicidade. Quem quiser ter essa felicidade, é preciso fazer a sua parte, a nossa parte, temer, honrar, respeitar e aceitar Jesus como Salvador, que é o caminho que vai nos levar a esse temor com unção espiritual. Temer a Deus é saber como seguir a Ele. Quem é o homem que teme ao Senhor? Ele o instruirá no caminho que deve andar. Quando nós tememos a Deus, nós temos garantia dEle em nos ajudar a segui-Lo, a nos ajudar a andar no caminho, temente, reverenciando e honrando aquele a quem nós servimos. Portanto, o Salmo 25, versículo 12, se refere a isso. Temer a Deus é saber como seguir a Jesus. Temer a Deus é ter intimidade com Ele. Quer ter intimidade, aproximação com Ele? Tema ao nome dEle, reverencie, respeite, considere esse Deus Criador de todas as coisas. Você não conhece ainda? Mas nesta noite a oportunidade é sua. Se você quiser conhecer, o caminho é Jesus. O Salmo de número 25, versículo 14, diz que o Senhor confia os seus segredos aos que o temem e os leva a conhecer a sua aliança. Está aí, se quiser.

Deus, mais e mais é temer e honrá-lo com nosso serviço, com nosso andamento, com nosso falar, nosso andar, nosso vestir, aquilo que nós fazemos de bom para Deus se agradar. Temer a Deus é saber o que os outros não sabem. Imagina só, aquilo que foi revelado para nós, você ainda não sabe. Não creu ainda, não aceitou ainda, não entrou pelo caminho. Só quando começar tudo isso, é que o Espírito de Deus vai clarear, iluminar a sua mente para entender as verdades, para servir ao Senhor. Portanto, temer a Deus é saber o que os outros não sabem. Nós vamos observar isso no Salmo 31, versículo 19. Como é grande a tua bondade, que reservaste para aqueles que o temem, e que à vista dos homens concedes àqueles que se refugiam em ti. Glória a Deus nas alturas. Portanto, temer a Deus é estar protegido. A proteção do Senhor é a garantia da nossa chegada lá. Nós caminhamos aqui na expectativa da ajuda, porque fazemos força e esforço para temer, para andar no caminho e observar sempre a palavra do Senhor. Como diz o Salmo 33, versículo 18, mas o Senhor protege aqueles que o temem, aqueles que firmam a esperança no seu amor. Portanto, temer a Deus é estar protegido. Temer a Deus é ser amado por Ele. Imagina só, temer a Deus é ser amado por Ele. Pois como os céus se elevam acima da terra, assim é grande o seu amor para com os que o temem. Basta temer, basta honrá-lo, basta respeitá-lo, basta servi-lo e vamos ter o amor de Deus entre nós. Temer a Deus traz suprimento, nos ajuda em tudo. O Senhor é misericordioso e compassivo. Deu alimento aos que o temiam, pois sempre se lembra de sua aliança. Aqueles que procuram temer o Senhor, Deus se responsabiliza sim de cuidar, de alimentar, de dar condições e dar suprimento para que a gente possa viver aqui nesta terra, tanto do lado físico, material, como também do espiritual. Portanto, basta servi-lo e temer o seu nome. O Salmo 111, no versículo 4, versículo 5, vai tratar deste assunto. Portanto, meus amigos, meus irmãos, aqueles que estão ao alcance de nossa voz, temer a Deus traz bênção para toda a família. Como é feliz quem teme ao Senhor, quem anda em seus caminhos. Você comerá do fruto do seu trabalho e serás felizes e próspero. Sua mulher será como videira frutífera em sua casa. Seus filhos serão como brotos de oliveira ao redor da sua mesa. Assim será abençoado o homem que teme o Senhor. Salmo 128, versículo 1 ao versículo 4. Portanto, está aí para todos aqueles que quiserem alcançar a vida, vida espiritual e crescimento até material, dependendo da vontade de Deus na nossa vida. Temer a Deus é ser realizado. Salmo 145, versículo 19. Ele diz que ele realiza os desejos daqueles que o temem, ouve-os gritar por socorro e os salva. Então, a misericórdia do Senhor é muito grande na nossa vida, desde que nós passamos a entender esta verdade e procurar temer o seu santo e glorioso nome. Portanto, o amor de Deus traz longevidade. O temor do Senhor prolonga a nossa vida. Graças a Deus por isso. Por isso, nós temos prazer em servir a esse Deus, continuando assim andando no seu caminho, servindo a Ele, fazendo a sua obra e anunciando as boas novas de salvação. Aquilo que o homem precisa, aquilo que nós precisamos aqui na terra, para esperar o dia da volta de Jesus Cristo para buscar a sua igreja. Portanto, nesta noite, meus prezados amigos, a você que está me ouvindo nesta noite, a oportunidade
Será que você já pensou em um dia temer a Deus? Que Deus é esse em que eu devo reverenciar? Que eu devo obedecer? Que eu devo temer? Quer conhecê-lo? Entre pelo caminho. Foi Jesus que disse: eu sou o caminho, eu sou a verdade, eu sou a vida. Ninguém vai ao Pai a não ser por mim. Esse caminho é estreito, a porta é estreita, foi Jesus que falou. É difícil a entrada, Jesus disse, são poucos quem entram por esse caminho, mas aqueles que entram se tornam abençoados e bem-aventurados por parte dele. Se o senhor quiser, se a senhora quiser, se você quiser, a noite é oportuna. A oportunidade é sua, estamos lançando para você este momento especial. Aceite Jesus enquanto é tempo, aproveite a oportunidade, procure na sua Bíblia, se é que você tem em casa algum exemplar da Bíblia Sagrada, esses trechos que eu li, talvez você gravou, talvez botou na mente, escutou, está sentado aí na sua rede, na sua cama, no seu sofá, escutando rádio, ouvindo a Rádio Nordeste Evangélica, anunciando boas novas de salvação. Portanto, a oportunidade é sua. Aproveite o momento, aproveite o instante, escute sempre a palavra de Deus. Procure uma congregação da IEADERN mais próxima de sua casa. Converse com os irmãos, converse com o pastor, queira saber referente a isso. E aí, o senhor vai entender esta verdade e quando entendê-la, o senhor vai começar a temer a Deus. Deus abençoe grandemente, nos dê uma noite de paz, abençoada, muito feliz, um sono tranquilo. Fiquemos todos na paz do senhor. Muito obrigado a todos, Deus nos ajude em continuação.

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São 20h29. Estamos com o programa Boas Novas, emissora das Boas Novas, levando até você o programa Boas Novas com a apresentação Setor 19. Setor 19, meus queridos irmãos e amigos que estão nos ouvindo, nós temos a participação e a coordenação do pastor Manuel Zenilson Gabriel. Aqui nós mandamos a nossa saudação, agradecimento e pedimos as bênçãos de Deus sobre ele, sua esposa e aqueles que trabalham junto com ele no setor 19. Nós temos a congregação Parque Floresta e na direção da congregação o presbítero Welles Matias. Na congregação Efrata, o presbítero Eliezer, juntamente com a sua esposa. Nova República, o presbítero Geazi Santos. E na congregação Esmon, o evangelista Antônio Siqueira. Graças a Deus. Nós temos algumas informações aqui, passar para os irmãos do nosso setor. Graças a Deus. Formamos na próxima sexta-feira, 19, dia 19, das 22 às 5 horas da manhã, na Polo, Congregação Conjunto Santarém, acontecerá a vigília que está sendo organizada pelos guerreiros de oração, envolvendo todo o setor da área 5. O presbítero Edmilson, que é responsável pelos guerreiros, está na responsabilidade da organização. A cooperação do setor 19 será dada pelo DEFAD, DEJAD e DENOC. E toda a membresia da igreja está sendo convocada a participar. Graças a Deus. Então, se Deus quiser, sexta-feira, a partir das 10 horas da noite, a vigília na Congregação Polo Conjunto Santarém. No próximo dia 30, acontecerá a Escola Bíblica de Férias Infantil. Dia 30, acontecerá na Polo, abertura da EBF 2026 para os demais dias. Cada coordenação do DEPIM fará na sua congregação. A programação prevista será feita pelas irmãs que trabalham no departamento na congregação. Está sendo formado um coral de 4 vozes para adorar o Senhor, louvar a Deus nos dias do Congresso DEFAD, e ocorrerá em agosto. A partir, o presbítero Geazi está organizando este coral e pede a participação de todos que queiram fazer parte. O referido tem nos comunicado e precisa de pessoas para participar desse coral. Se quiserem participar, no exemplo aqui, os voluntários desse coral deverão ser preferencialmente senhores, obreiros, jovens, moças e rapazes, ou ainda senhoras que não queiram ou quer ou não vão participar do grande conjunto do DEFAD. Essas pessoas

deve procurar o presbítero Geazi na congregação Nova República para fazer parte desse grupo, tá bom? Então, praticamente, são as informações que nós temos para passar para os irmãos. As demais congregações, Congregação Parque Floresta, Efrata, Nova República, segue a programação normal durante a semana, com a sua programação normal. Na Congregação Mesmon, segue a programação normal da semana, com exceção do sábado, que estará com um culto de gratidão a Deus pela passagem do aniversário do seu dirigente, o evangelista Siqueira. Domingo, esse culto está começando às 19 horas no sábado. Domingo nós temos de 9 às 11 a Escola Bíblica Dominical, de 14h30 às 16h30 a evangelização e à noite, 18 às 20 horas, culto com o departamento de novos convertidos. Portanto, essas são as informações que nós temos no nosso setor e as congregações deste setor. Deus abençoe grandemente a todos nós, que nós possamos participar, membros, congregados, obreiros, nas atividades da congregação, das diversas congregações, das 5 congregações que temos no setor. Esperamos contar com a participação de todos nesses trabalhos que estão sendo desenvolvidos nesse setor. Deus abençoe a todos em nome de Jesus.

Graças a Deus estamos apresentando o programa Boas Novas com a participação do setor 19. Estamos chegando praticamente no final, são 20 horas e 35, 34 minutos. Nós vamos ouvir uma música mais uma vez, um hino de louvor a Deus, e queremos oferecer aos irmãos do setor 19 especialmente. A congregação Esmon, que certamente alguns estão nos ouvindo, e aos demais setores da nossa capital, no interior do estado, na Grande Natal, aonde estiver ouvindo o Rádio Nordeste. Recebam os louvores de adoração a Deus e se alimentem espiritualmente.

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1: São 20 horas e 40 minutos. Estamos chegando praticamente ao final do nosso programa. Apenas 5 minutos, nós queremos louvar e exaltar o santo nome do Senhor por mais um trabalho realizado. Esperamos que aqueles que estiveram nos ouvindo entendam essa verdade. Esse é o nosso objetivo, transmitir a verdade do Evangelho para a salvação de todo aquele que crê. Porque esta palavra tem poder transformador. Se você aceitar, com certeza vai ter a vida transformada. E certamente começará a temer, respeitar e considerar aquele que lhe salvou. Deus abençoe grandemente. Graças a Deus por isso. Nós vamos fazer oração, agradecer a Deus pela sua santa misericórdia, pedir a Ele que abençoe a cada pedido feito nesta noite, a cada causa que nós temos entregue nas mãos do Senhor. Os pedidos que você fez, casos impossível que nós não conseguimos realizar, nem fazer, não temos como realizar. Mas nós confiamos, acreditamos que servimos a um Deus que tudo pode fazer por nós. Nós temos provado isso. Temos testificado, testemunhado que Deus tem cuidado do seu povo. Não só dele, mas de todos aqueles que acreditarem nesta verdade. O milagre acontece com qualquer pessoa. Então, confia, acredita, Jesus é poderoso, principalmente o da salvação. Vamos orar ao Senhor. Bendito Deus, Pai de Jesus Cristo, meu Salvador. Nesta noite, ó Pai, nós te exaltamos pela tua santa e infinita misericórdia. Mais um trabalho realizado, mais um programa que foi ao ar. Pedimos a tua direção e continuação por aqueles que ouviram a pregação, o ensinamento, a orientação e agora as orações feitas ao Senhor em favor daqueles que precisam, Pai. Tu sabes que todo homem é carente, precisa de ti, muitas vezes não te conhecendo, Senhor. Mas tu sabes que eles são carentes de ti, são criatura feita pelas suas próprias mãos. Tenha misericórdia de nós. Ajude a sua igreja espalhada por todas as partes, os obreiros espalhados por todas as regiões, os nossos missionários, onde eles estão, acampando o teu anjo em volta, dando graça, dando força, dando entendimento para que possam se firmar cada dia mais, ele e as suas famílias. Conceda a sua graça, condições à sua igreja para que possa mantê-los no seu ponto de pregação. Deus querido, em nome de Jesus Cristo, a nossas famílias, nossos filhos, netos, aqueles que estão ao nosso redor, a nossa rua, nossos vizinhos, tenha misericórdia de nós. Nos guarda, Senhor, debaixo do teu sangue precioso. Acampa o teu anjo em volta de cada um, no livro do mal. Dá uma noite de paz a cada um sono tranquilo, Pai. É o que nós te rogamos nesta noite e te pedimos em nome de Jesus.

Graças a Deus, irmãos. 20 horas e 43 minutos. 2 minutos nós queremos agradecer a participação do irmão Amarildo. Deus abençoe grandemente. Muito obrigado pela participação, pela colaboração, pela ajuda feita. Ao irmão Gabriel, pastor Gabriel, nosso abraço. Deus abençoe grandemente, pastor, sua esposa. E aos obreiros das congregações, aos irmãos de Esmon. Deus abençoe. Muito obrigado a todos. Dia noite de paz. Até a próxima semana, se Deus quiser.

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1: Boa noite, a hora e a vez da informação na 92 FM Nordeste Evangélica informa está no ar. O uso do FGTS como garantia para renegociação de dívidas no programa Desenrola Brasil movimentou 10,3 milhões de reais em operações neste mês. Ao todo, foram registradas 17.085 operações de crédito, com valor médio de R$ 604,73 por trabalhador. Os dados foram apresentados pelo Ministério do Trabalho e Emprego nesta terça-feira durante reunião do Conselho Curador do FGTS. O Ministério do Trabalho e Emprego também apresentou a utilização dos recursos do FGTS para o setor de saúde. Foram contratados 3,4 bilhões de reais destinados a hospitais localizados em 73 municípios brasileiros. A iniciativa visa ampliar o apoio a hospitais filantrópicos e entidades sem fins lucrativos. Além disso, a pasta divulgou o balanço da liberação dos recursos do FGTS para trabalhadores que aderiram ao saque aniversário. A medida possibilitou a liberação de 16,7 bilhões de reais em saldos anteriormente bloqueados. A Secretaria Municipal de Meio Ambiente e Urbanismo, SEMURB, informa que, durante os jogos da Seleção Brasileira na Copa, o horário de funcionamento do Parque da Cidade permanecerá sem alterações. Já o Bosque das Mangueiras terá funcionamento diferenciado nos dias das partidas. Confira os horários. Bosque das Mangueiras, sábado, dia 13 de junho, aberto das 5 da manhã às 18 horas. Sexta-feira, 19 de junho, aberto das 5 da manhã às 20 horas e 30 minutos. Quarta-feira, dia 24 de junho, aberto das 5 da manhã às 18 horas. Parque da Cidade, aberto diariamente das 5 da manhã às 5 da tarde. Na apresentação e edição, Sandra Cerqueira, com informações da Empresa Brasil de Comunicação, Ministério da Fazenda e Prefeitura do Natal. Confira a próxima edição às 22 horas.
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3: 21 horas e 1 minuto.
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